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2: 9 horas, horário de Brasília.
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2: Volta aqui na Rádio Aparecida e Rede Aparecida de Rádio. Bem-vindo, bem-vinda ao nosso programa. Muito obrigado, viu? Olha, o Irineu de Piquete mandou mensagem. Boa noite, Irineu. Obrigado, meu irmão. Bem-vindo, viu? Muito obrigado aí pela presença. É muito bom ter você conosco. Louvado seja Deus. Louvado seja Deus também pela vida da Ariane de Posse, lá em Nova Iguaçu, no Rio de Janeiro. Tá na sintonia com a gente. Boa noite, Ariane. Bem-vinda. Louvado seja Deus pela sua presença aqui conosco também, viu? Bendito seja Deus pela sintonia de quem está conosco aqui na Rádio Aparecida e Rede Aparecida de Rádio, a Nilva Araújo. Tudo bem, Nilva? Boa noite, viu? Olha, tô rezando por você, graças a Deus. Que Nossa Senhora Aparecida ilumine e proteja você. Ela disse que já tá aqui, ó, com o radinho ligado, pedindo a Deus saúde, bênçãos para o filho, neto e também para a nora e todos os irmãos que também estão rezando, né? Também ela pede pro seu primo, que nós sabemos que Nossa Senhora Aparecida abençoe, viu? Nilva, estamos rezando, tá bom? Deus seja louvado. Deus seja louvado pela presença e pela participação também do Marcos de Almeida, de São Sebastião do Paraíso, Minas Gerais. Tá colocando aqui as suas intenções. Seja bem-vindo, obrigado. Obrigado também pela presença e pela participação da Marina de São Paulo, capital. Oi, Marina, tudo bem? Louvado seja Deus pela sua presença aqui, viu? Bendito seja Deus pela sua sintonia. Marina de São Paulo, capital, rezando neste momento pela alma do seu esposo Mário, agradecendo, pedindo bênçãos a Nossa Senhora. Amém. Obrigado, viu, Marina, por rezar por mim. Me recuperei rapidinho, graças a Deus. Louvado seja Deus, viu? Não faltou receita de chá, gargarejo, graças a Deus. O pessoal mandou pra mim lá no Instagram, mandou no WhatsApp, mandou aí, ó: Evandro, faz assim, Evandro, faz isso, Evandro. Não faltou receita boa, né? Posso dizer pra vocês aí que, ó, experimentei quase todas, não todas, mas quase todas eu experimentei pra que a voz pudesse voltar. E graças a Deus voltou, mas sim, com todas as orações dos irmãos que estiveram unidos a mim em oração. Graças a Deus. Obrigado, viu? Obrigado, meus queridos. O Zé Campos de Avaré também tá conosco. Boa noite, Zé. Bem-vindo, amigo. Boa noite, Evandro. Bom programa. Obrigado, meu irmão. Louvado seja Deus pela sua presença, viu? Bendito seja Deus pela sua participação. E você que tá aí, quer participar? Fique à vontade. DDD número DDD 12-3104-1043. Louvado seja Deus. Obrigado, Marina. Um abraço para você, querida. Deus te abençoe e proteja, viu? Marina, lá do bairro de Pinheiros, em São Paulo, capital. Ó, 9:03, horário de Brasília. Deixa eu mandar um abraço aqui, ó, pras emissoras que estão nos ajudando nesse momento a chegar na casa e na vida, no coração de tantos irmãos e irmãs. Rádio Bom Jesus FM em Bom Jesus da Lapa, na Bahia. Rádio Sacramento FM em Minas Gerais, Sacramento, Minas Gerais. E Rádio Rural AM em Mossoró, no Rio Grande do Norte. E muitas outras que nos ajudam a chegar na sua casa, na sua vida, através da Rádio Aparecida e Rede Aparecida de Rádio. Bem-vindo, bem-vinda à nossa programação. 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
3: Olá, querido irmão, querida irmã. Neste mês de agosto estamos rezando pelas vocações. Nesta semana, te convido a rezar juntos pelas vocações religiosas. Senhor da Messe, pastor do rebanho, fazei ressoar em nossos corações vosso forte e suave convite: vem e segue-me. Derramai sobre nós vosso espírito, que nos dê sabedoria para ver o caminho e generosidade para seguir vossa voz. Senhor, que a messe não se perca por falta de operários. Despertai

0: nossas comunidades para a missão, ensinai nossa vida a ser serviço, fortalecei os que querem dedicar-se ao reino na vida religiosa e consagrada. Senhor, que o rebanho não se perca por falta de pastores, sustenta a fidelidade de nossos bispos, padres, diáconos e ministros, dai perseverança a nossos seminaristas, despertai o coração de nossos jovens para o ministério pastoral em vossa igreja e a consagração religiosa. Senhor da messe, pastor do rebanho, chama-nos para o serviço de vosso povo. Maria, mãe da igreja, modelo dos servidores do evangelho, ajuda-nos a responder sim. Amém.
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2: Olá, meus amigos da Rádio Aparecida e do Portal A12. Que alegria estarmos juntinhos mais em um programa do quadro Você e o Livro. Estamos no mês vocacional e nesta terceira semana, nosso coração se volta para um chamado muito especial. A vocação à vida consagrada, a minha vocação também, porque nós missionários redentoristas somos consagrados. Fomos fundados em 9 de novembro de 1732 para anunciarmos a redenção a todo mundo, inspirados em Jesus Cristo, através do nosso pai fundador, Santo Afonso Maria de Ligório. Falar dessa vocação à vida consagrada é algo que toca muito de perto também o meu coração, pois de fato é o que eu acabei de dizer, esse é o caminho que eu mesmo escolhi viver. A vida consagrada é uma resposta de amor a um Deus que nos amou por primeiro. É entrega total da própria vida, por meio dos votos de pobreza, castidade e obediência. E nós, missionários redentoristas, fazemos também um quarto voto, que é o voto de perseverança. Para todos nós consagrados, sermos no mundo um sinal vivo da presença, do carinho e da compaixão de Cristo. Os homens e mulheres consagrados, religiosos e religiosas, dedicam seus dias à oração, à missão, ao serviço aos mais pobres e à edificação da comunidade. Eles nos ensinam, nos lembram, com a própria existência, de que o nosso fim último é Deus e de que o amor fraterno é a nossa maior riqueza. É uma vocação de doação silenciosa, mas que gera frutos abundantes para toda a igreja. E para ajudar você a mergulhar na beleza desse chamado, a nossa dica de leitura de hoje traz obras fundamentais. A primeira delas é o livro Teologia da Vida Consagrada, do missionário redentorista Padre Lourenço Kearns. O autor, que é um reconhecido pregador de retiros e assessor nessa área, apresenta nesta obra os principais elementos teológicos que fundamentam a vida religiosa. Um livro profundo que descreve com riqueza toda a beleza e a missão dessa vocação na igreja. Para quem está no processo de escuta e discernimento, ou para você que acompanha jovens nessa jornada, indicamos a série Acompanhamento Vocacional, elaborada pelo padre Geraldo de Paula, agora Dom Geraldo de Paula, bispo auxiliar de Niterói, no Rio de Janeiro, missionário redentorista, e pela irmã Sandra, dois formadores de larga experiência. A série é composta por 3 volumes práticos e iluminadores: Despertando Minha Vocação, Descobrindo Minha Vocação e Respondendo a Minha Vocação. É um verdadeiro guia para cada etapa do caminho. E para alimentar o nosso espírito em comunidade, não podemos esquecer da novena vocacional. Por meio dela, somos convidados a colocar os joelhos no chão e a rezar por todas as vocações, pedindo ao Senhor da Messe que continue enviando operários corajosos para a sua colheita. 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Aprofunde sua fé e ajude a cultivar novas vocações. Reze, sobretudo neste mês de agosto, de modo intensificado pelas vocações da igreja, pedindo ao Senhor da Messe que continue enviando homens e mulheres, vocações boas, para o serviço na igreja e na comunidade. Por isso, faço o convite a você, não só reze, mas também propague, presenteie algum jovem, alguma moça, algum rapaz que tem o desejo de seguir Cristo de mais de perto. Ofereça para eles essas obras que aqui foram apresentadas. Também faço o convite a você, faça uma boa leitura desses materiais. E até o nosso próximo encontro, você e o livro.
3: Muito obrigado, irmão Marco Lucas, por esta informação. 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
5: A seara é grande, mas os operários são poucos. Foi a constatação de Jesus. Apoie as vocações. Apesar de hoje haver muito incentivo à vocação dos leigos, ao papel ativo de solteiros e casados no trabalho pastoral, a Igreja continua precisando de padres. A participação ativa dos cristãos leigos não elimina o papel dos sacerdotes. Eles são ainda mais necessários hoje. Quem vai presidir a Eucaristia de tantas comunidades? Quem vai coordenar os vários ministérios que estão surgindo por toda parte? Quem vai ouvir em confissão e absolver os pecados de um número cada vez maior de fiéis que pedem esse sacramento? A missão do padre é anunciar a palavra de Deus, celebrar os sacramentos e coordenar a vida da comunidade. É ser um pastor no meio do seu rebanho, tornar Jesus presente por sua palavra, sua ação e pelos sacramentos, sobretudo a Eucaristia e a confissão. A Eucaristia, onde celebramos a presença real de Jesus entre nós, é a marca da Igreja Católica. Sem Eucaristia, não tem Igreja. São muitas as dificuldades para um jovem chegar a ser ordenado padre. Muitos anos de estudo, renúncia, esforço, empenho. Mas isso não é só para o padre. O mundo hoje oferece muitas facilidades, prometendo felicidade sem renúncia, sem compromisso sério e exigente. E realmente quem se destina ao sacerdócio não está escolhendo o mais fácil, está seguindo uma vocação de doação, de serviço, de sacrifício. As famílias cristãs nem sempre entendem a vocação de um jovem que sente no seu coração o desejo de ser padre. Às vezes põem dificuldade, desvalorizando o ministério do sacerdote ou desvalorizando o próprio candidato, não lhe dando crédito. Em geral, tendem a medir o serviço sacerdotal como uma profissão qualquer em que se visa, antes de mais nada, a remuneração e as benesses que podem advir de um futuro cargo. E isso não é honroso para uma vocação que segue os passos de Jesus, que não buscou benesses.

sacrifícios para si ou para os seus, mas que se entregou por todos, dando até a vida por eles. O apoio às vocações começa em casa, pela valorização do padre de sua comunidade, pelo respeito com que se fala do sacerdote, pela amizade que se tem com seu pastor. O apoio é ainda mais precioso quando um adolescente ou um jovem manifesta sinais de vocação. O chamado é de Deus e pode crescer como uma planta no coração de um jovem. Mas se encontrar um terreno ruim, um ambiente agressivo, seca, morre. O apoio é também financeiro, ajudando a igreja a formar os seus padres. Mas o grande apoio é, na verdade, a oração. A oração que suscita e que sustenta a vocação de todos nós, os leigos, solteiros e casados, os religiosos, os diáconos, os padres, os bispos. Graças a Deus estamos tendo um aumento considerável de ordenações de novos padres. Isso é um bom sinal. Incentivar as vocações é um sinal de amor à igreja e a Jesus Cristo. Foi Jesus quem orientou: peçam ao dono da messe que mande operários. Não falte com a sua parte, incentive, apoie, defenda a vocação dos ministros de sua igreja, daqueles que o Senhor escolheu para pastorear o seu rebanho.

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8: 9:30, horário de Brasília.
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0: volta aqui na programação com a Mãe Aparecida agora para fazermos a nossa pequena meditação da palavra de Deus. Pega aí na sua Bíblia para você acompanhar conosco. Leitura do livro do profeta Isaías, capítulo 9, versículos de 1 ao 6. Livro do profeta Isaías, capítulo 9, versículos de 1 ao 6. Enquanto você procura, enquanto você acessa, eu acolho aqui os devotos que estão conosco, a polaca de Imbituva, no Paraná. Boa noite, Pia. Que alegria ouvi-lo. Deus abençoe sempre, viu? Grande abraço. Grande abraço para você, ô polaca. Obrigado, viu? Um abraço para todos aí na sua casa. Hoje, sábado, é dia do Rude escutar a música sertaneja dele, né? Então, certamente, talvez ele não esteja escutando o programa agora, mas manda aquele abração para ele. Fala para ele que o amigo dele aqui de Aparecida, Evandro Brum, tá desejando uma excelente noite, um excelente final de semana, tá bom? Valeu, polaca. Obrigado, viu? Um abraço também para a Célia de Roseira. Oi, Célia, boa noite, meu querido amigo Evandro. Boa noite, Célia. Deus abençoe. Feliz por você estar bem, eu também, viu? Obrigado. Obrigado mesmo, viu, Célia? Um grande abraço para você, com muito carinho, que Nossa Senhora Aparecida abençoe sua vida e acolha suas orações, tá bom? Conta comigo, eu tô rezando por você também. Um abraço para o José Jorge, da cidade de Vassouras, no Rio de Janeiro. Boa noite, Evandro. Salve Maria. Salve Maria, Zé. Tudo bem, meu querido? Deus abençoe, viu? A senhora Aparecida ilumina. Ele diz que bom que está de volta, recuperado, né? Cuidando bem dessa voz, São Brás, te proteja sempre, amém. Obrigado, viu, Zé? Olha, agora tô me recuperando, sim. Não tô tomando gelado, tô tentando fazer de acordo com o que foi me orientado pelos médicos e também pelos irmãos que mandaram mensagem para mim, viu? Olha, que maravilha. Obrigado, obrigado mesmo, viu? Deus abençoe. Louvado seja Deus pela presença de todos aqui. Que Nossa Senhora continue abençoando, protegendo e iluminando sua vida. Muito bem. 9h32, horário de Brasília. Boa noite para você que está com a gente aqui no programa com a Mãe Aparecida. Simbora para um momento especial aqui na nossa programação. É o programa com a Mãe Aparecida, celebrando com você a palavra de Deus. Livro do profeta Isaías, capítulo 9, versículos de 1 ao 6.
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0: Leitura do livro do profeta Isaías, e a palavra de Deus nos é dirigida nesses termos. O povo que andava na escuridão viu uma grande luz. Para os que habitavam nas sombras da morte, uma luz resplandeceu. Fizeste crescer a alegria e aumentastes a felicidade. Todos que regozijam em tua presença, como alegres feiceiros na colheita, ou como exultantes guerreiros ao adivinharem e dividirem os despojos. Pois o jogo que oprimia o povo, a carga sobre os ombros, o orgulho dos fiscais, tu os abatestes como uma jornada de Madiã. Botas de tropa de assalto, trajes manchados de sangue, tudo está queimado e devorado pelas chamas, porque nasceu para vós um menino, foi-nos dado um filho, ele traz nos ombros a marca da realeza, e o nome que ele foi dado é Conselheiro Admirável, Deus Forte, Pai dos tempos futuros, Príncipe da Paz. Grande será o teu reino, e a paz não há de ter fim sobre o trono de Davi e sobre o seu reinado, que ele irá consolidar e confirmar em justiça e santidade, a partir de agora e para todo sempre. O amor zeloso do Senhor dos Exércitos há de realizar essas coisas. Palavra do Senhor.

0: graças a Deus.
1: Aqui Isaías vem falar exatamente sobre a presença de Jesus em nosso meio a partir de uma figura daquilo que acontecia muito nos tempos passados, como por exemplo as guerras em que os guerreiros ali, quando ganhavam, despojavam, né, e distribuíam os despojos daqueles que ali estavam, por exemplo, algum tipo de armadura, algum tipo de arma que o guerreiro utilizava, alguma coisa que o guerreiro levava, e ali ele já estava abatido, eles pegavam aqueles despojos e distribuíam entre si. Ali existia muita felicidade por conta disso. Primeiro, por terem ganhado a guerra, e segundo, por terem se atribuído dos despojos daqueles os quais foram derrotados. Mas Deus vem falar que algo que vai acontecer é muito mais do que isso. É muito mais do que isso. Por quê? Porque o príncipe da paz vem trazer a paz e vai destruir todos aqueles que se opõem contra ele através da paz, do amor, da benevolência. Jesus é um rei que não declara guerra, a não ser ao pecado. É um rei que não se alegra com a guerra, é um rei que não se alegra com a opressão, mas é um rei que vem nos dando conselhos admiráveis. É um Deus forte, é o Pai dos tempos futuros, príncipe da paz. Jesus é o filho de Davi, Jesus é o descendente de Davi que veio nos trazer a paz. Porque Davi foi um grande pacificador, apesar de que no tempo de Davi as guerras eram frequentes, e essa frequência nas guerras acabava trazendo sofrimento e dor. Mas Jesus veio tirar toda essa realidade daquilo que viviam os antepassados e veio trazer a paz. Ele não veio para trazer guerra, mas ele veio trazer a paz. Mas a paz que Jesus trouxe e nos traz incomoda. Sabe por quê? Porque é uma paz que não dá lucro. Sim, é uma paz que não dá lucro. Por quê? A paz pela guerra, ela traz lucro para as nações, traz o valor dos despojos para as nações. Mas a guerra que Jesus propõe é uma guerra não pelos despojos, mas é uma guerra pela paz. E a paz que o Senhor vem trazer não traz lucro algum. É por isso que não se investe muito nessa paz, uma paz de reconciliação, uma paz de conversa, uma paz de uma atitude que leva o outro a ir até a pessoa e conversar e não atacar a outra pessoa, para que a outra pessoa seja destruída e para que a gente se sinta bem por ver a outra pessoa destruída, porque às vezes é assim que acontece na vida da gente, né? A gente se alegra com a destruição do outro, a gente quer ver o outro destruído, a gente quer ver o outro acabado, mas nós não construímos a paz, infelizmente. Esta é a realidade. Nós não construímos a paz. Por isso, meu irmão e minha irmã, é hora de construir a paz, é hora de viver a paz, é hora de sentir a paz, mas uma paz que vem de Cristo, uma paz que ama, uma paz que liberta, uma paz que salva, uma paz que transforma. Se a gente não tiver disposto a viver essa paz, infelizmente, a paz que o Cristo nos propõe ficará, infelizmente, de lado. Então, aquela paz amorosa, carinhosa e caridosa será esquecida. Você está pronto para viver a paz? Você está pronto para sentir a paz? Você está pronto para realizar a paz? Então, ame, agradeça, confie, espere em Deus, porque Ele traz a paz que dura para sempre. Uma paz que não se acaba, uma paz que não se mede, uma paz que não destrói ninguém. É o Espírito da paz que traz em nosso coração esta paz, este amor, esta alegria. Por isso, deixe-se levar pela paz de Cristo. Quem tem ouvidos para ouvir, ouça. Maranatá, vem Senhor Jesus.

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1: Hoje, dia 22 de agosto, a Igreja celebra a memória de Nossa Senhora Rainha. Instituído pelo Papa Pio XII, celebramos hoje a memória de Nossa Senhora Rainha, lembrando as palavras do Cardeal Suenens. Toda devoção a Maria leva-nos a Jesus, tal como o rio se lança no mar. Paralela ao reconhecimento do Cristo Rei, encontramos a realeza da Virgem, a qual foi assunta aos céus. Mãe da cabeça e dos membros do corpo místico, Mãe da Igreja, Nossa Senhora é aquela que do céu reina e intercede pelas almas cristãs. É impossível que se perca quem se dirige com confiança a Maria e a quem ela acolher, nos diz Santo Anselmo. Nossa Senhora Rainha, desde a encarnação do Filho de Deus, buscou participar dos mistérios de sua vida como discípula, porém, sem nunca renunciar sua maternidade divina. Por isso, o evangelista Lucas a identifica entre os primeiros cristãos. Maria, a mãe de Jesus, estava com os discípulos no acontecimento de Pentecostes. Diante desta doce realidade de se ter uma rainha no céu e na terra, podemos com toda a Igreja saudá-la, salve rainha, e repetir com o Papa Pio XII, que instituiu e escreveu a carta encíclica à rainha do céu: a Jesus por Maria, não há outro caminho. Todos os cristãos veem e veneram nela a superabundante generosidade do amor divino que acumulou de todos os bens. Ela protege com o seu poder os filhos adquiridos em virtude da sua corredenção e os alegra com os seus dons. Sob o peso dos pecados, oprimidos te invocamos. Junto a ti, do céu, rainha, um refúgio procuramos. Ó rainha e mãe de todos, dos teus filhos ouve a voz, e depois da vida frágil, a paz reine sobre nós. Nossa Senhora Rainha, rogai por nós.
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2: Quem confia em Deus, mesmo que tenha de enfrentar todas as ondas de violência e adversidades, sabe se colocar confiante em suas mãos. De maneira especial, lembro nesta oração os aniversariantes de hoje: o padre Tarcísio Salesiano, lá de Cruzeiro, e a Gleiciane, que trabalha no liceu aqui em Campinas. Iniciemos esta oração invocando a Santíssima Trindade. Em nome do Pai, do Filho e do Espírito Santo. Amém. Senhor nosso Deus, nosso Pai, nós cremos em vós. Nós esperamos em vós, nós vos amamos, nós vos agradecemos este dia e vos damos graças porque estamos com vida. Oferecemos este dia ao Senhor com todas as nossas alegrias e sofrimentos, com todos os nossos trabalhos e divertimentos. Guardai-nos do pecado e fazei de nós instrumentos de vossa paz e do vosso amor. Ajudai-nos a observar vossos santos mandamentos. Amém. Sábado, dia 22 de agosto. O trecho do Evangelho de hoje é escrito por Lucas, capítulo 1, versículos de 26 a 38. Anúncio do Evangelho de Jesus Cristo, segundo Lucas. Naquele tempo, o anjo Gabriel foi enviado por Deus a uma cidade da Galiléia chamada Nazaré, a uma virgem prometida em casamento a um homem chamado José. Ele era descendente de Davi e o nome da virgem era Maria. O anjo entrou onde ela estava e disse: alegra-te, cheia de graça, o Senhor está contigo. Maria ficou perturbada com essas palavras e começou a pensar qual seria o significado da saudação. O anjo então disse-lhe: não tenhas medo, Maria, porque encontraste graça diante de Deus. Eis eis que conceberás e darás à luz um filho, a quem porás o nome de Jesus. Ele será grande, será chamado Filho do Altíssimo, e o Senhor Deus lhe dará o trono de seu pai Davi. Ele reinará para sempre sobre os descendentes de Jacó, e o seu reino não terá fim. Maria perguntou ao anjo: como acontecerá isso se eu não conheço homem algum? O anjo respondeu: o Espírito virá sobre ti e o poder do Altíssimo te cobrirá com sua sombra. Por isso, o menino que vai nascer será chamado Santo, Filho de Deus. Também Isabel, tua parenta, concebeu um filho na velhice. Este já é o sexto mês daquela que era considerada estéril, porque para Deus nada é impossível. Maria então disse: eis aqui a serva do Senhor, faça-se em mim segundo a tua palavra. E o anjo retirou-se. Palavra da salvação. Hoje a igreja faz memória pela bem-aventurada Virgem Maria Rainha. Você reza, você lembra, no quinto mistério glorioso do terço, quando contemplamos a coroação de Maria como Rainha do céu e da terra. Ao seu lado, o Filho, o Rei do Universo. Alguns poderiam dizer que se trata de resquícios da tradição medieval, marcada pelas relações entre reis e súditos. Porém, é significativo celebrar a memória que hoje a liturgia nos apresenta, pois ela ressalta a beleza da Assunção de Nossa Senhora celebrada há uma semana atrás, e nos recorda que Maria é modelo e sinal de esperança para nós, para mim e para você, para nós cristãos, que já revestidos da dignidade real do Senhor no batismo, são chamados, eu e você, somos chamados a reinar eternamente com Ele no seu reino. No sábado, a igreja incentiva a rezar de maneira especial e particular por Maria, Mãe de Deus e nossa. Rezemos especialmente também pelas mulheres, aquelas que se levantam cedo para seus afazeres domésticos, e também por aquelas que trabalham fora de casa. Muitas delas são o sustento, o esteio para sua família. Lembremos de todas as mulheres grávidas que passam por esta experiência bonita. Rezemos por aquelas que querem engravidar e ser mãe, e também pelas mulheres e famílias que estão esperando a adoção de uma criança. Enfim,

0: poderosos de seus tronos e os humildes exaltou. De bem saciou os famintos e despediu sem nada os ricos. Acolheu Israel, seu servidor, fiel ao seu amor, como havia prometido aos nossos pais, em favor de Abraão e de seus filhos para sempre. Seja dado a você, no seu cotidiano, sempre sentir a presença e proteção de Maria, Mãe de Deus e nossa. O Senhor esteja convosco, Ele está no meio de nós. Pela intercessão de Nossa Senhora Auxiliadora, desça sobre você, sobre a sua família, sobre as suas intenções, a bênção do Deus Todo-Poderoso. Pai, Filho e Espírito Santo. Amém. Lembro novamente, incentivo você a deixar aqui nos comentários embaixo, no Instagram, no YouTube, no Spotify, enfim, coloque aí seu nome e a cidade da onde você está rezando, onde mora, que eu mando um abraço para você nas próximas orações. Sou o padre Edmilson Moraes, salesiano de Dom Bosco, e moro atualmente em Campinas, no estado de São Paulo, no Colégio Liceu Salesiano Nossa Senhora Auxiliadora. Que Deus continue te sustentando nas suas decisões. Abraço e até mais.
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2: Bem-vindos ao nosso encontro. A Malu e eu já estamos aqui, esperando por vocês, para continuarmos a falar sobre as virtudes. Você se lembra que foi nossa conversa de outro dia, certo? E já imagina que a Malu passou todos esses dias muito curiosa, querendo saber quais são as três virtudes teologais. Então, Malu, está pronta pra gente começar? Sim, e quero logo começar a ouvir falar das tais virtudes. Então, vamos lá. Você se lembra que virtudes são hábitos constantes, né? Sim. E que temos as que Deus nos dá e as que temos que exercitar, certo? Sim, me lembro das duas. São as teologais e as cardeais. Muito bem, Malu. Vou começar então pelas virtudes que Deus nos dá de presente. As teologais. E o que significa teologal? Teologal significa que vem de Deus. Teo é o mesmo que Deus. Por isso são as virtudes que Deus nos dá. São as três que Ele coloca no nosso coração desde o nosso batismo. Então, Ele coloca três sementinhas no nosso coração. Isso mesmo, Malu. São virtudes da graça dele. E são três: fé, esperança e caridade. A Malu, de pronto, já levantou três dedinhos e foi contando: fé, esperança e caridade. Muito bem! E agora, vamos começar pela fé. Essa eu sei o que é. Ah, que bom, Malu! Então me conta, o que é fé? Fé é quando a gente confia em Deus e salta no escuro. Isso mesmo, Malu. Parabéns, fiquei orgulhosa. Pela virtude da fé, cremos em Deus, em tudo que Ele revelou na Sagrada Escritura e em Jesus. Eu tenho fé, disse a Malu. Acredito em Deus. Muito bem, a fé é importantíssima. Deus a dá de presente para todos nós e a cultivamos através da oração e da amizade com Deus. Mas eu acho, disse a Malu, que nem sempre é fácil ter fé. Concordo com você, Malu, e é por isso que é um dom tão importante para nós. Devemos a cada dia pedir a Jesus que aumente nossa fé, nos faça confiar no seu amor e na sua providência. Os apóstolos de Jesus também tiveram seus momentos onde eles foram fracos na fé, mas Jesus

0: Jesus estava sempre ao lado deles, para mostrar a eles que podiam confiar no Senhor. Jesus faz o mesmo conosco. Ah, outra coisa importante é que não basta só rezar para ter fé. A gente também precisa mostrar isso nas nossas obras. Porque tem um apóstolo de Jesus que diz que a fé sem obras é morta, não tem nenhum valor. O que isso quer dizer? Quer dizer que além de crer em Deus, devemos guardar a nossa fé, professar com coragem e falar dela para os outros. Já sei, disse a Malu. Vou agora mesmo falar da minha fé para os meus amigos. Então vai lá. Depois continuamos aqui. E não se esqueça, você que está em casa, também pode fazer essa simples oração. Eu creio, mas aumentai a minha fé.
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10: 10 horas, horário de Brasília.
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10: Ótima noite para você que está aqui com a gente na programação Com a Mãe Aparecida. Bem-vindo, bem-vinda à Rede Aparecida de Rádio. Que alegria ter você conosco. Que bom saber que você está aí do outro lado e nos acolhe com muito carinho para juntos rezarmos e celebrarmos a palavra de Deus. Muito prazer, eu sou Evandro Brum e através da Rádio Aparecida, a partir de agora, rezo o terço com você nesta hora. Você pode participar mandando sua mensagem aqui para o nosso WhatsApp DDD 12 3104 1043, tá bom? Fique à vontade para poder você participar com a gente aqui no programa Com a Mãe Aparecida. Fique à vontade, reze e celebre conosco. Você também pode participar através do meu Instagram, @EvandroBrumRádio. Por lá eu também coloco suas intenções e peço a Nossa Senhora que te acolha neste momento e nesta hora. Para você que está conosco na sintonia do programa Com a Mãe Aparecida através das emissoras que retransmitem a nossa programação, ótima noite. Rádio Catedral FM em Juiz de Fora, Minas Gerais. Rádio Assunção FM em Jales, aqui no estado de São Paulo. Rádio Educador FM em Fernandópolis, também no estado de São Paulo. E Rádio Difusor FM em Machado, lá nas Minas Gerais. E para você que está com a gente através de todas as outras emissoras que nos retransmitem, boa noite, bem-vindo, bem-vinda. Muito obrigado pela presença, pelo carinho e pelo acolhimento, viu? Agora são 10 horas e 2 minutos, manda aqui sua mensagem, reze com a gente e participe conosco. Eu trabalho com a produção de Marcos Thiago, a coordenação de Paula Castro, com a direção geral do padre Vanderlei Souza, missionário redentorista. Para você que está conosco, nesta noite abençoada de sábado, dia dedicado à Nossa Senhora, bem-vindo, bem-vinda à Rede Aparecida de Rádio. Vamos rezar o terço com a Mãe Aparecida.
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10: Pegue seu terço na mão e trace sobre o seu coração o sinal do cristão, pelo sinal da Santa Cruz. Livrai-nos, Deus, nosso Senhor, dos nossos inimigos. Em nome do Pai, do Filho e do Espírito Santo. Amém. Como hoje é sábado, vamos começar rezando o Magnífica, antes de fazermos o nosso oferecimento. E Maria disse: minha alma glorifica o Senhor, meu espírito exulta de alegria em Deus meu Salvador, porque olhou para sua pobre serva. Por isso, desde agora me proclamarão bem-aventurada todas as gerações, porque realizou em mim maravilhas aquele que é poderoso e cujo nome é santo. Sua misericórdia se estende de geração em geração sobre os que o temem. Manifestou o poder de seu braço, desconcertou os corações dos soberbos, derrubou do trono os poderosos e exaltou os humildes. Saciou de bens os indigentes e despediu de mãos vazias os ricos. Acolheu a Israel seu servo, lembrado de sua misericórdia, conforme prometera a nossos pais, em favor de Abraão e de sua posteridade para sempre. Amém. Façamos agora o nosso oferecimento. Divino Jesus, nós vos oferecemos este terço que vamos rezar, meditando nos mistérios de nossa redenção. Concedei-nos, por intercessão da bem-aventurada sempre Virgem Maria, Mãe de Deus e Nossa Mãe, as virtudes que nos são necessárias para bem rezá-lo e a graça de ganharmos as indulgências a esta santa devoção. Oferecemos particularmente, em desagravo dos pecados cometidos contra o Santíssimo Coração de Jesus e o Imaculado Coração de Maria, peço pela paz do mundo, pela conversão de todos nós pobres pecadores, pelas almas do purgatório, pelas intenções do Santo Padre, o Papa Leão XIV,

pelas almas dos papas Bento e Francisco, pelo aumento e santificação do clero, pela santificação das nossas famílias, pelas vocações, pelas missões e missionários e por todo o povo brasileiro. Que assim seja. Amém. E agora juntos vamos professar a nossa fé cantando.

Hoje é sábado, então vamos juntos rezar o Ângelus. O anjo do Senhor anunciou a Maria e ela concebeu do Espírito Santo. Ave Maria, cheia de graça, o Senhor é convosco. Bendita sois vós entre as mulheres e bendito é o fruto de vosso ventre, Jesus. Santa Maria, Mãe de Deus, rogai por nós, pecadores, agora e na hora de nossa morte. Amém. Eis aqui a serva do Senhor. Faça-se em mim segundo a vossa palavra. Ave Maria, cheia de graça, o Senhor é convosco. Bendita sois vós entre as mulheres e bendito é o fruto de vosso ventre, Jesus. Santa Maria, Mãe de Deus, rogai por nós, pecadores, agora e na hora de nossa morte. Amém. E o Verbo de Deus se fez carne e habitou entre nós. Ave Maria, cheia de graça, o Senhor é convosco. Bendita sois vós entre as mulheres e bendito é o fruto de vosso ventre, Jesus. Santa Maria, Mãe de Deus, rogai por nós, pecadores, agora e na hora de nossa morte. Amém. Rogai por nós, Santa Mãe de Deus, para que sejamos dignos das promessas de Cristo. Oremos. Infundi, Senhor, vos rogamos a vossa graça em nossos corações, para que nós, que conhecemos pela anunciação do anjo a encarnação de Jesus Cristo, vosso Filho, Senhor nosso, por sua paixão e morte na cruz, cheguemos à glória da sua ressurreição. Pelo mesmo Cristo nosso Senhor. Amém. Agora juntos vamos colocar as primeiras intenções para este santo terço de hoje. Hoje é sábado, 22 de agosto. Assim, rezamos por você que reza conosco. Peço a Nossa Senhora Aparecida que acolha as primeiras intenções, ó, vamos colocá-las aqui, ó. A Adriana de Franco da Rocha está rezando com a gente. Muito boa noite, Adriana. Bem-vinda, Deus abençoe. Boa noite também ao Douglas de Esmeralda, no estado de Minas Gerais. Uma noite abençoada também para quem está conosco.

conosco aqui, ó, na sintonia. A Marta, tudo bem? Marta, bem-vinda. Deus abençoe você, sua vida e toda a família, tá bom? Também rezo e peço a Nossa Senhora que acolha as intenções do meu amigo Edson Valmola, de Joinville, Santa Catarina. Boa noite, Edson. Tudo bem, meu irmão? A paz e bênçãos para você, meu querido. Que Deus abençoe sua vida, seu coração e toda a família, tá bom? Conta comigo, com as minhas orações, sim. Rezo por você. A Cristina Araújo e toda a família em São Lourenço, Minas Gerais, está rezando com a gente. Deus abençoe. Deus abençoe a Florinda Mendonça. Oi, Flor. A Flor do Potim está na sintonia com a gente. Louvado seja Deus. Iracema Pisani de Guaratinguetá pede orações por sua filha. Obrigado. Obrigado eu, Iracema, pelas suas orações e pela presença aqui conosco. Tá bom? Deus abençoe. Boa noite também para quem está conosco aqui, ó. O Adailton Borges, ele reza com a gente, coloca a sua família. Ele é da cidade de Lages. Já Lages, em Santa Catarina. Boa noite, Adailton. Seja bem-vindo. Deus te abençoe. Conosco também, lá de Ponta Grossa, no Paraná, estão o Gilberto e a Margarida, que rezam neste momento conosco. Que Deus abençoe a todos. Com alegria, eu acolho também o Tiago Faria, da cidade de Itapeva, aqui no estado de São Paulo. Coloca sua família diante do coração de Maria Santíssima. Muito bem, assim rezamos por você, tá bom, Tiago? Um abraço também muito carinhoso para quem reza, a Lúcia Regina. Oi, Lúcia. Louvado seja nosso Senhor Jesus Cristo. Para sempre seja louvado. Ela coloca aqui intenções e ela é de Juiz de Fora, em Minas Gerais. E com alegria, eu ainda acolho as intenções do Marcos Almeida. Meu amigo Marcos, boa noite, bem-vindo, meu querido. Deus te abençoe, viu? Ele coloca aqui sua vida, sua família, suas intenções e tudo aquilo que está dentro do seu coração diante da Mãe Aparecida. Assim rezamos juntos, assim celebramos com alegria. Vamos agora contemplar juntos o primeiro mistério. Hoje contemplaremos os mistérios da alegria, sim, os mistérios da anunciação de Jesus, os mistérios gozosos. Que Nossa Senhora Aparecida abençoe a todos e que a Mãe de Deus ilumine o seu coração. Bem-vindo, bem-vinda à Rádio Aparecida.

0: Muito bem. Olha, eu tentei ligar para a Marilda de Caxambu, Minas Gerais. Marilda, o telefone que você deixou aqui ou não tá correto, né? Claro, não tá correto, porque eu tô tentando ligar, tá dizendo que o número não existe. Então, vamos fazer o seguinte, para quem tá na sintonia, quer rezar comigo agora esse mistério do texto? Então, liga você agora para mim. 12-DDD, número 3104-1043. A primeira ligação de quem fizer aqui no WhatsApp da rádio vai rezar ao vivo comigo o primeiro mistério, tá bom? Então, liga agora que eu tô esperando por você. Vamos ver se você é rápido no gatilho ou rápida no gatilho. O primeiro que ligar ou a primeira que ligar rezará comigo. Vou falar algumas intenções aqui e esperar a sua ligação. Um abraço para o Pedro Canuto, de Aracaju, Sergipe. Ô Pedro, boa noite, bem-vindo. Que Deus abençoe você, viu? E toda a sua família, que Nossa Senhora Aparecida ilumine a sua vida. Muito bem, já temos uma ligação. Vamos lá ver quem conseguiu fazer a primeira ligação. Alô, boa noite.
1: Boa noite.
0: Tudo bem, meu irmão? Qual o seu nome?
1: Graças a Deus, Evandro. Denilson Oliveira.
0: Ô, Denilson, você fala de onde, meu irmão?
1: Ribeirão Preto, São Paulo.
0: Ô, Ribeirão Preto, seja bem-vindo, meu querido. Denilson Oliveira, obrigado, viu, pela sua participação aqui conosco. Que Deus te abençoe. Pode colocar suas intenções, meu querido.
1: Eu que agradeço. Quero colocar minha família que está em Minas, São Francisco de Sales, Uberlândia, meus irmãos, minha mãe, meu filho, meus sobrinhos, minhas cunhadas. Quero colocar pela paz no mundo, quero colocar também pela conversão dos pecadores, por todos os sacerdotes, quero colocar você e sua família. Para mim é uma honra, um prazer estar rezando com você. Eu sempre te acompanho, para mim é uma felicidade muito grande. E é isso, Deus abençoe, né? E vamos lá.
0: Vamos lá, meu querido, obrigado pela sua participação, um abraço para todos aí em Ribeirão Preto, sua família também, que Nossa Senhora Aparecida lhe cubra com o seu manto sagrado, tá bom? Deus abençoe sempre, meu querido. Então vamos lá, rezemos juntos então. Você faz a primeira parte e eu respondo por aqui. Tudo bem assim?
1: Pode ser. Vamos lá então. Vamos lá. Pai nosso que estais no céu, santificado seja o vosso nome. Venha a nós o vosso reino, seja feita a vossa vontade, assim na terra como no céu.
0: O pão nosso de cada dia nos dai hoje, perdoai-nos as nossas ofensas, assim como nós perdoamos a quem nos tem ofendido. E não nos deixeis cair em tentação, mas livrai-nos do mal. Amém.
1: Ave Maria, cheia de graça, Senhor é convosco, bendito sois vós entre as mulheres e bendito é o fruto do vosso ventre, Jesus.
0: Santa Maria, Mãe de Deus, rogai por nós pecadores, agora e na hora de nossa morte. Amém.
1: Ave Maria, cheia de graça, Senhor é convosco, bendito sois vós entre as mulheres e bendito é o fruto do vosso ventre, Jesus.
0: Santa Maria, Mãe de Deus, rogai por nós pecadores, agora e na hora de nossa morte. Amém.
1: Ave Maria, cheia de graça, Senhor é convosco, bendito sois vós entre as mulheres e bendito é o fruto do vosso ventre, Jesus.
0: Santa Maria, Mãe de Deus, rogai por nós pecadores, agora e na hora de nossa morte. Amém.
1: Ave Maria, cheia de graça, Senhor é convosco, bendito sois vós entre as mulheres e bendito é o fruto do vosso ventre, Jesus.
0: Santa Maria, Mãe de Deus, rogai por nós pecadores, agora e na hora de nossa morte. Amém.
1: Ave Maria, cheia de graça, Senhor é convosco, bendito sois vós entre as mulheres e bendito é o fruto do vosso ventre, Jesus.
0: Santa Maria, Mãe de Deus, rogai por nós pecadores, agora e na hora de nossa morte. Amém.
1: Ave Maria, cheia de graça, Senhor é convosco, bendito sois vós entre as mulheres e bendito é o fruto do vosso ventre, Jesus.
0: Santa Maria, Mãe de Deus, rogai por nós pecadores, agora e na hora de nossa morte. Amém.
1: Ave Maria, cheia de graça, Senhor é convosco, bendito sois vós entre as mulheres e bendito é o fruto do vosso ventre, Jesus.
0: Santa Maria, Mãe de Deus, rogai por nós pecadores, agora e na hora de nossa morte. Amém.
1: Ave Maria, cheia de graça, Senhor é convosco, bendito sois vós entre as mulheres e bendito é o fruto do vosso ventre, Jesus.
0: Santa Maria, Mãe de Deus, rogai por nós pecadores, agora e na hora de nossa morte. Amém.
1: Ave Maria, cheia de graça, Senhor é convosco, bendito sois vós entre as mulheres e bendito é o fruto do vosso ventre, Jesus.
0: Santa Maria, Mãe de Deus, rogai por nós pecadores, agora e na hora de nossa morte. Amém.
1: Ave Maria, cheia de graça, o Senhor é convosco. Bendito sois vós entre as mulheres e bendito é o fruto do vosso ventre, Jesus.
0: Santa Maria, Mãe de Deus, rogai por nós, pecadores, agora e na hora de nossa morte. Amém.
1: Glória ao Pai, ao Filho e ao Espírito Santo.
0: Como era no princípio, agora e sempre. Amém.
1: Ó meu Jesus,
0: perdoai-nos, livrai-nos do fogo do inferno, levai as almas todas para o céu e socorrei principalmente aquelas que mais precisarem da vossa infinita misericórdia.
1: São José,
0: rogai por nós.
1: Santa Luzia,
0: rogai por nós.
1: Nossa Senhora Aparecida,
0: rogai por nós.
1: Valeu demais, meu querido. Felicidade ter rezado com você.
0: Eu que agradeço, meu querido. Nossa Senhora te abençoe e te proteja, viu, meu irmão? Louvado seja Deus aqui pela sua presença sempre, viu?
1: Amém, amém. Muito obrigado, tá? Boa noite.
0: Um abraço, Denilson.
1: Com Deus, tá? Tchau, tchau.
0: Tá aí, rezamos com o Denilson lá de Ribeirão Preto. Esse primeiro mistério. E você que tá aí na sintonia, fique à vontade para participar conosco. Nosso WhatsApp está disponível, 12DDD, número 31041043. Se houver mais alguma desistência, aí a gente, eu falo para você ligar, tá bom? Então, combinado. Vamos lá, colocar mais algumas outras

intenções que chegaram aqui pra gente. Olha, peço a bênção de Deus para a vida da Cida Aguiar de Ponte Nova, Minas Gerais. Boa noite, Cida, bem-vinda. Muito obrigado pela sua presença aqui conosco, obrigado pela sua participação. Deus seja louvado pela sua sintonia, tá? Também a Val Souza de Jacobina, na Bahia. Oi, Val, tudo bem? Boa noite. Deus te abençoe e proteja. Louvado seja Deus pela sua participação, pela sua presença. Que Nossa Senhora acolha o seu coração. Tô rezando por você, tá bom? O Paulo Caneda, da cidade de Santa Maria, lá no Rio Grande do Sul, tá rezando por sua família e colocando suas intenções no coração da Mãe Aparecida. Deus abençoe, Paulo. Deus abençoe também a Nancy Eliane, de São Manuel. Boa noite, Nancy, bem-vinda. Obrigado por participar, que Nossa Senhora abençoe você, viu? Louvado seja Deus pela sua presença. Uma noite abençoada também para Lilian Andreola. Oi, Lilian, tudo bem? Boa noite, viu? Graças a Deus, tô bem, menina, você viu? Tô bem melhor do que da última vez, né? Que bom. Nossa Senhora Aparecida abençoe a sua vida. Ela pede aqui, ó, orações por Dona Edna, que é a sogra dela. Nas intenções desse santo texto nós colocamos, tá bom? Que Nossa Senhora Aparecida acolha e abençoe Dona Edna. Conta comigo, conta com as minhas orações. A Mãe de Deus está cuidando de toda a enfermidade, tá bom, Lilian? Deus proteja e a Mãe de Deus está junto com vocês aí. Nossa Senhora cuide de toda a família. Com alegria, eu acolho também as intenções do João Paulo Garcia de Jaú. Ô, João Paulo, tudo bem, meu querido? Bem-vindo, viu? Obrigado aí por participar e por celebrar conosco. Que Nossa Senhora continue cuidando do seu coração e da sua vida. Também peço a Nossa Mãe de Deus que acolha as intenções de quem está conosco. É o José Maria. Ô Zé, tudo bem? José Maria de São José dos Campos, aqui no estado de São Paulo, e está rezando conosco também. Que Nossa Senhora acolha com carinho suas intenções, sua vida e todos aí na sua casa. Agora juntos vamos contemplar o segundo mistério da alegria.

0: Tentei ligar pro Acácio, também não consegui, Acácio, não consegui falar contigo, tá bom? Seu telefone tá aqui na nossa lista, mas não consegui falar com você. Então, pra você que tá aí, de bobeira, quer rezar o segundo mistério comigo, então liga agora, que a gente acolhe você com muito carinho. WhatsApp 12DDD, número 31041043. Quem ligar primeiro, reza o Santo Terço comigo, este segundo mistério. Então, vamos juntos. Vou ver quem tá ligando aqui, vamos lá, já atendemos a ligação. Opa, deixa eu ver aqui, caiu. Deixa eu ver aqui, mais uma vez. Vamos ver. Vamos ver quem tá aqui na sintonia. Vamos lá. Não tô conseguindo atender, mas vamos lá, né? Vamos lá, vai tentando aí. Vai tentando, você que tá na sintonia aí do nosso programa. Vai tentando aí, que a gente vai tentando atender por aqui. Vamos lá. Vamos ver quem tá falando conosco. Alô, boa noite.
1: Boa noite.
0: Boa noite. Quem tá falando?
1: É a Sônia de Belo Horizonte.
0: Ô Sônia, tudo bem? Bem-vinda, menina. Deus te abençoe, viu?
1: Enfim, menina, eu consegui falar o texto com você, Mandro.
0: Que beleza.
1: Graças a Deus. Meu coração tava pedindo tanto esse final de semana para eu poder rezar o texto com você.
0: Olha, louvado.
1: Porque é uma data muito especial para mim, que a minha mãe faleceu, tá fazendo 3 anos nesse final de semana, né?
0: Ah, sim.
1: E eu tô assim, com esse desejo, olhei pra foto dela ali agora e falei assim, mãe, se tiver que ser, será. E tá sendo.
0: Olha só que interessante, a hora que eu anunciei que já podia ligar, várias pessoas tentaram ligar, eu clicava aqui no atender, só que a ligação caía. Clicava no atender, olha, a ligação caía. Aí a hora que eu cliquei no atender seu, aí deu certo, tá vendo? Deus providencia.
1: Eu tô muito feliz e muito agradecida por Nossa Senhora da Aparecida tá permitindo que esse momento aconteça.
0: Louvado seja Deus, viu? Sônia. Deus escuta as nossas orações, viu?
1: Com certeza, não tem a menor dúvida disso. E Nossa Senhora é uma intercessora poderosíssima.
0: Com certeza, Sônia. Então, pode colocar as outras intenções que você gostaria, por gentileza?
1: Tá, eu vou falar uma que eu até mandei pelo WhatsApp, que eu tô pedindo orações pelo Mauro, ele é da Pastoral do Dízimo, aqui da paróquia Santo Antônio, Vila Belém, e ele tá internado no CTI, então a gente tá assim, todos, né? Imbuídos de rezar por ele, para que Deus possa ajudá-lo a sair dessa situação.
0: Tá
1: certo. E rezo também pela minha família, pelo meu irmão José, a família dele, as minhas sobrinhas, meus sobrinhos, suas famílias, meu companheiro Newton, a família dele. Ele começou um trabalho novo há poucos dias, então que Nossa Senhora possa abrir os caminhos dele. E pela minha saúde, pela vida de todos vocês aí, principalmente você, Evandro.
0: Obrigado.
1: O Eduardo,
0: amém.
1: O Zé Antônio, né, que estão aí à frente desse texto maravilhoso, dedicando uma parte importante da vida de vocês nessa missão evangelizadora, viu? Que Deus abençoe muito.
0: Amém, obrigado, viu, Sônia? Louvado seja Deus pelas suas intenções, eu rezo por você também. Então vamos lá.
1: E pela alma da minha mãe, sim, Irene, claro, Alves, claro. Viana.
0: Com certeza.
1: Pela alma da minha mãe, que Deus a tenha no bom lugar.
0: Com certeza.
1: Dê a ela o reino da glória, que ela foi uma mãe muito especial. Eu sou uma filha especial, que eu tive poliomielite, então eu tenho sequelas de pólio, e ela foi uma mãe muito guerreira, e ela me educou e me preparou para a vida, e eu tenho muita gratidão pela mãe que Deus me deu.
0: Louvado
1: seja. E pelos falecidos da família, tá?
0: Tá jóia, então. Rezemos juntos por essas suas intenções. Deus seja louvado pela sua participação.
1: Amém.
0: Mais uma vez, viu? Então você começa e eu respondo, tá bom?
1: Tá bom. Pai nosso que estais no céu, santificado seja o vosso nome. Venha a nós o vosso reino, seja feita a vossa vontade, assim na terra como no céu.
0: O pão nosso de cada dia nos dai hoje, perdoai-nos as nossas ofensas, assim como nós perdoamos a quem nos tenha ofendido, e não nos deixeis cair em tentação, mas livrai-nos do mal. Amém.
1: Ave Maria, cheia de graça, o Senhor é convosco, bendita sois vós entre as mulheres, e bendito é o fruto do vosso ventre, Jesus.
0: Santa Maria, Mãe de Deus, rogai por nós, pecadores, agora e na hora de nossa morte. Amém.
1: Ave Maria, cheia de graça, o Senhor é convosco, bendita sois vós entre as mulheres, e bendito é o fruto do vosso ventre, Jesus.
0: Santa Maria, Mãe de Deus, rogai por nós, pecadores, agora e na hora de nossa morte. Amém.
1: Ave Maria, cheia de graça, o Senhor é convosco, bendita sois vós entre as mulheres, e bendito é o fruto do vosso ventre, Jesus.
0: Santa Maria, Mãe de Deus, rogai por nós, pecadores, agora e na hora de nossa morte. Amém.
1: Ave Maria, cheia de graça, o Senhor é convosco. Bendita sois vós entre as mulheres e bendito é o fruto do vosso ventre, Jesus.
0: Santa Maria, Mãe de Deus, rogai por nós, pecadores, agora e na hora de nossa morte. Amém.
1: Ave Maria, cheia de graça, o Senhor é convosco. Bendita sois vós entre as mulheres e bendito é o fruto do vosso ventre, Jesus.
0: Santa Maria, Mãe de Deus, rogai por nós, pecadores, agora e na hora de nossa morte. Amém.
1: Ave Maria, cheia de graça, o Senhor é convosco. Bendita sois vós entre as mulheres e bendito é o fruto do vosso ventre, Jesus.
0: Santa Maria, Mãe de Deus, rogai por nós, pecadores, agora e na hora de nossa morte. Amém.
1: Ave Maria, cheia de graça, o Senhor é convosco. Bendita sois vós entre as mulheres e bendito é o fruto do vosso ventre, Jesus.
0: Santa Maria, Mãe de Deus, rogai por nós, pecadores, agora e na hora de nossa morte. Amém.
1: Ave Maria, cheia de graça, o Senhor é convosco. Bendita sois vós entre as mulheres e bendito é o fruto do vosso ventre, Jesus.
0: Santa Maria, Mãe de Deus, rogai por nós, pecadores, agora e na hora de nossa morte. Amém.
1: Ave Maria, cheia de graça, o Senhor é convosco. Bendita sois vós entre as mulheres. Bendito é o fruto do vosso ventre, Jesus.
0: Santa Maria, Mãe de Deus, rogai por nós, pecadores, agora e na hora de nossa morte. Amém.
1: Ave Maria, cheia de graça, o Senhor é convosco. Bendita sois vós entre as mulheres. E bendito é o fruto do vosso ventre, Jesus.
0: Santa Maria, Mãe de Deus, rogai por nós, pecadores, agora e na hora de nossa morte. Amém.
1: Glória ao Pai, ao Filho e ao Espírito Santo,
0: como era no princípio,
1: agora e sempre. Amém.
0: Ó meu bom Jesus.
1: Ó meu Jesus, perdoai-nos, livrai-nos do fogo do inferno, levai as almas todas para o céu e socorrei principalmente as que mais precisarem da vossa misericórdia.
0: Nossa Senhora da Conceição Aparecida,
1: rogai por nós que recorremos a vós.
0: São José,
1: valei-nos, São José.
0: Ó Maria concebida sem pecado,
1: rogai por nós que recorremos a vós. Santo Antônio, que é o santo aqui da minha igreja, rogai por nós.
0: Sônia, obrigado, viu?
1: Eu que agradeço.
0: Deus seja louvado pela sua presença.
1: Que Deus abençoe todos que estão rezando o texto conosco e todos os pedidos que cada um traz no coração.
0: Amém, que assim
1: seja. Salve Maria.
0: Salve Maria. Muito bem.
1: Um abraço.
0: Outro.
1: Tchau.
0: Tchau, tchau. Que Deus seja louvado pela vida e pela participação de todos os irmãos que estão conosco aqui no programa Com a Mãe Aparecida, viu? Obrigado pela presença, obrigado pelo carinho, obrigado pela sintonia. Fique à vontade para juntos celebrarmos e vivermos a presença e o amor de Deus pela intercessão de Nossa Senhora. WhatsApp disponível, você pode mandar sua mensagem 12DDD e o número 3104-1043. Daqui a pouquinho a gente abre mais uma oportunidade para você que está aí na sintonia rezar conosco, tá bom? Por hora, deixa eu colocar algumas intenções aqui, ó. Intenções com a Mãe Aparecida para que você possa rezar e celebrar com a gente na programação, na rede Aparecida de Rádio. Deus seja louvado pela sua presença, Deus seja louvado pela sua participação. Muito bem. Olha, deixa eu colocar aqui as intenções de quem está conosco rezando neste momento com a Mãe Aparecida. Peço a bênção de Deus para a vida da Lúcia Helena. Boa noite, Lúcia. Deus te proteja, que Nossa Senhora abençoe a sua vida, viu? Tô rezando por você e por suas intenções. Também rezo e peço à Mãe de Deus que acolha as intenções do Wellington de Bom Jesus da Lapa, lá na Bahia, tá rezando com a gente também. Obrigado, Wellington. Nossa Senhora te abençoe. Nossa Senhora abençoe também a Maria Aparecida de Maringá, a Cida, lá de Maringá. Oi, Maria Aparecida, tudo bem? Bem-vinda, viu? Nossa Senhora Aparecida, Cida Botelho, tá sempre conosco, rezando conosco o Santo Terço. A Elzinha, de Passos, em Minas Gerais. Oi, Elzinha, tudo bem? Boa noite para você, querida. Deus te proteja, viu? Louvado seja Deus pela sua presença aqui também, que Nossa Senhora continue cuidando do seu coração e da sua vida. Rezamos juntos por você, rezamos juntos com você. Com alegria também, eu acolho aqui, deixa eu ver, mais algumas intenções. Uma boa noite para quem está conosco, é o Fernando, tudo bem? Luiz Fernando de Taubaté, tá na sintonia com a gente. Deus abençoe sempre, viu, meu irmão?

Senhora Aparecida lhe cubra com o seu manto sagrado. Tô rezando por você, meu querido, tô rezando por você que reza comigo, que reza conosco. Nossa Senhora da Conceição Aparecida, rogue, interceda por nós. Agora vamos contemplar o terceiro mistério da alegria. Contemplemos juntos aqui com a Mãe Aparecida.

0: Muito bem, tá valendo pra você agora ligar pro nosso WhatsApp, viu? Você quer rezar o texto conosco, é só ligar, vamos ver, a primeira pessoa que ligar já vai rezar o texto com a gente aqui no programa com a Mãe Aparecida. Vamos lá então, deixa eu atender aqui, vamos lá, tá atendendo, né? Vamos lá, estamos tentando atender aqui, vamos lá, vamos ver se deu certo. Alô, boa noite!
1: Oi, Ivando, boa noite. Vou baixar o rádio.
0: Tá joia. Quem tá falando?
1: É a Lúcia de Guaratinguetá, do Barro Santa Clara.
0: Ô, Lúcia, tudo bem?
1: Tudo bem, você tá melhor?
0: Tô ótimo, graças a Deus.
1: Então tá bom.
0: Seja bem-vinda à Rádio Aparecida, viu? Obrigado pela sua participação. Foi rápida no gatilho, hein, menina?
1: Foi. Hoje eu fui rapidinho.
0: Que bom. Deus abençoe.
1: Tentei, mas na terceira eu consegui.
0: Graças a Deus. Louvado seja Deus. Muito bem, Lúcia. Amém. Pode colocar as suas intenções, por gentileza?
1: Então, eu quero colocar minhas intenções, primeiramente, para mim, pela minha saúde, né? Pelo do meu filho, minha nora, meu neto. Para toda a minha família. Não dá para falar o nome, que são muitos, né? E para toda a família do Brasil, do mundo inteiro, porque as pessoas que perderam seus entes queridos, né? Que Deus conforte o coração das pessoas, né? E para você também, saúde para você, a sua família,
0: obrigado.
1: Seu netinho.
0: Obrigado.
1: Tá?
0: Obrigado.
1: E para todos que estão assistindo o programa, ouvindo, né? E todos que estão com o texto na mão, para todas as intenções que já foram colocadas e que estão sendo ainda colocadas, pelo seu Paulo Brito. Tenho uma admiração muito grande por ele. E para todos, não dá para falar o nome de todos, porque a gente não lembra a hora, né?
0: Mas Deus sabe.
1: Não lembra. Ah, com certeza.
0: Deus conhece, né? Tá certo, então. Muito bem.
1: Então
0: vamos lá. Você faz a primeira parte e eu respondo, tá bom?
1: Evandro, eu perdi aqui. É o terceiro, né?
0: Isso, é o terceiro.
1: Eu perdi na hora que eu fui desligar, baixar o áudio.
0: Não tem problema.
1: Então,
0: vamos lá.
1: Pai Nosso, né?
0: Isso.
1: Pai nosso que estás no céu, santificado seja vosso nome. Venha a nós vosso reino, seja feita a vossa vontade, assim na terra como no céu.
0: O pão nosso de cada dia nos dai hoje, perdoai-nos as nossas ofensas, assim como nós perdoamos a quem nos tenha ofendido. E não nos deixeis cair em tentação, mas livrai-nos do mal. Amém.
1: Ave Maria, cheia de graça, Senhor é convosco. Bendita sois vós entre as mulheres, bendito é o fruto do vosso ventre, Jesus.
0: Santa Maria, Mãe de Deus, rogai por nós, pecadores, agora e na hora de nossa morte. Amém.
1: Ave Maria, cheia de graça, Senhor é convosco. Bendita sois vós entre as mulheres, bendito é o fruto do vosso ventre, Jesus.
0: Santa Maria, Mãe de Deus, rogai por nós, pecadores, agora e na hora de nossa morte. Amém.
1: Ave Maria, cheia de graça, Senhor é convosco. Bendita sois vós entre as mulheres, bendito é o fruto do vosso ventre, Jesus.
0: Santa Maria, Mãe de Deus, rogai por nós pecadores, agora e na hora de nossa morte. Amém.
1: Ave Maria, cheia de graça, Senhor é convosco. Bendita sois vós entre as mulheres, bendito é o fruto do vosso ventre, Jesus.
0: Santa Maria, Mãe de Deus, rogai por nós pecadores, agora e na hora de nossa morte. Amém.
1: Ave Maria, cheia de graça, Senhor é convosco. Bendita sois vós entre as mulheres, bendito é o fruto do vosso ventre, Jesus.
0: Santa Maria, Mãe de Deus, rogai por nós pecadores, agora e na hora de nossa morte. Amém.
1: Ave Maria, cheia de graça, Senhor é convosco. Bendita sois vós entre as mulheres, bendito é o fruto do vosso

0: vente, Jesus.
1: Santa Maria, Mãe de Deus, rogai por nós, pecadores, agora e na hora de nossa morte. Amém.
0: Ave Maria, cheia de graça, Senhor é convosco, bendita sois vós entre as mulheres, bendito é o fruto do vosso ventre, Jesus.
1: Santa Maria, Mãe de Deus, rogai por nós, pecadores, agora e na hora de nossa morte. Amém.
0: Ave Maria, cheia de graça, Senhor é convosco, bendita sois vós entre as mulheres, bendito é o fruto do vosso ventre, Jesus.
1: Santa Maria, Mãe de Deus, rogai por nós, pecadores, agora e na hora de nossa morte. Amém.
0: Ave Maria, cheia de graça, Senhor é convosco, bendita sois vós entre as mulheres, bendito é o fruto do vosso ventre, Jesus.
1: Santa Maria, Mãe de Deus, rogai por nós pecadores, agora e na hora de nossa morte. Amém.
0: Essa última Ave Maria, Evandro, eu quero rezar para todos os caminhoneiros, para todos os peregrinos que estão vindo para Aparecida, né? E para você também que tem um retorno abençoado para casa, para todos que estão dirigindo. Ave Maria, cheia de graça, Senhor é convosco, bendita sois vós entre as mulheres, bendito é o fruto do vosso ventre, Jesus.
1: Santa Maria, Mãe de Deus, rogai por nós pecadores, agora e na hora de nossa morte. Amém.
0: Glória ao Pai, ao Filho e ao Espírito Santo,
1: como era no princípio, agora e sempre. Amém.
0: Ó meu Jesus, perdoai, livrai do fogo do inferno, levai as almas todas para o céu e socorrei principalmente a que mais precisar da vossa infinita misericórdia. Amém.
1: Nossa Senhora
0: Aparecida,
1: rogai por nós.
0: Rogai por nós. São Francisco e Santa Clara, Santa Giane,
1: rogai por nós.
0: E todos os santos e santas de Deus, rogai por nós.
1: Tudo bem, Lúcia, obrigado, viu?
0: Eu que agradeço, Ivana. Sempre que quiser, pode ligar para mim chamando, tá
1: Deus
0: bom?
1: Deus te abençoe.
0: Amém. Nós todos. Uma noite abençoada para você e para todos que estão ouvindo, tá bom?
1: Obrigado.
0: Tchau, um abraço. Tchau, tchau.
1: Continuamos juntos em oração, rezando por você. Oi, Dina. Dina Moura, de Formiga. Boa noite. Bem-vinda. Obrigado pela participação, viu? Deus abençoe sempre e proteja a sua vida. Nossa Senhora abençoe também a Maria Ângela de Joinville, Santa Catarina, rezando junto com toda a família. Nossa Senhora lhe guarde com o seu manto sagrado. Com alegria também eu acolho aqui as intenções. Deixa eu ver aqui de quem mandou aqui pra gente. O Miguel Oscar Félix. Boa noite, Miguel. Ele é da cidade de Ribeirão Preto, aqui no estado de São Paulo. Tá rezando com a gente. Louvado seja Deus pela sua presença e pela sua participação, viu? Com alegria também eu acolho aqui as intenções da Micael das Graças de São Lourenço, Minas Gerais, e todas as intenções que estão no seu coração. Juntos vamos contemplar o quarto mistério. E pode ligar para participar com a gente deste quarto mistério, viu?

0: Esperando sua ligação, esperando sua participação. Você que está aqui conosco no programa Com a Manhã Aparecida, pode ligar para participar deste mistério, quarto mistério do Santo Terço. Vamos ver o que a gente consegue aqui. O pessoal tá ligando, vamos lá. Tem uns que a gente clica para atender, mas não consegue. Mas vamos ver, vamos lá. Conseguimos aqui uma ligação. Alô, boa noite.
1: Boa noite,
0: Evandra,
1: Arcélia.
0: Ô, Célia. Tudo bem?
1: Tudo. Outro de Ribeirão, você viu?
0: De Ribeirão, é verdade. É, maravilha. Bem-vinda aqui à Rádio Aparecida. Alegria ter você conosco. Conseguiu, hein, menina?
1: Opa, lutei até do convite primeiro.
0: Graças a Deus, que bom. O que vocês estão achando dessa forma da gente poder fazer ligação? Tá melhor? Tá mais. Eu sei que é um pouco mais difícil, né? Porque aí não tem aquele agendamento, mas tá mais dinâmico? O que vocês estão achando? Fala pra mim.
1: Eu achei mais dinâmico.
0: É, né?
1: Ficou bem legal.
0: Ah, que bom, que bom. Pelo menos a gente, todo mundo tem chance, né?
1: É.
0: Graças a Deus. Então, tá
1: e
0: bom.
1: Eu não tô conseguindo agendar mais, porque eu perdi meu telefone do agendamento, que eu mudei de celular. Aí eu perdi, não deu pra salvar.
0: Ah, então tá. Mas depois eu passo pra você no ar, aí depois você pode anotar, tá bom? Que daí fica mais fácil.
1: Ah, tá bom.
0: Então tá, joia.
1: Tá bom.
0: Pode colocar suas intenções, por favor?
1: Pra mim, pra toda a minha família, pra minha netinha Bela e pra você, que você melhora e não fica mais doente.
0: Tá certo, né? Pois é, vamos melhorar a imunidade, né?
1: É.
0: Melhorar a imunidade, comer umas comidas fortes, umas comidas mineiras, umas comidas baianas, umas comidas fortes, pra poder melhorar a imunidade, né? Mas tá bom.
1: Mas
0: tá,
1: é a mudança de tempo, né?
0: E pois é, menina. Pois é, tá muito seco também, né? E tá muito calor. E aí a gente vai tomar água, né? E não tem jeito, a gente toma uma aguinha gelada, às vezes, no calor.
1: Toma.
0: Né? Porque daí fica muito quente, a gente toma aquela aguinha gelada e pronto. Aí desando o angu, né? Que nem a gente fala.
1: Exatamente.
0: Mas mas Deus vai cuidando, Deus vai protegendo, e se Deus quiser, vai dar tudo certo.
1: Se
0: muito
1: Deus
0: bem.
1: Quiser,
0: tá. Então tá joia. Quer colocar mais alguma intenção?
1: Não.
0: Então,
1: pra você, pra sua família e pro seu neto, né?
0: É, obrigado. Obrigado mesmo. Deus abençoe, viu? Então, Célia, você começa e eu respondo, tá bom?
1: Ok. Pai nosso que estás no céu, santificado seja o vosso nome. Venha a nós o vosso reino. Seja feita a vossa vontade, assim na terra como no céu.
0: O pão nosso de cada dia nos dai hoje. Perdoai-nos as nossas ofensas, assim como nós perdoamos a quem nos tenha ofendido. E não nos deixeis cair em tentação, mas livrai-nos do mal. Amém.
1: Ave Maria, cheia de graça, o Senhor é convosco. Bendita sois vós entre as mulheres. Bendito é o fruto do vosso ventre, Jesus.
0: Santa Maria, Mãe de Deus, rogai por nós, pecadores, agora e na hora de nossa morte. Amém.
1: Ave Maria, cheia de graça, o Senhor é convosco. Bendita sois vós entre as mulheres. Bendito é o fruto do vosso ventre, Jesus.
0: Santa Maria, Mãe de Deus, rogai por nós, pecadores, agora e na hora de nossa morte. Amém.
1: Ave Maria, cheia de graça, o Senhor é convosco. Bendita sois vós entre as mulheres, bendito é o fruto do vosso ventre, Jesus.
0: Santa Maria, Mãe de Deus, rogai por nós, pecadores, agora e na hora de nossa morte. Amém.
1: Ave Maria, cheia de graça, o Senhor é convosco. Bendita sois vós entre as mulheres, bendito é o fruto do vosso ventre, Jesus.
0: Santa Maria, Mãe de Deus, rogai por nós, pecadores, agora e na hora de nossa morte. Amém.
1: Ave Maria, cheia de graça, o Senhor é convosco. Bendita sois vós entre as mulheres, bendito é o fruto do vosso ventre, Jesus.
0: Santa Maria, Mãe de Deus, rogai por nós, pecadores, agora e na hora de nossa morte. Amém.
1: Ave Maria, cheia de graça, o Senhor é convosco. Bendita sois vós entre as mulheres, bendito é o fruto do vosso ventre, Jesus.
0: Santa Maria, Mãe de Deus, rogai por nós, pecadores, agora e na hora de nossa morte. Amém.
1: Ave Maria, cheia de graça, o Senhor é convosco. Bendita sois vós entre as mulheres, bendito é o fruto do vosso ventre, Jesus.
0: Santa Maria, Mãe de Deus, rogai por nós, pecadores, agora e na hora de nossa morte. Amém.
1: Ave Maria, cheia de graça, o Senhor é convosco. Bendita sois vós entre as mulheres, bendito é o fruto do vosso ventre, Jesus.
0: Santa Maria, Mãe de Deus, rogai por nós, pecadores, agora e na hora de nossa morte. Amém.
1: Ave Maria, cheia de graça, o Senhor é convosco, bendita sois vós entre as mulheres, bendito é o fruto do vosso ventre, Jesus.
0: Santa Maria, Mãe de Deus, rogai por nós, pecadores, agora e na hora de nossa morte. Amém.
1: Ave Maria, cheia de graça, o Senhor é convosco. Bendita sois vós entre as mulheres. Bendito é o fruto do vosso ventre, Jesus.
0: Santa Maria, Mãe de Deus, rogai por nós pecadores, agora e na hora de nossa morte. Amém.
1: Glória ao Pai, ao Filho e ao Espírito Santo.
0: Como era no princípio, agora e sempre. Amém.
1: Amém. Santa Baquita,
0: rogai por nós.
1: Nossa Senhora Aparecida,
0: rogai por nós. São José,
1: rogai por nós.
0: Amém. Querida, obrigado, Célia. Deus abençoe, viu?
1: Obrigado você. Bom final de semana.
0: Amém.
1: E repouso.
0: Obrigado. Deus abençoe sempre. Com Deus.
1: Amém. Amém. Tchau, tchau.
0: Tchau, tchau. Para você que continua aqui conosco no programa Com a Mãe Aparecida, bem-vindo, bem-vinda. Que Nossa Senhora Aparecida abençoe a sua vida. Estamos rezando por você, viu? E com você que reza conosco, que Nossa Senhora.

Camila e também junto com a sua mãe, a Maria Terezinha, lá em Timóteo, Minas Gerais, também estão rezando com a gente. Obrigado, Camila, obrigado, Maria Terezinha, louvado seja Deus pela presença de vocês também aqui conosco. Agora juntos vamos contemplar o quinto mistério da alegria.

0: Vamos agora acolher quem reza conosco este mistério. Alô, boa noite.
1: Boa noite.
0: A Ana, de Guará?
1: Isso, aí.
0: Tudo bem, minha? E aí,
1: tudo
0: tranquilo?
1: Bem. Aqui, tudo bem. Agora você veio em minha casa, eu fiquei mais feliz
0: que
1: com
0: bom.
1: Você chegando aqui.
0: Que bom, minha.
1: Pode entrar, sentar. Bem-vinda.
0: Obrigado pela acolhida, obrigado pela recepção, hein? Louvado seja
1: Amém.
0: Deus. Muito bem, Aninha. Pode colocar as suas intenções, por favor?
1: Então, quero que eu colocasse Santo Terço, intenções para minhas famílias, para a saúde, para minha madre Luzia, rezar também para minhas irmãs, primos e para todos os meus amigos. Rezar também para todos os inimigos, né? Eu preciso também. Senão ele fica mais com o resto da gente.
0: É verdade.
1: É verdade mesmo?
0: É verdade.
1: Quanto mais rezar pra eles, pra eles não ficar bravos com ninguém, né?
0: É, tá certo, assim mesmo.
1: Tem que rezar sim. Tem que rezar muito pra eles.
0: Com certeza.
1: Rezar também pra saúde, pra todos os padres, o Papa, o Leão, pro bispo, irmão, pro diáconos e ministros. E também pra saúde pro Padre Matos da Lei da Coordenação de Deusinha. Também rezar Santo Terço. Para o meu sobrinho, João Paulo, que hoje é aniversário dele, ele mora em Lorena, ele serve lá. E também, e eu rezar para o aniversário de amanhã. Eu completo mais um ano de vida. Amanhã é meu aniversário. Rezar esse texto para a catequista, para a Juscelene, para a Marília, para a Cida, para a Marina, para a Luciane, minha amiga Cibedac, para a Estela, para a Sacramento de Gerais. Ela está ouvindo também o Santo Terço. Ela é mãe do Wagner. E também rezar para você que me orou, né?
0: Graças a Deus.
1: Tava rouca, graças a Deus.
0: Sem voz,
1: né? Rezei muito para você.
0: Obrigado.
1: Também tô, eu tô gripado, né? É tempo, né? O tempo tá seco. E vem frio, vem chuva. E o tempo se seca também fica ruim.
0: É verdade.
1: E também rezar para sua família.
0: Obrigado.
1: Rezar pro Ivan. Rezar pro Mato Tiago, família. Rezar também pro Rafael. O menino tem 11 anos e tá internado em Santa Casa. E na UTI, com pneumonia. E rezar pro mundo inteiro, pra paz e saúde, pro mundo inteiro, me levando.
0: É verdade, precisamos, né? A paz do mundo.
1: É como precisa.
0: É verdade, Aninha. Então rezemos juntos por essas suas intenções, tá bom? Pode começar.
1: Amém.
0: Pode começar, eu respondo.
1: Tá bom. Pai nosso que está no céu, santificado seja o vosso nome, e venha a nós o vosso reino, seja feita a vossa vontade, assim na terra como no céu.
0: O pão nosso de cada dia nos dai hoje, perdoai-nos as nossas ofensas, assim como nós perdoamos a quem nos tem ofendido, e não nos deixeis cair em tentação, mas livrai-nos do mal. Amém.
1: Amém. Ave Maria, cheia de graça, Senhor convosco, bendita sois vós entre as mulheres, bendito é o fruto do vosso ventre, Jesus.
0: Santa Maria, Mãe de Deus, rogai por nós, pecadores, agora e na hora de nossa morte. Amém.
1: Ave Maria, cheia de graça, Senhor convosco, bendito sois vós entre as mulheres, bendito é o fruto do vosso ventre, Jesus.
0: Santa Maria, Mãe de Deus, rogai por nós, pecadores, agora e na hora de nossa morte. Amém.
1: Ave Maria, cheia de graça, Senhor convosco, bendito sois vós.

0: vossas mulheres. Bendito é o fruto vosso ventre, Jesus.
1: Santa Maria, Mãe de Deus, rogai por nós, pecadores, agora e na hora de nossa morte. Amém.
0: Ave Maria, cheia de graça, o Senhor é convosco. Bendito sois vós entre as mulheres. Bendito é o fruto vosso ventre, Jesus.
1: Santa Maria, Mãe de Deus, rogai por nós, pecadores, agora e na hora de nossa morte. Amém.
0: Ave Maria, cheia de graça, o Senhor é convosco. Bendito sois vós entre as mulheres. Bendito é o fruto vosso ventre, Jesus.
1: Santa Maria, Mãe de Deus, rogai por nós, pecadores, agora e na hora de nossa morte. Amém.
0: Ave Maria, cheia de graça, o Senhor é convosco. Bendito sois vós entre as mulheres. Bendito é o fruto vosso ventre, Jesus.
1: Santa Maria, Mãe de Deus, rogai por nós, pecadores, agora e na hora de nossa morte. Amém.
0: Ave Maria, cheia de graça, o Senhor é convosco. Bendito sois vós entre as mulheres. Bendito é o fruto vosso ventre, Jesus.
1: Santa Maria, Mãe de Deus, rogai por nós, pecadores, agora e na hora de nossa morte. Amém.
0: Ave Maria, cheia de graça, o Senhor é convosco. Bendito sois vós entre as mulheres. Bendito é o fruto vosso ventre, Jesus.
1: Santa Maria, Mãe de Deus, rogai por nós, pecadores, agora e na hora de nossa morte. Amém.
0: Ave Maria, cheia de graça, o Senhor é convosco. Bendito sois vós entre as mulheres. Bendito é o fruto vosso ventre, Jesus.
1: Santa Maria, Mãe de Deus, rogai por nós, pecadores, agora e na hora de nossa morte. Amém.
0: Amém. Ave Maria, cheia de graça, o Senhor é convosco. Bendito sois vós entre as mulheres. Bendito é o fruto vosso ventre, Jesus.
1: Santa Maria, Mãe de Deus, rogai por nós, pecadores, agora e na hora de nossa morte. Amém.
0: Amém. Glória ao Pai, ao Filho e ao Espírito Santo,
1: como era no princípio, agora e sempre. Amém.
0: Amém. Ó meu Jesus, perdoai-me, livrai do fogo do inferno, levai as almas todas para o céu, socorrei principalmente que mais precisarem. E Nossa Senhora Aparecida,
1: rogai por nós.
0: Sagrado Coração de Jesus,
1: nós temos confiança em vós.
0: Divino Espírito Santo,
1: vinde a nós,
0: iluminai-nos. Que Nossa Senhora abençoe o servo Ivandro.
1: Obrigado.
0: Que muita saúde, paz, que graças a Deus está melhor, né, Ivandro?
1: Graças a Deus.
0: Voz, tá bonito?
1: Graças
0: só
1: a Deus.
0: Só eu também, Roquinho.
1: Ah, mas vai melhorar.
0: Pra mim.
1: Mas vai melhorar.
0: Deus te dá bem.
1: Valeu,
0: até
1: Aninha.
0: Até mais, então.
1: Um abraço,
0: valeu,
1: fica com Deus.
0: Valeu, um abraço. Com Deus também, Nossa Senhora protege, viu?
1: Amém.
0: Amém.
1: Louvado seja Deus pela presença de todos os irmãos que continuam rezando conosco. Agora vamos agradecer a Mãe de Deus e Nossa pela sua presença, pelo seu amor e pelo seu carinho. Senhora Mãe de Jesus, continue a nos iluminar, a transformar a nossa vida e a restaurar a nossa alma, para que juntos possamos vivenciar a sua graça, o seu amor e a sua benevolência. Assim, Senhora e Rainha nossa, tu que és coroada no céu como Rainha de todos os anjos e de todos os santos, celebra este momento conosco. Bendito seja o Deus que te criou. Bendito seja Jesus que foi gerado em teu virginal ventre. E assim, Mãe, agradecemos pela tua presença com esta oração, vinda do nosso coração, do coração dos devotos do Brasil e do mundo inteiro, para que a Senhora continue nos ajudando a seguir os caminhos do Teu Filho. Infinitas graças vos damos, soberana Rainha, pelos benefícios que todos os dias recebemos de vossas mãos liberais. Dignai-vos agora e para sempre tomar-nos debaixo do vosso poderoso amparo. E para mais vos obrigar, vos saudamos com uma salve, Rainha. Salve, Rainha, Mãe de Misericórdia, vida, doçura e esperança nossa, salve. A vós bradamos, os degredados filhos de Eva. A vós suspiramos, gemendo e chorando neste vale de lágrimas. Eia, pois, advogada nossa, esses vossos olhos misericordiosos a nós volvei. E depois deste desterro, mostrai-nos, Jesus, bendito fruto de vosso ventre. Ó clemente, ó piedosa, ó doce sempre Virgem Maria, rogai por nós, Santa Mãe de Deus, para que sejamos dignos das promessas de Cristo. Amém. Consagremos a nossa vida ao coração de Maria. Ó Maria Santíssima, pelos méritos de nosso Senhor Jesus Cristo, em vossa querida imagem de Aparecida, espalhais inúmeros benefícios sobre todo o Brasil. Eu, embora indigno de pertencer ao número de vossos filhos e filhas, mas cheio do desejo de participar dos benefícios de vossa misericórdia, prostrado a vossos pés, consagro-vos o meu entendimento, para que sempre pense no amor que mereceis. Consagro-vos a minha língua, para que sempre vos louve e propague a vossa devoção. Consagro-vos o meu coração, para que, depois de Deus, vos ame sobre todas as coisas. Recebei-me, ó Rainha incomparável, vós que o Cristo crucificado deu-nos por mãe, no ditoso número de vossos filhos e filhas. Acolhei-me debaixo de vossa proteção, socorrei-me em todas as minhas necessidades, espirituais e temporais, sobretudo na hora de minha morte. Abençoai-me, ó celestial cooperadora, e com vossa poderosa intercessão, fortalecei-me em minha fraqueza, a fim de que, servindo-vos fielmente nesta vida, possa louvar-vos, amar-vos e dar-vos graças no céu por toda a eternidade. Que assim seja. Amém. Meu irmão e minha irmã, muito obrigado pela sua presença, pela sua participação. Obrigado pela sua companhia. Obrigado pela sua sintonia. Que Nossa Senhora continue cuidando de você, continue cuidando da sua história, continue iluminando a sua vida. Deus nos abençoe e nos guarde. Santifique nossa vida. Transforme o nosso coração e restaure a nossa história. Abençoe-nos, Deus Todo-Poderoso. Em nome do Pai, do Filho e do Espírito Santo. Amém. Louvado seja nosso Senhor Jesus Cristo. Para sempre seja louvado. Com as bênçãos da Mãe Aparecida, fiquem com Deus e com as bênçãos da Mãe de Deus e Nossa Mãe.

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2: 11:07, horário de Brasília.
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2: Ótima noite para você que continua conosco aqui no programa com a Mãe Aparecida, que Nossa Senhora Aparecida ilumine sua vida. Estamos juntos, viu? Tô rezando por você e tô rezando com você, que Nossa Senhora, claro, continue te abraçando. Eu sou Evandro Brum, acabamos de rezar o terço juntos, mas continuamos em oração, viu? E eu continuo rezando por suas intenções. O WhatsApp continua disponível, 12DDD, número 31041043. Obrigado por você participar e celebrar com a gente, viu? São momentos de espiritualidade e fé, vida plena e santidade. Muito bem. Deixa eu abraçar aqui, ó, quem continua conosco aqui no programa com a Mãe Aparecida, Micaele das Graças de São Lourenço, continua com a gente. Obrigado também para quem continua, Iracema Pisani de Guaratinguetá. Valeu, Iracema, Deus abençoe sempre você e sua família, tá bom? O Rogério de Jales. Ô Rogério, tudo bem? Obrigado, meu amigo. Bem-vindo, viu? Deus te proteja. Nossa Senhora te abençoe. Oração por você e por sua família também, tá bom? A Sônia de Belo Horizonte, que rezou conosco o terço, também continua junto com a gente. Que Nossa Senhora continue cuidando da sua vida e do seu coração, tá bom? Rezamos juntos. E você que tá aí, fique à vontade para participar e celebrar. 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
1: Hoje, dia 22 de agosto, nós vamos conhecer a história de Manaém, profeta e doutor. Companheiro de infância do tetrarca Herodes. Essa história você vai encontrar no livro dos Atos, capítulo 13, versículo 1. O nome

Manaim vem da palavra hebraica Naum e significa consolado por Deus. Manaim fazia parte do grupo de profetas e doutores da comunidade de Antioquia. Diz o livro dos Atos dos Apóstolos assim: havia em Antioquia, na igreja local, profetas e doutores: Barnabé, Simeão, cognominado Níger, Lúcia de Cirene e ainda Manaém, companheiro de infância do tetrarca Herodes, e Saulo. Quando na carta aos Coríntios, Paulo menciona os profetas e os doutores, ele se refere aos dons da ciência e da profecia. Ele escreve: cada um recebe o dom de manifestar o Espírito para a utilidade de todos. A um, o Espírito dá a palavra de sabedoria. A outro, a palavra de ciência, segundo o mesmo Espírito. A outro, o mesmo Espírito dá a fé. E a outro ainda, o único e mesmo Espírito, consegue o dom das curas. A outro, o poder de fazer milagres. A outro, a profecia. A outro, o discernimento dos Espíritos. A outro, o dom de falar em línguas. A outro ainda, o dom de interpretar. Mas é o único e mesmo Espírito quem realiza tudo isso, distribuindo seus dons a cada um, conforme ele quer. Manaém está entre os doutores e profetas da comunidade de Antioquia. Não temos outras informações a respeito de Manaém, mas a tradição posterior, desde muito cedo, identificou Manaém como aquele funcionário real cujo filho foi curado por Jesus. Ele e toda a sua família se converteram. Uma outra informação indireta vem dos livros dos Atos, no qual Lucas fala de Manaém, companheiro de infância do tetrarca Herodes, e no Evangelho, o mesmo Lucas diz que no grupo das mulheres que seguiam Jesus havia Joana, mulher de Cusa, o procurador de Herodes. Por isso, alguns identificam Manaém como este Cusa, o marido de Joana, discípula de Jesus.

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1: Nossa Senhora das Neves. Nossa Senhora das Neves é um dos títulos mais antigos e venerados da Virgem Maria, profundamente enraizado na tradição cristã desde o século IV. A devoção à Nossa Senhora das Neves tem sua origem em um dos milagres mais notáveis da história da Igreja Católica, que resultou na construção da Basílica de Santa Maria Maior em Roma. Uma das quatro basílicas papais maiores e a primeira dedicada a Nossa Senhora no Ocidente. O milagre ocorreu durante o papado de Libério em 352 d.C. Um nobre romano chamado João, juntamente com sua esposa, ambos devotos cristãos, decidiram consagrar sua riqueza à construção de uma igreja em honra à Virgem Maria. Em uma noite de agosto, entre os dias 4 e 5, a Virgem Maria apareceu em sonho ao casal e também ao Papa Libério, indicando que uma igreja deveria ser erguida no local onde a neve caísse. Na manhã seguinte, o Monte Esquilino, em pleno verão romano, estava milagrosamente coberto de neve. Vendo nisso um sinal divino, o Papa Libério traçou o perímetro da nova igreja na neve e assim começou a construção da Basílica de Santa Maria Maior. A devoção à Nossa Senhora das Neves rapidamente se espalhou a partir de Roma. A Basílica se tornou um dos principais centros de peregrinação, sendo várias vezes ampliada e adornada ao longo dos séculos. Entre as relíquias mais preciosas ali conservadas está um fragmento do Presépio de Belém, trazido para Roma no século VII. A devoção à Nossa Senhora das Neves não se limitou a Roma. Se expandiu para outras regiões da Europa e, eventualmente, para a América Latina. Em tempos de crise, como pestes e guerras, os fiéis recorriam à intercessão de Nossa Senhora das Neves em busca de proteção e auxílio. E muitos milagres foram atribuídos à sua intervenção. Nossa Senhora das Neves é venerada como um símbolo de pureza, proteção e intercessão materna. A neve, elemento central no milagre, representa a pureza imaculada da Virgem Maria, que cobre e protege os fiéis contra as impurezas do pecado. Esta devoção convida os cristãos a confiar na intercessão da Mãe de Deus, especialmente nos momentos de dificuldade. A Basílica de Santa Maria Maior, dedicada à Nossa Senhora das Neves, permanece como um dos mais importantes santuários marianos do mundo, um refúgio espiritual para milhões de fiéis que buscam a proteção e o consolo da Mãe de Deus. Nossa Senhora das Neves, rogai por nós.
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3: Quem fala com você é o irmão Joaquim, missionário redentorista e trabalho na coordenação das obras sociais redentorista da província Nossa Senhora Aparecida. Estou chegando aqui na programação da Rádio Aparecida com o quadro Seguindo o Redentor para partilhar com você os trabalhos que são realizados nos Centros de Assistência Social, o CAS. Hoje, nós vamos ouvir mais um depoimento de um assistido do CAS Santíssimo Redentor. CAS este que fica aqui na cidade de Aparecida. Meu irmão, minha irmã, o programa SOS Família, lá do CAS Santíssimo Redentor e das Obras Sociais Redentorista, contribui para o fortalecimento de vínculos familiares e comunitários da faixa etária de 30 a 59 anos, favorecendo assim o protagonismo e a conquista da autonomia, resultando na participação cidadã, com a compreensão crítica da realidade social e do mundo contemporâneo. Este programa visa assegurar um espaço de referência para o convívio grupal, para o convívio comunitário e social, com desenvolvimento de relações de afetividades, solidariedades, encontros intergeracionais, troca de experiências e vivências que possibilitam o desenvolver e a convivência familiar e comunitária. E hoje queremos partilhar com você a história de vida de um dos nossos assistidos que participa do programa SOS Família aqui no CAS Santíssimo Redentor em Aparecida. É ela, a Fátima Souza, que tem 54 anos. Vamos ouvir juntos o depoimento da Fátima.
4: Meu nome é Aparecida de Fátima de Souza, tenho 54 anos e participo do CAS Santíssimo Redentor aqui de Aparecida. Eu participo do CAS desde quando ele era nas comunidades, desde 2008. Então, uma história com o CAS aconteceu com a minha vizinha, que é uma amiga minha, que estava grávida na época e era gravidez de risco, ela precisava ir. Então, ela me convidou para ir com ela. Eu fui com ela, comecei participando com ela. Então, eu, antes de começar aqui no CAS, eu tinha muitos pensamentos negativos, eu era uma pessoa que não falava bom dia, boa tarde, boa noite para as pessoas, né? Eu não era muito de... Eu era de conversar, mas não era muito de interagir com as pessoas, né? Eu melhorei 100%, né? Bem mesmo, sabe, assim? Porque aqui é como se fosse na segunda casa, né? Que eu aprendi muito aqui. Bom, no começo, como eu fazia artesanato e inclusão digital, eu optei mais pelo artesanato. Então, foi um incentivo para mim ter uma renda a mais na minha vida. Fui gostando, fui aprendendo, fui tendo mais paciência, né? Porque não era meu forte. Então, aqui, para mim, sempre foi uma segunda casa. Eu sempre gosto de vir aqui. E eu digo que nunca eu aprendi tudo. Sempre eu tô aprendendo mais. Eu tinha aquele vínculo familiar, mas não era aquela coisa apegada, né? Eu era muito falava.

0: muito assim, tipo, nessas coisas que a gente faz, né? Aí depois daqui eu comecei a ter mais proximidade com a família, mais amor, vamos dizer assim, né? Que a gente vai aprendendo com tudo, entendeu? Com a minha filha também, tive um comunicamento mais melhor, assim, tipo, de mãe e filha, que a gente era, eu era muito dura com ela. Amizade, o amor ao próximo, né? Que a gente, eu sempre gostei de ajudar as pessoas, mas aqui eu aprendi muito mais a ajudar as pessoas. Então, eu tenho muito a agradecer aos Redentoristas, né? Eu gosto muito deles. Eu acho que esse projeto que ele fez aqui, olha, foi a melhor coisa que eles fizeram, porque não só aqui em Aparecida, quando em outros lugares que eles têm, né? Os outros casos que eles têm aqui, eu acho que é uma oportunidade, assim, da pessoa se encontrar consigo mesma, porque às vezes a pessoa tá perdida, não perdida assim de que tá pra rua, mas perdida do que ela, a pessoa é, vamos supor, a pessoa, ah, eu não sei mais quem eu sou, tô fazendo coisa que não sei o que é pra mim. Então, eu acho que o CAAS ajuda a pessoa a se reencontrar em si mesma.
1: Que bonita história de vida da Aparecida de Fátima, que participa das atividades que são desenvolvidas aqui no CAAS Santíssimo Redentor. E nós já estamos quase chegando ao finalzinho de nossa participação aqui na programação da Rádio Aparecida. Deixo o nosso agradecimento à Aparecida de Fátima e a você que está sintonizado aqui na Rádio Aparecida. E no último quadro, Seguindo o Redentor do mês, você vai ter mais uma oportunidade de conferir a história de um participante do programa Vida Ativa, também aqui do CAAS Santíssimo Redentor em Aparecida. E encerrando, deixo mais uma vez o convite para você nos acompanhar através dos meios de comunicação sociais e conhecer um pouco mais as atividades que são desenvolvidas nos nossos CAAS. Através do site a12.com/CAAS, ainda o nosso Instagram, acesse lá, @CAAS Obras Sociais Redentoristas, e conheça um pouco mais das nossas atividades que são desenvolvidas pelos Centros de Assistência Social, o CAAS. Até a próxima semana para a nossa última participação do mês aqui na programação da Rádio Aparecida. Deus abençoe.
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4: Valor das coisas pequeninas. Jesus diz: o reino dos céus pode ser comparado a uma semente de mostarda que um homem planta no seu campo. Mateus 13:31. É muito pequenina, a menor entre todas as sementes, mas quando cresce, torna-se arbusto maior que todas as plantas da horta, e em seus ramos os passarinhos podem fazer ninhos. O mesmo vemos na vida particular de cada pessoa. As ideias são coisas pequeninas como grãos de mostarda, mas determinam o verdadeiro conteúdo da existência. Nossa vida consta de mil pequenas coisas. Só raramente temos oportunidade de fazer algo de admirável. Ora, se as mil coisas pequeninas nascerem da verdade e do amor, toda a vida se tornará verdade e amor. A mãe cristã, possuída da ideia da fé, educa mais vivendo o amor do que falando. Os filhos veem essa mãe religiosa, sincera e amiga, como trabalha, respeita e ama. Eles acabam imitando os gestos e adotando a mentalidade da mãe. Os filhos terão a prova de que a ideia e o amor englobam as mil coisas pequeninas para formar a grandeza da existência.

0: existência. O homem, que sempre cuida de agradar a esposa com gentilezas pequeninas, cumprirá muito melhor a missão de bom marido do que dando-lhe alguma joia de alto valor, lá de quando em quando. O grão de mostarda é semente miúda que se torna arbusto respeitável. Depois de 365 dias em que você aproveitou os minutos e segundos para fazer o bem, coisinhas mínimas de limpeza, ordem, amor, justiça, caridade, bondade, você não poderá calcular o valor imenso de cada ano.
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4: O empenho pastoral não pode se tornar uma simples prestação de serviços, senão acaba por transmitir cansaço e frustração. É muito necessário a prática da adoração, um pouco esquecida neste século dramático. O cristão, sobretudo, o religioso, é alguém capaz de adorar, adorar em silêncio.
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12: 11:30, horário de Brasília.
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12: De volta na programação Com a Mãe Aparecida para abraçar o Paulo Roberto de Oliveira de Santa Rita de Jacutinga, Minas Gerais. Boa noite, Paulo. Boa noite também para a Nilva Araújo, que continua com a gente. Deus abençoe. Uma noite abençoada também, excelente, para Maria Aparecida Francisco de Campinas. Boa noite, Maria Aparecida. Bem-vinda, viu? Obrigado por estar e por participar.

0: Cida, a Cida reza com a gente também. Obrigado, Cida. Um grande abraço. Que Nossa Senhora Aparecida abençoe a sua vida. Estamos juntos, estamos rezando e estamos em oração por você. Vamos continuar a nossa caminhada de fé rumo ao coração de Jesus com a Mãe Aparecida.
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1: Hoje precisamos entender a vida como presença de Deus com esse tema: valorizar as virtudes do próximo. Em nossa convivência humana, nem sempre reconhecemos ou valorizamos as virtudes, talentos, carisma das pessoas que estão ao nosso redor. Até mesmo em nível familiar, temos dificuldades para reconhecer os valores do ser humano. Desde a nossa origem, embora criados à imagem e semelhança de Deus, já nascemos com orgulho, inveja e com uma idolatria pessoal egoísta. Essa visão personalista e individualista me impede de olhar o outro com os seus dons e talentos, imaginando que ele pode ser um concorrente, um rival à minha pessoa. Esta é a essência perversa do coração humano, enquanto os seus critérios de valores estão vinculados na esfera em nível social de uma elite triunfalista. Nesta dinâmica social, a pessoa só vai encontrar o seu espaço e ser reconhecida no ambiente social em que ela vive a partir dos títulos, diplomas, mestrado ou doutorado conquistados ao longo da sua carreira existencial. Nesse sentido, quando olhamos para Jesus, que era humano e divino, os seus contemporâneos não o reconheceram como uma pessoa especial, porque era alguém que não tinha títulos e não era conhecido por aqueles que tinham o poder. Ele não se encaixava nos padrões da sociedade do seu tempo. Era um mundo que vivia a lógica do poder, alimentada pela idolatria do ter, prazer e pelas coisas materiais. Dificilmente irá entender os mistérios inerentes na mistagogia da vida. É preciso acreditar e aprofundar neste mistério da vida.
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1: Ouvintes da Rádio Aparecida, uma vez mais somos chamados a refletir a nossa vocação. Será que realmente estamos respondendo com amor o chamado que Deus fez a cada um de nós? Ou muitas vezes temos dificuldade? Deus, ele nos dá força para responder com amor o seu chamado, mesmo que venha desafios, venha as dificuldades, os problemas do dia a dia na vocação a qual você foi chamado. Deus, ele nos dá essa coragem, essa força para refletir a nossa vocação e assim responder a ele com amor, com coragem e com disponibilidade de dizer sempre: eis-me aqui, envia-me. O ano era 2015 e, como faz anualmente, o saudoso Papa Francisco escreveu uma mensagem para o Dia Mundial de Oração pelas Vocações, cuja 53ª edição seria celebrada em abril de 2016. O tema do texto foi A Igreja Mãe de Vocações. Na ocasião, o pontífice recordou que a vocação cristã e as demais vocações nascem no meio do povo de Deus e são dons da misericórdia divina. Na mensagem, o Santo Padre ressaltou que a vocação nasce, cresce e é sustentada pela Igreja, pela oração, pela comunidade cristã. A maternidade da Igreja exprime-se através da oração perseverante pelas vocações e da ação educativa e de acompanhamento daqueles que sentem o chamado de Deus. Ao final do comunicado, o saudoso Papa Francisco fez uma prece especial ao Senhor da Messe, pedindo que conceda a todas as pessoas que estão trilhando um caminho vocacional uma profunda adesão à Igreja e aos pastores e a todos os fiéis, a comunhão e o discernimento. Então, juntamente com o saudoso Papa Francisco, nós queremos rezar a oração que ele fez pelas vocações na Igreja ou da Igreja. Pai de misericórdia, que destes o vosso Filho pela nossa salvação e sempre nos sustentais com os dons do vosso Espírito, concedei-nos comunidades cristãs vivas, fervorosas e felizes, que sejam fontes de vida fraterna e suscitem nos jovens o desejo de se consagrarem a vós e à evangelização. Sustentai-as no seu compromisso de propor uma adequada catequese vocacional e caminhos de especial consagração. Dai sabedoria para o necessário discernimento vocacional, de modo que em tudo resplandeça a grandeza de vosso amor misericordioso. Maria, Mãe Educadora de Jesus, interceda por cada comunidade cristã, para que, tornada fecunda pelo Espírito Santo, seja fonte de vocações autênticas para o serviço do povo santo de Deus. Que assim seja. Amém. Querido irmão, querido irmão, ouvinte da Rádio Aparecida, da Rede Aparecida de Comunicação, o nosso abraço. Deus abençoe.
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1: Nestes tempos, como nos tempos de Jesus Cristo, há uma multidão incontrolável que tem fome de pão, de comida para seu sustento, para sua vida. Jesus sentiu compaixão daqueles famintos e os socorreu milagrosamente. Tu deves sentir compaixão dos homens que estão famintos, de toda essa multidão de homens que não tem pão para levar à sua boca, alimento para acalmar sua fome, roupa decente

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3: Emissão cumprida. Ponto final na primeira parte do programa com a mãe Aparecida. Eu, Evandro Brum, tô ficando por aqui, mas deixo você agora na companhia dele, Eduardo José, aqui na programação que leva você até o coração de Jesus. Olha, vamos fazer o seguinte, Eduardo José vem aí para levar você até o coração de Jesus a partir da presença de Deus pela intercessão de Nossa Senhora. Eu volto na segunda, tá bom? E assim a gente reza e celebra juntos. Deus abençoe você e que Nossa Senhora ilumine o seu coração e a sua história. Bem-vindo, bem-vinda à Rádio Aparecida e à Rede Aparecida de Rádio. Fiquem com Deus e até segunda, se Deus quiser, com a Mãe Aparecida.

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5: Olá, bom dia! Que bom poder estar novamente juntinho de você aqui pela Rádio Aparecida, Rede Aparecida de Rádio, pelo aplicativo Aparecida e pelo a12.com/Rádio Aparecida. Como é bom poder estar junto de você aqui na casa da mãe, porque é bom, é muito bom estar onde a mãe está. O Com a Mãe Aparecida tem a produção de Marcos Tiago, Paula Castro na coordenação, na direção o missionário redentorista Padre Vanderlei Souza. Hoje nós já estamos vivendo o dia 23 de agosto de 2026, Domingão da Graça de Deus, Dia do Senhor, 21º domingo, tempo comum, vocação do cristão leigo. Obrigado a você, meu irmão, minha irmã, que está aí no seu trabalho rezando conosco nesta madrugada. Aos irmãos que estão pelas estradas do Brasil, louvando e agradecendo a Deus por mais um dia de trabalho. Obrigado a você que está na sua casa, no seu cantinho de oração, louvando e agradecendo.

0: ao bom Deus.
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0: Com a Mãe Aparecida, Rede Aparecida de Rádio, música, fé e missão. Obrigado a você, irmão querido, irmã querida, que reza conosco, você na sua casa, no seu trabalho, esteja você onde estiver, louvando e agradecendo ao bom Deus. O nosso momento é de oração. Senhor Jesus, neste domingo, queremos renovar nossa fé em vós e reconhecer, como Pedro, que sois o Cristo, o Filho do Deus vivo. Ajudai-nos a não viver uma fé superficial, baseada apenas em palavras. Que nosso encontro convosco transforme verdadeiramente nosso coração e nossas escolhas. Abençoai o Papa, os bispos, sacerdotes, diáconos, religiosos e todos aqueles que exercem algum ministério na Igreja. Dai-nos também a graça de compreender que cada pessoa tem uma missão e que todos somos chamados a colaborar na construção do vosso reino. Quando surgirem dúvidas e dificuldades, fortalecei nossa confiança. Quando estivermos desanimados, recordai-nos que tudo está em vossas mãos. Que nossa Igreja seja sempre uma comunidade unida na fé, na caridade e na esperança.

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3: Deus ama a pequenez e gosta de realizar grandes coisas mediante a pequenez, como testemunha Maria. 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Não é este o caminho de Deus. Olhemos para Maria, que na sua pequenez é maior que o céu.
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2: Salmo 137. Ó Senhor, vossa bondade é para sempre. Completai em mim a obra começada.
3: Ó Senhor, vossa bondade é para sempre. Completai em mim a obra começada.
2: Ó Senhor, de coração vos dou graças, porque ouvistes as palavras dos meus lábios. Perante os vossos anjos vou cantar-vos, e ante o vosso templo vou prostrar-me.
3: Ó Senhor, vossa bondade é para sempre. Completai em mim a obra começada.
2: Eu agradeço o vosso amor, vossa verdade, porque fizestes muito mais que prometestes. Naquele dia em que gritei, vós me escutastes e aumentastes o vigor da minha alma.
3: Ó Senhor, vossa bondade é para sempre. Completai em mim a obra começada.
2: Altíssimo é o Senhor, mas olha os pobres e de longe reconhece os orgulhosos. Ó Senhor, vossa bondade é para sempre. Eu vos peço, não deixeis inacabada esta obra que fizeram vossas mãos. Ó Senhor, vossa bondade é para sempre. Completai em mim a obra começada.
3: Ó Senhor,

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2: A Páscoa de Jesus se manifesta em cada um de nós, nas pessoas, nas comunidades que dão testemunho de misericórdia, reconciliação e paz. De maneira especial, lembro nesta oração os aniversariantes de hoje. A Carolina, que trabalha aqui no Liceu de Campinas. Iniciemos esta oração invocando a Santíssima Trindade. Em nome do Pai, do Filho e do Espírito Santo. Amém. Senhor nosso Deus, nosso Pai, nós cremos em vós. Nós esperamos em vós, nós vos amamos. Nós vos agradecemos este dia e vos damos graças porque estamos com vida. Oferecemos este dia ao Senhor com todas as nossas alegrias e sofrimentos, com todos os nossos trabalhos e divertimentos. Guardai-nos do pecado e fazei de nós instrumentos de vossa paz e do vosso amor. Ajudai-nos a observar vossos santos mandamentos. Amém. Domingo, dia 23 de agosto, o trecho do Evangelho de hoje é escrito por Mateus, capítulo 16, versículos de 13 a 20. Anúncio do Evangelho de Jesus Cristo segundo Mateus. Naquele tempo, Jesus foi à região de Cesareia de Filipe e aí perguntou a seus discípulos: quem dizem os homens ser

filho do homem? Eles responderam: alguns dizem que é João Batista, outros que é Elias, outros ainda que é Jeremias ou algum dos profetas. Então Jesus lhes perguntou: e vós, quem dizeis que eu sou? Simão Pedro respondeu: tu és o Messias, o Filho do Deus vivo. Respondendo, Jesus lhe disse: feliz és tu, Simão, filho de Jonas, porque não foi um ser humano que te revelou isso, mas o meu Pai que está no céu. Por isso, eu te digo que tu és Pedro, e sobre esta pedra construirei a minha igreja, e o poder do inferno nunca poderá vencê-la. Eu te darei as chaves do reino dos céus. Tudo o que tu ligares na terra será ligado nos céus. Tudo o que tu desligares na terra será desligado nos céus. Jesus então ordenou aos discípulos que não dissessem a ninguém que ele era o Messias. Palavra da salvação. O texto que lemos neste domingo constitui um marco importante no evangelho escrito por Mateus. Numa região pagã, ou seja, Cesareia de Filipe, Jesus quer saber o que seus seguidores mais próximos pensam dele. E Pedro reconhece nele o Messias, o Filho do Deus vivo. Jesus é mais que um simples profeta. Ele é a revelação verdadeira do Pai. Ele é o Emanuel, a presença e a ação de Deus no meio da humanidade. A resposta de Pedro traz a essência da fé cristológica. Jesus é o Messias, é o Cristo, Filho de Deus. Pela resposta revelada pelo Pai, Pedro é proclamado feliz. Testemunha a fé da comunidade e recebe as chaves para abrir as portas do reino de Deus, para que todos os que desejarem tenham acesso a ele. Ele tem o poder de discernir quem de fato pertence à comunidade comprometida com a justiça do reino. A pergunta de Jesus continua soando em nossos dias, hoje, para mim e para você. Quem dizem que eu sou? A resposta deve ser dada pela nossa prática, no nosso cotidiano, pelo nosso compromisso com o projeto de Jesus, que exige liberdade e vida digna para todos, não para um pouquinho. Peçamos hoje especialmente a bênção de Deus para as famílias. A família é a principal responsável pela formação da consciência humana e cristã de uma pessoa. A família é a célula principal da sociedade e atualmente vemos um grande sofrimento de tantas famílias que passam por dificuldades em seus relacionamentos. Reúna sua família e peçamos juntos a Deus a sua bênção. Oremos. Deus de misericórdia, Criador e Reparador do vosso povo, que fizestes da família humana, constituída pela aliança nupcial, o sacramento de Cristo e da Igreja, derramai a abundância das vossas bênçãos sobre esta família reunida neste momento, para que aqueles que nela vivem unidos pelo amor sejam fervorosos no espírito, assíduos na oração, solícitos uns pelos outros, atentos às necessidades de todos, e deem testemunho da fé pela palavra e pelo exemplo. Por nosso Senhor Jesus Cristo. Amém. Que Deus Todo-Poderoso vos livre sempre de toda adversidade e derrame sobre você as suas bênçãos. O Senhor esteja convosco, ele está no meio de nós. Pela intercessão do apóstolo São Marcos, desça sobre você, sobre a sua família e intenções, a bênção do Deus Todo-Poderoso, Pai, Filho e Espírito Santo. Amém. O abraço de hoje vai para o pessoal do Instagram. Um abraço para a Tânia Costa, para o Vanderlei, para a Olga, Adriana Caliri, para o Gripa e para o Diogo. Sou o padre Edmilson Moraes, salesiano de Dom Bosco, e moro em Campinas, no estado de São Paulo, no Colégio Liceu Salesiano Nossa Senhora Auxiliadora. Que Deus e Nossa Senhora, sua mãe e nossa, continue caminhando.

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1: Olá para você que acompanha a programação da Rede Aparecida de Rádio e emissoras parceiras. Vamos saber o que foi destaque na Igreja Católica nesta semana. A semana começou triste, em especial para a Congregação do Santíssimo Redentor, para a Rede Aparecida de Comunicação e para toda a comunicação católica no Brasil, com a partida do ex-diretor da Rádio e TV Aparecida, Padre César Moreira. A Conferência Nacional dos Bispos do Brasil, a CNBB, inclusive, manifestou no início da semana pesar pelo falecimento do missionário redentorista aos 81 anos. A conferência relembrou que Padre César, além de sacerdote, era jornalista por formação e destacou sua contribuição com a comunicação da Igreja Católica por meio da Rádio Aparecida, como presidente das extintas União de Rádio Difusão Católica e da Rede Católica de Rádio, além de ter idealizado e concretizado a criação da TV Aparecida. A irmã Paulina Helena Coraza conviveu com Padre César e relembrou da atuação do missionário e de sua contribuição para a comunicação da Igreja.
2: É o homem da comunicação, o homem do rádio. Estivemos juntos também no processo de criação da Rede Católica de Rádio. A Igreja não tinha canais de comunicação praticamente, mas foi feito toda uma articulação com as bases, as que se tornaram bases geradoras da Rede Católica de Rádio, com lideranças da radiodifusão, com a CNBB. Foi um trabalho muito grande. E depois o jornal Brasil Hoje, então, que tinha sempre editorial com pessoas, assim, a opinião no rádio. E eu quero lembrar também que o Padre César, ele fez o curso de especialização em comunicação aqui no Serviço Pastoral da Comunicação, e ele estudou o jornalismo como um meio de comunicação, de evangelização. E ele estudou o Jornal dos Jornais da Aparecida e como o Jornal dos Jornais, dando a notícia,

0: com verdade, com as diversas fontes, ele era, é evangelizador, e nós sabemos que o jornalismo evangeliza nós, desde que o façamos com ética, ele evangeliza. Mais adiante, ao mesmo tempo, se trabalhou o processo da criação da Signis no Brasil, foi em vista do jornalismo, tanto que o nosso carro-chefe sempre foi o Jornal Brasil Hoje. Foi sempre um homem que trabalhou com o pensamento, com a opinião, marcando bem a posição ética, a posição da Igreja Católica, a posição também, digamos assim, que todo jornalismo precisa seguir com os seus princípios.
1: E a Academia Marial de Aparecida abriu inscrições para a tradicional Semana Bíblico-Mariológica. O evento também é em parceria com o Instituto São Paulo de Estudos Superiores, o ITESP. O tema é Maria, Mulher da Palavra no Coração do Povo, Bíblia, Devoção Popular e Esperança. As atividades vão ser realizadas de forma online, gratuitas e vão contar com a emissão de certificado para os participantes inscritos. Elis Castro, analista administrativo da Academia Marial, nos traz os detalhes.
2: E nós vamos contar então com a participação de três professores do ITESP em cada noite. No primeiro dia a gente tem a professora Maria Antônia, no segundo dia nós temos o René Dentz e no terceiro dia nós temos o padre Antônio Frizzo, certo? Para fazer as inscrições desse momento formativo, você pode entrar em a12.com/sexta-semana-mariológica. A gente também tá mandando o link para as pessoas. Pode entrar no Instagram da Academia Marial, Academia Marial. Pode colocar lá no Instagram, você vai ver o post também com as informações para inscrição, para trabalhar o tema da novena, né? Então, vai trazer essa reflexão sobre Maria na palavra. Com base nas passagens bíblicas, na palavra de Deus, a gente vai conhecer e se aprofundar nessa missão de Maria.
1: Mais informações no site a12.com/academia-marial. E Dom Mário Antônio, arcebispo de Aparecida, comemorou nesta semana 16 anos de ordenação episcopal com celebração especial no Santuário Nacional. O arcebispo destacou a gratidão à missão que lhe foi confiada por Deus.
3: É o chamado de Deus é para que a gente continue a missão de Jesus Cristo, aquele que veio como testemunha do reino. Por isso a minha missão, o meu lema é um testemunhar o Cristo ressuscitado, encarnado, crucificado e ressuscitado. E também Jesus, em todas as suas atividades, expressou ser o servo de Deus, né? Aquele que veio para servir e não para ser servido. Então o verbo servir no meu lema é uma convocação a mim mesmo, primeiro se colocar a serviço dos mais necessitados, a serviço da Igreja, né? Para que possamos vivenciar aquilo que Jesus pede de nós e aquilo que ele indica pelas realidades do mundo de hoje.
1: Com alegria também neste sábado, o diácono Alane Andrade Pereira, missionário redentorista, foi ordenado sacerdote no Santuário Nacional de Aparecida. Padre Alane traz como tema um trecho da carta de São Paulo aos Romanos. Discernir diz qual é a vontade de Deus, o que é bom, o que lhe é agradável, o que é perfeito, da carta de São Paulo aos Romanos. Padre Alane é natural de Conceição do Rio Verde, Minas Gerais, e em meados de 2010, seus familiares se mudaram para Aparecida. Ele conversou conosco e destacou seu lema presbiteral.
4: Sabemos que o presbítero é um eterno diácono, que ele sempre está disposto a servir o povo de Deus e a fazer esse discernimento. Qual que é a vontade de Deus? Em um mundo cada vez mais secularista, marcado por violências, tragédias, guerras e morte, o que é perfeito, o que é agradável? Sabemos nós que é a justiça, o amor, o cuidado com os mais pobres, os mais abandonados, em que o presbítero redentorista é chamado a estar sempre junto deles, sendo voz e vez para cada um deles. Claro, essa amada congregação, cuja qual eu tenho grande carinho, grande respeito, hoje faço parte, foi que me cativou. As missões populares, as visitas às casas, cuidado com o povo de Deus, escutando os mais pobres, aqueles que mais sofrem, e as missões populares me deu esse gosto de, como nos lembra o Papa Francisco, o redentorista com cheiro de ovelhas, com cheiro do povo de Deus. Por isso que estou muito feliz, contente, e claro, desejo aí ser um bom presbítero.

0: Na semana que nós estamos, o profeta Ezequiel nas leituras vai dizer o seguinte: o pastor não é para apacentar a si mesmo, mas é para apacentar o rebanho, as suas ovelhas. Claro está que eu, enquanto presbítero, quero ser o pastor que apacenta o povo de Deus, cuida e zela dessas almas queridas.
1: A Conferência Nacional dos Bispos do Brasil lançou o novo hot site dos prêmios de comunicação da CNBB. A página reúne informações sobre a edição de número 56 da premiação, além do edital, as categorias e modalidades. As inscrições seguem até o dia 30 de setembro. O novo espaço pode ser acessado em prêmios.cnbb.org.br. A CNBB também lançou nesta semana uma série especial de podcasts sobre o discernimento católico nas eleições de 2026. O primeiro episódio está disponível em cnbb.org.br. O Conselho Nacional do Laicato no Brasil lançou nesta semana o caderno Encantar a Política número 2, Educação Política, com o tema Brasil, Eleições Gerais 2026, Fortalecer a Democracia e Eleger um Congresso Nacional Amigo do Povo. A publicação foi elaborada para apoiar processos de formação em comunidades pastorais, organismos e movimentos. O projeto nasceu do protagonismo de cristãos leigos e leigas a partir das mobilizações do Pacto pela Vida e pelo Brasil em 2020. A cartilha está disponível para ser baixada em cnlb.org.br. E o Papa Leão XIV emitiu a sua mensagem para o Dia Mundial da Criação. As informações com Túlio Fonseca.
2: Transformarão as suas espadas em relhas de arados e as suas lanças em foices. É a partir das palavras do profeta Isaías que o Papa Leão XIV desenvolve sua mensagem para o 11º Dia Mundial de Oração pelo Cuidado da Criação, que será celebrado em 1º de setembro. O pontífice convida os cristãos a contemplarem o dom da vida e a valorizarem a terra que a sustenta, num momento marcado por crises, sofrimento humano e pelo agravamento do desequilíbrio da criação. Realidade que, segundo o Papa, constituem um único apelo à cura e à paz proveniente do mundo ferido. Leão XIV chama atenção para o contraste entre a paz oferecida por Cristo e uma realidade mundial na qual tantos esforços continuam direcionados à violência e à guerra. Os conflitos, recorda, não apenas ceifam vidas, separam famílias e obrigam milhões de pessoas a abandonar suas casas, mas deixam também uma destruição social e ecológica que pode perdurar por gerações. Da Rádio Vaticano, Vatican News, Túlio Fonseca.
1: Esses são os destaques da Igreja Católica no Brasil e no mundo. Rafael Oliveira, para a Rede Aparecida de Rádio Signis Brasil.
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2: Mãos abertas. Uma das primeiras formas de oração é com as mãos abertas. Estendemos nossas mãos para Deus como uma taça. Com as mãos abertas, abrimos toda a nossa vida para Ele. Quando abrimos nossas mãos a Deus durante a oração, oferecemos-lhes toda a nossa verdade. Não só o nosso lado piedoso, mas tudo o que está dentro de nós. A vida, com sua história, está representada nas palmas das nossas mãos. Assim, oferecemos a Deus nossa vida da forma como ela transcorreu, sem avaliá-la ou julgá-la. Ela é o que é, e confiamos que o amor do Todo-Poderoso impregne todo o nosso ser. É com as mãos que agimos, que empreendemos, que tocamos, que cumprimentamos. E com as mãos abertas, oferecemos a Deus tudo o que seguramos, como também tudo o que deixamos de fazer, quando as escondemos para não queimá-las ou para não sujá-las. As mãos abertas nos remetem às boas mãos de Deus. Anselm Grum, Pequena Escola de Oração, Editora Vozes.
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5: Uma outra dimensão bonita que nós estamos vendo é essa questão da espiritualidade eucarística. A Eucaristia deve nos despertar para a formação de sacerdotes para a Eucaristia. Dom Aloísio via a espiritualidade eucarística como fundamental na formação dos padres, ajudando-os a compreender a identidade dele, do padre, e a sua missão como pastores do povo de Deus, e a viverem com fidelidade o seu ministério. Toda a dimensão profunda, toda a vida eucarística, toda a vida do sacerdote que preside a Eucaristia, o outro Cristo, que age em persona Christi, isto é, como pessoa de Cristo, toda a missão então do sacerdote deve estar a serviço do reino. Que reino? Do amor, que é mais do que essa missão, mais do que essa dimensão profunda de só estar presente na Eucaristia. O padre não só estar celebrando a Eucaristia, mas estar envolvido nessa missão. Ele também dá a vida como presbítero na dimensão eucarística. Tudo o que a Igreja tem e celebra na Eucaristia tem propriamente a dimensão religiosa e que deve ser reservada como missão de transformação. A Eucaristia deve estar como e ser como centro da vida cristã, uma outra dimensão da espiritualidade, segundo Dom Aloísio Loschaider. Dom Aloísio via a Santa Missa, a Eucaristia, como o sacramento central da fé cristã, fonte de graça e de alimento. É o próprio Cristo dando a vida por nós e nos santificando. E assim, então, nós nos alimentamos do jeito de ser de Jesus que dá a vida e nos comprometemos em viver essa dimensão no meio da sociedade. E o sacerdote tem que estar também nessa dimensão de testemunho, alimentando a vida espiritual, que deve estar no coração de todas as práticas religiosas. A unidade da Igreja. A Eucaristia provoca a unidade da Igreja. A Eucaristia é vista como fator de unidade da Igreja, congregando os fiéis na comunhão com Cristo e entre si, fortalecendo os laços da fraternidade, solidariedade e do amor. É o compromisso com a justiça social que nós já vimos, inclusive.

0: lutar para que todos tenham vida e vida em abundância, e denunciar aquelas situações em que não colabora com o bem da humanidade. Então, para Dom Aloísio, a Eucaristia não pode ser dissociada, separada do compromisso com a justiça social e a promoção da dignidade humana. A comunhão com Cristo exige um comprometimento com a transformação do mundo e a construção de uma sociedade mais justa e fraterna. Lembramos também aquilo que já refletimos. A Eucaristia, na sua espiritualidade, tem que levar a uma vida de oração e de contemplação. Implica uma vida de oração e de contemplação, de envolvimento com a atitude de Jesus, buscando a intimidade com o Cristo, presente na Santíssima Eucaristia, no Santíssimo Sacramento, e aprofundando a experiência da fé. Nunca nos esquecer também desse compromisso que nos envolve com Jesus no serviço aos irmãos. A celebração e vivência da Eucaristia devem levar a pessoa, o cristão, o participante da Santa Missa, deve levá-los ao serviço aos irmãos, especialmente aos mais necessitados, seguindo o exemplo de Cristo, que se entregou por nós. Assim a gente vai nos envolvendo, a gente vai se envolvendo com o jeito de ser de Jesus. A Eucaristia não fica só uma situação contemplativa, oracional, individualista, mas na Eucaristia nós nos envolvemos com todos os irmãos que participam da Santa Missa, em sintonia com o Cristo, que é o sacerdócio, sumo sacerdote da celebração. São situações concretas que nós devemos viver. A Eucaristia não é passiva. A gente reflete, medita a palavra, comunga o corpo e sangue do Senhor e comungamos toda a missão de Jesus, que saindo da Santa Missa, vá em paz, o Senhor nos acompanhe, porque a missa continua através da atitude do cristão, do católico, que participando da Santa Missa se envolveu com Jesus. Olha a dimensão importante desse testemunho de quem participa da Santa Missa. A paz para vocês e até o próximo encontro, se Deus quiser. Tchau.
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2: Padre Reginaldo Carreira, participa conosco.
3: Estes dias, encontrei uma mãe com seu filho de 4 anos e a cumprimentei. Segundos depois, ela deu um empurrão no filho com um xingamento daqueles. Confesso que me envergonhei e fiquei constrangido por estar por perto. Mas olhei para ela e percebi que não havia nenhum sinal, nem de constrangimento e muito menos de vergonha. Um amigo que estava perto disse: "Isso é assim mesmo hoje em dia, padre." Embora não seja o certo, pode até ter se tornado comum. Mas daí haver uma sensação de conformismo de minha parte, não dá para ser possível, ao menos como cristão. É claro que provavelmente existisse toda uma situação para ela estar perdendo o controle. Não quero aqui julgar o momento, mas pedir que reflitamos no risco de apelarmos sempre, perdermos o controle sempre, ficarmos numa postura de limite constante. O mundo é dos fortes, pode me dizer alguém. Sim, mas sem perder a ternura jamais. Seja forte, mas com classe e educação. Pode ser?

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1: Quem está chegando? 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
2: Hoje, dia 23 de agosto, celebramos a festa de Santa Rosa de Lima. Para todos nós, hoje é dia de grande alegria, pois podemos celebrar a memória da primeira santa da América do Sul, padroeira do Peru, das Ilhas Filipinas e de toda a América Latina. Santa Rosa nasceu em Lima no ano 1586. Filha de pais espanhóis, chamava-se Isabel Flores, até ser apelidada de Rosa por uma índia que a admirava, dizendo-lhe: "Você é bonita como uma rosa." Rosa bem sabia dos elogios que a envaideciam, por isso buscava ser cada vez mais penitente e obedecer em tudo aos pais, crescendo na humildade e na intimidade com o amado Jesus. Quando o pai perdeu toda a fortuna, Rosa não se perturbou ao ter que trabalhar

0: de doméstica, pois tinha esta certeza: se os homens soubessem o que é viver em graça, não se assustariam com nenhum sofrimento e padeceriam de bom grado qualquer pena, porque a graça é fruto da paciência. Sem a cruz, não há caminho que leve ao céu. A mudança oficial do nome de Isabel para Rosa ocorreu quando ela tomou o hábito da Ordem Terceira Dominicana, da mesma família de sua santa e modelo de devoção, Santa Catarina de Sena. E a partir desta consagração, passou a chamar-se Rosa de Santa Maria. Começou a viver a vida religiosa no fundo do quintal dos pais, e assim, na oração, penitência, caridade para com todos, principalmente índios e negros, Santa Rosa de Lima cresceu na união com Cristo, tanto quanto no sofrimento. Por isso, tempos antes de morrer, aos 31 anos de idade, no ano 1617, exclamou: Senhor, fazei-me sofrer, contanto que aumenteis meu amor para convosco. Possamos seguir os exemplos desta santa querida, servir os pobres e necessitados, compadecer-se pelos sofredores e assim testemunhar a caridade de Cristo num amor inflamado que se consome pela salvação do próximo. Santa Rosa de Lima, rogai por nós.
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0: Missionário redentorista, irmão Cláudio Teixeira, trazendo para nós o quadro Você Também é Chamado.
1: Ouvintes da Rádio Aparecida, uma vez mais somos chamados a refletir a nossa vocação. Será que realmente estamos respondendo com amor o chamado que Deus fez a cada um de nós? Ou muitas vezes temos dificuldade? Deus, ele nos dá força para responder com amor o seu chamado, mesmo que venha desafios, venha as dificuldades, os problemas do dia a dia na vocação a qual você foi chamado. Deus, ele nos dá essa coragem, essa força para refletir a nossa vocação e assim responder a ele com amor, com coragem e com disponibilidade de dizer sempre: eis-me aqui, envia-me. O ano era 2015 e, como faz anualmente, o saudoso Papa Francisco escreveu uma mensagem para o Dia Mundial de Oração pelas Vocações, cuja 53ª edição seria celebrada em abril de 2016. O tema do texto foi A Igreja Mãe de Vocações. Na ocasião, o pontífice recordou que a vocação cristã e as demais vocações nascem no meio do povo de Deus e são dons da misericórdia divina. Na mensagem, o Santo Padre ressaltou que a vocação nasce, cresce e é sustentada pela Igreja, pela oração, pela comunidade cristã. A maternidade da Igreja exprime-se através da oração perseverante pelas vocações e da ação educativa e de acompanhamento daqueles que sentem o chamado de Deus. Ao final do comunicado, o saudoso Papa Francisco fez uma prece especial ao Senhor da Messe, pedindo que conceda a todas as pessoas que estão trilhando um caminho vocacional uma profunda adesão à Igreja e aos pastores e a todos os fiéis, a comunhão e o discernimento. Então, juntamente com o saudoso Papa Francisco, nós queremos rezar a oração que ele fez pelas vocações na Igreja ou da Igreja. Pai de misericórdia, que destes o vosso Filho pela nossa salvação e sempre nos sustentais com os dons do vosso Espírito, concedei-nos comunidades cristãs vivas, fervorosas e felizes, que sejam fontes de vida fraterna e suscitem nos jovens o desejo de se consagrarem a vós e à evangelização. Sustentai-as no seu compromisso de propor uma adequada catequese vocacional e caminhos de especial consagração. Dai sabedoria para o necessário discernimento vocacional, de modo que em tudo resplandeça a grandeza de vosso amor misericordioso. Maria, Mãe Educadora de Jesus, interceda por cada comunidade cristã, para que, tornada fecunda pelo Espírito Santo, seja fonte de vocações autênticas para o serviço do povo santo de Deus. Que assim seja. Amém. Querido irmão, querido irmão, ouvinte da Rádio Aparecida, da Rede Aparecida de Comunicação, o nosso abraço. Deus abençoe.
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4: Irmão, irmã, façamos catequese. Muita gente não sabe que o planeta Terra é baseado em água. Rios, existem rios lá no céu, são aquelas nuvens que chovem, e chovem muito. Rios na terra, rios debaixo da terra, são águas do céu, da superfície e da profundidade. Isso que faz o planeta funcionar. E traz a vida e faz com que a gente possa sobreviver por 50, 60, 80, 100, 110 anos. Porque Deus nos deu água. Não custa

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6: Padre Vanderlei Souza, trazendo para nós a oração especial.
7: Olá, querido irmão, querida irmã. Esse mês de agosto estamos rezando pelas vocações. É o mês vocacional em toda a igreja. Nesta última semana, te convido a rezar pelas vocações dos ministérios leigos. Enviai, Senhor, operários para a vossa messe. Sabemos que a messe é grande e os operários são poucos. Suscitai, pois, vocações nos mais diversos ministérios leigos em vossa igreja, em nossas comunidades, para que possamos testemunhar com a vida a alegria do Evangelho e espalhar no mundo o doce perfume do Cristo. Senhor, que pelo cultivo das virtudes da fé, esperança e caridade, em nossas comunidades despertem vocações para os ministérios leigos. Aumentai a fidelidade ao santo batismo, aumentai a fidelidade à igreja, aumentai a fidelidade dos leigos e leigas ao santo padre, o Papa. Que todos recebam a graça da conversão diária. Tudo isso vos pedimos, ó Pai, por Cristo nosso Senhor, o servo dos servos. Nossa Senhora, Mãe Aparecida, Rainha das Vocações, Serva do Senhor, rogai por nós.
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6: Elô Silvério traz pra gente o nosso momento com a mãe.
8: Estamos começando o Momento com Maria de hoje e vamos juntos refletir o tema: como Maria ajudou Jesus na vocação. Maria acolheu com amor o chamado de Deus e, desde o nascimento de Jesus, esteve ao seu lado em todos os momentos. Com sua fé, humildade e obediência, ela ajudou Jesus a crescer em sabedoria, amor e dedicação à vontade do Pai. Em Caná, Maria mostrou sua confiança no Filho ao dizer: "Fazei tudo o que ele vos disser", incentivando o início de sua missão. Sua presença constante até a cruz revela o amor de uma mãe que fortalece a vocação do filho. Maria é exemplo de quem apoia, acompanha e incentiva cada vocação com oração, confiança e entrega a Deus.
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2: Não somos deste mundo e vivemos pouco tempo na terra. Depois iremos para Deus, para a pátria, para a luz. O dia da morte não é dia de tristeza, mas de alegria. A morte não é o fim. A morte é a passagem deste mundo para a casa do Pai. Somos o povo de Deus, os queridos, os filhos, os benditos. Deus habita em nós desde o nosso batizado, ou então, desde o dia em que fizemos aquela confissão para sairmos do pecado. Nossa alma vive na luz. A beleza infinita de Deus foi comunicada ao ser humano. Herdeiros do céu, irmãos de Jesus, povo bendito, povo escolhido, uma geração sacerdotal, porque nós passamos a vida unidos a Cristo, oferecendo tudo o que temos e tudo o que somos. Não vivemos para nós, vivemos para Deus. Caríssimos,

0: Olhemos para o céu com confiança, aproximemo-nos do trono da graça, que é Jesus crucificado. Somos de Deus, somos da pátria, somos da luz. Vivamos unidos a Cristo para praticar as obras do Espírito Santo. O Espírito Santo está conosco para nos ajudar. Olhai para o céu, irmãos, nós somos de lá.
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2: A seara é grande, mas os operários são poucos. Foi a constatação de Jesus. Apoie as vocações. Apesar de hoje haver muito incentivo à vocação dos leigos, ao papel ativo de solteiros e casados no trabalho pastoral, a Igreja continua precisando de padres. A participação ativa dos cristãos leigos não elimina o papel dos sacerdotes. Eles são ainda mais necessários hoje. Quem vai presidir a Eucaristia de tantas comunidades? Quem vai coordenar os vários ministérios que estão surgindo por toda parte? Quem vai ouvir em confissão e absolver os pecados de um número cada vez maior de fiéis que pedem esse sacramento? A missão do padre é anunciar a palavra de Deus, celebrar os sacramentos e coordenar a vida da comunidade. É ser um pastor no meio do seu rebanho, tornar Jesus presente por sua palavra, sua ação e pelos sacramentos, sobretudo a Eucaristia e a confissão. A Eucaristia, onde celebramos a presença real de Jesus entre nós, é a marca da Igreja Católica. Sem Eucaristia, não tem igreja. São muitas as dificuldades para um jovem chegar a ser ordenado padre. Muitos anos de estudo, renúncia, esforço, empenho. Mas isso não é só para o padre. O mundo hoje oferece muitas facilidades, prometendo felicidade sem renúncia, sem compromisso sério e exigente. E realmente quem se destina ao sacerdócio não está escolhendo o mais fácil, está seguindo uma vocação de doação, de serviço, de sacrifício. As famílias cristãs nem sempre entendem a vocação de um jovem que sente no seu coração o desejo de ser padre. Às vezes põem dificuldade, desvalorizando o ministério do sacerdote ou desvalorizando o próprio candidato, não lhe dando crédito. Em geral, tendem a medir o serviço sacerdotal como uma profissão qualquer em que se visa, antes de mais nada, a remuneração e as benesses que podem advir de um futuro cargo. E isso não é honroso para uma vocação que segue os passos de Jesus, que não buscou benefícios para si ou para os seus, mas que se entregou por todos, dando até a vida por eles. O apoio às vocações começa em casa, pela valorização do padre e de sua comunidade, pelo respeito com que se fala do sacerdote, pela amizade que se tem com seu pastor. O apoio é ainda mais precioso quando um adolescente ou um jovem manifesta sinais de vocação. O chamado é de Deus e pode crescer como uma planta no coração de um jovem. Mas se encontrar um terreno ruim, um ambiente agressivo, seca, morre.

O apoio é também financeiro, ajudando a igreja a formar os seus padres. Mas o grande apoio é, na verdade, a oração. A oração que suscita e que sustenta a vocação de todos nós, de ordenações de novos padres. Isso é um bom sinal. Incentivar as vocações é um sinal de amor à igreja e a Jesus Cristo. Foi Jesus quem orientou: peçam ao dono da messe que mande operários. Não falte com a sua parte, incentive, apoie, defenda a vocação dos ministros de sua igreja, daqueles que o Senhor escolheu para pastorear o seu rebanho.

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2: O nosso momento com o tema do dia, padre Sebastião Reis, missionário redentorista.
3: Hoje, precisamos entender a vida como presença de Deus com esse tema: valorizar as virtudes do próximo. Em nossa convivência humana, nem sempre reconhecemos ou valorizamos as virtudes, talentos, carisma das pessoas que estão ao nosso redor. Até mesmo em nível familiar, temos dificuldades para reconhecer os valores do ser humano. Desde a nossa origem, embora criados à imagem e semelhança de Deus, já nascemos com orgulho, inveja e com uma idolatria pessoal egoísta. Esta visão personalista e individualista me impede de olhar o outro com os seus dons e talentos, imaginando que ele pode ser um concorrente, um rival à minha pessoa. Esta é a essência perversa do coração humano, enquanto os seus critérios de valores estão vinculados na esfera em nível social de uma elite triunfalista. Nesta dinâmica social, a pessoa só vai encontrar o seu espaço e ser reconhecida no ambiente social em que ela vive a partir dos títulos, diplomas, mestrado ou doutorado conquistados ao longo da sua carreira existencial. Nesse sentido, quando olhamos para Jesus, que era humano e divino, os seus contemporâneos não o reconheceram como uma pessoa especial, porque era alguém que não tinha títulos e não era conhecido por aqueles que tinham o poder. Ele não se encaixava nos padrões da sociedade do seu tempo. Era um mundo que vivia a lógica do poder, alimentada pela idolatria do ter, prazer e pelas coisas materiais, dificilmente irá entender os mistérios inerentes na mistagogia da vida. É preciso acreditar e aprofundar neste mistério da vida.
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1: A paz esteja com você. É tão belo a gente poder acordar cada dia e reconhecer, é mais um dom de Deus. Eu tenho a oportunidade de aprender, conhecer mais a vida, descobrir melhor o seu sentido, me educar para poder ser uma pessoa cada vez mais plena, responsável, livre, madura. Tudo isso tem um significado muito importante. Maria é chamada a cheia de graça, ou seja, ela já era perfeita na sua humildade e amor. E todos nós temos que nos preencher da graça de Deus. Por isso, olhando para Maria, nós vamos entendendo cada vez melhor qual é o sentido da vida, como devemos viver, qual deve ser as atitudes que devemos ter diante dos acontecimentos, não para cair nas armadilhas do egoísmo, do modismo, mas a gente tomar as decisões. Qual é a vontade de Deus? Como que eu devo viver? Que escolha eu devo fazer? Ser egoísta, pecador, ou abrir o meu coração para fazer a vontade de Deus e assim crescer no seu amor? Por isso, há uma relação profunda entre Maria e nós. É preciso que a gente reviva Maria, ou seja, que a gente viva como ela viveu, porque

0: está o modelo do ser humano perfeito. Isso é fundamental. Maria, ela é nossa mãe e espera por nós. Tem por nós um carinho, um amor, uma predileção profunda. Que nós possamos cada dia crescer na graça, no conhecimento de Cristo, sob o amparo materno de Maria, nossa mãe.
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2: Olá, queridos amigos ouvintes da Rede Aparecida de Rádio. Eu sou o Padre Lucas Emanuel, missionário redentorista, e passo por aqui mais uma vez para trazer para você que nos acompanha sempre as notícias missionárias. E você que nos acompanha sempre aqui já sabe que estão acontecendo a terceira fase das Santas Missões Redentoristas lá nas cidades de Irapuru e Flora Rica, duas paróquias que são organizadas, conduzidas pelo Padre Ângelo. E ele fez então o pedido das Santas Missões. Na semana passada nós escutamos o Frater Clayton nos contando como tem sido a vivência da terceira fase das Santas Missões nessas duas paróquias. E hoje nós vamos escutar o Padre Ângelo. É bonito perceber, né, como que o Padre Ângelo fala dessa vivência das Santas Missões em suas fases, a resposta que o povo tem dado, esse revigorar da fé, da vida comunitária, um tempo bom e bonito da graça de Deus acontecendo nas duas paróquias, Santa Genoveva e São José, nas cidades de Irapuru e Flora Rica. Vamos então ouvir o Padre Ângelo.
3: Amigos ouvintes da Rádio Aparecida, eu sou o Padre Ângelo José. Nós estamos recebendo com alegria, nesses dias, a terceira fase das Santas Missões Redentoristas. Um tempo de graça, né? Um tempo muito bonito de oração, de reflexão, de participação na vida comunitária. E essa experiência tem sido muito positiva para as duas paróquias, né? O povo respondeu muito positivamente aos encontros nas famílias. E agora participo das celebrações na igreja, na comunidade. É um tempo muito bonito de revigorar a fé, renovar a fé em Deus, renovar o desejo, né, de viver o caminho de Cristo, né? A vida comunitária, ela cresce, né, com essas atividades das Santas Missões. Então, para nossas comunidades tem sido um tempo muito bom, um tempo muito bonito de participação do povo. A gente agradece muito a Deus nesse, né, trabalho missionário dos redentoristas, que ajuda muito a comunidade a se colocar no caminho, né, que a igreja nos pede hoje, né, de participação comunitária, de meditação, reflexão da palavra de Deus, né, em pequenas comunidades. Então é uma experiência muito positiva e a gente reza e agradece a Deus por esse trabalho, pela oportunidade de poder viver as Santas Missões em nossa comunidade. Gratidão a todos, com a graça e a bênção de Deus.
2: Ouvimos o Padre Ângelo e agradecemos muito o carinho que ele tem conosco, missionários redentoristas, a acolhida que ele deu para o nosso trabalho missionário. Essas não foram as primeiras paróquias, né, já missionadas com ele. Ele já pediu missão em outras paróquias por onde passou. Então, Padre Ângelo, desejamos que as suas comunidades, suas paróquias, continuem crescendo muito na fé, nessa participação na vida comunitária, que o senhor possa acolher aí em Irapuru e Flora Rica muitos frutos da missão, viu? Padres que são párocos e ouviram a mensagem aqui do Padre Ângelo, você quer também um momento assim aí na sua paróquia? Bom, para conhecer mais e melhor, faça contato conosco. Você pode entrar pelo portal A12, a12.com/missões, ou pelo telefone, que também é o número de WhatsApp, 0 operadora 16 997009566. Meus irmãos e minhas irmãs, continue rezando pelas nossas missões, sejam missionários conosco através da oração e vamos em frente. Fiquem com Deus e com as bênçãos da Mãe Aparecida. Um grande abraço para todos e viva as Santas Missões Redentoristas!
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5: Missionário Redentorista Padre Tiago Costa trazendo para nós a reflexão do Evangelho de hoje.
6: Olá, queridos devotos de Nossa Senhora Aparecida, ouvintes da Rádio Aparecida, a palavra vem hoje nos mostrar quem é Jesus. E vós, quem dizeis que eu sou? Essa mesma pergunta de Cristo, dirigida aos discípulos e respondida por Pedro, em nome dos discípulos, com todo ardor, clareza e certeza, tu és o Messias, o Filho do Deus vivo, é feita a nós também. Jesus havia pregado e feito milagres na Galileia. Embora o povo o admirasse, possuía pouca clareza sobre quem ele era. Por isso, houve respostas bem diferentes. A primeira comunidade cristã, que vivia junto dos discípulos, tinha uma experiência muito viva dessa fé em Cristo, o Filho do Deus vivo, compreendida que ele era o único Salvador, que a salvação só existe somente nele. Qual seria a resposta do povo hoje diante da mesma pergunta? Para muitos está claro que ele é o Redentor, que longe dele não há salvação, porém há os que, mesmo o respeitando intensamente e até considerando um grande mestre, ainda não firmaram a fé nele. O perigo é absolutizar o que acho de Cristo e não viver quem ele é realmente. Somente bebendo da fonte do Evangelho poderemos encontrá-lo verdadeiramente e saber que somente nele, morto e ressuscitado, está nossa salvação. Imagine que precisamos dar passos mais largos e mais firmes em nossa fé. Será que não nos limitamos a vivê-la apenas em alguns momentos de oração, da missa, e todo o resto vivemos na dispersão, nas preocupações, nos interesses pessoais, nos gostinhos particulares, como se não tivéssemos nada a ver com ele? Quanto esquecemos o Cristo? Se nossa fé é realmente nele, vivamos as condições de nossa vida com naturalidade, com atitudes que correspondam à fé que professamos. Comungar e praticar a injustiça? Isso é descabido. Somos membros vivos da Igreja. Deixemo-nos ligar pelos laços de amor da unidade do único corpo e na fraternidade. Deixemo-nos desligar e libertar do pecado, do individualismo, dos fechamentos que temos tantos para Deus quanto para os irmãos. Caminhemos na estrada do Evangelho e na luz de Cristo, pois assim teremos a certeza da salvação. Caros irmãos e irmãs, por intercessão de Nossa Senhora Aparecida, Deus vos abençoe.
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1: Estela Marcon, contando histórias de personagens bíblicos do livro Gente Como Nós, publicado pela Editora Santuário, de autoria de Carlos Mesters e Francisco Orofino.
2: Hoje, dia 23 de agosto, nós vamos conhecer a história de Jasão, coordenador e hospedeiro dos missionários em Tessalônica. Arrastaram Jasão e alguns irmãos diante das autoridades. Esta história você vai conferir no livro dos Atos, capítulo 17, versículo 6. Jasão era um judeu da cidade de Tessalônica. Paulo e Silas chegaram a Tessalônica durante a segunda viagem missionária e se hospedaram na casa de Jasão. Conforme seu costume, aos sábados, Paulo foi procurar os judeus na sinagoga e, por 3 sábados seguidos, discutia com eles. Partindo das escrituras, explicava e demonstrava para eles que o Messias devia morrer e ressuscitar dos mortos. E acrescentava: o Messias é este Jesus que eu anuncio a vocês. Alguns judeus se convenceram disso, se uniram a Paulo e Silas, assim como um bom número de gregos que adoravam o Deus único e não poucas mulheres da alta sociedade. Isso provocou a inveja de alguns judeus, que conseguiram provocar um tumulto na cidade. Eles procuraram Paulo e Silas na casa de Jasão, querendo arrastá-los para a assembleia do povo da cidade. Não encontrando Paulo e Silas, arrastaram Jasão e alguns irmãos diante das autoridades e gritavam: estes homens que estão transformando o mundo inteiro chegaram agora aqui também e Jasão deu hospedagem para eles. Todos eles vão contra a lei do imperador, afirmando que existe outro rei chamado Jesus. Ouvindo isso, a multidão e as autoridades ficaram agitadas e exigiram uma fiança por parte de Jasão e dos outros irmãos. Depois, soltaram e imediatamente os irmãos fizeram Paulo e Silas partir de noite para Bereia. Um outro Jasão é lembrado também no dia 4 de dezembro.
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1: Quem está chegando, irmão Marco Lucas, trazendo para nós o nosso quadro Você e o Livro.
2: Olá, meus amigos da Rádio Aparecida e do Portal A12. Que alegria estarmos juntinhos mais em um programa do quadro Você e o Livro. Estamos no mês vocacional e nesta terceira semana nosso coração se volta para um chamado muito especial: a vocação à vida consagrada. A minha vocação também, porque nós missionários redentoristas somos consagrados. Fomos fundados em 9 de novembro de 1732 para anunciarmos a redenção a todo mundo, inspirados em Jesus Cristo, através do nosso pai fundador, Santo Afonso Maria de Ligório. Falar dessa vocação à vida consagrada é algo que toca muito de perto também o meu coração, pois de fato é o que eu acabei de dizer, esse é o caminho que eu mesmo escolhi viver. A vida consagrada é uma resposta de amor a um Deus que nos amou por primeiro. É entrega total da própria vida, por meio dos votos de pobreza, castidade e obediência. E nós, missionários redentoristas, fazemos também um quarto voto, que é o voto de perseverança. Para todos nós consagrados, sermos no mundo um sinal vivo da presença, do carinho e da compaixão de Cristo. Os homens e mulheres consagrados, religiosos e religiosas, dedicam seus dias à oração, à missão, ao serviço aos mais pobres e à edificação da comunidade. Eles nos ensinam, nos lembram, com a própria existência, de que o nosso fim último é Deus e de que o amor fraterno é a nossa maior riqueza. É uma vocação de doação silenciosa, mas que gera frutos abundantes para toda a igreja. E para ajudar você a mergulhar na beleza desse chamado, a nossa dica de leitura de hoje traz obras fundamentais. A primeira delas é o livro Teologia da Vida Consagrada, do missionário redentorista Padre Lourenço Kearns. O autor, que é um reconhecido pregador de retiros e assessor nessa área, apresenta nesta obra os principais elementos teológicos que fundamentam a vida religiosa. Um livro profundo que descreve com riqueza toda a beleza e a missão dessa vocação na igreja. Para quem está no processo de escuta e discernimento, ou para você que acompanha jovens nessa jornada, indicamos a série Acompanhamento Vocacional, elaborada pelo padre Geraldo de Paula, agora Dom Geraldo de Paula, bispo auxiliar de Niterói, no Rio de Janeiro, missionário redentorista, e pela irmã Sandra, dois formadores de larga experiência. A série é composta por 3 volumes práticos e iluminadores: Despertando Minha Vocação, Descobrindo Minha Vocação e Respondendo a Minha Vocação. É um verdadeiro guia para cada etapa do caminho. E para alimentar o nosso espírito em comunidade, não podemos esquecer da novena vocacional. Por meio dela, somos convidados a colocar os joelhos no chão e a rezar por todas as vocações, pedindo ao Senhor da Messe que continue enviando operários corajosos para a sua colheita. O livro Teologia da Vida Consagrada, a coleção Acompanhamento Vocacional e a novena vocacional, você vai encontrá-los nas livrarias Santuário ou através do nosso site livrariasantuario.com.br. 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Aprofunde sua fé e ajude a cultivar novas vocações. Reze, sobretudo neste mês de agosto, de modo intensificado pelas vocações da igreja, pedindo ao Senhor da Messe que continue enviando homens e mulheres, vocações boas, para o serviço na igreja e na comunidade. Por isso faço o convite a você: não só reze, mas também propague, presenteie algum jovem, alguma moça, algum rapaz que tem o desejo de seguir Cristo de mais de perto. Ofereça para eles essas obras que aqui foram apresentadas. Também faço o convite a você. Faça uma boa leitura desses materiais. E até o nosso próximo encontro, você e o livro.
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1: Sinto por vós o ciúme de Deus, pois desposei-vos com um único marido e devo apresentar-vos a Cristo como virgem pura. 2 Coríntios 11:2. Quando evangelizamos alguém, nos tornamos responsáveis na fé daquela pessoa. A nossa responsabilidade se dá na forma de um apadrinhamento. Isto é, nosso compromisso com as pessoas que evangelizamos vai além das cobranças morais. Mas exige de nós testemunho e comportamento cristão autênticos. Como catequistas, lideranças da comunidade, professores de escola dominical,

0: pessoas que encaminharam outras para a entrada na comunidade, temos uma tarefa: demonstrar sem hipocrisia que somos felizes no caminho que nos dispusemos a fazer. Às vezes, não temos consciência de que nosso agir é mais valioso e poderoso do que palavras. Palavras, palavras. Elas até que ajudam. Entretanto, o que vai marcar a vida de outra pessoa é o nosso exemplo de vida. O que esperamos dos outros, enquanto comportamento verdadeiro, devemos ser os primeiros a realizar. A nossa preocupação maior como membros e lideranças ativas do povo de Deus é sermos coerentes com aquilo que aprendemos com Jesus. Suas palavras e atitudes deverão formar o nosso modo de viver e servir para cooperar com aquelas pessoas que estão ao nosso redor. Talvez não percebamos, mas uma palavra ou um gesto de bem também poderá incentivar uma pessoa a exercitar boas ações para com os outros. Somos espelhos e, como tais, devemos refletir o brilho da luz e da beleza de Deus em nós através da nossa sincera compaixão, amor e dedicação, principalmente a quem sofre. Senhor da vida, faz de nós instrumentos de paz, de amor e de comunhão para as outras pessoas que encontramos no dia a dia. Amém.
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0: 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Conheça as diversas faces da Mãe de Deus, veneradas em todo o mundo.
1: Elôcio Velho de volta.
2: Nossa Senhora das Neves. Nossa Senhora das Neves é um dos títulos mais antigos e venerados da Virgem Maria, profundamente enraizado na tradição cristã desde o século IV. A devoção a Nossa Senhora das Neves tem sua origem em um dos milagres mais notáveis da história da Igreja Católica, que resultou na construção da Basílica de Santa Maria Maior em Roma. Uma das quatro basílicas papais maiores e a primeira dedicada a Nossa Senhora no Ocidente. O milagre ocorreu durante o papado de Libério em 352 d.C. Um nobre romano chamado João, juntamente com sua esposa, ambos devotos cristãos, decidiram consagrar sua riqueza à construção de uma igreja em honra à Virgem Maria. Em uma noite de agosto, entre os dias 4 e 5, a Virgem Maria apareceu em sonho ao casal e também ao Papa Libério, indicando que uma igreja deveria ser erguida no local onde a neve caísse. Na manhã seguinte, o Monte Esquilino, em pleno verão romano, estava milagrosamente coberto de neve. Vendo nisso um sinal divino, o Papa Libério traçou o perímetro da nova igreja na neve. E assim começou a construção da Basílica de Santa Maria Maior. A devoção à Nossa Senhora das Neves rapidamente se espalhou a partir de Roma. A Basílica se tornou um dos principais centros de peregrinação, sendo várias vezes ampliada e adornada ao longo dos séculos. Entre as relíquias mais preciosas ali conservadas está um fragmento do presépio de Belém, trazido para Roma no século VII. A devoção à Nossa Senhora das Neves não se limitou a Roma. Se expandiu para outras regiões da Europa e, eventualmente, para a América Latina. Em tempos de crise, como pestes e guerras, os fiéis recorriam à intercessão de Nossa Senhora das Neves em busca de proteção e auxílio. E muitos milagres foram atribuídos à sua intervenção. Nossa Senhora das Neves é venerada como um símbolo de pureza, proteção e intercessão materna. A neve, elemento central no milagre, representa a pureza imaculada da Virgem Maria, que cobre e protege os fiéis contra as impurezas do pecado. Esta devoção convida os cristãos a confiar na intercessão da Mãe de Deus, especialmente nos momentos de dificuldade. A Basílica de Santa Maria Maior, dedicada à Nossa Senhora das Neves, permanece como um dos mais importantes santuários marianos do mundo, um refúgio espiritual para milhões de fiéis que buscam a proteção e o consolo da Mãe de Deus. Nossa Senhora das Neves, rogai por nós.
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2: Bom dia, meu amigo, minha amiga. Certa vez, eu estava assistindo a uma corrida de bicicletas, dessas que são bem populares na Europa, como a Volta da França ou a Volta da Espanha. A corrida que eu estava vendo não era formada por profissionais, mas por gente como você e eu, que tinham o ciclismo como hobby. Elas, então, se inscreviam na corrida e tinham toda a estrutura de apoio que as disputas profissionais recebiam. Achei muito interessante como os competidores corriam, subiam e desciam ladeiras e colinas com paisagens belíssimas. As cidades por onde eles passavam também eram um deleite para quem via as imagens pela TV. No entanto, o que mais me chamou a atenção foi o comportamento dos competidores. Percebi que, de certa forma, a nossa vida é como uma longa corrida de bicicletas. No início, estamos todos juntos na largada, compartilhando muita camaradagem, entusiasmo e, quem sabe, até o sonho de vencer a corrida. Assim que a corrida começa e as pedaladas vão ficando mais pesadas, a alegria inicial dá lugar aos verdadeiros desafios. O cansaço, a monotonia e até as dúvidas sobre a própria capacidade. É possível reparar que alguns amigos ainda estão correndo, mas já desistiram do desafio. Eles só continuam na pista porque não podem parar no meio da estrada. Eles são numerosos, pedalam ao lado do carro de apoio, conversam entre si e apenas cumprem a obrigação de estarem ali. Em algum momento, acabamos nos distanciando desse grupo. Acabamos avançando e somos obrigados a enfrentar a solidão, as surpresas das curvas desconhecidas, os problemas com a bicicleta. Aqueles amigos do início da corrida já não fazem parte do momento que estamos vivendo. O carinho e amor por eles não mudou, mas nosso desejo de avançar acaba naturalmente criando uma distância entre nós. Depois de algum tempo, acabamos nos perguntando: será que vale a pena tudo isso? Será que vale a pena tanto esforço? Sim, vale a pena. É só não desistirmos. Por mais que tenhamos amor e afeto por muitas pessoas, a corrida é individual. O caminho da vida é próprio para cada um. Não devemos nos sentir mal por querermos melhorar, mesmo que isso implique em distanciarmos-nos daquele grupo que preferiu ficar lá atrás, cumprindo a obrigação de pedalar, batendo papo para o tempo passar. As dúvidas surgirão, mas o que é que depende de nós? Pedalar para chegar na melhor posição possível? Nos esforçarmos para conseguirmos atingir nosso objetivo? Então, façamos aquilo que depende de nós. Faça aquilo que depende de você. Seja nos estudos, seja no trabalho, seja na vivência como cristão ou até mesmo numa corrida de bicicleta. Dê sempre o melhor, aquilo que depende de você. E não se deixe levar pelo mau exemplo ou pela acomodação dos outros. Afinal, como disse São Luís Gonzaga, nascemos para coisas maiores. Um grande abraço e até o nosso próximo encontro.
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2: Com a Mãe Aparecida, Rede Aparecida de Rádio. Como foi bom, viu? Foi maravilhoso passar essas horas com você em mais uma madrugada com a Mãe Aparecida. Agora quem está chegando é o Padre Vanderlei Souza. Vai rezar junto conosco o Santo Terço. Mistérios gloriosos nesse Domingão da Graça de Deus, domingo, dia do Senhor. Lembre-se, domingo sem missa, semana sem graça. Obrigado a você que nos fez companhia, louvando e agradecendo a Deus por tudo, pedindo sempre a proteção e as bênçãos de nossa mãe, a Senhora Aparecida. Eu volto na próxima madrugada, se Deus quiser. Fiquem todos com as bênçãos do Senhor Jesus, a proteção e a intercessão de nossa mãe, a Senhora Aparecida. Rezemos o Santo Terço com Padre Vanderlei Souza.
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2: Um bom dia, meu querido irmão, querida irmã. São 4 horas da manhã. Nos encontramos neste momento junto com a Mãe Aparecida para rezar o Santo Mistério do Terço, agradecendo a Deus as bênçãos e graças alcançadas em nossas vidas e também implorando que a sua misericórdia infinita se faça presente em nós. Hoje, domingo, dia do Senhor, contemplamos os mistérios da glória. Vamos juntos invocar a Santíssima Trindade. Em nome do Pai, e do Filho, e do Espírito Santo. Amém. Ofereçamos todas as nossas intenções, daquelas pessoas que nos pediram que rezemos por elas. Oferecemos agora a sua intenção, você que está conosco neste momento. Divino Jesus, nós vos oferecemos este terço que vamos rezar, meditando nos mistérios da vossa redenção. Concedei-nos, por intercessão da Virgem Maria, Mãe de Deus e Nossa Mãe, as virtudes que nos são necessárias para bem rezá-lo e a graça de ganharmos as indulgências desta santa devoção. Oferecemos particularmente, em desagravo dos pecados cometidos contra o teu Santíssimo Coração e o Imaculado Coração de Maria, pela paz do mundo, pela conversão dos pecadores e pelas almas do purgatório. Oferecemos também, pelas intenções do Santo Padre, o Papa, pelo aumento e santificação do clero, pela santificação das famílias, pelas missões e pelos doentes e cuidadores dos doentes, médicos, enfermeiros, auxiliares. E eu convido você, meu querido irmão, querida irmã, agora no instante de grande intimidade com Deus, que faça o seu oferecimento pessoal. Aquelas intenções que você traz em seu coração, um pedido, um agradecimento, um louvor, para quem você quer rezar hoje, peçamos a Maria, a nossa Santíssima Virgem Maria, que interceda por todos nós nesses pedidos que dirigimos a ela através da oração do Santo Terço, na certeza que seu Filho Jesus receberá e atenderá todas as nossas orações. Renovemos a nossa fé na alegria de sermos povo de Deus, família de Jesus Cristo. Creio em Deus Pai Todo-Poderoso, Criador do céu e da terra, e em Jesus Cristo, seu único Filho, nosso Senhor, que foi concebido pelo poder do Espírito Santo. Nasceu da Virgem Maria, padeceu sob Pôncio Pilatos, foi crucificado, morto e sepultado. Desceu à mansão dos mortos, ressuscitou ao terceiro dia. Subiu aos céus, está assentado à direita de Deus Pai Todo-Poderoso, donde há de vir a julgar os vivos e os mortos. Creio no Espírito Santo, na Santa Igreja Católica, na comunhão dos santos, na remissão dos pecados, na ressurreição da carne, na vida eterna. Amém. Em louvor à Santíssima Trindade, Pai nosso que estais nos céus, santificado seja o vosso nome, venha a nós o vosso reino, seja feita a vossa vontade, assim na terra como no céu.
3: O pão nosso de cada dia nos dai hoje, perdoai-nos as nossas ofensas, assim como nós perdoamos a quem nos tem ofendido. E não os deixeis cair em tentação, mas livrai-nos do mal. Amém.
2: Nós te louvamos, Santíssima Virgem Maria, Filha de Deus Pai. Ave Maria, cheia de graça, o Senhor é convosco. Bendita sois vós entre as mulheres, e bendito é o fruto do vosso ventre, Jesus.
3: Santa Maria, Mãe de Deus, rogai por nós, os pecadores, agora e na hora de nossa morte. Amém.
2: Nós te louvamos, Santíssima Virgem Maria, Mãe de Deus Filho encarnado. Ave Maria, cheia de graça, o Senhor é convosco. Bendita sois vós entre as mulheres,

0: Bendito é o fruto do vosso ventre, Jesus.
1: Santa Maria, Mãe de Deus, rogai por nós, os pecadores, agora e na hora de nossa morte. Amém.
0: Louvamos a ti, Mãe de Deus e nossa, e te pedimos que nos ajude a fazer a vontade do Pai. Ave Maria, cheia de graça, o Senhor é convosco. Bendita sois vós entre as mulheres, e bendito é o fruto do vosso ventre, Jesus.
1: Santa Maria, Mãe de Deus, rogai por nós, os pecadores, agora e na hora de nossa morte. Amém.
0: Glória ao Pai, ao Filho e ao Espírito Santo.
1: Como era no princípio, agora e sempre. Amém.
0: Neste primeiro mistério glorioso, contemplamos a ressurreição

0: Segundo São Lucas, capítulo 24, versículos de 1 a 6, ele nos diz: no primeiro dia da semana, bem de madrugada, as mulheres foram ao túmulo levando os perfumes que tinham preparado. Encontraram a pedra do túmulo removida, mas ao entrarem não encontraram o corpo do Senhor Jesus e ficaram sem saber o que estava acontecendo. Nisso, dois homens com vestes resplandecentes pararam perto delas. Tomadas de medo, elas olhavam para o chão. Eles, porém, disseram-lhes: por que procurais entre os mortos aquele que está vivo? Não está aqui, ressuscitou. Meu querido irmão, minha querida irmã, olha que beleza no Evangelho segundo São Lucas, esse trecho que ele diz que as mulheres com medo olhavam para o chão. Existia naquela cultura de então que uma mulher não poderia se dirigir a um homem que não fosse seu esposo. Então tem uma questão ali que é do o rubor, a vergonha, de tudo isso. Mas mais interessante é que o mistério da graça de Deus, olha só como é que Deus ultrapassa, ele transita pela história, mas vai dando sentido maior aos fatos acontecidos. Não podemos ficar presos a eles, mas devemos aprender a olhar para a frente. Aqueles dois homens comunicam: por que vocês procuram entre os mortos aquele que está vivo? Olha só, por que vivenciar uma experiência de opressão, de medo, de angústia, se Deus está vivo? Olha para cima, olha para frente, levanta a cabeça, mesmo dentro do túmulo, no lugar que poderia ser encontrado um corpo inerte, ao descobrirem que ele não estava ali, elas vão receber essa mensagem: levanta a cabeça, olhe para o alto, olhe para frente, né? Amplie seu olhar, amplie sua análise da vida, amplie seu jeito de olhar as coisas e não fixe apenas naquilo que te volta para o chão, para a morte. Olhe para a frente, olhe para o alto. Pai nosso que estais nos céus, santificado seja o vosso nome. Venha a nós o vosso reino, seja feita a vossa vontade, assim na terra como no céu.
1: O pão nosso de cada dia nos dai hoje. Perdoai-nos as nossas ofensas, assim como nós perdoamos a quem nos tem ofendido. E não nos deixeis cair em tentação, mas livrai-nos do mal. Amém.
0: Ave Maria, cheia de graça, o Senhor é convosco. Bendita sois vós entre as mulheres, e bendito é o fruto do vosso ventre, Jesus.
1: Santa Maria, Mãe de Deus, rogai por nós, os pecadores, agora e na hora de nossa morte. Amém.
0: Ave Maria, cheia de graça, o Senhor é convosco. Bendita sois vós entre as mulheres, e bendito é o fruto do vosso ventre, Jesus.
1: Santa Maria, Mãe de Deus, rogai por nós, os pecadores, agora e na hora de nossa morte. Amém.
0: Ave Maria, cheia de graça, o Senhor é convosco. Bendita sois vós entre as mulheres, e bendito é o fruto do vosso ventre, Jesus.
1: Santa Maria, Mãe de Deus,

0: morte. Amém.
1: Ave Maria, cheia de graça, o Senhor é convosco. Bendita sois vós entre as mulheres, e bendito é o fruto do vosso ventre, Jesus.
0: Santa Maria, Mãe de Deus, rogai por nós, os pecadores, agora e na hora de nossa morte. Amém.
1: Ave Maria, cheia de graça, o Senhor é convosco. Bendita sois vós entre as mulheres, e bendito é o fruto do vosso ventre, Jesus.
0: Santa Maria, Mãe de Deus, rogai por nós, os pecadores, agora e na hora de nossa morte. Amém.
1: Ave Maria, cheia de graça, o Senhor é convosco. Bendita sois vós entre as mulheres, e bendito é o fruto do vosso ventre, Jesus.
0: Santa Maria, Mãe de Deus, rogai por nós, os pecadores, agora e na hora de nossa morte. Amém.
1: Ave Maria, cheia de graça, o Senhor é convosco. Bendita sois vós entre as mulheres, e bendito é o fruto do vosso ventre, Jesus.
0: Santa Maria, Mãe de Deus, rogai por nós, os pecadores, agora e na hora de nossa morte. Amém.
1: Ave Maria, cheia de graça, o Senhor é convosco. Bendita sois vós entre as mulheres, e bendito é o fruto do vosso ventre, Jesus.
0: Santa Maria, Mãe de Deus, rogai por nós, os pecadores, agora e na hora de nossa morte. Amém.
1: Ave Maria, cheia de graça, o Senhor é convosco. Bendita sois vós entre as mulheres, e bendito é o fruto do vosso ventre, Jesus.
0: Santa Maria, Mãe de Deus, rogai por nós, os pecadores, agora e na hora de nossa morte. Amém.
1: Ave Maria, cheia de graça, o Senhor é convosco. Bendita sois vós entre as mulheres, e bendito é o fruto do vosso ventre, Jesus.
0: Santa Maria, Mãe de Deus, rogai por nós, os pecadores, agora e na hora de nossa morte. Amém.
1: Glória ao Pai, ao Filho e ao Espírito Santo.
0: Como era no princípio, agora e sempre. Amém.
1: Ó meu Jesus,
0: perdoai-nos e livrai-nos do fogo do inferno. Levai as almas todas para o céu e socorrei principalmente as que mais precisarem da vossa infinita misericórdia.
1: Nossa Senhora Aparecida, Rainha e Padroeira do Brasil,
0: rogai por nós.
1: São Judas Tadeu,
0: rogai por nós.
1: São Pedro e São Paulo,
0: rogai por nós.
1: Neste segundo mistério glorioso, contemplamos a ascensão de Jesus aos céus. No segundo

No Evangelho segundo São Marcos, capítulo 16, versículo 19, nós lemos: depois de falar com os discípulos, o Senhor Jesus foi elevado ao céu e sentou-se à direita de Deus. Depois de ter-lhes falado, anunciado, abençoado e indicado o caminho de retorno para começar a sua missão em Jerusalém, Jesus é elevado aos céus e sentou-se à direita do Pai, como nós rezamos no credo. Essa imagem que o evangelista São Marcos nos traz revela para nós a grandeza do amor de Deus e da bondade que, através da história de Jesus Cristo, que numa primeira leitura era uma história de derrota, porque morto da cruz era o derrotado, esse derrotado para os homens de sua época, que pensavam: agora nós acabamos com o grupo dos seus seguidores, é este que vai trazer a força redentora da vida, porque Deus o ressuscitou e o glorificou. Nós aprendemos nesse segundo mistério, meu querido irmão, minha querida irmã, a olhar com um olhar de redenção para a história, para a nossa história, para a história dos outros, para a história daquele outro que está caído, machucado, daquele que está rejeitado, a olhar com redenção para todo ser humano. Deus vem dar o resgate, vem dar a força de redenção, a força de restauração, e muitas vezes o que a pessoa precisa é que quem está ao seu redor olhe com um olhar positivo.

0: saudável e redentor. Peçamos essa graça a Deus. Purifica o nosso olhar, Senhor, para ver além da dor. Pai nosso que estais nos céus, santificado seja o vosso nome. Venha a nós o vosso reino, seja feita a vossa vontade, assim na terra como no céu.
1: O pão nosso de cada dia nos dai hoje. Perdoai-nos as nossas ofensas, assim como nós perdoamos a quem nos tem ofendido. E não nos deixeis cair em tentação, mas livrai-nos do mal. Amém.
0: Ave Maria, cheia de graça, o Senhor é convosco. Bendita sois vós entre as mulheres, e bendito é o fruto do vosso ventre, Jesus.
1: Santa Maria, Mãe de Deus, rogai por nós, os pecadores, agora e na hora de nossa morte. Amém.
0: Ave Maria, cheia de graça, o Senhor é convosco. Bendita sois vós entre as mulheres, e bendito é o fruto do vosso ventre, Jesus.
1: Santa Maria, Mãe de Deus, rogai por nós, os pecadores, agora e na hora de nossa morte. Amém.
0: Ave Maria, cheia de graça, o Senhor é convosco. Bendita sois vós entre as mulheres, e bendito é o fruto do vosso ventre, Jesus.
1: Santa Maria, Mãe de Deus, rogai por nós, os pecadores, agora e na hora de nossa morte. Amém.
0: Ave Maria, cheia de graça, o Senhor é convosco. Bendita sois vós entre as mulheres, e bendito é o fruto do vosso ventre, Jesus.
1: Santa Maria, Mãe de Deus, rogai por nós, os pecadores, agora e na hora de nossa morte. Amém.
0: Ave Maria, cheia de graça, o Senhor é convosco. Bendita sois vós entre as mulheres, e bendito é o fruto do vosso ventre, Jesus.
1: Santa Maria, Mãe de Deus, rogai por nós, os pecadores, agora e na hora de nossa morte. Amém.
0: Ave Maria, cheia de graça, o Senhor é convosco. Bendita sois vós entre as mulheres, e bendito é o fruto do vosso ventre, Jesus.
1: Santa Maria, Mãe de Deus, rogai por nós, os pecadores, agora e na hora de nossa morte. Amém.
0: Ave Maria, cheia de graça, o Senhor é convosco. Bendita sois vós entre as mulheres, e bendito é o fruto do vosso ventre, Jesus.
1: Santa Maria, Mãe de Deus, rogai por nós, os pecadores, agora e na hora de nossa morte. Amém.
0: Ave Maria, cheia de graça, o Senhor é convosco. Bendita sois vós entre as mulheres, e bendito é o fruto do vosso ventre, Jesus.
1: Santa Maria, Mãe de Deus, rogai por nós, os pecadores, agora e na hora de nossa morte. Amém.
0: Ave Maria, cheia de graça, o Senhor é convosco. Bendita sois vós entre as mulheres, e bendito é o fruto do vosso ventre, Jesus.
1: Santa Maria, Mãe de Deus, rogai por nós, os pecadores, agora e na hora de nossa morte. Amém.
0: Ave Maria, cheia de graça, o Senhor é convosco. Bendita sois vós entre as mulheres, e bendito é o fruto do vosso ventre, Jesus.
1: Santa Maria, Mãe de Deus, rogai por nós, os pecadores, agora e na hora de nossa morte. Amém.
0: Glória ao Pai, ao Filho e ao Espírito Santo.
1: Como era no princípio, agora e sempre. Amém.
0: Ó meu Jesus,
1: perdoai-nos e livrai-nos do fogo do inferno. Levai as almas todas para o céu e socorrei principalmente as que mais precisarem da vossa infinita misericórdia.
0: Nossa Senhora de Fátima,
1: rogai por nós.
0: São Sebastião,
1: rogai por nós.
0: Santa Teresinha do Menino Jesus,
1: rogai por nós.
0: Arcanjos São Miguel, São Gabriel e São Rafael,
1: rogai por nós.
0: Neste terceiro mistério glorioso, contemplamos a descida do Espírito Santo sobre a Igreja, Maria, os apóstolos reunidos no cenáculo junto com outras mulheres.

0: No livro dos Atos dos Apóstolos, nós lemos capítulo 2, versículos de 1 a 4. Quando chegou o dia de Pentecostes, os discípulos estavam todos reunidos no mesmo lugar. De repente, veio do céu um ruído como de um vento forte que encheu toda a casa em que se encontravam. Então apareceram línguas como que de fogo que se repartiram e repousaram sobre cada um deles. Todos ficaram cheios do Espírito Santo e começaram a falar em outras línguas conforme o Espírito lhes concedia expressar-se. Meu querido irmão, minha querida irmã, nós vemos no final do Evangelho, início dos Atos dos Apóstolos, dois momentos em que a ação do Espírito vai se dar. No primeiro momento é na tarde do primeiro dia, quando os discípulos estavam fechados por medo dos judeus, no lugar onde estavam escondidos, veja bem a expressão do evangelista, fechados por medo, e Jesus aparece, rompe os limites de porta, de parede, mas eles estavam ali juntos, mesmo com medo estavam juntos. Aí Jesus aparece e Jesus sopra sobre eles e diz que a missão deles agora é trazer a restauração para o mundo. E vai. E a história continua. E eles continuam ali dentro do cenáculo. Só que 50 dias depois, eles não estão mais fechados por medos, mas eles estão reunidos. Reunidos porque já estão libertos do medo, já estão libertos da vergonha, já estão libertos da rejeição, da possibilidade de serem rejeitados. Eles já estão se preparando para que, ao saírem dali, vão anunciar as belezas do reino de Deus. E de fato, 50 dias depois, se cumpre a promessa de Jesus. Aquele sopro que o ressuscitado, com as marcas da paixão, as marcas do prego, da coroa de espinhos, as marcas do ombro, da trave da cruz que ele carregou sobre o ombro, ou seja, o ressuscitado que traz as marcas da dor e da paixão, quando sopra sobre eles, dando-lhes o Espírito Santo, vai fazer com que a sua história seja relida. E eles, 50 dias depois, saem fortalecidos por este Espírito, com a capacidade e o desejo de anunciar as maravilhas do reino de Deus. Pentecostes é o testemunho real de que, se nós somos fiéis e se nos mantemos unidos, mesmo passando as situações mais adversas, mesmo passando as dores, as humilhações da vida, mas se nos mantemos unidos como igreja, como família de fé, o Espírito irá fazer com que a nossa vida seja restaurada, renovada e ressignificada. E é isso que os apóstolos saem anunciando. E uma forma muito expressiva de dizer que é uma novidade é que, quando eles anunciam na manhã de Pentecostes aquilo que eles têm no coração, as pessoas entendem na sua língua materna. Os estrangeiros ali, os judeus da diáspora que ali estavam para cumprir o mandamento da lei de Moisés, eles entendem a novidade que está chegando pelo mandamento do amor de Deus em Jesus Cristo. Pentecostes, que era antes a festa da colheita, agora se torna a festa da abundância dos dons do Espírito, que nos capacita para anunciar as maravilhas de Deus, a beleza de Deus, e restaurados por Ele, sermos comunicadores do reino. Peçamos esta graça ao Senhor. Pai nosso que estais nos céus, santificado seja o vosso nome. Venha a nós o vosso reino, seja feita a vossa vontade, assim na terra como no céu.
1: O pão nosso de cada dia nos dai hoje. Perdoai-nos as nossas ofensas, assim como nós perdoamos a quem nos tem ofendido. E não nos deixeis cair em tentação, mas livrai-nos do mal. Amém.
0: Ave Maria, cheia de graça, o Senhor é convosco. Bendita sois vós entre as mulheres, e bendito é o fruto do vosso ventre, Jesus.
1: Santa Maria, Mãe de Deus, rogai por nós, os pecadores, agora e na hora de nossa morte. Amém.
0: Ave Maria, cheia de graça, o Senhor é convosco. Bendita sois vós entre as mulheres, e bendito é o fruto do vosso ventre, Jesus.
1: Santa Maria, Mãe de Deus, rogai

0: morte. Amém.
1: Ave Maria, cheia de graça, o Senhor é convosco. Bendita sois vós entre as mulheres, e bendito é o fruto do vosso ventre, Jesus.
0: Santa Maria, Mãe de Deus, rogai por nós, os pecadores, agora e na hora de nossa morte. Amém.
1: Ave Maria, cheia de graça, o Senhor é convosco. Bendita sois vós entre as mulheres, e bendito é o fruto do vosso ventre, Jesus.
0: Santa Maria, Mãe de Deus, rogai por nós, os pecadores, agora e na hora de nossa morte. Amém.
1: Ave Maria, cheia de graça, o Senhor é convosco. Bendita sois vós entre as mulheres, e bendito é o fruto do vosso ventre, Jesus.
0: Santa Maria, Mãe de Deus, rogai por nós, os pecadores, agora e na hora de nossa morte. Amém.
1: Ave Maria, cheia de graça, o Senhor é convosco. Bendita sois vós entre as mulheres, e bendito é o fruto do vosso ventre, Jesus.
0: Santa Maria, Mãe de Deus, rogai por nós, os pecadores, agora e na hora de nossa morte. Amém.
1: Ave Maria, cheia de graça, o Senhor é convosco. Bendita sois vós entre as mulheres, e bendito é o fruto do vosso ventre, Jesus.
0: Santa Maria, Mãe de Deus, rogai por nós, os pecadores, agora e na hora de nossa morte. Amém.
1: Ave Maria, cheia de graça, o Senhor é convosco. Bendita sois vós entre as mulheres, e bendito é o fruto do vosso ventre, Jesus.
0: Santa Maria, Mãe de Deus, rogai por nós, os pecadores, agora e na hora de nossa morte. Amém.
1: Ave Maria, cheia de graça, o Senhor é convosco. Bendita sois vós entre as mulheres, e bendito é o fruto do vosso ventre, Jesus.
0: Santa Maria, Mãe de Deus, rogai por nós, os pecadores, agora e na hora de nossa morte. Amém.
1: Ave Maria, cheia de graça, o Senhor é convosco. Bendita sois vós entre as mulheres, e bendito é o fruto do vosso ventre, Jesus.
0: Santa Maria, Mãe de Deus, rogai por nós, os pecadores, agora e na hora de nossa morte. Amém.
1: Glória ao Pai, ao Filho e ao Espírito Santo.
0: Como era no princípio, agora e sempre. Amém.
1: Ó meu Jesus,
0: perdoai-nos, livrai-nos do fogo do inferno, levai as almas todas para o céu e socorrei principalmente as que mais precisarem da vossa infinita misericórdia.
1: Nossa Senhora Aparecida, Rainha e Padroeira do Brasil,
0: rogai por nós.
1: Arcanjos São Miguel, São Gabriel e São Rafael,
0: rogai por nós.
1: Nossa Senhora das Graças,
0: rogai por nós.
1: Quarto mistério glorioso, contemplamos a assunção de Nossa Senhora aos céus. No quarto

Encontramos no Evangelho segundo São Lucas, capítulo 1, versículo 49, a seguinte expressão: todas as gerações de agora em diante me chamarão bem-aventurada, porque o Poderoso fez em mim coisas grandiosas. Esse é um trecho do Magnífica. Maria canta na casa de Isabel, após a belíssima saudação de Isabel a Maria, porque quando ela chega e saúda Isabel, Isabel fica cheia do Espírito Santo e diz a plenos pulmões: bendita és tu entre as mulheres e bendito é o fruto do teu ventre, de onde me vem a graça da mãe do meu Senhor vir me visitar. E Maria então faz aquele belíssimo cântico. Esse cântico magnífico, que a gente diz o cântico de Maria, ele faz parte de textos do Antigo Testamento. São vários textos ali que nos ajudam a entender a maravilha da graça, da ação de Deus na nossa vida. E quando nós contemplamos a Assunção de Maria aos céus, Nossa Senhora, a Virgem Mãe, a fiel filha de Deus, nós podemos rezar aquele trechinho do Salmo 23 que diz: Senhor, quem entrará no santuário para te louvar? Quem tem as mãos

0: puras e inocente o coração. Maria, ela que conservou a palavra de Deus, que procurou deixar-se conduzir pela inspiração de Deus, que permitiu que o Espírito Santo de Deus fizesse morada nela, ela nos é o testemunho maior de que a fidelidade da nossa humanidade ao projeto de Jesus vai nos dar a graça da vitória sobre todo o mal, sobre todo o pecado. Então, meu querido e minha querida, vamos pedir essa graça a Deus, que tenhamos mãos puras, que tenhamos inocente coração, que tenhamos a disposição de servir como o Senhor nos quer. Pai nosso que estais nos céus, santificado seja o vosso nome. Venha a nós o vosso reino, seja feita a vossa vontade, assim na terra como no céu.
1: O pão nosso de cada dia nos dai hoje. Perdoai-nos as nossas ofensas, assim como nós perdoamos a quem nos tem ofendido. E não nos deixeis cair em tentação, mas livrai-nos do mal. Amém.
0: Ave Maria, cheia de graça, o Senhor é convosco. Bendita sois vós entre as mulheres, e bendito é o fruto do vosso ventre, Jesus.
1: Santa Maria, Mãe de Deus, rogai por nós, os pecadores, agora e na hora de nossa morte. Amém.
0: Ave Maria, cheia de graça, o Senhor é convosco. Bendita sois vós entre as mulheres, e bendito é o fruto do vosso ventre, Jesus.
1: Santa Maria, Mãe de Deus, rogai por nós, os pecadores, agora e na hora de nossa morte. Amém.
0: Ave Maria, cheia de graça, o Senhor é convosco. Bendita sois vós entre as mulheres, e bendito é o fruto do vosso ventre, Jesus.
1: Santa Maria, Mãe de Deus, rogai por nós, os pecadores, agora e na hora de nossa morte. Amém.
0: Ave Maria, cheia de graça, o Senhor é convosco. Bendita sois vós entre as mulheres, e bendito é o fruto do vosso ventre, Jesus.
1: Santa Maria, Mãe de Deus, rogai por nós, os pecadores, agora e na hora de nossa morte. Amém.
0: Ave Maria, cheia de graça, o Senhor é convosco. Bendita sois vós entre as mulheres, e bendito é o fruto do vosso ventre, Jesus.
1: Santa Maria, Mãe de Deus, rogai por nós, os pecadores, agora e na hora de nossa morte. Amém.
0: Ave Maria, cheia de graça, o Senhor é convosco. Bendita sois vós entre as mulheres, e bendito é o fruto do vosso ventre, Jesus.
1: Santa Maria, Mãe de Deus, rogai por nós, os pecadores, agora e na hora de nossa morte. Amém.
0: Ave Maria, cheia de graça, o Senhor é convosco. Bendita sois vós entre as mulheres, e bendito é o fruto do vosso ventre, Jesus.
1: Santa Maria, Mãe de Deus, rogai por nós, os pecadores, agora e na hora de nossa morte. Amém.
0: Ave Maria, cheia de graça, o Senhor é convosco. Bendita sois vós entre as mulheres, e bendito é o fruto do vosso ventre, Jesus.
1: Santa Maria, Mãe de Deus, rogai por nós, os pecadores, agora e na hora de nossa morte. Amém.
0: Ave Maria, cheia de graça, o Senhor é convosco. Bendita sois vós entre as mulheres, e bendito é o fruto do vosso ventre, Jesus.
1: Santa Maria, Mãe de Deus, rogai por nós, os pecadores, agora e na hora de nossa morte. Amém.
0: Ave Maria, cheia de graça, o Senhor é convosco. Bendita sois vós entre as mulheres, e bendito é o fruto do vosso ventre, Jesus.
1: Santa Maria, Mãe de Deus, rogai por nós, os pecadores, agora e na hora de nossa morte. Amém.
0: Glória ao Pai, ao Filho e ao Espírito Santo.
1: Como era no princípio, agora e sempre. Amém.
0: Ó meu Jesus,
1: perdoai-nos e livrai-nos do fogo do inferno. Levai as almas todas para o céu e socorrei principalmente as que mais precisarem da vossa infinita misericórdia.
0: Santo Antônio de Santana Galvão,
1: rogai por nós.
0: Santo Expedito,
1: rogai por nós.
0: São Domingos, sábado.

0: viu?
1: Rogai por nós.
0: São Clemente Maria Hofbauer,
1: rogai por nós.
0: Chegamos ao quinto mistério glorioso, onde contemplamos a coroação de Nossa Senhora, Rainha do céu e da terra. No quinto

0: No livro do Apocalipse, capítulo 12, versículo 1, encontramos a seguinte descrição de São João. Então apareceu no céu um grande sinal, uma mulher vestida com o sol, tendo a lua debaixo dos pés e sobre a cabeça uma coroa de 12 estrelas. Esta expressão de São João, esta imagem que ele constrói para nos falar da glorificação da humanidade em Maria, é o testemunho dos céus para nós, que veneramos a Santíssima Virgem Maria, que procuramos através do seu exemplo, da sua vida, mergulhar também no mistério da graça de Deus. Nós vamos ver que em Maria o Pai nos diz sim, e ele espera que o nosso sim também seja fiel, porque na nossa fidelidade, ele que vai nos dar a graça da glória da eternidade, ele que vai nos levar a experimentar as maravilhas reservadas a quem é fiel. Por isso São João vai olhar e vai contemplar esse grande mistério de uma forma, ele vai falar de uma forma expressiva mesmo, para que as pessoas, para que todos nós que escutemos esta palavra, tenhamos por certo. Fidelidade a Deus vai nos dar a graça de contemplar a sua fidelidade pessoalmente na nossa vida. Pai nosso que estais nos céus, santificado seja o vosso nome. Venha a nós o vosso reino, seja feita a vossa vontade, assim na terra como no céu.
1: O pão nosso de cada dia nos dai hoje. Perdoai-nos as nossas ofensas, assim como nós perdoamos a quem nos tem ofendido. E não os deixeis cair em tentação, mas livrai-nos do mal. Amém.
0: Ave Maria, cheia de graça, o Senhor é convosco. Bendita sois vós entre as mulheres, e bendito é o fruto do vosso ventre, Jesus.
1: Santa Maria, Mãe de Deus, rogai por nós, os pecadores, agora e na hora de nossa morte. Amém.
0: Ave Maria, cheia de graça, o Senhor é convosco. Bendita sois vós entre as mulheres, e bendito é o fruto do vosso ventre, Jesus.
1: Santa Maria, Mãe de Deus, rogai por nós, os pecadores, agora e na hora de nossa morte. Amém.
0: Ave Maria, cheia de graça, o Senhor é convosco. Bendita sois vós entre as mulheres, e bendito é o fruto do vosso ventre, Jesus.
1: Santa Maria, Mãe de Deus, rogai por nós, os pecadores, agora e na hora de nossa morte. Amém.
0: Ave Maria, cheia de graça, o Senhor é convosco. Bendita sois vós entre as mulheres, e bendito é o fruto do vosso ventre, Jesus.
1: Santa Maria, Mãe de Deus, rogai por nós, os pecadores, agora e na hora de nossa morte. Amém.
0: Ave Maria, cheia de graça, o Senhor é convosco. Bendita sois vós entre as mulheres, e bendito é o fruto do vosso ventre, Jesus.
1: Santa Maria, Mãe de Deus, rogai por nós, os pecadores, agora e na hora de nossa morte. Amém.
0: Ave Maria, cheia de graça, o Senhor é convosco. Bendita sois vós entre as mulheres, e bendito é o fruto do vosso ventre, Jesus.
1: Santa Maria, Mãe de Deus, rogai por nós, os pecadores, agora e na hora de nossa morte. Amém.
0: Ave Maria, cheia de graça, o Senhor é convosco. Bendita sois vós entre as mulheres, e bendito é o fruto do vosso ventre, Jesus.
1: Santa Maria, Mãe de Deus, rogai por nós, os pecadores, agora e na hora de nossa morte. Amém.
0: Ave Maria, cheia de graça, o Senhor é convosco. Bendita sois vós entre as mulheres, e bendito é o fruto do vosso ventre, Jesus.
1: Santa Maria, Mãe de Deus, rogai por nós,

0: morte. Amém.
1: Ave Maria, cheia de graça, o Senhor é convosco. Bendita sois vós entre as mulheres, e bendito é o fruto do vosso ventre, Jesus.
0: Santa Maria, Mãe de Deus, rogai por nós, os pecadores, agora e na hora de nossa morte. Amém.
1: Ave Maria, cheia de graça, o Senhor é convosco. Bendita sois vós entre as mulheres, e bendito é o fruto do vosso ventre, Jesus.
0: Santa Maria, Mãe de Deus, rogai por nós, os pecadores, agora e na hora de nossa morte. Amém.
1: Glória ao Pai, ao Filho e ao Espírito Santo.
0: Como era no princípio, agora e sempre. Amém.
1: Ó meu Jesus,
0: perdoai-nos e livrai-nos do fogo do inferno, levai as almas todas para o céu e socorrei principalmente as que mais precisarem da vossa infinita misericórdia.
1: São Pedro e São Paulo,
0: rogai por nós.
1: Santa Teresinha do Menino Jesus,
0: rogai por nós.
1: São Sebastião,
0: rogai por nós.
1: São José,
0: rogai por nós.
1: Agradecimentos. Infinitas graças vos damos, soberana rainha, pelos benefícios que todos os dias recebemos de vossas mãos liberais. Dignai-vos agora e para sempre tomar-nos debaixo de vosso poderoso amparo, e para mais vos alegrar, vos saudamos como a salve rainha. Salve rainha, mãe de misericórdia, vida, doçura e esperança nossa, salve. A vós bradamos os degredados filhos de Eva, a vós suspiramos gemendo e chorando neste vale de lágrimas. Eia, pois, advogada nossa, esses vossos olhos misericordiosos a nós volvei, e depois deste desterro, mostrai-nos Jesus, bendito fruto do vosso ventre. Ó clemente, ó piedosa, ó doce sempre Virgem Maria, rogai por nós, Santa Mãe de Deus, para que sejamos dignos das promessas de Cristo. Assim seja. Amém. Obrigado a você que rezou conosco o Santo Terço desta madrugada. E antes de encerrar este momento, eu te convido a renovar a nossa consagração à Nossa Senhora Aparecida. Ó Maria Santíssima, pelos méritos de nosso Senhor Jesus Cristo, em vossa querida imagem de Aparecida, espalhais inúmeros benefícios sobre todo o Brasil. Eu, embora indigno de pertencer ao número de vossos filhos e filhas, mas cheio do desejo de participar dos benefícios de vossa misericórdia, prostrado a vossos pés, consagro-vos o meu entendimento, para que sempre pense no amor que mereceis. Consagro-vos a minha língua, para que sempre vos louve e propague a vossa devoção. Consagro-vos o meu coração, para que depois de Deus, vos ame sobre todas as coisas. Recebei-me, ó Rainha incomparável, vós que o Cristo crucificado deu-nos por mãe, no ditoso número de vossos filhos e filhas. Acolhei-me debaixo de vossa proteção, socorrei-me em todas as minhas necessidades espirituais e temporais, sobretudo na hora de minha morte. Abençoai-me, ó celestial cooperadora, e com vossa poderosa intercessão, fortalecei-me em minha fraqueza, a fim de que, servindo-vos fielmente nesta vida, possa louvar-vos, amar-vos e dar-vos graças no céu por toda a eternidade. Assim seja. Amém. Por intercessão de Nossa Senhora da Conceição Aparecida, Rainha e Padroeira do Brasil, abençoe-vos o Deus Todo-Poderoso, Pai, Filho e Espírito Santo. Amém.
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3: 5h, horário de Brasília.
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Chegando daquele jeitão de sempre que você já conhece, com muita música sertaneja, alegria e diversão pra gente começar bem este domingão, dia 23 de agosto de 2026. Agradecendo sempre o seu carinho e a sua companhia. É bom demais saber que você escolheu mais um dia a Rádio Aparecida pra começar a sua manhã daquele jeitão que a gente gosta, ao som de muita música sertaneja de qualidade. E o programa Acorda Brasil em a direção geral do missionário redentorista Padre Vanderlei Souza. Na coordenação nós temos a Paula Castro e nos trabalhos técnicos comandando a máquina de som da Rádio Aparecida, eles, meus amigos Leonardo Mota, o Leozinho e o Patrick Carvalho, o MC Trick. E aí, vocês estão bom? Firmes e fortes, bom pra arrebentar mesmo, animados pra mais esse domingão? Então tá bom, quem é que vai assumir a máquina de som neste comecinho de domingo? É você, meu amigo Patrick Carvalho, o MC Trick. Então eu lembrei de uma moda que combina com você, MC Trick. Pega pra mim aí o Zé Mulato e Cassiano cantando Sangue Novo. Música boa demais, você que é um sangue novo na praça aí, você que já tá há alguns anos aqui na Rádio Aparecida, mas comparado ao Leozinho, você é sangue novo, né, Leozinho? É sangue novíssimo. É bom demais. Já vai preparando essa então pra gente abrir o programa desse domingão. Enquanto você vai ajeitando, já vai caprichando ela daí. Eu vou mandando daqui aquele abraço carinhoso e especial aos amigos e amigas que sempre nos acompanham e nos sintonizam através das emissoras de rádios que fazem parte da rede Aparecida de Rádio, entre elas a Rádio Brasil em Campinas, São Paulo, a Rádio Regional Esperança FM em Lins, São Paulo, a Rádio Rural FM em Tefé, no Amazonas, e a Rádio Interativa FM em Espírito Santo do Pinhal, São Paulo. Essas que são somente algumas das várias emissoras que sempre levam a nossa programação cada dia mais longe. A cada uma delas fica aqui o nosso abraço e o nosso agradecimento. Agora sim, meu amigo MC Trick, simbora abrir o programa de hoje com Zé Mulato e Cassiano cantando Sangue No

0: Som de Seu Amor Ainda É Tudo, essa música que é um sucesso atemporal, daquelas que passa 10, 20, 30, 40, 50, 60, 70 anos e o Brasil inteiro ainda vai estar cantando, porque clássico é clássico, né, meu amigo e minha amiga? E hoje o programa está recheado de clássicos. Por falar no João Mineiro e Marciano, hoje a gente se recorda com muita saudade do João Mineiro. Inclusive, se ele estivesse vivo hoje, estaria completando mais um aniversário, porque o João Mineiro nasceu num dia como o de hoje. Aí não se sabe ao certo se foi em 1935 ou 1937, que tem gente que fala que foi 23 de agosto de 1935. Outros falam que é 23 de agosto de 1937. Então não se sabe ao certo aí em qual ano foi, mas o dia não tem erro não. Foi num dia como o de hoje, dia 23 de agosto, que o saudoso João Mineiro nascia e trazia, depois de muitos anos, alegria para todos os apreciadores da boa música sertaneja, ao lado do Marciano e, tempos depois, ao lado do Mariano também. O Mariano, que até hoje continua na ativa, também levando esse legado que ele fez ao lado do João Mineiro, agora junto com seu filho, o João Moreno, na dupla João Moreno e Mariano. Bom demais da conta. O João Mineiro, que infelizmente faleceu no ano de 2012, já faz então 14 anos de saudade do eterno João Mineiro. Eu vou pro intervalo bem rapidão, primeiro intervalo desse domingão. No próximo bloco a gente vai matar a saudade também de uma cantora que está longe dos palcos. Ela continua viva, graças a Deus, mas está longe dos palcos há bons anos, mas daqui a pouquinho a gente vai matar a saudade dela no quadro Sertanejas do Meu Brasil. Eu volto já.
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0: 5:31, horário de Brasília.
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0: Já está Estamos de volta para dar sequência ao Acorda Brasil deste domingão, dia 23 de agosto de 2026. Abraçando mais amigos e amigas que nos sintonizam pelas emissoras de rádios que fazem parte da rede Aparecida de Rádio, entre elas a Rádio Cidade FM em Martins Soares, Minas Gerais. Abraço pro meu amigo Marcos José de Souza, o Marquinhos Blackfone. Temos também a Rádio Diocesana FM em Campanha, Minas Gerais. A Rádio Coração FM em Dourados, no Mato Grosso do Sul, e a Rádio Difusora em Casa Branca, São Paulo. A cada uma dessas emissoras que faz parte da rede Aparecida de Rádio, fica aqui o nosso abraço e o nosso agradecimento. E agora é hora desse quadro onde a gente valoriza a mulherada da nossa música sertaneja.
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0: Hoje, como eu falei no bloco anterior, nós vamos trazer uma cantora que segue viva, graças a Deus, e que Deus abençoe cada vez mais a saúde dela, mas se afastou dos palcos há bons anos e o público sente saudade dela, viu? Porque cantava como ninguém. Eu tô falando da inesquecível Nalva Aguiar, que vai fazer a gente matar a saudade da voz dela agora, já que ela abandonou os palcos ao som de Dia de Formatura.

0: E os irmãos Edson e Hudson cantando um clássico do trio Parada Dura, o Doutor e a Empregada. E hoje o Edson tá assoprando as velhinhas. Parabéns pro Edson, que Deus e Nossa Senhora Aparecida o abençoe cada dia mais com muita saúde, muita paz. E o resto a gente vai correndo atrás. Eles que hoje o Edson e o irmão dele, Hudson, vão celebrar o aniversário do Edson na festa de Peão de Barretos. Hoje tem show do Edson e Hudson e show do Mato Grosso e Matias também, nessa que é a maior festa de peão da América Latina. Parabéns mais uma vez pro Edson, que Deus abençoe sempre, tudo de melhor nesse mundão. Sabe quantos anos ele tá fazendo, Leozinho? Chuta. Hã? Ô louco, 55? Não, MC Trick, 50 também não, tá ali no meio termo, 52 anos é a idade que o Edson tá completando hoje. Daqui a pouquinho tem a oração da manhã com o missionário redentorista Padre William Betônio. Ainda hoje tem show de viola aqui no Acorda Brasil, mas agora é hora do Amigo do Campo ficar bem informado com as principais notícias e informações do mundo agropecuário.
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3: E se em vez de colher a uva no verão, o produtor conseguisse fazer a colheita durante o inverno? Essa técnica está ganhando terreno no Brasil. A chamada vinicultura de inverno utiliza um manejo que altera o ciclo da videira, fazendo com que as uvas amadureçam num período mais seco, com dias ensolarados e noites frias. Em 2026, a colheita começa com uma expansão das áreas cultivadas e expectativa de crescimento que fica na casa dos 15% na safra. A técnica já ajuda a levar a produção de vinhos finos para regiões que antes quase não apareciam no mapa da bebida aqui no Brasil. É mais um exemplo de como o conhecimento pode mudar até o calendário da produção.
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1: 6 horas.

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3: Bom dia, meu irmão, bom dia, minha irmã. Quem vos fala é Dom Marco Aurélio Gubiotti, arcebispo de Juiz de Fora. E eu convido a você para iniciar o dia com a nossa oração da manhã, invocando a intercessão, o carinho, a presença de Nossa Senhora, a Mãe de Deus, a nossa Mãe. Rezemos. O anjo do Senhor anunciou a Maria e ela concebeu do Espírito Santo. Eis a escrava do Senhor, faça-se em mim segundo a vossa palavra. E o Verbo se fez carne e habitou entre nós. Ave Maria, cheia de graça, o Senhor é convosco. Bendita sois vós entre as mulheres e bendito é o fruto do vosso ventre, Jesus. Santa Maria, Mãe de Deus, rogai por nós, pecadores, agora e na hora de nossa morte. Amém. Oremos. Infundi, Senhor, em nossas almas a vossa graça, para que, conhecendo pela anunciação do anjo a encarnação do vosso Filho, Jesus Cristo, cheguemos por sua paixão e morte de cruz à glória da ressurreição. Por Cristo nosso Senhor. Amém. Meu irmão, minha irmã, reze comigo. Hoje convido você a rezar pela paz em todos os nossos relacionamentos, mas também pela paz no mundo. Rezemos. Senhor Jesus, vencestes a morte sem armas nem violência. Derrotastes o seu poder com a força da paz. Dai-nos a vossa paz, tal como as mulheres perplexas na manhã da Páscoa, tal como aos discípulos escondidos e amedrontados. Enviai o vosso Espírito, sopro que dá vida, que reconcilia, que torna irmãos e irmãs os adversários e os inimigos. Inspirai-nos a confiança de Maria, vossa mãe, que com o coração despedaçado permaneceu ao pé da vossa cruz, firme na fé de que teríeis ressuscitado. Que a loucura da guerra tenha fim e que a terra seja cuidada e cultivada por aqueles que ainda sabem gerar, guardar e amar a vida. Ouvi-nos, Senhor, da vida e da paz. Amém. Meu irmão, minha irmã, que a paz do Senhor Jesus esteja com você e com todos os seus. Supliquemos a bênção do Senhor, que é nossa paz. Abençoe-vos o Deus Todo-Poderoso, Pai e Filho e Espírito Santo. Amém.

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6: Celebramos o 21º domingo do tempo comum. A cor litúrgica é o verde.
7: Hoje é domingo, dia do Senhor.

Inclinai, Senhor, o vosso ouvido e escutai-me. Salvai, meu Deus, o servo que confia em vós. Tende compaixão de mim, clamo por vós o dia inteiro.

A primeira leitura do livro do profeta Isaías, capítulo 22, versículos 19 ao 23. Assim diz o Senhor a Sobna, o administrador do palácio: eu vou te destituir do posto que ocupas e demitir-te do teu cargo. Acontecerá que nesse dia chamarei meu servo Eliacim, filho de Eucias, e o vestirei com a tua túnica e colocarei nele a tua faixa. Porém, em suas mãos a tua autoridade. Ele será um pai para os habitantes de Jerusalém e para a casa de Judá. Eu farei levar aos ombros a chave da casa de Davi. Ele abrirá e ninguém poderá fechar. Ele fechará e ninguém poderá abrir. Hei de fixá-lo como estaca em lugar seguro, e aí ele terá o trono de glória na casa de seu pai. Em resposta a essa palavra, meditamos o Salmo 137.

0: glória ao Pai, ao Filho e ao Espírito Santo, como era no princípio, agora e sempre. Amém. A segunda leitura da carta de Paulo aos Romanos, capítulo 11, versículos 33 ao 36. Ó profundidade da riqueza, da sabedoria e da ciência de Deus! Como são inescrutáveis os seus juízos e impenetráveis os seus caminhos! De fato, quem conheceu o pensamento do Senhor? Ou quem foi seu conselheiro? Ou quem se antecipou em dar-lhe alguma coisa de maneira a ter direito a uma retribuição? Na verdade, tudo é dele, por ele e para ele. A ele a glória para sempre. Amém. O Evangelho de Mateus, capítulo 16, versículos 13 ao 20. Naquele tempo, Jesus foi à região de Cesareia de Filipe e perguntou aos seus discípulos: quem dizem os homens ser o Filho do Homem? Eles responderam: alguns dizem que é João Batista, outros que Elias, outros ainda que é Jeremias ou algum dos profetas. Então Jesus lhes perguntou: e vós quem dizeis que eu sou? Simão Pedro respondeu: tu és o Messias, o Filho do Deus vivo. Respondendo, Jesus lhe disse: feliz és tu, Simão, filho de Jonas, porque não foi um ser humano que te revelou isso, mas o meu Pai que está no céu. Por isso eu te digo que tu és Pedro, e sobre esta pedra construirei a minha igreja, e o poder do inferno nunca poderá vencê-la. Eu te darei as chaves do reino dos céus. Tudo o que tu ligares na terra será ligado nos céus. Tudo o que tu desligares na terra será desligado nos céus. Jesus então ordenou aos discípulos que não dissessem a ninguém que ele era o Messias. Rezemos, irmãos e irmãs, ao Senhor. Ó Deus, que unis os corações dos vossos fiéis num só desejo, dai ao vosso povo amar o que ordenais e esperar o que prometeis, para que na instabilidade deste mundo fixemos os nossos corações, onde se encontram as verdadeiras alegrias. Por nosso Senhor Jesus Cristo, vosso Filho, na unidade do Espírito Santo. Amém. Que o Senhor nos abençoe e nos guarde, meu irmão, minha irmã, fique com Deus e até amanhã, se Deus quiser.
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Bom dia, como vai? Tudo bem? Tudo tranquilo? Estamos chegando para mais um encontro aqui pelas ondas da Catedral 102.3. A partir de agora, aquele bom dia carinhoso para você nos quatro cantinhos dessa querida Juiz de Fora. Bom dia, Zona da Mata Mineira. Bom dia, Minas Uai. Bom dia, Brasil. Bom dia, mundo. Bom dia, minha amiga dona de casa. Bom dia, chefe de família. Bom dia, secretária do lar. Bom dia, vovô. Bom dia, vovó. Bom dia, juventudes e bom dia, crianças. Esteja você no seu sítio, na sua fazenda, na sua granja, em casa, no carro, onde quer que você esteja. Receba nesse domingo do Senhor o meu sincero bom dia.

0: Bom dia, com muito carinho, esteja você onde estiver, receba o nosso abraço, o nosso carinho, receba o nosso bom dia com todo carinho, tá bom? A partir de agora eu te convido a fazer comigo a oração do comunicador. Hoje nós pedimos a Deus para nos abençoar, dar uma direção para o dia de hoje e que o nosso dia seja, acima de tudo, mais que especial. Bom dia para você, faça comigo nessa manhã a nossa oração do comunicador. Bom dia com muito carinho. Senhor, fazei de mim um meio de vossa comunicação, onde tantos jogam bombas de destruição, que eu leve a palavra de união, onde tantos procuram ser servidos, que eu leve a alegria de servir, onde tantos fecham a mão para bater, que eu abra o coração para acolher, onde tantos adoram a máquina, que eu saiba valorizar e venerar o ser humano, onde tantos endeusam a técnica, que eu saiba humanizar a pessoa. Onde a vida perdeu o sentido, que eu leve o sentido de viver. Onde tantos me pedem um pão, que eu saiba ensinar a plantar. Onde tantos estão sempre distantes, que eu seja alguém sempre presente. Onde tantos sofrem a solidão na humanidade, que eu seja a presença viva do encontro. Onde tantos vivem a matéria que passa, que eu viva o espírito que fica. Onde tantos só olham para a terra, que eu saiba olhar para o céu. Senhor, fazei de mim um comunicador de vossa vida, de vossa paz, de vosso amor. Amém.
1: Que assim seja nessa manhã. Bom dia, feliz 23 de agosto, dia da injustiça, dia também do internauta. O nosso abraço com muito carinho nesta manhã. E assim nós começamos mais uma edição do nosso programa. O De Bem com a Vida tá no ar com todo carinho para você. Então vem comigo. Bom dia para você, onde quer que esteja ouvindo a nossa programação. Vamos cantar um pouquinho o nosso bom dia?
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1: No ar, edição de domingo do Senhor, o nosso De Bem com a Vida está no ar com todo carinho. A partir de agora, até logo mais às 7 da manhã, teremos com todo carinho para você o melhor da música sertaneja. Começamos com a oração do novo dia, Dom Marco Aurélio abençoando os primeiros passos aqui da Rádio Catedral. Depois a liturgia do dia com o Padre Leonardo Pinheiro, tivemos a oração do comunicador e agora seguindo com o que há de melhor na música sertaneja. Vamos sertanejar nesse domingo maravilhoso. Na sequência, às 6h30, Padre Dondi, a nossa leitura orante, a nossa Lexio Divina, Ouvinde e Vede, edição de domingo do Senhor. Depois nós estaremos aí ao vivo com a música popular brasileira, uma hora de 100% brasileiro. Hoje tá demais, né? Hoje tem Vanderlei, tem Simone e tem também, claro, Sai Guarabira. Ainda hoje você vai acompanhar comigo a partir das 8 da manhã, aquele dedinho de prosa, onde nós teremos duas lindas, que hoje tá difícil, viu? A produção já colocou aqui as duas músicas, são duas vozes femininas hoje e internacional para você votar, tá bom? E ainda hoje também teremos a homenagem aos aniversariantes do dia, 10 da manhã ao vivo direto da Catedral Metropolitana,

0: Santa Missa ao vivo, direto da Catedral Metropolitana, 10 da manhã. Você é o nosso convidado a estar conosco, celebrando o Domingo do Senhor. Depois da Santa Missa, a gente volta com o finalzinho do programa, trazendo aí a homenagem aos aniversariantes do dia, falando um pouquinho sobre o amigo colaborador e, claro, tocando a sua música preferida. Vem comigo porque tá começando o Sertanejo Bom Demais, senhor. É bom ou não é?
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0: Olha, se você quiser falar conosco nessa manhã, fique bem à vontade, tava lá no nosso WhatsApp 988976570. Você pode ir lá pedir a sua música, falar de onde você está e como está também. 32329225 também é o nosso telefone. Ó, hoje tem, hein? Daqui a pouquinho 6:30. Você vai acompanhar conosco o nosso vídeo verde. Olha a primeira de hoje chegando aí, ó.

0: E para começar muito bem o nosso sertanejão bom demais hoje, começando com essa linda música, né? Saco de Estopa, aqui na programação Catedral 102.3. Bom dia para você! Você tá chegando agora, seja bem-vindo. É Domingo do Senhor e a Rádio Catedral pede permissão para entrar na sua vida. 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
0: 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Bom dia, é Domingo do Senhor, no ar.
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0: Já sertanejando comigo aqui está o doutor Fábio Chagas, bom dia, abraço carinhoso, tudo de bom, um domingo abençoado aí para o senhor e toda a família também, tá? A minha amiga Regina, lá do JK, ao lado do irmão, o Luiz Gonzaga, que é de São João del Rei, tá aqui em Juiz de Fora, receba o nosso abraço com muito carinho. Abraçando também os meus amigos do Volante Grande, trafegando pelas principais BRs que cortam nossa querida Juiz de Fora, se tá seguindo o sentido do Rio de Janeiro.

0: Leve o som forte da Catedral com você. Se está indo para o Belo Horizonte, Brasília, leve também um som forte, tá? Onde for, você vai no radinho aí no 102.3. Quando não der, passa pro aplicativo Rádio Catedral JF e vem conosco com todo carinho, porque o domingo é nosso, viu? 6:25, daqui a pouquinho a nossa leitura orante, a gente para o nosso cafezinho desta manhã para se alimentar da leitura orante. Essa história também é uma história meio triste, né? O Tunico Tinoco conta pra gente no nosso sertanejão a história da Cabocla Tereza. Bom dia.
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0: O Tunique Tinoco fechando essa primeira parte do nosso sertanejão bom demais, agradecendo a você desde já pelo carinho, pela audiência. Nós vamos juntos até o meio-dia, viu? Hoje, daqui a pouquinho, a gente volta com o sertanejo e aí às 7 da manhã tem um 100% brasileira hoje, trazendo Vanderly, Simone e também a linda música do Sai Guarabira, tá bom? 6:29, já já leitura orante, já já nossa Alex Oliveira, bom dia.
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1: Um domingo abençoado para você, domingo do Senhor. Lembrando que hoje, às 10 da manhã, a Rádio Catedral transmite ao vivo, direto da Catedral Metropolitana, a Santa Missa desse domingo. Agora, aquele momento todo especial, momento de você parar o nosso cafezinho, né? O nosso cafezinho de todas as manhãs, para alimentar da nossa leitura orante. Bom dia, Padre Dondes, seja bem-vindo. Um domingo do Senhor abençoado para todos nós.
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Em nome do Pai, do Filho e do Espírito Santo. Amém. Espírito Santo de luz, dai-nos o dom da sabedoria para distinguir o bem do mal e a verdade da mentira. Guiai-nos a cada passo, em cada dia, para que sigamos o caminho do Evangelho com a ajuda de Maria, por Cristo nosso Senhor. Amém.

de Vede, a nossa leitura orante da Santa Palavra. Nosso encontro com Deus aqui de cada dia. Agradecemos imensamente essa nossa Lectio Divina. É aqui que permitimos que o Pai nos olhe, nos avalie, nos corrija. Daquelas palavras que aqui ouvimos e não sabemos e não estávamos praticando, que nós possamos abraçá-la com todo carinho. Toda vez que abrimos a palavra de Deus, muitas palavras são pronunciadas sobre nós e talvez a gente não consiga guardar todas, mas aquela que te tocou, aquela que cutucou o seu coração, aquela que ficou martelando na sua mente, esta, exatamente esta, que o Espírito Santo quer que você cresça e desenvolva nela. Então, que o nosso coração, nossa mente, possa sempre acolher esses toques do Espírito Santo e crescer nestas chamadas que o Pai nos faz, nesses convites constantes à conversão, que convide verde, a nossa amizade seja mais estreita e mais bonita com Ele. Afinal de contas, é tão bonita a expressão agora da nova tradução da oração eucarística número 2, que chama os santos e santas daqueles que mantiveram e cresceram aqui na terra a amizade com Deus. Que o vinde verde, a nossa Lectio Divina, também nos faça crescer em amizade.

com Deus, em diálogo com Ele. Continuamos o ensinamento de missão, ainda falta um pouquinho para concluí-lo. Estamos no capítulo 10 de Mateus. Hoje acolhemos Mateus capítulo 10, versículos 32 e 33. Mateus capítulo 10, versículos 32 e 33. Como você sabe, a nossa tradução é a tradução da Bíblia da CNBB. Então hoje acolhemos Mateus capítulo 10, versículos 32 e 33. Agora então, ouçamos a Santa Palavra. Todo aquele, pois, que se declarar por mim, diz o Senhor, diante das pessoas, também eu me declararei por ele diante do meu Pai que está nos céus. Quem, porém, me renegar diante das pessoas, também eu o renegarei diante do meu Pai que está nos céus. Palavra tão forte de Jesus, mas tão bonita. Não há coisa mais maravilhosa nesta terra que proclamar o nome de Jesus. É tão bonita a oração do peregrino, russo, que está em pronunciar o nome de Jesus. É uma oração tão simples que ele quer colocar no seu coração e na sua respiração, pronunciar o nome de Jesus, viver diante do nome de Jesus. Às vezes temos uma vida corrida para lá e para cá, temos pouco tempo de parar para fazer aquela boa oração, aquela meditação, aquela escuta atenta, porque a vida é apertada para todos, né? Então, especialmente as mulheres que chegando em casa têm outra jornada, né? Os trabalhos domésticos, né? Então, um trabalha fora, então, às vezes fica, mas todos, né? Vivemos num mundo corrido, apertado, às vezes temos pouco tempo de parar para rezar, às vezes só esses 10 minutinhos aqui do Vinde Vede, olhe lá. Então, o peregrino russo que estava sempre a caminho, sempre em viagem, ele era aleijado, fazia trabalhos poucos, especialmente de vigilância de rebanhos ou de currais, um trabalho pela comida praticamente, ele nunca tinha dinheiro, mas ele estava sempre bem, sempre feliz, sempre confiante, sempre achando que estava cumprindo a vontade de Deus, porque o seu coração pulsava o nome de Jesus e a sua respiração era o nome de Jesus. Então, como é bonito viver com o nome de Jesus, né? São Charles de Foucault também era apaixonado pelo nome de Jesus e no silêncio vivia dentro do nome de Jesus. O nome de Jesus é o nome de Deus, é Deus mesmo. Então, em vez de falarmos outros nomes, né, pequenos, indevidos e às vezes até nocivos, falemos o nome de Jesus, proclamemos o nome de Jesus, vivemos na presença dele, né? Sobretudo ali na Eucaristia, quando estamos ali, quase que não temos palavras, né? De tanta maravilha que está ali diante dos nossos olhos, mas também aqui na palavra, ele que nos fala e a gente responde, Jesus. Como Jesus mesmo falou aquela oração que justifica, Senhor Jesus, tem piedade de mim, sou pecador. Então, o nome de Jesus vem dessa súplica, né? Para que ele esteja sustentando nossas misérias, elas são tantas, mas ele é amor infinito, muito maior do que nossas pequenas misérias. O amor infinito dele é capaz de cobrir tudo. Por isso, devemos confessar sempre esse nome. Nos problemas, nas dificuldades, nas perseguições, temos um nome para. Não significa aqui fazer um sermão, significa viver deste nome, significa não distanciar dele. Essa não distância dele significa não deixar que o ódio tome conta do nosso coração. Não estamos aqui para nomear inimigos, estamos aqui para convidar todos à fraternidade, não uma fraternidade humana combinada, um pacto ou um clube de uma sociedade humana, não. Estamos aqui para levar a paz que só o Cristo pode dar, aquela coinonia, aquela comunhão que só o Espírito Santo gera dentro de nós. Por isso não podemos usar divisões baratas e humanas para ferir o santo nome de Deus. A nossa igreja carrega esse santo nome, carrega essa presença. As nossas igrejas, né? Eu me emociono tanto com a presença eucarística, né?
passo nas estradas para lá e para cá e digo ali, Jesus, dali, Jesus.

você está presente e sustenta nosso vai e vem, né? Ele vai conosco nesse vai e vem, mas a gente o vê presente ali. Que carinho de Deus está presente em cada sacrário, na humanidade inteira, né? Então, isso, reconhecer a presença dele, pronunciar com a vida o nome dele, pronunciar também com os lábios e o coração o nome dele com sinceridade, é assim que o confessamos, né? Que esta confissão seja a razão da nossa vida, confessar o nome de Jesus. E aí temos a promessa dele: ele falará, pronunciará o nosso nome diante do Pai. Se aqui formos fiéis ao nome, ao santo nome dele, né? Que é tão bonito, nosso Salvador, Yeshua, né? Yeshua em aramaico, né? Nosso Salvador, né? O Salvador na nossa língua, né? Tão bonito, né? Ele é também o Mashiach, o Messias, são os nomes, ou o Emmanuel, são esses nomes maravilhosos, né? Que cobrem a identidade, o amor de Deus, né? É também amor, né? São João ensina, Deus é amor, então esse nome é amor. Viveremos no amor, estamos a caminho do amor. O amor nos conduz, que não seja outra coisa, outros interesses que nos conduzam. Às vezes eles entram, minam nosso coração, porque eles são apaixonados, mas nosso amor é muito mais do que paixão. Nosso amor é uma confissão de vida, uma confissão de fé, que nesta confissão a gente viva, e que a gente viva hoje pronunciando o nome de Jesus, que a gente viva amanhã pronunciando o nome de Jesus, e que a gente termine nossa peregrinação aqui na terra pronunciando o nome santo de Jesus, porque quando chegarmos lá, no lugar da nossa vida plena e vida mesma, ele, Jesus, pronunciará também o meu nome, o seu nome. E é por isso que damos glória ao Pai, ao Filho e ao Espírito Santo, como era no princípio, agora e sempre. Amém. A bênção, que venha sobre cada um de nós a bênção do santo nome de Jesus, que estampado em nosso coração, em nossas mentes, em nossos lábios, esse santo nome nos livre de todo perigo, maldade, de todo infortúnio, de toda armadilha do mal, e que este santo nome de poder e de vida nos conduza sempre no caminho do amor, caminho que caminhou Maria, o caminho que está disponível para cada um de nós, em nome do Pai, do Filho e do Espírito Santo. Amém.

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2: 6:43, acompanhamos aí a nossa leitura orante, a nossa Lexa Divina ao lado de Padre Donde. Se todas as manhãs você tem o nosso Vinde Verde às 6:30 da manhã. Então, se você perdeu algum trecho hoje, nesse domingo, logo mais a partir do 12:40, você pode acompanhar conosco novamente. De volta com o nosso sertanejão bom demais. Vamos sertanejar até às 7 juntos?
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2: Você já teve lá, já mandou a sua mensagem no nosso WhatsApp hoje? Já? Vá lá no WhatsApp 988976570 ou ligue 3232-9225, é o nosso famoso telefone. Alain Eladim!

0: Alan e Aladim aqui na programação Catedral 102.3, é o sertanejo bom demais, seguindo até as 7 da manhã. E daqui a pouquinho nós teremos encontro com a música popular brasileira, tá? E esse domingo tá demais, o 100% brasileiro de hoje, você vai com certeza conferir com a gente e vai gostar. Vamos agora aqui ao nosso WhatsApp, você também pode mandar sua mensagem, falar conosco nas manhãs aqui na Rádio Catedral. Vou dar um pulinho, sabe aonde? Lá em Lima Duarte. Padre Xeta, sua bênção, bom dia.
1: Bom dia, Cacau, bom dia, ouvintes da Rádio Catedral. Padre Anchieta de Lima Duarte, meu abraço a todos vocês. Neste domingo vocacional dedicado aos leigos e leigas, que Deus abençoe o laicato, que seja cada vez mais maduro, comprometido e ativo nos trabalhos pastorais da nossa igreja. Deus abençoe esse batalhão de pessoas que dedicam, além da sua profissão, da sua família, também a nossas comunidades eclesiais. Felicidades a todos vocês, leigos. Tenhamos um ótimo dia com as bênçãos de Deus, Pai, Filho e Espírito Santo. Amém.
0: Amém. Um abraço, Padre Chita. Alô, comunidade de Lima Duarte, um forte abraço.
2: Olá, meu amigo Cacau. Fala. Bom dia.
0: Bom dia, querido.
2: Da Estrada do Deus.
0: Tudo bem, meu irmão?
2: Fala pra nós aí, mano, com uma música bem bonita pra nós aí.
0: Só se for agora, né, querido?
2: Vamos pra frente, que atrás vem gente. Começar mais uma semana na paz de Deus.

0: Tudo de bom pra vocês aí. Fica com Deus. Aqui tem café no mundo. Segura, caca. Vambora.
1: Vambora. Grande querido, forte abraço pra você, tá lá na estrada do Gans, sempre nos ouvindo, nos acompanhando com todo carinho. Ó, lembrando que hoje, daqui a pouquinho tem 100% brasileira, tá? E depois você confere o nosso dedinho de prosa de domingo. Eduardo Costa, na programação do Sertanejo Bom Demais. Vamos sertanejar com Eduardo Costa. Saudade. Bom dia, bom domingo do Senhor pra todos.
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0: Eduardo Costa sertanejando conosco nessa manhã de domingo. Saudade, essa música também foi um sucessaço com Christian Ralph. Bom dia com muito carinho para você, 6h54. Lembrando que daqui a pouquinho o nosso encontro com a música popular brasileira, tá? Fique ligado, fique antenado para você acompanhar conosco aqui a nosso 100% brasileira, que hoje, com certeza, você vai reviver bons momentos aqui na programação Catedral 102.3. Agora, 6h55. Bom dia, um excelente domingo para você, domingo do Senhor, às 10 da manhã, Santa Missa. E lembrando que hoje tem homenagem aos aniversariantes do dia. É o teu aniversário hoje, é? Daqui a pouquinho nós vamos. Feliz aniversário, vamos cantar juntos e fazer homenagem. Ah, você já se tornou um colaborador? Ainda não? Seja um colaborador da Rádio Catedral. Bom dia.
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0: E assim nós fechamos o nosso sertanejão bom demais desse domingo maravilhoso. Zezé de Camargo e Luciano fechando a minha vida. Um abraço pra Zélia lá do Grama e também pra Zélia do Parque Independência, a nossa amiga também sempre ouvindo a gente, a Beth lá no Grama, e a todos os amigos e amigas do bairro Grama sempre nos acompanhando com muito carinho. Semana que vem tem mais sertanejo bom demais, fica ligado, hein? É hora de sertanejar, claro que sim.
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0: Marca aí na sua agenda. Semana que vem, sábado e domingo, a partir de 6h20, tem o sertanejo bom demais.
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0: Ó, já já a gente volta trazendo 100% brasileiro de hoje. Tá demais, tá demais.
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0: 3. 7:02. Bom dia, um excelente domingo do Senhor pra você. Vamos juntos, até logo mais ao meio-dia, sabe onde? Aqui na sua. 102.3. Cardenal FM. Tá prontinho pra embarcar na nave 102.3 e viajar com o que há de melhor na música popular brasileira? Então vamos juntos, tá começando, só começando.
1: Que beleza,
0: hein, Tim Maia?
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0: 7:02, te lembrando que você pode participar conosco aqui no nosso 100% Brasileira, tá? Você pode pedir a sua música através do WhatsApp, que é o 32, aliás, 988976570, ou pelo 32329225. Se você gosta de música popular brasileira, fique comigo, porque uma hora a gente vai dedicar aqui as canções que realmente marcam. E você sabe que nós temos 3 sequências de música popular brasileira. E cada primeira música de cada sequência, a gente conta um pouquinho. Vamos embora? Vamos mergulhar na nave?
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0: E hoje a gente começa falando de Vanderly, né? Uma pessoa que nos deixou, mas deixou assim um legado bacana de música. E entre elas, esta música Onde Deus Possa Me Ouvir. Você lembra? Conhece? Então vamos conhecer um pouquinho da letra? Vanderly expressa um desejo profundo de acolhimento e também compreensão diante aí, claro, desse momento de solidão e de desencanto. O pedido por um colo, um ombro, onde eu possa desaguar o meu desengano, mostra aí a necessidade de um espaço seguro para lidar com decepções da vida. O verso "morar no interior do meu interior" destaca a busca por autoconhecimento e refúgio, algo que vem reforçando o tom introspectivo da canção. Bom, Vanderly compôs a música em um momento de reflexão sobre o caos e também a tristeza ao seu redor, o que fica bem evidenciado nos versos "a vida anda louca, as pessoas andam tristes, meus amigos não são amigos de ninguém". A repetição do pedido para levar e ser levado para qualquer lugar onde Deus possa me ouvir vai além de um apelo espiritual. Revela, claro, com certeza, o desejo de encontro, de paz e de ser ouvido de verdade, longe das indiferenças do cotidiano. Já o trecho "minha dor, eu não consigo compreender" transmite confusão e impotência diante do sofrimento, enquanto o pedido por algo para beber pode ser também entendido como buscar por alívio, como um símbolo de entrega e desamparo. Com melodia suave e letra sensível, a canção se tornou assim um símbolo de consolo para quem enfrenta momentos difíceis, o que explica uma forte identificação com o público de diversas regravações que a música realmente teve. Então, por isso, a gente começa muito bem hoje o nosso 100% Brasileiro, trazendo ele, Vanderly, aqui na programação da sua Catedral 102.3, que é uma linda canção, e você confere comigo a partir de agora. Sabe o que eu...

0: assim nós fechamos a primeira sequência do 100% Brasileiro Estrelas com Oswaldo Montenegro aqui na programação Catedral 102.3. Bom dia, com muito carinho pra vocês. Já já a gente volta falando um pouquinho sobre Simone. Bom dia.
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0: 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Corre lá.
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0: E você gosta de música popular brasileira? Já foi lá no nosso WhatsApp 988-976570 e fez o seu pedido musical? Fica atento, já vou atender você com todo carinho.
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0: Vamos falar um pouquinho de Simone, né? Simone que realmente tem grandes músicas, entre elas essa que eu vou falar um pouquinho. Ela interpreta essa letra que mergulha em um desejo ou força interna impossível de ser controlada por regras sociais, morais ou até mesmo racionais. O verso, o que não tem governo, nem nunca terá, o que não tem juízo, destaca esse elemento indomável que pode ser estendido como uma paixão, né? Intensa, um impulso vital ou até mesmo um anseio de liberdade. O contexto da ditadura militar, época em que a música foi composta, fez com que censores buscassem mensagens subversivas na canção. No entanto, Chico Buarque, autor da música, afirmou que o sentido da letra é propositalmente aberto, permitindo assim diferentes interpretações e reforçando o caráter enigmático da obra. A canção se desenvolve a partir de perguntas repetidas como o que será que ele dá? O que será meu nego? Será que ele dá? Isso expressa realmente uma busca por compreender algo misterioso e inalcançável. A letra mistura desejo, angústia e fascínio, comparando-se a esse sentimento a uma aguardente que não sacia, ou a uma doença alegre, uma folia. Essa ambiguidade permite que a música seja vista como uma reflexão sobre o desejo sexual, a paixão, a criatividade, a rebeldia política ou o próprio mistério da existência. A versão de Simone, especialmente que foi feita uma releitura em 2024, os arranjos atualizados mantêm um tom reflexivo e inquieto, preservando a força da dúvida e da busca presente na canção original. Então, que tal a gente ouvir Simone? O que será, hein? Bom dia. 100% brasileiro está no ar. Simone, é com você.
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0: Rádio Catedral 102.3, você está ouvindo 100% brasileira. E daqui a pouquinho tem muito mais para você.
1: Bom dia, Cacau. Bom dia, família Catedral. Berenice do Linhares. Gostaria de ouvir hoje com Ângela Rorô, Só Nos Resta Viver. Um abençoado domingo para todos. De bem com a vida, na minha caminhada matinal de domingo. E ouvindo a nossa Rádio Catedral.
0: Bom dia, 7h32.

0: Isso, na Careca. Um abraço pra você, bom dia Márcia, tudo de bom pra vocês aí. 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Daqui a pouco eu te falo alguns postos de vendas, fique ligado.
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0: Bom dia, Cacau. Bom dia, programa 100% brasileira. Aqui o Evair de Santos Dumont, Minas Gerais, bairro Quarto Depósito. Gostaria, se possível, ouvir uma música do Zé Ramalho, oferecer para todos da sua equipe e ouvintes da Rádio Catedral. Desejando a todos um abençoado domingo. Um abraço para você, meu querido Evair. Tudo de bom, carinho especial. E a gente segue com 100% brasileiro. E daqui a pouquinho, ó, daqui a pouquinho eu vou contar a história de uma linda música do Sai Guarabeira. Fique ligado e antenado. Não perca um só instante do 100% brasileiro. Quer pedir a sua? 988-97-6570. Zé Ramalho, Chão de Giz.

Ângela Rorô aqui na programação do 100% Brasileiro. Abraçando o casal Márcia e Roberto. Tão lá, né? A Márcia tá tirando uma foto pra mandar do Roberto, que tá sentindo frio. Aonde, Roberto? Que

0: embora.
1: Fechando mais uma sequência, Zé Ramalho e Elba Ramalho, Chão de Giz aqui na programação Catedral 102.3. 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Tá gostando do 100% brasileiro? Aguarde aí que tem muito mais para você. Bom dia, um excelente domingo para todos os ouvintes da Rádio Catedral, inclusive a nossa amiga Inês, que tá ligada conosco ouvindo a programação.
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1: 7h42, bom dia.
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0: 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Seguindo com 100% brasileiro, me responde, você gosta?
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0: E vamos então falar de uma música. Aliás, sai Guarabira, sem comentários, né? Me faça um favor, é o nome da música. E aqui nessa música, eles abordam o fim de um relacionamento de forma madura e sem ressentimento. A música se destaca por evitar acusações ou mágoas explícitas, optando por uma aceitação melancólica da separação. O pedido do cantor para que a ex-parceira cante uma canção que fale de amor, que seja bem fácil de guardar, mostra o desejo de manter a lembrança simples e universal. Mesmo quando não se resta memórias positivas daquele casal que era tudo, mas por fim terminou, né? Esse trecho revela a intenção de transformar a despedida em algo leve, sem carregar o peso do passado. O contexto da letra, inspirado em um momento de despedida tranquila, é reforçado por imagens como o meu jardim, seu quintal, sempre a mesma flor, que sugerem vidas próximas, mas que agora precisam seguir caminhos diferentes. A frase, me perdi, me esqueci dentro do seu mundo, procurando a mim como você, expõe como o narrador se anulou tentando salvar a relação, mas acabou se afastando de si mesmo. Ao afirmar que não vai haver nada para recordar, ele reconhece que o desgaste foi inevitável e que o melhor é seguir em frente, um para cada lado, guardando apenas uma lembrança leve e sem mágoas. A música, assim, propõe uma despedida serena, marcada por aceitação e pelo desejo de não transformar um fim em um sofrimento. E assim, a gente conta com Sai Guarabira nessa música. Feche os olhos e imagine. O fim de um relacionamento não é o fim, é apenas uma parada. Uma forma de seguir um pra lá e outro pra cá.

0: para Estela, Rafael, a Marise e também um abraço de urso para Lena de Santa Luzia. Ô Lena, um abraço para você, retribuindo aqui o seu abraço, tá? A nossa amiga Dona Lourdes está ligada conosco. Bom dia, Dona Lourdes. Carinho especial para a senhora também. Tudo de bom. Carinho especial nessa manhã maravilhosa. Bom dia, Cacau. Um ótimo domingo para você e todos que estão nessa manhã fria. Aqui é o Zequinha da Mantiqueira. Imagina o Zequinha que aí deve estar geladinho, geladinho, né? Mais uma participação aqui no nosso WhatsApp. Bom dia, seja bem-vindo ou bem-vinda.
1: Bom dia, Cacau.
0: Bom dia.
1: Da Rádio Catedral.
0: Sim.
1: Hoje eu queria desejar uma música, homenagear um casal aqui do nosso bairro. Maria Zita, Marcelino.
0: Bom dia para Maria Zita e Marcelino.
1: E o seu esposo, o Tarcísio.
0: Sim.
1: Né? Que eles fazem um trabalho belo aqui na nossa comunidade, na nossa igreja de Santa Clara.
0: Certo.
1: Eu queria homenagear eles com uma música, né?
0: Sim, fala aí.
1: Maria.
0: Milton Nascimento.
1: Milton Nascimento.
0: Ok.
1: Tá bom? Grande abraço. Fiquem com Deus.
0: Para você também, um bom domingo. Fica com ele também. Um abraço pro casal aí que faz um trabalho maravilhoso na comunidade Santa Paula. Forte abraço aí, tudo de bom.

0: E assim nós fechamos mais uma edição do 100% Brasileira. Um abraço com muito carinho para você que gosta de música popular brasileira. Amanhã, se Deus quiser, amanhã não, semana que vem, que é isso, domingo que vem, a partir de 7 da manhã até as 8, o encontro com a música popular brasileira aqui pelas ondas da Catedral. Ajeita aí, coloca na sua agenda para você participar comigo e também pedir a sua música e ouvir aí uma hora de música popular brasileira. Semana que vem tem mais.
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0: Fique ligado, já já aquele dedinho de prosa de domingo.
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0: 8:04, e você também está de bem com a vida? Então vem pra Rádio Catedral.
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0: 8:05. Vamos juntos. Até logo mais ao meio-dia na melhor programação. 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

0: O De Bem com a Vida convida você a partir de agora bater aquele papo comigo, aquele dedinho de prosa de domingo. Você vai lá no nosso WhatsApp 988976570 ou através do 3232-9225. Você fala conosco também com todo carinho nesse domingo, tá? Lembrando que aos domingos nós vamos ter daqui a pouquinho às 10 da manhã Santa Missa, ao vivo, direto da Catedral Metropolitana. Logo após a Santa Missa, nós vamos ter a homenagem aos aniversariantes do dia e vou te convidar a se tornar um colaborador da Rádio Catedral. E temos também os dois flashbacks para você votar. A partir de agora, vamos conhecer quais as duas músicas que vão estar aí para você votar. E uma delas vai voltar no finalzinho do programa. Olha só como é que tá chique hoje, ó. Música de número um de hoje para você. Vê se você se lembra dessa aí.
1: Bienvenue, c'est Joe.

Essa é a música de número 1 de hoje, de Ule Taxi com Vanessa. E a música de número 2 de hoje também não fica pra trás, não. Preste aí atenção nessa música. E claro, você pode votar numa boa, tá? Ó, é mais ou menos assim, ó. Dá-te-me o martelo. Rita Pavone.

0: E aí, já escolheu a sua preferida hoje? Música de número 1, Voo de Táxi, né? Aquela versão maravilhosa de Ole Táxi. E a música de número 2, Rita Pavone, Date Meu Martelo. E aí, qual delas você escolhe? Vai lá no nosso WhatsApp a partir de agora, já liberado para sua participação. Você pode correr lá também no nosso telefone 3232-9225 e falar comigo. Cacau, quero votar no número 1 de hoje. Tá difícil, não tá? Ou música de número 2, tá? A música de número 2, nós temos a Rita Pavone e a número 1, a Vanessa. Agora tem Negritude Júnior, absoluta.
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0: Negritude Júnior, linda música, você ouviu aqui na programação Catedral 102.3. Absoluta é o nome da música. E te lembrando o seguinte, tá? Você já pode votar na sua preferida aí. Pra quem tá chegando agora, as duas músicas de hoje. Música de número 1 de hoje, Vanessa com Julie Taxi. Olha aí, ó, um pedacinho pra você relembrar.
1: Bienvenue, Joe.
0: Essa é a música de número 1 de hoje, tá?

0: E a música de número 2 para você conferir com a gente também, que é boa demais. Aí você vota na sua preferida, qual é a sua preferência? Música de número 2. Ó, oh, essa é boa também, ó. Preste atenção aí. Rita Pavone. Dá-te meu martelo. E aí, qual é a sua preferida? Fala comigo, Barbosa.
1: Fala, meu amigo.
0: Tudo bem, meu irmão? Tranquilo?
1: Graças a Deus.
0: Na paz, é bom demais. Bom domingo pra você e toda a sua família. E você tá onde hoje, meu querido?
1: Não, na minha casa mesmo.
0: Você tá no... É sagrado, né?
1: É sagrado.
0: Você tá no sagrado, isso. Ó, um abraço aí pro povão de sagrado que nos escuta também, carinho especial, um domingo especial pra todo mundo aí. Barbosa, hoje tá difícil de votar, meu querido?
1: É, não, é a Rita ali.
0: Você vai ficar, não, você vai ficar com a Rita Pavone, né?
1: É, Rita Pavone.
0: Rita Pavone.
1: É.
0: Dá-te-me o martelo. E aí, você quer ouvir uma música também? Manda aí o teu abraço, fica à vontade.
1: Eu quero que você manda a música do Amado Batista aí, que o chapeludo você vai comer?
0: Eu vou tentar localizar, já pedi na produção essa música, mas não chegou aqui ainda não. Assim que chegar, eu vou tocar.
1: Tá pedindo
0: nessa eu vou, mas assim que chegar a gente vai tocar pra você, fica tranquilo, tá? Eu já pedi aqui o nosso produtor musical.
1: Pra Tereza Forrozeira, pro meu pedreiro.
0: Seu pedreiro?
1: Pra... Eu sou Gomes.
0: Sou Gomes.
1: E hoje vai ter um churrasquinho aqui, ó.
0: É, hoje tem um churrasquinho aí?
1: Oh.
0: Ah, a boca tá liberada então, né?
1: Ah, a boca é livre. Pra Tereza Forrozeira.
0: Tá certo. E pra mais alguém?
1: E pra Dona Regina, pra todo mundo sagrado aqui.
0: Dona Regina, todo mundo sagrado, sempre na sintonia, não é isso?
1: Exato.
0: Ô Barbosa, e o pedreiro meia cué?
1: Pedreiro
0: vem de
1: boa, não
0: chama
1: de
0: meia cunha
1: não.
0: Rapaz,
1: é,
0: mas todo pedreiro.
1: Ailton Senna do Brasil, rapaz.
0: Ailton Senna do Brasil. Um abraço pra ele também, pra você, um bom domingo, tá, Barbosa?
1: Falou.
0: Fica com Deus, querido.
1: Toca essa música aí do Amado Batista, bem
0: antigo. Tá bom, deixa comigo, tá? Forte abraço pra você também.
1: Um abraço pra você, meu amigo.
0: Obrigado, irmão, tudo de bom, bom domingo aí, tá?
1: Falou.
0: Esse é o Barbosa na sintonia conosco. Tá bom. Ó, você tá ouvindo aí Amado Batista que você pediu já, tá? Valeu, forte abraço, tudo de bom. Amor.

0: Amado Batista aqui na programação, essa música é fruto do nosso amor. Muita gente fala amor perfeito, mas é fruto do nosso amor. Agora, 8:19, já eu falo com o Wilson. Grande Wilson, segura aí.
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Ligada comigo está a Rosinha, lá no Santa Cruz, ao lado do Porfírio e sua mamãe, lá na Simeão de Faria. Ô Rosinha, bom dia pra você, um abraço pro seu irmão Geminiano e também família, sempre na sintonia, o Vinícius, seu sobrinho também, um abraço com todo carinho. E você, já escolheu a sua música preferida hoje? São duas lindas canções, né? Você sabe que nós temos aqui hoje pra você votar a música de número um de hoje, esta música aqui, e você pode votar com todo carinho, tá? Vão de táxi! A Vanessa com o Julie Taxi aqui pra você na programação, ó. Preste atenção aí, ó. Ó, é mais ou menos assim, ó. Lembra dessa música? Tremendo sucesso, depois tem a versão da Angélica, Voo de Táxi, mas você ouve com a Vanessa e se quiser votar, essa é a música de número um de hoje. Um trechinho pra você aí, ela canta mais ou menos assim, ó. Agora nós temos também a música de número 2. Você pode votar na música de número 2 se você quiser. Eis que você confere aí a número 2 de hoje, que é mais ou menos assim, ó. Presta atenção na Rita Pavone cantando assim, ó.

0: Fala, meu amigo Wilson, bom dia.
1: Bom dia, Cacau.
0: Tranquilo, meu irmão? Graças a Deus, né?
1: As bênçãos de Deus na medida do possível, cara. Eu só tenho a agradecer a Deus, cara.
0: Um bom domingo do Senhor abençoado pra você e toda a sua família aí, viu, Wilson?
1: Pra todos nós, cara.
0: Amém, bacana.
1: Pra todos nós, meu irmão. O que eu tenho é agradecer mesmo. E o meu testemunho que eu tenho que dar é o seguinte.
0: Diga lá.
1: Ainda não é um testemunho, mas... Sim. Falar pra todos nós, cara, que acreditamos, é que todas as noites, quando eu fecho meus olhos, todas as manhãs, quando eu abro... Deus tem uma novidade maravilhosa pra mim, cara.
0: Tá certo, isso é importante.
1: Eu quero dizer pra todos que acreditem no Senhor, cara. E acredito que Ele faz milagres.
0: Com certeza, tenha muita fé.
1: Ele tá fazendo em mim, cara. Ele tá fazendo, e Ele pode fazer em todos nós.
0: Bacana, bacana.
1: Eu só tenho sua fé, é isso que eu tenho a falar.
0: Mais pra frente você conta pra gente esse milagre que Deus tá fazendo na tua vida aí.
1: Cara, eu quero ter o prazer de dar meu testemunho no ar, cara.
0: Tá certo, vai ser um prazer, a gente vai ouvir aqui com todo carinho, tá?
1: Com certeza, meu irmão. Assim, quando eu ligo, como eu ligo pra pedir, e aí uma música, e eu vou ligar também, entendeu? Pra dar o meu testemunho.
0: Bacana, bacana.
1: É um processo lento, mas sim, é que tá valendo a pena. Eu não tô com pressa.
0: se apegue ao coração de Deus, que com certeza já deu tudo certo.
1: A Ana fez uma caminhada muito longa pra chegar até tocar nas vestes do Senhor.
0: Sim.
1: Ela estancar a hemorragia que ela estava com ela.
0: Então.
1: E eu também não estou com pressa também, não.
0: Tá certo, Wilson. Isso é importante. Tá bom, meu rei?
1: A gente tudo bem. Aqui.
0: Oi.
1: Eu vou voltar na música número 1.
0: Você vai ficar com o Julie Taxi?
1: Isso. Deixa a Rita Pavone num show aí. Um dia que você fizer aí uma dobradinha do rock, aí eu vou na Rita Pavone.
0: Ah, Rita. Ah, ela aí, ó. Bom, e aí você vai mandar abraço pra quem? Vai pedir uma música também,
1: Wilson. Eu vou mandar pra todos que estão na escuta. Hoje eu vou mandar um alô, cara. Eu tô com saudade dela, da Tereza Forrozeira, tá?
0: Ó, Tereza Forrozeira tá na área.
1: Bom som, Toninho do Juazol. Fiz bom som pra Tereza Forrozeira, ela lembra disso.
0: Que quer dizer que você sapateou muito forró com a Tereza Forrozeira.
1: Eita, além de sonorizar, ainda tocava uma bateria ainda. Ela lembra disso.
0: Ah, legal,
1: Tereza,
0: legal.
1: Tereza, toda a sua caravana, hein?
0: Um abraço aí pra Tereza, gente boa.
1: Caravana da Alegria.
0: Valeu, Wilson. E mais alguém, meu querido?
1: Não, aí vai pra todos da rádio também, entendeu? Pra todos que estão na escuta aí, Cacau.
0: Valeu, meu querido, nós agradecemos aqui.
1: Senhor para todos vocês.
0: Amém, pra você e toda a sua família aí também, tá bom? Forte abraço.
1: Tchau, tchau.
0: Valeu. Valeu, bom dia. Catedral 102.3, o pedido do Wilson, Hit Menina Veneno.

0: Esse é o Hit com Menina Veneno aqui na programação Catedral 102.3. E aí, você já escolheu a sua preferida hoje? Música de número 1 é a Vanessa com Julia Taxi. E a música de número 2 de hoje, Rita Pavone, Dá-te Meu Martelo. E aí, escolha aí a sua. No finalzinho do programa, uma delas voltará completinha. 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Zélia tá ligada comigo no Parque Independência, diz que está sentindo um frio danado, é mesmo, Zélia?
1: Hein?
0: É verdade. Tá? Ei, meu Deus do céu. Mas é assim mesmo, né? Um dia faz frio, outro faz calor e a gente vai se adequando, né? Ao que Deus manda pra gente com todo carinho, né, Cisélia? No mais, tá tudo bem com você e família?
1: Tudo bem, Cacau, graças a Deus.
0: Que o domingo abençoado, o domingo do Senhor continue abençoado pra você aí, tá, querido?
1: Tudo bem com você também.
0: Obrigado. E hoje você vai votar em qual música?
1: Eu vou ficar com a segunda, Cacau.
0: Você vai ficar com a Rita Pavone, Dá-te Meu Martelo.

0: E vai mandar aquele abraço também, claro, né?
1: Queria mandar um abraço à minha irmã, a Zenite.
0: A Zenite.
1: Ela está aniversariando hoje.
0: Feliz, né? Aniversário. Feliz aniversário para. Feliz aniversário para você, Zenite. Daqui a pouquinho tem homenagem.
1: A minha amiga também aqui, a Marculada, também está aniversariando hoje, minha vizinha.
0: Sua vizinha?
1: Para vocês todos da rádio aí, Tereza Forzeira.
0: Certo.
1: A Ritinha também fez aniversário ontem, né?
0: Ritinha de Cássia, é verdade.
1: Um abração para ela. Uhum. Na Lua do Jardim Natal. E a Zé do Grama, a Bete do Grama também.
0: A Bete, né?
1: Sou Quirino também, um abraço pra ele.
0: Ô, oh, Quirino! Um abraço, Quirino, tá na fazenda no meio hoje.
1: A Terezinha também.
0: O Weber.
1: Bem pra você, seu familiar, pra todos que estão ligadinhos, tá bom?
0: Falou, Zélia, obrigado pelo carinho.
1: Eu queria ouvir uma música aí, é Amor de Primavera.
0: Amor de Primavera, é com o de Paulo e Paulinho?
1: Isso.
0: Ah, tá bom.
1: Se eu puder, pôr pra minha irmã, porque ela quer estar escutando lá.
0: Tá bom, fala com ela que segura um pouquinho pra gente comemorar junto o aniversário. Daqui a pouco eu toco a música Amor de Primavera, tá bom?
1: Tá bom, muito obrigado.
0: Um abraço pra você também, minha querida.
1: Com Deus, um abração pra você, um bom fim de semana. Deus abençoe o seu dia de todos.
0: Obrigado a você também, toda a sua família. Deus. Fica com ele também. Bom dia. Oi, Catedral.
2: Oi, Cacá. Oi. Bom dia.
0: Bom dia.
2: Fatinha, tudo
0: fala,
2: bem?
0: Fatinha. Tudo
2: bom. Quero desejar para todo mundo um feliz domingo, com muita saúde, muita paz, né? Que Deus esteja sempre com a gente, Nossa Senhora.
0: Amém.
2: Desejar feliz domingo para todos os ouvintes, para minha família, para os padres, para vocês, sua família.
0: Obrigado.
2: Para todo mundo aí, tá?
0: Tá bom.
2: Um feliz domingo para todos, para todos. O Cacau, gostaria que você tocasse a música pra mim, para dar duro e Leonardo.
0: Uhum.
2: Eu sei, é tão querido. E eu volto na música número 1, tá?
0: Tá bom.
2: Um abraço pra você, feliz domingo para todos e uma boa semana.
0: Valeu, querido.
2: Com saúde, muita paz.
0: Alô, Peroba de Cima. Forte abraço. Um abraço aí pra Peroba de Cima, um carinho especial. Alô, Cacau, bom dia. Sou o Marcos aqui do bairro Santa Paula, quero votar na música de número 2. Abraço e um feliz domingo pra você e todos na sintonia. Valeu, obrigado. E você, já escolheu a sua preferida hoje? Você vai de táxi ou dá-te um martelo? Qual das duas você quer que volte no finalzinho do programa? Trio Parada Dura, junto com o Leonardo. Olha a música aí, linda demais. Bom dia, bom domingo do Senhor pra você e sua família.

0: Trio Parada Duna e Leonardo aqui na programação Catedral 102.3. Leonardo é uma figura mesmo, né? 8:37, já escolheu a sua preferida hoje, música de número 1, nós temos a Vanessa com Julie Taxi, música de número 2, Rita Pavone, Date Meu Martelo. O meu amigo Luiz Gonzaga, cidadão é lá de São João del Rei, tá aqui em Juiz de Fora, tá nos ouvindo, um carinho especial pra ele com todo. Ô Luiz, bom dia!
1: Bom dia!
0: Tudo bem, meu irmão?
1: Tudo bem, graças a Deus.
0: Quer dizer que você é lá de São João del Rei, tá aqui em Juiz de Fora fazendo uma visita pra gente? Conselheiro Lafayette?
1: A Regina. Eu moro em Conselheiro Lafayette.
0: Sim.
1: Eu tô mandando uma mensagem lá pra igreja, lá pra Rádio Carijós de Conselheiro Lafayette.
0: Conheço
1: a Rádio. Toda a equipe da rádio.
0: Conheço a galera da Carijós lá. Um forte abraço pra eles lá. Meu amigo, olha, um abraço pra você, obrigado, tá? Sempre que tiver aqui, pode ligar pra gente, vai ser um prazer receber você, tá bom, meu irmão?
1: Olha uma música.
0: Você escolhe a número 1 ou a número 2?
1: Tá.
0: Ô, Regina, fala aí, Regina. Regina, você tá falando.
1: Qual
0: tá
1: música que você quer?
0: Você tá falando.
1: Fazer número 2.
0: Tá bom. Um abraço pra você também. A Regina tá falando pra ele. Fala, Regina.
1: É, 84 anos, neném.
0: Hein? Ele tá com 84?
1: É.
0: Que maravilha. Que Deus continue.
1: Tá andando que nem criança.
0: É, abaixa um pouquinho o volume do seu rádio, hein, Regina? Que tá dando.
1: Não, isso aí.
0: Tá dando microfonia danada.
1: Ele é meio surdo.
0: Abaixa aí um pouquinho.
1: Aqui deixa eu te falar. Manda um abraço aí pra Tereza Porrozeiro, pro pessoal.
0: Certo. Tá bom.
1: Eu não tenho conseguido falar com você.
0: Ai, mas conseguiu hoje, ué.
1: É, mas eu consegui.
0: Hoje é teu dia.
1: Mas
0: hoje
1: eu também vou ficar com a segunda, tchuriu, tchurá. É. Ah, eu quero.
0: Tchu, tchu, tchu.
1: Não, tchuriu, tchurá. Matala. Pois é, eu mesmo. Aqui, pra Tereza, pra Bete da Grama, pra Heron, do centro, pra. Eu esqueci o nome dela lá. Ai, meu Deus do céu, minha amiga de aniversário. Todos os amigos mandam aí alô pra mim, que eu tô com a cabeça meio maluca.
0: Tá bom, tá? Tá bom, tá?
1: Você sabe que eu amo vocês.
0: Obrigado,
1: tá? Do rádio.
0: Dê um abraço.
1: Maristeia.
0: Maristeia, esqueci.
1: Eu mando pro povo aqui do JK, do Padre Kio, inclusive o pessoal da oficina aqui, tá?
0: Tá certo.
1: Manda lá. E tá peça bom. Uma música, aquela assim, ó. Agora eu esqueci. Bota
0: aquele
1: que eu sempre te peço.
0: Regina, tá bom. Um abraço carinhoso pra você, criatura. Tudo de bom, tá?
1: Tá bom.
0: Um abraço, tchau.
1: Estrelinha,
0: tá bom. É. Tá bem. Um abraço, tá? Tudo de bom pra você. Tchau. Catedral 102.3, onde você estiver, aquele abraço. Já escolheu a sua preferida hoje? Ainda não? Então vai lá no nosso WhatsApp, 98897, você pode escolher a sua preferida. E se você quiser também, claro, você pode com a gente participar e escolher aí, com certeza, aqui na programação Catedral. A música de número 1 é Vanessa com Julie Taxi, a música de número 2, Rita Pavone, a linda canção que você pode votar, que é aquela linda música aí. Date Meu Martelo. Vamos às participações através do nosso WhatsApp. Tem uma turma boa aqui chegando conosco no WhatsApp, mandando mensagens e participando conosco. Vamos ver essa turma que participa com a gente nesta manhã maravilhosa de domingo, domingo do Senhor. Só não lembrando que daqui a pouquinho tem a Santa Missa ao vivo, direto da Catedral Metropolitana. Ô, Lena, você me mandou um áudio aqui, não saiu nada. Olha o que saiu, Lena, ó. Saiu nada, não. Pera aí, deixa eu colocar o áudio da Lena aqui, porque realmente não saiu nada, né? Então vamos colocar pra gente tentar identificar aqui o que ela tá falando aqui. Fala, minha amiga Lena, diga lá, vai. Ó.

0: E não saiu nada. Nada, nada. Bom, pelo jeito, tá saindo. Vamos ver essa aqui. Tá bom, Helena. Um abraço pra você, minha querida.
1: Bom dia, Cacau.
0: Bom dia.
1: Bem? Tudo. Ivonete do bairro Tiro.
0: Oi, Ivonete.
1: Gostaria de pedir uma música pro Silvio aí.
0: Hã?
1: Guilherme Silva, Barquinho de Ouro. Gostaria de meus irmãos Max, Marilene Fernanda, minha cunhada Leila, meu marido Nelly, meu cunhado Alessio. Enfim, para todo esse pessoal do bairro Piranga e para todo esse pessoal aqui do bairro Retiro, tá? Aí, Cacau, fica a música número 2.
0: Ótimo
1: domingão para vocês, bom fim de semana, tá?
0: Obrigado.
1: Estou de bem com a vida.
0: Opa, isso é bom demais. Forte abraço, tudo de bom. Carinho especial aqui da equipe Catedral para essa turma maravilhosa que está chegando em 102.3. Muita gente ouvindo a gente no aplicativo também, lá ligadinho, mandando aquela mensagem. Obrigado pelo carinho, pela audiência também. Mais participação que chega aqui no programa, deixa eu ver com quem eu vou mandar aqui agora. Várias participações que chegam aqui no programa. Vamos ver aqui, ó. Bom dia, Cacau. Voto na música de número 2, um forte abraço para você e todos os ouvintes da Rádio Catedral. Deixa eu só pegar o nome aqui, né? Que não apareceu aqui o nome para mim, não. Mas vamos lá, buscar o nome aqui, quem mandou essa mensagem é o Wilson Dornelas, o Wilson Cabeludo, lá da Mercearia Oito Irmãos, tá ligado conosco lá no bairro Santa Cruz. Alô, quem fala é o Carlos do Cachoeirinha. Quero mandar um abraço aqui pro meu primo, o Henry, que está fazendo aniversário hoje. Aos aniversariantes do dia, feliz aniversário para vocês. Hoje tem homenagem, hein? Fique
2: bom
0: ligado.
2: Bom dia, Cacau. Tudo bom?
0: Dia.
2: Cacau, Paulo Roberto de Paraíba do Sul, de
0: fala,
2: bem
0: Paulão.
2: Com a vida, hein, Cacau? Cacau, manda um abraço para minha mãe Célia.
0: Dona Célia.
2: E toca para mim, Paulo Fernandes, Cacau. E eu voto na música número 1, Cacau. Bom dia para você, de bem com a vida, hein?
0: Valeu, grande amigo, tá ligado conosco, né? Mandar um abraço aqui também para o nosso amigo ligado lá em Três Rios. É o cantor Neguinho de Petrópolis, mas tá em Três Rios, sempre nos ouvindo, sempre nos agraciando aí com a sua audiência. Um forte abraço para você, tudo de bom. Que Deus abençoe o nosso dia, o nosso domingo. Paula Fernandes.

0: Paula Fernandes aqui na nossa programação do De Bem com a Vida. E aí, você tá de bem com a vida hoje? Vem pra cá, vamos juntos, até o meu dia.
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0: 8h47 na programação Catedral, sejam bem-vindos.
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0: Como diz um amigo meu, né? Como ele fala, de vez em quando eu vou lá dar aquela pescoçada lá no nosso Facebook. Aí cheguei lá, deparei com uma galera boa nos acompanhando lá, olhando também e, claro, verificando lá o bom apetite de hoje. Se eu fosse você, eu corria lá no arroba Rádio Catedral e copiava o tal Ctrl A e Ctrl C. Coloque em prática o bom apetite desse domingo.
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0: 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Bom dia.
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0: 8h51. Bom dia pra você que está chegando agora. Estamos juntos e unidos na melhor programação. Essa é a nossa.
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amizade maravilhosa. É bom demais ter você aqui na programação Catedral 102.3. Carinho especial. Hoje você já votou na sua preferida? Hoje? Ainda não? Música de número 1 de hoje. É mais ou menos assim, ó.

0: Essa é a número 1 de hoje. Jule Taxi. Já votou na sua preferida? Vai lá no 988-976570. Se você quer votar na número 2, também fica à vontade. Dê o seu voto. No finalzinho do programa, por volta de 10 para o meio-dia, a campeã vai voltar completinha para você. Essa é a número 2. Rita Pavone, ela canta um trechinho para você assim, ó. Datinho Martelo, ô Tereza Forrozeira. Caiu a ligação da Tereza. Tereza tava na linha aqui, acho que ela cansou, né? O trem, ô Tereza, cuidado com o trem, viu? Um abraço pra você aí na sintonia. Caiu a ligação, não deu tempo de falar com a Tereza. Deve estar com pressa, deve estar indo pro forró, né, Tereza? Um abraço aí, tudo de bom.
1: Bom dia, Cacau.
0: Bom dia.
1: Maurício aqui da posse, mandando um abraço pra todos. Fala, aí Maurício. Da Rádio Catedral, pra toda a gente de fora. Aqui, eu tô com vontade de marcar com meu irmão, que Marco mora aí no Democrata.
0: Sim.
1: Dá um pulinho aí pra tirar um prêmio aí nesse
0: show de prêmio de vocês. Ah, aí, legal,
1: viu?
0: Legal.
1: Trazer um prêmio aqui pra posse, viu, Cacau?
0: Legal.
1: Aqui, um ótimo domingo, um ótimo final de semana para todos aí.
0: Obrigado,
1: fica
0: tá?
1: Fica com Deus.
0: Fica com ele também, ó, marca com ele e avisa pra gente, caravana lá da posse vai chegar pra cá. Um abraço, todo carinho aí. Alô, bom dia.
2: Bom dia, bom dia, bom dia.
0: Ô, Tereza, o trem te pegou aí, minha querida? Hein?
2: Eu entrei na frente dele.
0: Ah, sim. Cuidado.
2: Aí ele parou.
0: É, cuidado, viu? Fala comigo, como está o seu domingo do Senhor? Tá tudo tranquilo?
2: Graças a Deus, estamos de bem com a vida.
0: Família também tá bem, todo mundo tranquilo por aí? Filhona?
2: Tranquilo.
0: Genro, neto, todo mundo tranquilo?
2: Ah, tá beleza, tá então, beleza.
0: Então tá bom, Tereza. Agora, fala comigo, qual música você vai votar hoje?
2: Tio,
0: você vai, não, Rita Pavone, date meu martelo.
2: Uai, com esse frio, só dançando.
0: Só dançando,
2: rapaz.
0: Né? Pois é, dá uma agitada boa, a música vai calhar bem hoje, né?
2: Isso.
0: Vai lá então agora, manda teu abraço, fala comigo.
2: Olha, a música pode ser Guilherme Silva, tá?
0: Barquinha de Ouro.
2: Isso.
0: Tá.
2: Agora, meu alô, vai para você, seus familiares.
0: Uhum.
2: A Lúcia lá de São Pedro,
0: certo.
2: A Giovana, a Ritinha de Cássio, fez aniversário ontem, parabéns pra ela, de
0: Ritinha.
2: Novo, muitos anos de vida, né?
0: Sim.
2: Mando também para Chuchu, Dona Lourdes, amor de Jesus e Maria, Dona Olinda, Zizi, bom dia pra você, querida. Elizabeth, a Cida de Nova Era, Tarcísio e familiares, sou Jorge, familiares também, né?
0: Sim.
2: Sou Milton Garcia também.
0: Grande Milton.
2: Barbosa, escutou a música que eu mandei pra você, Barbosa? Pois é, com certeza tava na escuta, né?
0: É.
2: Mando também para o Chapiro.
0: Chapiro.
2: Arlete Miroto.
0: Arlete Miroto.
2: Elber de Santa Terezinha. Esse menino que mandou alô pra mim aí é o
0: Wilson. Wilson. O Wilson.
2: Isso.
0: Ele que ajeitava o som pra você lá no seu forró, né?
2: É, já foi quando o seu Joaquim
0: Isso.
2: tava fazendo... especial pra lá.
0: Sim.
2: Grande baterista, hein?
0: Gostei
2: mais.
0: Gente fina.
2: Para o seu Joaquim Isaías, saudade sem tristeza não, né?
0: Certo.
2: Fazer o
0: quê? Certo. Mais alguém?
2: Tem. Eu, Ricardo, a Lavinha, Eliane, a Regina do JK que apareceu, né?
0: Sim.
2: Thaís, Gilson e Dulcineia, Dona Carmelita e Paulo, a Patrícia, a Ângela, a Andréia do... previdenciário, para todas as amigas, todos os ouvintes, todos estão no escuto do programa e mando também para o Nilson lá de Rio Pomba, que tem festa lá em Rio Pomba, começou
0: Sim.
2: ontem.
0: Tá certo.
2: Aí, enfim, para todas as amigas, todos os ouvintes, todos estão no escuto do programa e a Adriana da Granja Betel.
0: Tá certo. Um abraço para você, Tereza. Tudo de bom. Bom domingo.
2: Bom domingo para você também. Até a semana que vem, se Deus quiser.
0: E ele?
2: Ele quer.
0: Com certeza. Forte abraço,
2: tchau,
0: tudo
2: tchau.
0: De bom. Carinho especial.
2: Tchau.
0: O Elisandro tá ligado conosco, tá ouvindo a programação Catedral. Elisandro, um abraço para você. Tá sempre ouvindo a gente lá no Nova Califórnia. Um abraço, tudo de bom. Que o seu dia seja abençoado e maravilhoso. Tá trabalhando hoje, Elisandro? Bom trabalho aí, tá? E aí? Tira o pé com o Guilherme Silva.

0: Bom demais, Barquinha de Ouro aqui na programação Catedral 102.3, o Guilherme Silva aqui na Catedral. Alô, bom dia. Alô, bom dia. Ih, rapaz, é difícil. Bom dia, com muito carinho pra você na sintonia. Daqui a pouco a gente volta trazendo aí as duas músicas pra você votar numa boa. 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

0: O Grama, paróquia do nosso querido Padre Expedito. Nós vamos estar juntos lá no domingo, levando até você todos os momentos, abraçando, claro, conversando com você e tendo você com muito carinho como nosso amigo a participar conosco desse dia tão especial que a Rádio Catedral está preparando para você, tá? Não esqueça disso. Tá chegando o grande dia, show de prêmios da Catedral. Vambora? Música de número 1 de hoje. A música de Ole Táxi com a Vanessa. Escuta um pedacinho pra você matar a saudade e votar. Olha ela dando um tostão da sua voz, dizendo o seguinte. Essa é a música de número 1, tá? Você pode votar nela, corre lá, vota na sua preferida. A música de número 2 já é a Rita Pavone. Aquela historinha do Dá-te meu martelo. Churu, churu, churu, e vamos nessa. É Domingo do Senhor, é a Rádio Catedral, a Rádio da Família. Lembrou da música? Ô, Lena, bom dia.
1: Alô?
0: Oi, Lena, bom dia, tudo bem?
1: Bom dia, tá bem baixinho, não tô escutando muito não, só meia surda.
0: Vê se você tá ouvindo agora, melhorou aí?
1: Olha só.
0: Oi.
1: Eu tô querendo mandar um abraço.
0: Sim.
1: Meu primo, né, eu tô sempre mando pra ele lá em Chácara.
0: Sim.
1: Tá bom?
0: Certo.
1: Mandar um abraço pra todos, pessoal aí da rádio.
0: Sim.
1: E quero mandar um abraço também pra uma grande amiga que eu conheci, Marise,
0: tá? Tá.
1: Quero mandar um abraço pra Tereza Forrozeira.
0: Tereza
1: Forrozeira. Eu quero que ela saiba, qualquer hora eu vou no forró com ela.
0: Ó, isso aí, vai lá. Aqui, você vai votar em qual música hoje, Lena?
1: Eu já até falei, Rita Pavone. Tiuriu, tiura, amo.
0: Rita Pavone, tá bom. Um abraço carinhoso pra você, tá? Um bom domingo.
1: Pra você, fica com Deus.
0: Fica com ele também. Catedral 102.3, a Rádio da Família, fala aí.
2: Bom dia, Cacau. Bom dia. É Tony do Linhares.
0: Tudo bem, Tony?
2: Eu queria mandar uma música pra Berenice, do Linhares.
0: Certo.
2: Jean e Giovanni, o grande amor da minha vida. E voto na música de número 2, Rita Pavone, Dá-te o martelo.
0: Eita,
2: um domingo
0: mano.
2: Abençoado a todos.
0: Amém.
2: Muita paz.
0: Muita paz pra você também, meu irmão. Bom dia, Cacau. Aqui é o Liandir, de Piraí, Rio de Janeiro. Ó, vou deixar aqui um forte abraço pra minha esposa, a Roberta, os filhos João Pedro e Tiago. E também, se possível, toca pra gente aí, Fábio Júnior, Sem Limites pra Sonhar. Um abraço também lá pro Fabinho, lá em Pirapitinga, ouvindo a gente ao lado do filho, da esposa, enteada, essa turma toda aí, né, Fabinho? Muito frio por aí, meu irmão. Ó, Fábio Júnior, Sem Limites pra Sonhar. Bom dia.

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0: Fábio Júnior, Sem Limites para Sonhar, deixa eu dar um pulinho lá no Casa Branca. Alô, Cláudio, bom dia.
1: Bom dia, Cacau.
0: Como é que você tá, meu irmão?
1: Bom, graças a Deus.
0: Como é que tá essa região aí mais alta? Frio por aí?
1: Tá fresquinho hoje.
0: Hoje tá fresquinho. Ô, Cláudio, eu vou tirar uma dúvida aqui, porque eu acho que o seu Milton Garcia manda sempre alô para você, mas eu acho que ele confunde com o Casa Branca aqui de Juiz de Fora. Sou Milton, Casa Branca com o Cláudio Moura, lá, cola de lá na subida, lá no alto, lá em cima, lá pertinho de Bitpoca, né, Cláudio?
1: Isso.
0: Não é isso? É o Sou Milton Garcia outro dia falou aqui em Casa Branca, mas não, é Casa Branca, mas é lá no Bitpoca. Bom, meu isso. Querido, e como é que tá a família por aí? Tá tudo bem?
1: Tudo bem, graças a Deus.
0: Os nossos amigos que sintonizam sempre a Rádio Catedral, transmite aquele abraço carinhoso. Para quem estiver nos ouvindo, receba o nosso abraço também nessa manhã de domingo, isso. Tá? Fala aí, você vai votar em qual música hoje?
1: Vou votar na número 1.
0: Vai votar na... Vai de táxi também, né? Júlia, táxi, tá certo. E aquele abraço você vai mandar pra quem, meu rei? Fala aí, fica à vontade.
1: Manda um abraço pra minha filha Vitória.
0: Pra Vitória.
1: Pra todos da minha família, pra você e sua família.
0: Obrigado.
1: Para o seu Milton Garcia em Rio de Fora.
0: Certo.
1: Para o Tarcísio, lá em Lima Duarte, e a tia dele.
0: Tarcísio.
1: Para o nosso prefeito aqui em Santa Rede de Bitpoca, Leandro.
0: Leandro.
1: Nosso vice aqui em Paraíso Garcia, o Felício. E o Lelei lá em Pinheiro Grosso.
0: Lelei, em Pinheiro Grosso.
1: Todos que estiveram na escuta da catedral.
0: Aquele abraço carinhoso para essa turma toda aí da região, tá, ô Cláudio?
1: Isso.
0: Pra você também, um bom domingo. Dê um abraço na sua filhona.
1: Falou.
0: Aí. Valeu, querido.
1: Domingo abençoado aí.
0: Pra Deus. Pra todos nós, obrigado. 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
2: Cal, bom dia.
0: Bom
2: tudo
0: dia.
2: Bem?
0: Tudo.
2: Maria Madalena Bruxo.
0: Diga.
2: Mandar um alô lá pra Dona Fia, né?
0: Dona Fia. Ô, Dona Fia.
2: Dona Fia, bom dia. Tá tudo bem aí? Graças a Deus.
0: Dona Fia.
2: Vai um abraço pra senhora, pra Lenice, a Raquel, a Maria Luísa, a Alice, Emanuel, Dionísio, o Laércio.
0: Sim.
2: Simar, Edmilson e família, Criolo, Juninho e a esposa. E vai para todos aí da Dona Fia. Bom dia, Dona Fia. Bom dia, Lenice. Bom dia, Raquel.
0: E o pescoço?
2: Vou mandar também lá para o bairro do Pescoço.
0: Bairro do Pescoço?
2: O Pescoço, bom dia.
0: Ô, Pescoço!
2: Bem aí?
0: Hoje tá bom para tirar gosto.
2: Tá,
0: né?
2: Um pouquinho fresquinho, né? Hoje tá bom. Hoje tem que tomar chocolate quente.
0: Chocolate quente, é verdade.
2: Bom dia pra vocês,
0: um bom
2: aí
0: cafezinho.
2: Do Barro Amazonas. Barro do Pescoço.
0: Tá certo.
2: Todos aqui do Bosque do Imperador, Bosque dos Lagos, Recanto dos Bruxos.
0: Sim.
2: Fica com Deus, Cacau. Bom dia.
0: Obrigado, viu? Um abraço.
2: Bota na música de número 2.
0: Tá votando na número 2 hoje. Valeu pela participação também, tá? Pessoal que pediu aí a música. Ó, essa música é bonita demais, né?

Paulo e Paulinho com Marília Mendonça, Estrelinha, a Zizi, e a mamãe dela tá sempre na sintonia. Alô, Zizi! Forte abraço, bom dia, bom domingo. A Zizi adora essa música, né, Zizi?

0: Ainda hoje nós vamos fazer aquela homenagem maravilhosa a você que completa mais um aninho de vida. Fique ligado. Perdão. Fique ligado, daqui a pouquinho nós vamos trazer aqui para você o nosso, a nossa homenagem aos aniversariantes do dia. Eu convido a você a fazer comigo, a participar comigo nessa manhã maravilhosa de domingo. Tem dia que tá brabo mesmo, né? Vamos aqui com mais participações que chega através do nosso WhatsApp, você deixando aí o seu recado, a sua participação e falando conosco aqui na manhã da Rádio Catedral. Olha só, bom dia, seja bem-vindo.
1: Alô, Cacau, bom dia. Aqui é a Lúcia, da Zona Rural. Eu gostaria de pedir uma música a você, Cacau. A música é do Trio Parada Dura, Aceita Que Dói Menos. Eu ofereço meus dois filhos aqui, o Lucas, a Sara, e também para a Adriana, aqui no Sítio da Cana. Para ela, o seu netinho Gael e o seu esposo Manuel, que estão ligadinho em você aqui agora.
0: Tá certo.
1: Um abraço, Cacau.
0: Um abraço carinhoso para vocês aí, turma aí, sempre ligada com a gente. Tá aí no distrito, né? Um abraço, tudo de bom, tá? Você tá pertinho aí de Pedro Trecheira, seria isso? Um abraço lá para nossa amiga Lúcia de Brejaúba e também para o filho dela, o Lucas, sempre na sintonia conosco. Mais participação aqui no programa. Alô, bom dia, seja bem-vinda.
2: Bom dia, Cacau.
0: Tudo bem?
2: É Geralda de Conceição do Formoso.
0: Ô, Geralda, tudo bem?
2: Geralda Vascaína.
0: Geralda, tava sumido, hein?
2: Aqui. Ah. Existe coisa melhor do que um dia após o outro.
0: Lá vem.
2: Uma boa noite de sono no meio.
0: Lá vem, né?
2: Agora, para melhorar mais ainda.
0: Lá vem, quer
2: quando
0: ver?
2: É uma manhã de domingo e quando tem uma derrota do Flamengo.
0: Não, sabia que tinha.
2: Tudo, né?
0: Eu sabia que
2: aí
0: tinha.
2: Aí vira festa.
0: Tem problema, não.
2: Não é mesmo?
0: Fique tranquila. Fique aí, lá, fique lá.

0: muito abençoada para todos nós.
1: Vou fazer para você.
0: Um abraço para você e para todos os ouvintes.
1: Fique lá, viu? Fique lá. Segunda divisão tá ali, logo ali. Fica ligada, viu? Depois não reclama, não. Oi, bom dia.
2: Boa semana, que Deus abençoe a sua família.
1: Obrigado.
2: Família Catedral, a minha. Valeu. E se você pode mandar um abraço pra minha mãe, Dona Maria, lá
1: Dona Maria, Dona Maria, Dona Maria, beijo no coração.
2: E pra minha cunhada Rose, pra mãe dela, Dona Angélica, pro meu irmão Zé Luiz, pro Daniel e a Vitória. Daniel e Vitória são filhos da minha cunhada.
1: Certo.
2: Estão lá sentadinho na mesa, tomando cafezinho, opa, esperando seu alô.
1: Agora, tá bom? Já se for agora, né? Um alô
2: e
1: pra
2: eu
1: eles
2: vou
1: lá.
2: Votar na número um. Se você pode mandar uma música bonita aí do Alexandre Pires aí.
1: Você leu meu pensamento.
2: José Augusto.
1: Você leu meu pensamento, viu?
2: Deus abençoe, Cacau. Um bom dia pra você.
1: Pra você também, tá bom? Forte abraço. E aí, vai votar na música?
2: Ô, Cacau, minha cunhada é lá da Vila Montanhesa,
1: Vila Montanhesa. Tá bom. Um abraço lá pra Vila Montanhesa.
2: Beijo, obrigado.
1: Valeu, forte abraço. Alô, bom dia. Alô, bom dia.
3: Bom dia, Cacau, Pai de Jesus, amor de Maria.
1: Amém, Dona Luz, chega mais. Tá tudo bem com
3: bem,
1: a senhora?
3: Cacau?
1: Graças a Deus, tudo tranquilo.
3: A família vai bem?
1: Todo mundo bem, Dona Luz.
3: A família Catedral também vai
1: também bem? Também tá todo mundo com um sorriso de canto a canto.
3: Ah, então tá bom, meu filho. O tempinho tá bom, hein, Cacau?
1: É, nossa, hoje.
3: Deus, tá bom demais, hein?
1: É, um friozinho, né? Fazer o quê?
3: Faz parte, né?
1: Faz parte, é claro que faz.
3: Agradecer a Deus, né? Pela chuva, pelo tempinho. Pelas mudanças climáticas, né?
1: Sim.
3: E nos auto-prevenir, né? Tomando as vacinas, assim, nos abastecendo com a nossa hidratação, com a água, que é muito importante.
1: Sim.
3: Levando tudo isso em consideração que o Roberto Oliveira leva no ar, Silvia Carvalho, estão de parabéns, não só ela, mas todos da equipe da família Catedral.
1: Certo.
3: Todos que fazem parte do texto dos homens. Eu deixo um forte abraço para o Magno Pires, a Priscila, para você e sua família.
1: Obrigado.
3: Para a amizade, para a Ritinha de Cássia, enfim, para todos que fazem parte do 102.3, mas em especial para o Padre Expedito, Padre Antônio Camilo de Paiva, Padre Sérgio, Dom Marco Aurélio, nosso serviço metropolitano,
1: certo,
3: e a Dom Gil Antônio Moreira. A todos eu deixo um forte abraço e peço a Deus que nos dê muito sentimento, muita sabedoria, tá bom, Cacá?
1: Certo.
3: Um forte abraço para você, o meu muito obrigado. E as músicas que já estão tocando aí, Cacau, tá bonito demais. Deixa um forte abraço, tô esquecendo, peraí, devagar. Fala muito rápido. É, eu deixo um abraço, meu agradecimento a Tereza Forrozeira.
1: Certo.
3: Todas as pessoas que enviam um abraço para mim, assim no envio também. Deixo um forte abraço para Marilê e família. Todos que estão na escuta, para minha mãe Dona Olinda, apesar que ela não tá muito boa comigo não, sabe, Cacau?
1: É?
3: Tá não, ela tá muito boa comigo.
1: Só tem andado pisando na bola aí. Assim mesmo, né? Pode pisar na bola com a sua mamãe não, hein?
3: Não, mas não pisei na bola não, só que eu tava do lado de cá. Tá acontecendo, tava do lado de lá, entendeu?
1: Bom.
3: Até eu chegasse lá, entendeu? Mas graças a Deus, agora tudo já normalizou.
1: Tudo normalizou.
3: Ela
1: sabe,
3: né? Que eu amo demais, entendeu, Cacau?
1: Ela agora deve estar abrindo aquele sorriso de canto a canto lá, tá
3: você
1: bom?
3: Você deve estar rindo até falar cheio. E hoje é aniversário da minha irmã.
1: Qual o nome?
3: Sidneia.
1: Feliz aniversário, Sidneia. Tudo de bom pra Sidneia. Feliz aniversário
3: pra ela.
1: Ela
3: é muito puxa-saco dela, Cacau.
1: É?
3: É, porque ela é caçula.
1: Ah, é? Ah, mas é sempre assim, né? Ô, Dona Luz, um forte abraço pra senhora,
3: falou,
1: tá?
3: Cacau. Obrigado, tá,
1: senhora, filho? Vai votar em qual hoje?
3: Ah, eu não sei qual que é, Cacau.
1: Ué, que é isso? Você não sabe, não? Meu Deus do céu. Dona Luz, me ajuda, Dona Luz. A música de número um de hoje é a Vanessa com Julie Taxi. Ó, mais ou menos assim, presta atenção aí, ó.
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1: Lembrou da música?
3: Lembrei.
1: Ó, vou deixar um pedacinho pra você lembrar. Essa é a número um de hoje, tá?
3: Certo.
1: Agora, número 2 de hoje é simplesmente Rita Pavone aqui na programação. É mais ou menos assim, ó.
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3: Ah, não, vou com a número 1.
1: Você vai ficar com a número 1? Ah, bom, Dona Lu. É, vamos de táxi. Olha, um abraço carinhoso pra senhora, tá?
3: Eu pra você também, então.
1: Um dia abençoado.
3: Tá, vamos sorrir pra vida.
1: Isso.
3: Melhor é sorrir, né, Cacau?
1: Dê aquele sorrisão pra vida aí. Forte abraço, Dona Lourdes. Tudo de bom.
3: Todo nosso sacerdote.

0: Deus abençoe a todos, tá?
1: Valeu, querida. Bom domingo,
0: tchau,
1: tá?
0: Obrigado.
1: Tchau, tchau. 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
1: 9:25, você tá na melhor programação, você tá na Rádio da Família, você tá na Catedral 102.3, então vem comigo porque tá bom demais. É Domingo do Senhor, daqui a pouquinho Santa Missa ao vivo, direto da Catedral Metropolitana. Sabe onde? Aqui, na sua. 102.3, Catedral FM. Um alô especial pra minha amiga Lúcia, ao lado do filho Ronaldo, lá no Nova Era, ligada com a gente. Um abraço carinhoso pra vocês aí, tudo de bom. Um abraço pro Gilmar, seu papai e família, sempre na sintonia. Ô Emiliane Reis, por favor, você mandou aqui um convite, né, do Emaús, tá? Eu não tô conseguindo abrir. Se você puder, grave aí um chamado, é bacana, tá? A gente convidar esse povo para participar aí desse momento especial. Grava aí um áudiozinho pra gente falando desse encontro de vocês, tá bom? Tô aqui aguardando, tá? Vai ser sempre bem-vindo aqui, a gente coloca o seu áudio no ar para fazer o convite para essa turma maravilhosa. Participação que chega no WhatsApp. Fala aí! Fala comigo. Bom dia.
4: Bom dia, Cacau.
1: Tranquilo?
4: Aqui é o Dalto da Vila Montanhesa.
1: Fala, Dalto. Beleza?
4: Desejo a todos um domingo abençoado.
1: Valeu.
4: Mando um alô aos padres Dontes, Camilo, Leonardo, Pinheiro, Expedito, Antônio Eduardo, João Paulo e Danilo, e a todos os padres da Rádio Catedral.
1: Obrigado em nome deles.
4: Voto na número 2, Rita Pavone. Obrigado. Valeu.
1: Valeu, garoto. Um abraço pra você, tudo de bom.
5: Bom dia, Cacau.
1: Bom dia, bom dia.
5: Pai Jesus, o amor de Maria. Bom dia pra toda a família Catedral.
1: Sim.
5: Todos os ouvintes que estão na escuta. Pra Terezinha Fordeira. Terezinha, eu esperei você falar de mim, Terezinha.
1: Falou não?
5: Um abração pra Terezinha, pra Ritinha de Cássia, Giovana, pra Ivani, Maurício, Rosalina aí no Juriti, Marília, pra todo esse povão que está ligado na Rádio Catedral, que Jesus e Nossa Senhora nos continue abençoando.
1: Amém.
5: Sempre.
1: Amém.
5: Um abençoado dia pra toda a família Catedral e pra todos nós. Um abraço pra

0: para vocês. Fica com Deus. E depois eu falo mais. Só vou à missa à noite, né?
1: Certo.
0: Depois a tagarela faz mais um pouquinho.
1: Tá bom, Zenilda.
0: Vou voltar o tempo como tá aqui hoje, Cacau.
1: Tá bom.
0: Bom dia para todos. Deus abençoe. E eu vou ficar com a música número 2.
1: Zenilda, eu tô olhando aqui, né? Tá mandando aqui uma foto do tempo lá em Petrópolis, né? O dia tá nublado aí, hein? Mas tá lindo, né? Você mandou um lugar bacana aqui, bacana mesmo. Obrigado, tá? Obrigado de coração. Manda um abraço carinhoso aqui pra uma turma maravilhosa ouvindo a gente. Ó, a Zenilda tá lá em Petrópolis, a turma lá da Posse também sempre ouvindo a gente com todo carinho. Cacau, quero voltar na música de número 2, Maria Inês, do bairro Dom Bosco. Ô, Maria Inês, obrigado pelo carinho, pela sua audiência também, tá? Valeu aí pelo toque, tá bom? Vamos de música. Mandar aquele abraço carinhoso pra turma que tá na sintonia. Olha que pagodinho gostoso, ó. É mais ou menos assim, Alexandre Pires, junto com Maiara e Maraísa, de ex-

0: Geis Praes, Alexandre Pires e ela, Lauana Prado, na programação. 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
0: Daqui a pouquinho, ao vivo, direto da Catedral Metropolitana Santa Missa.
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1: 9:32 na melhor programação.

0: Você já escolheu a sua preferida hoje? Música de número 1, Julie Taxi, ou música de número 2, Dá-te Meu Martelo? Qual das duas você quer que volte no finalzinho do programa? E logo após a Santa Missa, tem a homenagem aos aniversariantes do dia. A gente volta com a campeã do dia, tá bom? Bom dia, Cacau, de bem com a vida sempre, Cirlei de Santa Luzia, ligadinha sempre em vocês aí, tá? Um abençoado domingo pra você e família. Manda um abraço aí pra minha filha Soraya, pra neta Antônia, pro Everton e também pra mamãe, né? A dona Marli, lá no Dom Bosco, e pra todos os ouvintes. Cacau, voto na música de número 2. Tá votado, tá conferido aqui. Chegando agora da Santa Missa, venho deixar aqui a você, Cacauzinho, e a todos os ouvintes da estimada Rádio Catedral, uma abençoada semana. Abraço pra Tereza Forrozeira, pra Ritinha de Cássia, pra Aline Matos, né? E também pra Zélia do Parque Independência e pra todos os ouvintes. É o Weber, tá dizendo aqui. Vou enviar um abraço também pra... Como é que é? Deixa eu ver aqui o nome que ele colocou aqui, gente. Zizi, pra Zizi. Um abraço aí, Zizi, tá te mandando um abraço, Weber de Santa Terezinha. Fala aí, bom dia. Pera aí, não pode, pera aí, vamos devagar. Ó, quem quiser votar ainda dá tempo, tá? A música de número 1 de hoje é a linda canção que você pode votar aí, da Vanessa Dá-te Meu Martelo. Música de número 2 é simplesmente ela, né? Rita Pavone, a música Dá-te Meu Martelo. Bom, vá lá e vote na sua preferida. Vamos ver quem tá conosco aqui agora. Diga aí o seu bom dia, fala comigo. Vamos ouvir aqui quem tem o recadinho de hoje. Fala aí.
1: Bom dia, bom dia, bom dia.
0: É ele.
1: Olha o show, olha o gol, olha o gol.
0: Ih, lá vem o cara, mais um, né?
1: Show. Eita, do Cacau, da minha, da sua Catedral FM. A melhor companhia é aqui. Bom dia, Cacau,
0: bom
1: beleza?
0: Dia. Beleza.
1: Eita.
0: Fala, Lelê.
1: Você der pra nós aí? Música Devaneios, com Júlio Iglesias, ok?
0: Júlio Iglesias, Devaneios.
1: Pra todos aí. Ligadinho no show do Cacau na Catedral FM, um domingo abençoado, de bem com a vida. Até o tempo hoje, quando eu meio embaçado, bem triste, o que aconteceu ontem?
0: Sabendo não.
1: Sabe quando foi o jogo do Flamengo ontem?
0: Sei não.
1: Eu não vi foguete, não ouvi nada.
0: Fica tranquilo.
1: Fazer um domingo abençoado e fui.
0: Valeu, Lele. Tinha que ter, né? Sempre tem um, né? Engraçadinho, né? Tá bom, mas tamo bem, deixa quieto. 9:35, bom dia com muito carinho pra turma ligada conosco, lá em São Pedro. Rui Iglesias, alô, senhor Milton Garcia, e os Devaneios na programação Catedral 102.3. Bom dia pra você, um domingo abençoado. Alô, Janeci!

0: Grande Leleia, na sintonia com a Rádio Catedral 102.3, pediu, já está ouvindo. A Tiane de Três Ilhas está dizendo aqui um ótimo domingo para todos. Hoje é aniversário da Maria Flor e também do Rayan. Eu vou ficar com a música de número 2. Toca Nas Asas do Senhor aí com o Padre Reginaldo. Não, Padre Reginaldo. Padre Nas Asas do Senhor. Padre Reginaldo. Um abraço com muito carinho aí para Três Ilhas, também para o meu amigo Tião Zé Gato. O Zé Gato, tudo bom para você aí, meu querido? Um abraço carinhoso. Valeu aí pela sintonia. Mensagens que chegam aqui no nosso De Bem com a Vida. Fala aí.
1: Fala, meu amigo Cacau.
0: Falo sim,
1: bom
0: mãe.
1: Dia,
0: bom
1: Cacau.
0: Dia. Tudo bem?
1: Quem tá falando é a Giovana do bairro São Pedro.
0: Giovana, grande Giovana.
1: A avó da Rita de Cássia.
0: Diga lá.
1: Ô, Cacau, oi. Queria que você colocasse uma música bem bonita aí hoje.
0: Sim.
1: Que ontem foi o aniversário da nossa princesinha, da Rita de Cássia.
0: Ah, Ritinha.
1: Que Deus abençoe muito a vida dela. Que ela cresça, essa menina bonita, muito, muito, seja muito feliz. Tudo de bom pra minha netinha Rita de Cássia.
0: Tá certo.
1: E fala com ela aí que a vovó ama ela muito, Cacau. As bênçãos de Deus pra ela, Cacau. Um bom dia abençoado pra você.
0: Obrigado.
1: Pra todos da rádio, pra todos que mandaram alô pra Rita ontem. Muito obrigado, que Deus abençoe. Bom dia abençoado. E a música que eu vou até a 2.
0: Tá bom.
1: Eu tô de bem com a vida, Cacau.
0: Alô, Giovana. Diga lá. Giovana sempre alegre. Foi aniversário da Ritinha de Cássia.
1: A foto aí, Cacau. É festa junina dela na escola ontem. É festa gostosa.
0: Que legal,
1: né?
0: Que legal. Bacana demais. Mandei, recebi aqui a foto, tá? A nossa amiga Maria de Fátima. Maria de Fátima, você mandou. Nossa, Maria de Fátima, você mandou aqui 1, 2, 3, 4, 5, 6 áudios. Meu Deus. Fala.
2: Eu já caí.
0: Oh, um tá aí, dois.
3: Cacau, bom dia, Cacau.
0: Bom dia, tudo
3: como
0: bem?
3: Como você está, tudo bem?
0: Tô na área aqui.
3: Da Maria de Fátima,
0: eu
3: aqui do
0: sei.
3: Bairro Santo Antônio.
0: Eu sei.
3: Cacau,
0: oi.
3: Toca essa música pra mim, Cacau, aí, que eu coloquei aí.
0: Sim.
3: Eu amo essa música, é muito linda.
0: Tá certo.
3: Que você tenha um bom dia, Cacau.
0: Obrigado.
3: E eu fico com a música número... Número um.
0: Número um, né?
3: Cacau,
0: pode
3: mas
0: falar.
3: Toca essa música pra mim, Cacau, fazer um favor.
0: Eu localizo.
3: Um abraço pra você, Cacau. E ofereço pra todos que estão ouvindo o programa. A Maria de Fátima aqui do bairro Santo Antônio, Cacau.
0: Eu sei.
3: Tá, eu esqueci de falar quem eu sou. Maria de Fátima do bairro Santo Antônio. Que Deus abençoe, Cacau. E ofereço pra todos que estão ouvindo o programa, Cacau, essa música. Ofereço pra Cida, pro seu Daniel, no bar de Lude.
0: Certo.
3: E para todos que estão ouvindo o programa.
0: Tá bom.
3: Tá, essa música é linda, Cacau.
0: Tá, eu vou tentar localizar aqui.
3: E ofereço pra você também, Cacau, para todos aí da rádio.
0: Obrigado.
3: E um abraço, Cacau, da sua amiga aqui, Maria de Fátima.
0: Valeu, Maria de Fátima.
3: Pai Santo Antônio, Cacau.
0: Tá bom. Abraço carinhoso, tá? Eu já entendi aqui qual é a música. Pode deixar que eu vou localizar aqui.
3: Cacau, eu voto na música número 2 também.
0: Tá bom.
3: Me desculpa aí de voltar e falar.
0: Você tá igual aquela. Eu voltei pras coisas que eu deixei. Bom dia.
4: Oi, Cacau.
0: Oi.
4: Bom dia.
0: Fala comigo.
4: Tudo bem com você?
0: Tudo.
4: Estou muito bem com a vida, graças a Deus.
0: Bom,
4: hoje sempre.
0: Que bom, isso é importante.
4: É
0: tá?
4: Muito bom falar com você.
0: Prazer meu, você sabe disso.
4: Um ótimo dia com você e sua família.
0: Obrigado.
4: Toda
0: tá?
4: A Rádio Catedral.
0: Obrigado.
4: E com Deus,

0: Tchau, beijo.
1: Tchau, minha querida. Fica com ele também. Forte abraço. Tudo de bom.
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0: Sim, nós somos a voz da Arquidiocese e estamos aqui sempre de bem com a vida com você até o meio-dia.
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0: Só te lembrando que daqui a pouquinho tem a Santa Missa, ao vivo, direto da Catedral Metropolitana. Cacau, eu quero votar na música da Rita Pavone. Abraço, Bete e Zizi. Aqui toda a família, Catedral, um forte abraço. Rita de Cássia, um forte abraço com todo carinho para vocês aí, tá bom? Grande abraço da Ritinha de Cássia, do Alto dos Passos. É isso mesmo, Ritinha? Um abraço para você também. Tem a Ritinha lá, que é a filha, neta da nossa amiga Giovana, e tem a Rita de Cássia aqui do Alto dos Passos, tá ligadinha conosco também. Mais recadinho que chega aqui no nosso programa, deixa eu ver quem tá conosco aqui. Bom dia, Cacau. Um abençoado domingo para você, domingo do Senhor para você e toda a família Catedral. Eu voto na música de número 2. Me chamo Regina, estou aqui em Petrópolis, estou ligadinha ouvindo a programação Catedral. E daqui a pouquinho, ainda hoje, claro, você vai conferir com a gente a Santa Missa ao vivo, direto da Catedral Metropolitana. E nesse intervalo, você pode ligar para um amigo, para uma amiga, ser uma formiguinha evangelizadora. Convide uma família para celebrar o domingo do Senhor conosco, ao vivo, aqui na Rádio Catedral, a Rádio da Família. Bom dia.
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0: Rick Renner na programação Catedral 102.3. Manda um abraço carinhoso pra turma linda e maravilhosa nos ouvindo aí nos quatro cantos de Juiz de Fora, nas cidades vizinhas, Zona da Mata Mineira, e muita gente nos ouvindo através do aplicativo da Rádio Catedral. Por exemplo, tô dando um pulinho lá em Santos Dumont agora. Oi, Veraldo, bom dia.
1: Bom dia, meu amigo Cacau, tudo bem?
0: Tudo bem, melhorou a voz já, né?
1: Graças a Deus, rapaz. O chazinho da mamãe aqui é muito bom.
0: É, casa de vovó e de mamãe é uma maravilha. Sempre tem nenhum remédio. Não. Aqui, tudo
1: como
0: bem.
1: É tá, como é que tá essa manhã de domingo aí de fora? Muito frio?
0: É, rapaz, tá gelado, viu? É, ontem,
1: aqui
0: hoje.
1: Tá um pouquinho frio.
0: Tá um pouquinho frio, mas dá, né? Nada que a gente toma aquele chazinho, aquele chocolate pra alegrar o coração.
1: Tem coisa melhor, não?
0: Tem, né? Não é verdade? Fala, meu irmão, você vai votar hoje em qual música, Veraldo?
1: Ô, rapaz, eu vou ficar com a número um.
0: A número um.
1: Quando eu era criança, meu pai cantava muito essa música aqui em casa. Você vê que essa música é antiga.
0: Olha, bastante.
1: E bonita, né?
0: Bonita, né? Não perde a essência de jeito nenhum,
1: não,
0: né?
1: Não perde a essência, não.
0: Com certeza. E hoje você vai mandar aquele abraço. Tem uma turma boa aí em Santos Dumont que nos escuta.
1: Então, manda um grande abraço pra nossa turma que a gente tá acostumado aí, Dona Maria, lá na Cachoeirinha.
0: Sim.
1: Com nosso amigo no patrimônio, que não pode deixar de falar
0: Edmar.
1: O nome dele aí, né?
0: Tá sumido,
1: falei.
0: Edmar.
1: E... um grande abraço pra minha mãe também, a Tia Aninha. Ela fez 80 anos semana passada.
0: Opa.
1: Foi uma festinha em família aqui muito boa.
0: Alô, dona Tia Aninha, forte abraço.
1: Ela tá falando aqui que vai mandar um bolinho de chuva pra você qualquer dia.
0: Já agradou, falou? Já agradou. O bolinho de chuva é uma maravilha.
1: E tô esperando a visita.
0: É, eu tenho que ir aí, você sabe que eu tô fazendo aí uma atividade.
1: Tô sabendo que tá fazendo uma ponte aqui, se Deus quiser vai dar bons frutos.
0: Beleza, tamo junto sempre, tá?
1: Manda um abraço pro Zequinha lá na Mantiqueira.
0: Zequinha
1: agora é um ouvinte novo aí, gente boa.
0: Gente boa, e o pessoal ali também, lá, como é que chama ali, La Colônia de São Firmino, né? Sempre ligado com a gente lá.
1: São Firmino, depois de o banco da cama.
0: E o cara do chouriço lá também, mandar um abraço pra ele.
1: Pois pô. O homem faz um chouriço que fora da casinha.
0: Esse gente fina demais, um abraço pra
1: já
0: ele também.
1: Já pedi ele o dia que fizer, mandar um pouquinho, vou deixar um pedaço pra mandar pra você.
0: Beleza, garoto, te agradeço, tá?
1: Aqui, um abraço abençoado a todos os ouvintes aí, nossa Rádio Catedral, nossa Família Catedral.
0: Família Catedral, isso mesmo. Forte abraço pra você também, Veraldo, tudo de bom.
1: E se precisar de vender os cartões aí, pode contar comigo aqui, que eu tô à sua disposição.
0: Eu esqueci, essa semana eu vou falar pras meninas
1: aí. Domingo do show de prêmios aí.
0: Eu vou falar com as meninas aqui, se a Solange estiver ouvindo, e também pra Rafaela, pra gente tentar entrar em contato aí e colocar cartelas em Santos Dumont, tá bom, meu rei?
1: Então tá bom, fica com Deus aí, foi bom falar com você.
0: Prazer todo meu sempre, tá bom? Forte abraço.
1: Tá de portas abertas pra receber um amigo aqui, hein?
0: Valeu, Santos Dumont, gosta aí demais.
1: Fica com Deus.
0: Valeu, querido, tudo de bom. Catedral 102.3, fala aí, bom dia.
2: Bom dia, Cacau, aqui quem tá falando é a Marilene do bairro.
0: Fala, Marilene, tudo bem?
2: Quero oferecer as próximas músicas aí pra minha irmã Bonete, lá do bairro Retiro, cunhadão nele, meus filhos Felipe e Leonardo, as minhas netinhas.
0: Sim.
2: Minha sobrinha Vivian, pra Ducinha do Piranga,
0: certo.
2: O Hernani, pra Neia, enfim, para todas as minhas parentelas e para todos os seus ouvintes.
0: Beleza.
2: Sem esquecer de ninguém. E pra vocês aí da rádio, tá, Cacau?
0: Tá bom.
2: Cacau, fica nossa. Com Deus, tô indo lá pro Retiro.
0: Opa!
2: Esse meu cunhado mata aquele boi lá pra gente.
0: Esse boi já
2: bem
0: virou,
2: difícil, né,
0: Cacau? Virou um touro já criado.
2: Fica com Deus aí. Estou de bem com a vida, Cacau.
0: Eu também, sou.
2: Boa semana para todos vocês.
0: Pra você
2: abençoado.
0: Também. Amém, pra você também, tudo de bom, tá?

0: carinho especial pra você e todos da sua família aí também na sintonia
1: com Como eu sempre esqueço, né, Cacau? Eu fico com a música de número 2.
0: Tá bom, música de número 2 é a sua canção, já voltou. E daqui a pouquinho, ó, preparando os nossos corações pra Santa Missa desse domingo ao vivo, direto da Catedral Metropolitana. Mas antes, o Roberto faz assim, ó. Eu tenho...

0: Roberto Carlos aqui na programação Catedral, como é grande o meu amor por você. Ô, nossa amiga, né? Lá do Santo Antônio que pediu a música, aquela música que você colocou um trecho, eu vou tocar após a Santa Missa pra você, tá? Fica ligado aí que eu já separei ela aqui, tá bom? Oi.
1: Oi, Cacau. Bom
0: Oi,
1: dia.
0: Bom
1: tudo
0: dia.
1: Bom?
0: Tudo. E você?
1: Como tá, seu Domingo?
0: Graças a Deus.
1: Ai, na eu paz. Quero mandar um abraço pra Tereza, pro Roseira, pra Xociane, que tá aqui em Nova Era agora com a gente, né?
0: Sim, sim.
1: Que Deus abençoe ela. E pra você e todos da Catedral, o Sr. Milton Garcia, todos que estiver ouvindo o programa, né?
0: Tá bom.
1: Não vou ficar falando lenga-lenga toda a vida, não adianta. São todos, né?
0: Tá bom.
1: E se eu puder mandar um abraço pra mim em especial, essa semana é minha, né?
0: Sim.
1: De nós todos, né?
0: Tá certo.
1: Minha é boa. Fica com Deus. Se der, se tocar pra mim, os anjos são os amigos. Fica com Deus, Deus abençoe.
0: Um abraço pra você também, tá? Um bom dia. Na sequência, vem aí a Santa Missa desse domingo. Vamos daqui a pouquinho passar o som lá pra Catedral Metropolitana.
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0: 9 horas e 59 minutos. Obrigado a você pelo carinho, pela audiência.

0: A gente faz uma pausa aqui no De Bem com a Vida e passa o som lá para a Catedral Metropolitana, onde vamos meditar e celebrar o Domingo do Senhor. Você, sua família, são os nossos convidados. Que Deus abençoe a todos nós.
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2: Transmitida pela Rádio Catedral FM 102,3. Acolhemos você que vai nos acompanhar pelo rádio, rezar conosco e também pelo canal Catedral JF no YouTube e no Facebook. Acolhemos a todos. E nesse início de celebração colocamos nossas intenções por quem nós viemos celebrar, rezar esta Santa Missa. Em ação de graças, rezamos pelos falecidos, rezamos também pelas almas do purgatório, pedindo a intercessão de São Miguel Arcanjo, da bem-aventurada Virgem Maria e de Santo Antônio. Neste 21º domingo, a liturgia nos questiona sobre quem é Jesus para nós e nos convida a uma resposta pessoal inspirada pela sabedoria divina. As palavras de Pedro, representando os discípulos, têm a força de suscitar em nós a fé, que vai além das palavras e se exprime na confiança em Deus, o único que pode dar a segurança de uma rocha sobre a qual a comunidade é construída. Celebremos com fé, em comunhão com todos os servidores da comunidade. Preside esta Santa Missa, Padre João Paulo.

0: nome do Pai, do Filho e do Espírito Santo.
1: Amém.
0: O Deus da esperança que nos cumula de toda alegria e paz em nossa fé, pela ação do Espírito Santo, esteja convosco.
1: Bendito seja Deus,
0: queridos irmãos e irmãs aqui presentes em nossa casa mãe, a Catedral Metropolitana, sejam bem-vindos. Acolho também você, meu irmão, minha irmã, sintonizados pelas ondas da Rádio Catedral, também pelo nosso YouTube da Catedral e o Facebook. Estamos unidos neste dia do Senhor em oração. No dia em que celebramos a vitória de Cristo sobre o pecado e a morte, também nós somos convidados a morrer para o pecado e ressurgir para uma vida nova. Reconheçamo-nos necessitados da misericórdia do Pai. Cantemos.

0: Deus Todo-Poderoso, tenha compaixão de nós. Perdoe os nossos pecados, as nossas faltas e nos conduz à alegria da vida eterna.
1: Amém.

0: Oremos. Ó Deus, que unis os corações dos vossos fiéis num único desejo, concedei ao vosso povo amar o que ordenais e esperar o que prometeis, para que na instabilidade deste mundo nossos corações estejam ancorados lá onde se encontram as verdadeiras alegrias. Por nosso Senhor Jesus Cristo, vosso Filho, que é Deus, convosco vive e reina na unidade do Espírito Santo, por todos os séculos dos séculos.
1: Amém. Liturgia da Palavra. Nosso testemunho vocacional confirma a bela proclamação de Pedro: Tu és o Messias, o Filho do Deus vivo. Ouçamos.
2: Leitura do livro do profeta Isaías. Assim diz o Senhor a Sobna, o administrador do palácio: Eu vou te destituir do posto que ocupas e demitir-te do teu cargo. Acontecerá nesse dia que chamarei meu servo Eliacim, filho de Eusias, e o vestirei com a tua túnica, e colocarei nele a tua faixa. Porei em suas mãos a tua autoridade. Ele será um pai para os habitantes de Jerusalém e para a casa de Judá.

0: eu o farei levar aos ombros a chave da casa de Davi. Ele abrirá e ninguém poderá fechar. Ele fechará e ninguém poderá abrir. Hei de fixá-lo como estaca em lugar seguro, e aí ele terá o trono de glória na casa de seu pai. Palavra do Senhor.
1: Graças a Deus.

0: Leitura da carta de São Paulo aos Romanos. Ó profundidade da riqueza, da sabedoria e da ciência de Deus. Como são inescrutáveis os seus juízos, impenetráveis os seus caminhos. De fato, quem conheceu o pensamento do Senhor? Ou quem foi seu conselheiro? Ou quem se antecipou em dar-lhe alguma coisa, de maneira a ter direito a uma retribuição? Na verdade, tudo é dele, por ele e para ele. A ele a glória para sempre. Amém. Palavra do Senhor.
1: A Deus. Aclamemos todos, irmãos, a boa nova, o Santo Evangelho.

0: O Senhor esteja convosco.
1: Ele está no meio de nós.
0: Proclamação de

Naquele tempo, Jesus foi à região de Cesareia de Filipe e aí perguntou a seus discípulos: quem dizem os homens ser o Filho do Homem? Eles responderam: alguns dizem que é João Batista, outros que é Elias, outros ainda que é Jeremias ou algum dos profetas. Então Jesus lhes perguntou: e vós, quem dizeis que eu sou? Simão Pedro respondeu: tu és o Messias, o Filho do Deus vivo. Respondendo, Jesus lhe disse: feliz és tu, Simão, filho de Jonas, porque não foi um ser humano que te revelou isso, mas o meu Pai que está no céu. Por isso eu te digo que tu és Pedro, e sobre esta pedra construirei a minha igreja, e o poder do inferno nunca poderá vencê-la. Eu te darei as chaves do reino dos céus. Tudo o que tu ligares na terra será ligado nos céus. Tudo o que tu desligares na terra será desligado nos céus. Jesus então ordenou aos discípulos que não dissessem a ninguém que ele era o Messias.

Queridos irmãos e irmãs aqui presentes, sejam bem-vindos. Mais uma vez acolho você sintonizado conosco pela Rádio Catedral, da sua casa, do seu trabalho, pelo nosso YouTube, pelo nosso Facebook, de tantos lugares. Apenas um pedido, uma gentileza: o carro FUS2609. FUS2609, por favor, que ele seja retirado para outra vaga. Obrigado. Nós estamos neste bonito evangelho, 21ª semana do tempo comum. É o mesmo evangelho da festa de São Pedro e São Paulo, a festa das colunas da igreja, que nós celebramos no mês de junho.

e retrata para nós, de um modo muito oportuno e belo, a autoridade e a primazia de Pedro, aquele a quem o Senhor convocou e entregou a missão de zelar, cuidar das chaves do reino dos céus, das chaves da igreja. Tudo que você ligar na terra será ligado no céu, ou seja, esta ponte, tudo que desligares na terra será desligado nos céus. Por isso, quando nos referimos ao nosso Papa, e neste momento Papa Leão XIV, nós também podemos dizer o sumo pontífice, ou seja, aquele a quem o Espírito Santo de Deus, na oração, foi escolhido para estar no governo da igreja. Mas ele não governa sozinho, ele governa com o colégio dos apóstolos, com todos os bispos do mundo inteiro. E nesta beleza deste governo, compreendemos a unidade da nossa igreja. Por isso também, neste dia, nós queremos rezar pelo nosso Papa Leão, para que ele, sustentado pela graça de Deus, pela força do Espírito Santo, possa sim continuar o seu governo à frente da nossa igreja. Queremos rezar pelo nosso arcebispo, Dom Marco Aurélio. Estes últimos dias, também hoje, na sua primeira visita pastoral à cidade de Eubanque, a Paula Lima. Que bonito, porque reconhecemos esta presença apostólica que vai ao encontro de toda a igreja, em todos os cantos, em todos os lugares, em todas as casas, em todas as realidades da nossa sociedade. E é deste modo que nós precisamos compreender hoje novamente este evangelho, no qual nós somos convocados por Jesus a pensar na sua realidade e na identidade de Jesus em nossa vida e em nossa história. Ele pergunta: o que dizem do Filho do Homem? Aqui poderíamos compreender de dois modos. Em primeiro lugar, esse Filho do Homem como aquele que era aguardado, esperado, o Messias, o Senhor, o Salvador, que viria para libertar Israel. Mas claro também, o reconhecimento na fé de que Jesus, que ali está, é o Filho, o Messias, o enviado de Deus. Daqui a pouco nós vamos professar a nossa fé. E nós não precisamos ler. Nós professamos de coração, de cor. Porque toda esta fé já foi ensinada ao longo dos séculos. Mas, queridos irmãos e irmãs, no início da igreja ainda não havia essa definição. Jesus é o Messias. Jesus é o Senhor. Tanto que os próprios apóstolos ali apresentam João Batista, Elias, Moisés e tantos outros. E o convite que Jesus faz é que os olhos do coração agora estejam abertos para enxergar que verdadeiramente aqui está diante de vós o Senhor aguardado, o Senhor esperado. E para nós hoje, esta mesma palavra toca profundamente o nosso coração, porque quem é Jesus para você? Quem é Jesus para mim? É o Senhor? É aquele que governa a nossa vida, a nossa história? É aquele que dá sentido para a nossa existência? É a Ele que servimos? Porque diante da realidade deste mundo, nós não vemos muitas vezes o anúncio do evangelho, da boa nova. Mas sejamos sinceros, nós vemos um anúncio de um evangelho, onde muitas vezes aqueles que falam em nome de Jesus, na verdade, não atraem para Jesus, mas para si mesmos. E quem somos nós? Eu recordo muito e admiro muito o ensinamento de João Batista, porque João Batista, o precursor, vai nos dizer que ele, o Senhor, cresça, que eu diminua. E parafraseando essa mensagem de João Batista,

Vista, eu peço todos os dias isso, que o Senhor cresça, que eu desapareça, porque meus irmãos, a nossa vida é reconhecermos que é Cristo que deve estar em nossa atitude, em nossa ação, em nosso ministério. Aqui somos instrumentos, é Ele que deve manifestar-se através de nós, vasos de barro, frágeis pela nossa realidade humana, pelo nosso pecado, nada somos, mas dentro de nós somos preenchidos daquele que é o Senhor, a essência de Deus, a bondade do seu amor, a sua verdade. E qual é o desafio? Como hoje ouvimos a profecia de Isaías, recorda-nos que o Senhor vai tirar o governo daquele que governa o palácio, daquele que governa o povo, e vai dar a outro. Por quê? Porque o coração está muitas vezes soberbo diante do cargo, e o poder mudou no coração aquilo que verdadeiramente precisa ser a realidade daquele que, estando num cargo, num alto cargo, não aprendeu o que significa servir e amar. É isso que vemos lá fora, ainda mais neste tempo: o poder da riqueza, o poder daqueles que ocupam grandes cargos, mas e o serviço, a oferta, o amor, o cuidado? Tantas vezes, por essa soberba humana, é deixado de lado. Por isso, meus irmãos, precisamos compreender que no lugar que estamos e onde somos chamados a estar pelo Senhor, especialmente pela resposta do nosso chamado, a nossa vocação, nós precisamos compreender essa verdade, como cantamos de um modo tão bonito no nosso salmo: ó Senhor, a vossa bondade é para sempre, completai em mim a obra começada. Atenção, muita atenção, não é a obra que você ou eu começamos, pelo contrário, essa obra começou em Deus, a obra da criação. Essa obra foi, poderíamos compreender assim, verdadeiramente apresentada e recomeçada no Cristo, a nova aliança. E aqui nós somos como que instrumentos que dão continuidade à obra começada por Deus. E um dia não seremos nós mais a realizarmos essa obra, porque não é nossa obra. É a obra de Deus através de nós. Somos instrumentos da ação de Deus. E graças a Ele nós vamos passar. Nós não somos para sempre. E a obra não é nossa, a obra é de Deus. Mas enquanto estamos nesta obra, à frente desta obra, que nós possamos compreender aquilo que Jesus hoje nos ensina através de Pedro: precisamos viver com muito amor, realizar a obra com muita fé, nesta grande certeza: tudo para o Senhor. A nossa história, a nossa vida, aqueles que amamos, o nosso sofrimento, as nossas dificuldades para servi-lo, tudo pertence ao Senhor. A segunda leitura nos fala desta profundeza, desta riqueza, da sabedoria e da ciência de Deus. Por isso, a palavra hoje de Paulo é muito forte. Quem é o seu conselheiro? Quem é o seu senhor? O poder, o dinheiro, a riqueza, o status? Não. Nosso conselheiro, nosso senhor, é este Messias que Pedro apresenta no Evangelho. Não pela sua humanidade, ele não seria capaz ainda de professar esta fé, mas pela graça, pela divindade de Deus que habita os nossos corações. Esta grande certeza.

na nossa caminhada de fé. Nessa semana eu vivi duas experiências muito fortes aqui na paróquia. Algumas pessoas disseram: padre, o senhor está muito pensativo. É verdade, me fez pensar muito. A primeira delas, uma realidade de um casal que veio para perguntar sobre o processo do casamento. E o casamento será em breve e o processo não foi preparado. Não por culpa deles, não é isso, mas talvez faltou da nossa igreja, também da comunidade de fé deles, onde eles residem, este ensinamento que o casamento, o matrimônio, ele é uma graça de Deus, não é um evento social. E tantas vezes hoje os noivos, eles se preocupam primeiro com a festa, com o vestido, com a escolha dos padrinhos e por último recordam que precisam ir na paróquia, na igreja, para ver desta possibilidade. Aí vão acontecendo muitos problemas, porque se eu não tenho vida de fé, como hoje Jesus pergunta a Pedro, fica às vezes um pouco complicado. E ao mesmo tempo, ontem eu tive a graça de assistir um matrimônio que veio até como resposta a todos os meus questionamentos. Do início ao fim da preparação deste casamento, da cerimônia que ontem aqui foi realizada, eu só consegui enxergar uma coisa: Deus presente. Deus em primeiro lugar. Na preparação dos noivos, na confissão dos noivos, na preparação da igreja, na escolha dos padrinhos, nas músicas. E eu fiquei muito tocado porque em tudo eu senti, Deus foi convidado primeiro para estar neste casamento. E o evangelho que a noiva e o noivo escolheram foi justamente as bodas de Caná, onde Maria já estava e onde Jesus com os discípulos se fizeram presentes. E verdadeiramente eu digo para vocês, Maria estava presente até no canto de entrada e até no fim do casamento. Por isso, quando hoje Jesus alerta a Pedro, não foi o humano em você que professou que eu sou o Messias, mas o divino que age em você, ele nos recorda, meus irmãos, que nós precisamos ter no coração essa certeza, a abertura à graça de Deus, a compreensão, a vontade de Deus em nós. Por quê? Porque é muito triste quando nós estamos apegados às coisas, apegados ao dinheiro, à riqueza, apegados ao nosso lugar, até mesmo na igreja, e queremos ser até como deuses ou ocupar o lugar de Deus. Ah, pobre de nós, pobre de nós. Por isso Jesus faz um alerta a Pedro: tu és Pedro, e sobre a pedra da sua fé, sobre a sua coragem de me seguir, eu vou te entregar as chaves do reino dos céus. Não é sobre a humanidade fraca de Pedro, não é sobre a nossa humanidade fraca, porque somos fracos. Mas é quando nós vivemos aquele processo bonito chamado conversão, e a conversão verdadeira que nos dá uma coragem de lutar pelo Cristo, de sofrer como Cristo. Aqui na nossa paróquia nós temos o exemplo tão belo da Beata Isabel Cristina. Ela professou, ela se tornou rocha firme para que Cristo pudesse manifestar-se no seu martírio e no seu sangue derramado. Que possamos ter este compromisso com o Senhor, este compromisso com o nosso Deus, alicerçados por esta fé que fortalece a nossa caminhada e a nossa existência. Termino com as palavras de São João Batista:

0: que o Senhor cresça e eu desapareça. Creio em Deus Pai Todo-Poderoso,
1: Criador do céu e da terra, e em Jesus Cristo, seu único Filho, nosso Senhor, que foi concebido pelo poder do Espírito Santo, nasceu da Virgem Maria, padeceu sob Pôncio Pilatos, foi crucificado, morto e sepultado, desceu à mansão dos mortos, ressuscitou ao terceiro dia, subiu aos céus, está sentado à direita de Deus Pai Todo-Poderoso, onde há de vir a julgar os vivos e os mortos. Creio no Espírito Santo, na Santa Igreja Católica, na comunhão dos santos, na remissão dos pecados, na ressurreição da carne, na vida eterna. Amém.
0: Irmãos e irmãs, cheios de fé e alegria, apresentemos confiantes as nossas preces e orações ao Pai, por meio de seu Filho Jesus Cristo, Messias, rezando.
2: Jesus, Filho do Deus vivo, escutai-nos. Jesus, Filho do Deus vivo, escutai-nos.
3: Ao Senhor Todo-Poderoso, imploremos que guie a sua Igreja, fundada sobre a rocha da fé de Pedro, para que sempre anuncie ao mundo que Jesus é o Messias, o Filho do Deus vivo. Rezemos.
2: Jesus, Filho do Deus vivo, escutai-nos.
3: Ao Senhor do Universo, imploremos que derrame o Espírito Santo sobre os leigos e leigas de nossa Igreja, para que vivam a vocação de ser sal da terra e luz do mundo, e todos encontrem a salvação. Rezemos.
2: Jesus, Filho de Deus vivo, escutai-nos.
3: Ao Senhor, Criador de todas as coisas, imploremos que desperte no coração dos leigos e leigas, sobretudo dos adolescentes e jovens, novas e santas vocações sacerdotais e religiosas. Rezemos.
2: Jesus, Filho do Deus vivo, escutai-nos.
3: Ao Senhor, Pai amado, imploremos que derrame sua graça sobre todos nós aqui reunidos, para que sejamos pedras vivas da Igreja e verdadeiros discípulos missionários. Rezemos.
2: Jesus, Filho do Deus vivo, escutai-nos.
0: Fazemos neste domingo a coleta do SOS Cristão para as famílias necessitadas. Que Deus possa multiplicar na sua vida, na vida de sua família, toda esta generosidade. Ó Pai, que revelastes a Pedro o segredo do vosso Filho Jesus, fortalecei a nossa fé para que possamos confessá-lo como Filho do Deus vivo e nosso Salvador. Ele que é Deus e convosco vive e reina pelos séculos dos séculos. Amém.
4: Liturgia Eucarística. Preparemos o banquete nupcial do Cordeiro, na certeza de que, na verdade, tudo é dele, por ele e para ele. Cantemos.

0: Orai, irmãos e irmãs, para que a nossa família reunida em nome de Cristo possa oferecer um sacrifício aceito por Deus Pai Todo-Poderoso.
1: Receba, Senhor, por tuas mãos este sacrifício para a glória de seu nome, para o nosso bem e de toda a sua santa igreja.
0: Senhor, pelo único sacrifício do vosso Filho, adquiristes para vós um povo de adoção filial. Concedei-nos benigno na vossa igreja os dons da unidade da paz. Por Cristo nosso Senhor.
1: Amém.
0: O Senhor esteja convosco.
2: Ele está no meio de nós.
0: Corações ao alto.
2: O nosso coração está em Deus.
0: Demos graças ao Senhor nosso Deus.
2: É nosso dever e nossa salvação.
0: Na verdade, é digno e justo, é nosso dever e salvação dar-vos graças sempre e em todo lugar. Senhor Pai Santo, Deus Eterno e Todo-Poderoso, por Cristo Senhor nosso. Por seu mistério pascal, ele realizou a obra admirável de nos chamar do pecado e da escravidão da morte, a glória de sermos agora raça escolhida, sacerdócio régio, nação santa e povo que vos pertence, para anunciarmos por toda parte os vossos grandes feitos, ó Pai, que nos chamastes das trevas à vossa luz maravilhosa. Por isso, com os anjos e arcanjos, os tronos e as dominações e todos os coros celestes, entoamos o hino da vossa glória, cantando a uma só voz.

0: Na verdade, vós sois santo, ó Deus do universo, e tudo o que criastes proclama o vosso louvor, porque por Jesus Cristo, vosso Filho e Senhor nosso, e pela força do Espírito Santo, dais vida e santidade a todas as coisas, e não cessais de reunir para vós um povo que vos ofereça em toda parte do nascer ou pôr do sol um sacrifício perfeito. Por isso, ó Pai, nós os suplicamos, santificai pelo Espírito Santo as oferendas que vos apresentamos para serem consagradas, a fim de que se tornem o corpo e o sangue de vosso Filho, nosso Senhor Jesus Cristo, que nos mandou celebrar estes mistérios.
1: Enviai o vosso Espírito Santo.
0: Na noite em que ia ser entregue, Jesus tomou o pão, pronunciou a bênção de ação de graças, partiu e o deu aos seus discípulos, dizendo: tomai todos e comei, isto é o meu corpo, que será entregue por vós.

mesmo modo, no fim da ceia, ele tomou o cálice em suas mãos, pronunciou a bênção de ação de graças e o deu aos seus discípulos, dizendo: tomai todos e bebei, este é o cálice do meu sangue, o sangue da nova e eterna aliança, que será derramado por vós e por todos para a remissão dos pecados. Fazei isto em memória de mim.

0: celebrando agora, ó Pai, o memorial da paixão redentora do vosso Filho, da sua gloriosa ressurreição e ascensão ao céu. E enquanto esperamos sua nova vinda, nós os oferecemos em ação de graças este sacrifício vivo e santo.
1: Aceitai, ó Senhor, a nossa oferta.
0: Olhai com bondade a oblação da vossa igreja e reconhecei nela o sacrifício que nos reconciliou convosco. Concedei que, alimentando-nos com o corpo e sangue do vosso Filho, repletos do Espírito Santo, nos tornemos em Cristo um só corpo e um só Espírito.
1: O Espírito nos una no só corpo.
0: Que o mesmo Espírito faça de nós uma eterna oferenda para alcançarmos a herança com os vossos eleitos. A Santíssima Virgem Maria, Mãe de Deus, São José, seu esposo, os vossos santos apóstolos e gloriosos mártires, São Miguel Arcanjo, Santo Antônio e todos os santos que não cessam de interceder por nós na vossa presença.
1: Fazei de nós uma perfeita oferenda.
0: Nós os suplicamos, Senhor, que este sacrifício da nossa reconciliação estenda a paz e a salvação ao mundo inteiro. Confirmai na fé e na caridade a vossa igreja, que caminha neste mundo com o vosso servo, o Papa Leão, e o nosso bispo Marco Aurélio, os bispos do mundo inteiro, os presbíteros e diáconos, os outros ministros e o povo por vós redimido. Atendei propício às preces desta família que reunistes em vossa presença. Reconduzi a vós, Pai de misericórdia,

0: todos os vossos filhos e filhas dispersos pelo mundo inteiro.
1: Lembrai-vos, ó Pai, da vossa igreja.
0: Acolhei com bondade no vosso reino os nossos irmãos e irmãs que partiram desta vida. Rezemos pelos falecidos, peçamos pelas almas do purgatório e de todos os que partiram, morreram na vossa amizade, unidos a eles, esperamos também nós saciar-nos eternamente da vossa glória, por Cristo Senhor nosso. Por ele dais ao mundo todo o bem e toda a graça. Por Cristo, com Cristo e em Cristo, a vós, Deus Pai Todo-Poderoso, na unidade do Espírito Santo, toda honra e toda glória, por todos os séculos dos séculos.

0: obedientes à palavra do Salvador e formados por seu divino ensinamento, ousamos dizer: Pai nosso,
1: que estás no céu, santificado seja o vosso nome. Venha a nós o vosso reino. Seja feita a vossa vontade, assim na terra como no céu. O pão nosso de cada dia nos dai hoje. Perdoai-nos as nossas ofensas, assim como nós perdoamos a quem nos tem ofendido. E não nos deixeis cair em tentação, mas livrai-nos do mal.
0: Livrai-nos de todos os males, ó Pai, dai-nos hoje a vossa paz. Ajudados pela vossa misericórdia, sejamos sempre livres do pecado e protegidos de todos os perigos, enquanto aguardamos a feliz esperança e a vinda do nosso Salvador Jesus Cristo.
1: Vosso é o reino, o poder e a glória para sempre.
0: Senhor Jesus Cristo, dissestes aos vossos apóstolos: eu vos deixo a paz, eu vos dou a minha paz. Não olheis os nossos pecados, Senhor, mas a fé que anima a vossa igreja. Dá-lhe, segundo o vosso desejo, a paz e a unidade, vós que sois Deus, com o Pai e o Espírito Santo.
1: Amém.
0: A paz do Senhor esteja sempre convosco.
1: O amor de Cristo nos uniu.
0: Como filhos e filhas do Deus da paz, saudai-vos com um gesto de comunhão fraterna.

Vossos frutos, Senhor, saciais a terra inteira. Da terra fazeis brotar o pão e o vinho que alegra o coração humano. Felizes os convidados para o banquete do Senhor. Eis o Cordeiro de Deus, eis aquele que tira o pecado do mundo.

Peace. Senhor, nós os pedimos, realizai plenamente em nós a obra redentora da vossa misericórdia. Em vossa bondade, levai-nos a tão alta perfeição que, reconfortados por vossa graça, em duto possamos agradar-vos por Cristo nosso Senhor. Amém. Amém. Podemos sentar um instante, por favor? Nós estamos nos preparando para o encontro de casais no mês de setembro. E o grupo está aqui na porta com o pastel. Você está convidado a tomar o seu café da manhã aqui na porta da catedral. Nós também temos a canjica doce, tudo em benefício para este encontro de casais. Quero desde já agradecer a participação, a ajuda de todos, assim também como a sua participação no nosso SOS Cristão. 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Continuamos a nossa missão toda quarta-feira às 19 horas, as oficinas de oração e vida para os jovens. Então você jovem deseja fazer essa experiência, vem estar conosco toda quarta-feira às 19 horas. Quero, de um modo muito especial, convidar vocês, porque no próximo final de semana, no sábado, a nossa catequese está preparando uma feira catequética para, dentro da catedral, contar a história bonita da nossa salvação. Assim como a feira da escola, nós estamos realizando no dia do catequista a nossa feira catequética. Queria convidar que você viesse visitar, né? Visitar todas as turminhas que estão preparando tudo com tanto carinho. É muito importante também a sua presença para valorizarmos o trabalho da nossa catequese, das nossas crianças. E será uma atividade diferente na sua tarde de sábado. Será no próximo sábado, a partir das 15 horas, lembrando que nós teremos também o funcionamento da cantina. E no próximo domingo, às 10 horas, nós vamos acolher e apresentar à comunidade o nosso novo vigário paroquial, o padre Djalma. Desde já rezamos pela sua missão também conosco em nossa catedral. No próximo domingo também à tarde, o SCC vai promover um show de prêmios aqui no nosso salão da Fernando Lobo, a partir das 13 horas. Aqueles que desejarem, o valor é R$ 20.

0: Amém?
1: Amém.
2: O Senhor esteja convosco.
3: Ele está no meio de nós.
2: Abençoe.

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Ó, nós acompanhamos ao vivo, direto da Catedral Metropolitana, Santa Missa desse domingo, tá? E você sempre é o nosso convidado a estar conosco aqui acompanhando a Santa Missa. Lembrando que logo mais, às 18 horas, a Rádio Catedral transmite a missa da paróquia de São Mateus, tá? Todos os domingos às 10, direto da paróquia na Catedral Metropolitana, e às 18 horas a missa é transmitida de São Mateus. Um abraço com muito carinho para você que está de volta aqui na programação Catedral, e a gente segue por aqui. Ó, se você ainda não votou na sua preferida, a gente indica que as duas músicas, tá? Dá tempo ainda e já a nossa homenagem aos aniversariantes do dia. Música de número 1 de hoje.

Essa é a música de número 1 de hoje, tá? Se você quiser votar, dá tempo ainda, corre lá no nosso WhatsApp 988976570 e diga, ó, quero votar na música de número 1. E a música número 2 de hoje é essa aqui também, que é ó, chique demais. E você pode votar na número 2 daqui a pouquinho, no finalzinho do programa, ela retorna completinha.

Então corre lá no nosso WhatsApp, vote na sua preferida. Daqui a pouquinho nós vamos tocá-la completinha já na reta final do programa e a gente confere daqui a pouquinho. A nossa amiga, né? A Maria de Fátima, lá do Santo Antônio, pediu pra gente. Eu disse, olha, vou tocar logo após a Santa Missa. Então aí eu tô cumprindo a minha promessa, tá? Um abraço pra você, minha amiga, tudo de bom, carinho especial.

0: Catedral 102.3, bom dia, seja bem-vindo. Reta final do programa de hoje. 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Vai perder essa? Vai não. Né? Daqui a pouquinho dicas para você de onde você pode adquirir a sua cartela. Mais duas dicas, né? De locais onde você pode adquirir a sua cartela. Eu tô por aqui até o meio-dia com o De Bem com a Vida.
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2: 11:24
3: na Catedral, somos a Rádio da Família, seja bem-vindo, é Domingo do Senhor. É o de bem com a vida. 11:25, você tem aí duas músicas, ainda dá tempo de você votar. Tem a Vanessa com Jolie Taxi e temos também a Rita Pavone, Dá-te Meu Martelo. Qual das duas você escolhe? Daqui a pouquinho, no finalzinho do programa, nós teremos a campeã do dia de hoje. Manda um abraço rapidinho aqui para... Bom dia, Cacau, tudo bem? Tudo bem? Sou a Marilda do Cachoeirinha. Por favor, mande os parabéns para o meu sobrinho Henry, que está completando um aninho de vida hoje, tá? E também para o outro sobrinho, o Isaac, que está completando 2 meses de vida. E se puder, toca uma música da Xuxa para eles aí, tá? Um abraço, Amarildo do Cachoeirinho, tudo de bom para você, um bom dia especial aí, tá? Valeu aí pela sua participação. Alô, bom dia.
4: Bom dia, Cacau.
3: Bom dia. Tudo bom? Tô falando com o Univaldo, Univaldo.
4: Isto, você Univaldo da Colônia de São Firmino.
3: Colônia de São Firmino. Já mandamos um abraço para você mais cedo aí, ao lado do Everaldo, tá?
4: Eu ouvi você falando, se não fosse o Everaldo ia esquecer de mim, ué, do chouriço aí, ué.
3: Eu falei, ó, vou mandar um alô lá pro cara do chouriço, pô.
4: Não vai ter que puxar a orelha de Everaldo, não vai ter jeito, não. O Everaldo tá esquecendo a gente da Colônia de São Firmino aqui.
3: Esqueceu da Colônia de São Firmino. Grande Everaldo, forte abraço pra ele. Tá lá ligado com a gente.
4: Mas eu agradeço você ter lembrado da gente, hein, tá?
3: Sempre a gente lembra aqui, manda um abraço carinhoso pra vocês.
4: E depois tá puxando a orelha, quem faz chouriço é ela, nem eu não, hein. Ela tá puxando minha orelha aqui.
3: Pois é. Mais um abraço pra esposa também. Qual que é o nome, nome dela?
4: Marcilene.
3: Ô, Marcilene. Forte abraço pra você, mão abençoada. Tudo de bom, que Deus te abençoe aí. Ô, Olivaldo, você vai votar em qual música hoje?
4: Eu vou votar na primeira aí, cara. Na primeira, show de bola, nunca sai da mídia, não.
3: Realmente.
4: Tá sempre na mídia.
3: Bom, então...
4: Ah, meu irmão, falar um pouquinho com você rápido aqui, que...
3: Pode.
4: Quer dar um alô pra você e o Jorge.
3: Pode falar. Ô, Jorge, forte abraço, bom dia, meu irmão.
5: Cacau.
3: Oi.
5: Prazer falar com você.
3: Prazer todo meu, João.
5: Troca a música do Nando Moreno pra mim.
3: Quem? Qual música?
5: O Nando Moreno.
3: Nando Moreno?
5: É.
3: Eu vou tentar localizar aqui pelo YouTube, ver se dá tempo de tocar pra você aqui, tá bom, meu rei?
5: Primeira aí na número 1.
3: Tá bom, valeu pelo voto, tá? Um abraço pra você.
5: Tudo de bom pra você, um bom domingo aí.
3: Tá bom.
5: Pai, tá?
3: Seja sempre bem-vindo, tá bom?
5: Falou, sou irmão do Nivaldo aqui, de Eubank da Cama.
3: Galera bacana aí de Eubank, Colônia de São Firmino, um abraço pra vocês, tá bom?
5: Forte abraço. Tá, tem um bom domingo pra você, tudo de bom, hein?
3: Pra você e sua família também, tá? Ô, Nivaldo, forte abraço, meu querido.
4: Pra você e toda a família, hein? Bom domingo pra você aí, tá?
3: Obrigado. Tamo junto sempre. Valeu, fica com ele também. Catedral 102.3, 11:27, estamos juntinhos. Tem aqui mais participação. Fala aí.
6: Bom dia, meu amigo Cacau.
3: Bom dia.
6: Eu estou passando pra deixar o meu bom dia pra todos vocês, pra
3: Obrigado. Todos
6: os ouvintes.
3: Obrigado.
6: E se for possível, você toca pra mim uma música bem bonita do Daniel.
3: Daniel, tá.
6: Eu ofereço pra todos os meus amigos.
3: Certo.
6: Ofereço pra Ritinha pelo aniversário
3: Ritinha
6: ontem.
3: Ritinha foi aniversário dela, né?
6: Pra Maria Filomeno, Edson, a Graziella e a Lara.
3: Certo.
6: Eu mando também pro Adriano e pra

0: Carla.
1: Adriana e a Carla. Grande abraço para o Adriano.
0: E para o Magno também.
1: Para o Magno.
0: Para você e toda a família.
1: Obrigado.
0: E para o Oséias e toda a família.
1: Grande amizade.
0: Um abraço a todos. Fiquem com Deus.
1: Pra você também. Fique com ele. Então, um abraço.
0: Um ótimo domingo.
1: É a Margarida. Também voltando aqui na música de número 2. Forte abraço, Margarida. Alô, bom dia.
2: Bom dia.
1: Quem fala?
2: Oneida, comunidade.
1: Fala, Oneida. Tudo bem? Como é que está o domingo aí na comunidade?
2: Tudo bem, graças a Deus.
1: Um domingo abençoado para todos aí, tá? A família vai bem também, né?
2: Graças a Deus.
1: Que bom. Sempre é bom a gente agradecer. Sempre grato a Deus. Fala comigo, você vai votar em qual música?
2: Pode ser a 1.
1: Você vai ficar com a 1, Julia Taxi, com Vanessa. E o teu abraço vai para quem, minha querida?
2: Principalmente a minha irmã, Terezinha.
1: Terezinha?
2: Foi aniversário ontem, que
1: sim.
2: Deus cubra com seu manto sagrado.
1: Maravilha.
2: Mulher guerreira.
1: Opa, isso é bom demais, tá? Ó, pra você aí, a comunidade, toda a comunidade, o nosso abraço, tá bom?
2: Eu mando também meu irmão a fazer depois de manhã, sempre.
1: Sim.
2: E todos os aniversariantes do mês de agosto, a Firmina, a Luciana, o Zé Inácio, Felipe, a Ângela, é muita gente.
1: Tá certo.
2: E pra toda a sua família.
1: Obrigado, tá? Obrigado pra sua família também, um abraço, um domingo super abençoado, tá bom? Tchau, querida, valeu. Catedral 102.3, e aí, já escolheu a sua preferida hoje? São duas lindas músicas, você sabe disso, né? Nós temos a música de número 1 de hoje, que é a música Julia Taxi, e a música de número 2 com Rita Pavone, Dá-te Meu Martelo. A nossa amiga Margarida pediu, mandando para Lara, e a gente toca um tantinho assim. Bom dia com muito carinho.

0: Daniel, um tantinho assim, um excelente domingo para você ligado na Catedral. Bom dia, seja bem-vindo. Daqui a pouquinho tem a bênção dos alimentos com o nosso diretor Padre Expedito Lopes, abençoando a sua mesa, a sua refeição, principalmente você que hoje está passando por um momento difícil. Faça conosco daqui a pouquinho ao meio-dia a bênção dos alimentos aqui na programação Catedral 102.3. Eu tô por aqui, com certeza de bem com a vida.
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0: Tu já escolheu a sua preferida hoje, Julie Taxi ou Dati Mil Martelo? Alô, bom dia.
2: Bom dia.
0: Com quem eu falo?
2: Terezinha.
0: Ô, Terezinha, seja bem-vinda. Como está o seu domingo, minha amiga?
2: Graças a Deus.
0: Que bom, gratidão é bom demais, né? A família, vai bem, Terezinha?
2: Graças a Deus.
0: Quer dizer que foi seu aniversário, é?
2: É, foi ontem.
0: Ó, feliz aniversário pra você. Daqui a pouquinho a gente vai cantar um pouquinho mais, tá? Agora fala comigo, você vai votar em qual música hoje? Você vai votar?
2: Não sei.
0: Você não sabe?
2: Não.
0: Chegou agora?
2: Acordei agora.
0: Meu Deus do céu, que vida boa. Também depois do aniversário, né? Resta só curtir, é verdade. Bom, vou te mostrar as duas músicas rapidinho, porque o tempo tá corrido aqui. Vai chegando essa parte do programa, o tempo vai ficando corrido. Música de número um, essa música aí, ó. Sei que você lembra dela. Ó, é a Vanessa com Julie Taxi. Música de número um de hoje.

0: Lembrou da música?
1: Lembrei.
0: Então vamos pra segunda, rapidinho, um trechinho da segunda pra você, ó. Com certeza você também vai lembrar dela. É um rockzinho gostoso demais, só. Olha ela aí, Rita Pavone. Ó. Vamos nessa. É Domingo do Senhor, Catedral, Rádio da Família. A número 2 aí, ó.
1: Pode ser essa aí, tá?
0: Eu tava aqui vendo o clipe, essa Rita Pavone dançando é uma figura. Valeu, você vai ficar com a segunda, né?
1: Aqui, deixa eu falar.
0: Fala.
1: Primeiro, eu considero muito a vocês aí da Rádio Catedral, que é a minha primeira família.
0: Obrigado!
1: Enquanto os parentes não dão nem um parabéns, nem nada.
0: É. A gente canta, né? Feliz aniversário pra você. Aqui é a família Catedral, minha querida. Aqui não tem esse negócio, não.
1: É, vocês são meus amigos de coração.
0: Obrigado. Valeu.
1: Falou, filho. Um bom domingo pra você, tá?
0: Pra você também, minha querida. Forte abraço. Tudo de bom.
1: Falou.
0: Valeu.
1: Obrigado.
0: Tchau, tchau. Catedral 102.3. Fala aí. Fala.
2: Oi, Cacau. Bom dia.
0: Bom dia.
2: Tudo bem?
0: Tudo.
2: Tudo bem. Aqui, hoje tá difícil escolher aí, hein, Cacau?
0: Tá, não tá difícil?
2: Nossa, cadê as duas?
0: Dá-te mil martelo.
2: Linda.
0: Hã?
2: Tá difícil escolher, mas tá. Eu vou escolher o número.
0: Vai. Número?
2: Isso aqui de São Domingos.
0: São Domingos da Bucânia.
2: Ouvinte seu de São Domingos.
0: Obrigado.
2: Todo mundo gosta de ouvir você aqui.
0: Obrigado.
2: Gosta do seu programa.
0: Obrigado, ah, mais uma vez.
2: E tá muito difícil escolher, mas vou escolher a número 1.
0: Número 1.
2: Fica com Deus, que Valeu. Deus abençoe vocês aí na rádio.
0: Tá bom. Zola Táxi, tá bom? Obrigado, tá?
2: Fica com Deus.
0: Você e sua família, receba o meu abraço, meu carinho, meu muito obrigado. Aliás, o obrigado da família Catedral, a gente te agradece aí pelo carinho, pela audiência, tá bom? O meu amigo deixou aqui uma mensagem, deixa eu puxar lá em cima o nome dele. Ele mandou uma mensagem, mas não falou quem é, né? Aí eu tenho que ir lá em cima buscar o nome para não registrar a participação. Eu recebi a mensagem, né? E vou aqui localizar o nome aqui da pessoa. Quer ver? Eu já até sei quem é, ó. É o Jário, né? O Jário Malta. Ô, Jário, um abraço para você, valeu, tá? A Margarida tá agradecendo. Viu, Margarida? Você mandou uma música pra Lara, você viu, né? Um tantinho assim, e fala aí, manda uma homenagem pra Lara também com todo carinho. Oi, bom dia, Cacau. Você precisa colocar os pedidos em fila. Eu pedi na frente e você não colocou a minha música. Que música que é? Isso tá errado, hein? Quem tá mandando esse puxão de orelha aqui? Deixa eu ver. Qual foi a música que pediu também? Ô, Lúcia, qual música que você pediu? Confesso que eu não lembro agora. Mas eu vou ouvir de novo o teu áudio aqui. E a gente depois dá um jeitinho de tentar te atender com todo carinho aqui, tá? Você tá aí lá naquela divisa ali de Bias Fortes com Pedro Teixeira, não é isso? Daqui a pouco eu vou ouvir o seu áudio, vou ver se dá tempo de atender você, tá? Fala comigo.
3: Oi, Cacau.
0: Oi.
3: Boa tarde.
0: Boa tarde.
3: Eu sou a mãe
0: Elisante,
3: que mora aqui no Nova Califórnia.
0: Nova Califórnia.
3: Eu gostaria de você colocasse a Ave Maria.
0: Ave Maria.
3: Aquela que é cantada pelo Jorge Aragão.
0: Jorge Aragão.

0: comprar?
1: Cacau. Oi? Se não fosse você, ninguém não ia fabricar chocolate.
0: Ai, meu Deus do céu, essa foi boa. Bom dia, obrigado aí, tá bom? É a mamãe do Elisandro, simpatia pura, obrigado, minha querida, um abraço pra você também, que Deus abençoe aí o seu domingo, dê um abraço no Elisandro, gente da melhor qualidade, tá sempre conosco. Deixa eu dar uma desafogada aqui nesse nosso WhatsApp, deixa eu ver, ela mandou mais alguma coisa aqui? Ah, sim, mas não saiu nada não, tá? Bom dia, meu amigo Cacau, bom dia, Matias Barbosa, voto na música de número 1. Um abraço aí para essa turma maravilhosa, carinho especial de Matias Barbosa aí, para essa galera que sintoniza com a gente. Bom dia, Cacau, sou Pauliano de José Luiz Barbacena, fico com a música de número 1, obrigado. É, Cacau, a música que eu pedi é Aceita Que Dói Menos, tá? Agora tá aqui, já vou achar aqui pra você, tá bom? Bom dia, Cacau, show! Voto na música de número 2, Rita Pavone, um domingo abençoado pra você e toda a família Catedral, Maria José, aliás, Maria José Mendes Rodrigues. Ô, Maria José, obrigado aí também pelo carinho e pra sua audiência, tá? Deixa eu ver se eu consigo achar aqui a música Aceita Que Dói Menos pra gente. Primeiro eu vou tocar essa música aqui, que o pessoal já me pediu, e depois eu toco Aceita Que Dói Menos, tá? Bom dia e obrigado pelo carinho, pela sua audiência. E olha que música bonita essa aqui, ó. Muito bonita essa música também. E você confere comigo aqui na programação Catedral.

0: Vicky e Denis, Amor Eterno aqui na programação Catedral 102.3. Gostosa essa música, né? Bom dia pra você que tá chegando agora, pra você que já vem desde cedo conosco, acompanhou aí o nosso sertanejo pela manhã, depois ouviu 100% brasileira, que hoje teve presença de Simone, Sai Guarabira, hoje teve música bacana lá no 100% brasileira. Depois, a Santa Missa, e aí nós indicamos aí duas músicas pra você votar. Se você ainda não votou, dá tempo, corre lá e vota na sua preferida, um ou dois.
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0: Espera aí só um pouquinho que eu vou lá no Instagram dar uma olhadinha lá. Vai lá.
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0: 11h48, já homenagem aos aniversariantes.
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0: Você já escolheu a sua preferida hoje? Já nós vamos colocar a campeã de hoje. Será que vai ser a Rita Pavone ou a Vanessa com Julie Taxi? Daqui a pouquinho nós vamos conferir, tá bom? Bom dia, muito obrigado por estar sempre nos fazendo companhia. Ótima abençoada.

0: abençoado domingo do Senhor. É Dircineia, do Nova Califórnia, tá ligada conosco. Ô, Dircineia, um abraço para você também, obrigado aí pelo carinho, pela sintonia. Tiane tá mandando aqui: oi, Cacau, será que teria como você mandar para mim onde está vendendo as cartelas do Binho? Claro que sim, você pode comprar aqui, ó, preste atenção, vendas de cartelas na Rádio Catedral, aqui na Dom Silvério, no Mercado Sacolão da Economia, na Paróquia de São Mateus, na Livraria Paulos, na Loja Ângelos Artigos Religiosos, Hortifruti da Lili, na Mercearia Girassol e lá na Banca do André, lá no Manuel Nório, tá? E também o show de prêmio será no dia 27 de setembro, a partir das 11 horas, na Paróquia Nossa Senhora das Dores, do nosso querido Padre Expedito, na Rua Rio de Janeiro, número 10, bairro Grama. Para obter mais informações sobre o show de prêmios, anote aí o telefone: 3257-3500. Você pode perguntar a Tatiane, que eles vão te passar todas as informações aí. Oi, Cacau, meu anjo, bom dia. Sou Cida, do bairro Dias Tavares. Estou passando aqui para desejar um abençoado domingo do Senhor para você e toda a sua família. Eu vou votar aqui na música da Angélica. Não é Angélica, é a Vanessa, tá? Essa versão é a versão de Olé Táxi. Mas tá valendo, tá? Vou de táxi, né? Tá bom, tá aqui valendo a sua participação. Carinho especial pra você também. E daqui a pouquinho, a nossa homenagem aos aniversariantes do dia. Cacau, bom dia, tudo bem? Tudo bem. Bom dia pra você e família Catedral. Que a paz de Jesus e o amor de Maria esteja sempre com todos vocês aí, tá? Toca pra mim, se der, a música do Zezé de Camargo e Luciano, Diz Pro Meu Olhar. Ofereço para todos os ouvintes da Rádio Catedral, para sua glória, pra glória de Várzea de Santo Antônio, em Bias Fortes. Toca aí pra gente. É a Glória que tá mandando a música, né, Glória? Um abraço pra você. Hoje, Glória, eu vou ficar te devendo essa aí. Quando eu fico devendo de coração, eu tento semana que vem atender aí. Deixa eu atender a minha amiga lá de coladinho com Bias Fortes aí e Pedro Teixeiras. Ela pediu pra gente essa música aqui, ó, e quer ouvir já já a homenagem aos aniversariantes do dia.
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Marília Mendonça, trio Parada Dura. Aceita que dói menos. Bom dia com muito carinho pra você, meu amigo e minha amiga. Chegou aquele momento de fazer homenagem aos aniversariantes do dia. E hoje, devido a tantas crianças fazendo aniversário, a gente toca essa aqui, ó. Pessoal, viu, Cacau, toca a música da Xuxa na homenagem aos aniversariantes do dia. Então vamos fazer homenagem a você que completa mais um aninho de vida.

0: Se você está completando aniversário hoje, parabéns, felicidades mil, que papai do céu te abençoe e que você tenha assim um dia muito especial. A turma que está aqui, né, na nossa lista de associados e contribuintes que hoje completa aniversário neste mês, um abraço com muito carinho, um abraço bem apertado e que Deus abençoe vocês. Parabéns, hoje é o seu dia, que dia mais feliz, né? As crianças que hoje completam aniversário também, um forte abraço, que Deus abençoe a todos. E a gente vai fazer aquela homenagem musical aos aniversariantes do dia com essa linda música aqui para fazer essa homenagem com a música campeã de hoje. Qual será a campeã, hein? Suspensezinho. Será que é a Rita Pavone? Será que é a Vanessa? Será que eu vou de táxi? Será que eu vou de táxi? Pois é, bom dia, campeã de hoje. Simplesmente essa aí, ó, pra gente fechar o nosso encontro deste domingo do Senhor.
1: Bienvenue, c'est Joe.

E assim nós tocamos a música campeã de hoje, linda música, valeu você que participou votando na sua preferida. E aí, tocou a musiquinha? Tá na hora. Valeu, gente, obrigado pelo carinho, pela audiência, um bom domingo do Senhor pra todo mundo, continue na programação Catedral, vem muita coisa boa por aí, tá bom? A você, amigo, que sintonizou desde as 6 da manhã, quando Dom Marco Aurélio fez a bênção do dia, abençoou nos primeiros passos da Rádio Catedral e nós seguimos assim com a liturgia do dia, depois

cuidando da parte técnica e, claro, no administrativo nós temos a Rafaela e a Solange. A direção é de Padre Expedito Lopes. A benção, padre! A gente pede aqui os ensinamentos, né? A Dom Marco Aurélio, que nos ensina, nos coloca nessa caminhada de evangelização. Posso contar com você semana que vem? Posso? Semana que vem, a partir de 6 da manhã, estaremos de volta para mais um encontro com o nosso De Bem com a Vida. Por isso eu desejo a você um final de semana, um domingo abençoado e maravilhoso. Se tiver dificuldades, coloque pensamento focado em Deus, peça a Ele sempre uma direção e faça, deixe o melhor domingo de sua vida. Sabe por quê? A Deus também foi feito para se dizer. Bye bye, so long.

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1: Chegou o momento em que eu, Padre Expedito, vou abençoar a água e abençoar a refeição. Hoje é domingo, o dia do Senhor. Antes das bênçãos, eu quero dar uma dica muito importante para todos os nossos ouvintes. 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
2: É domingo, o dia do Senhor. Domingo é o dia de reunir a família. Domingo é o dia da convivência e da partilha. Eu, Padre Expedito, neste momento, vou abençoar a água, abençoar o alimento. Oremos. Senhor Deus, fonte de toda a vida, abençoai esta água que vamos beber. Purificai, Senhor, nossos corações, aliviai nossas canseiras e, ao beber esta água com fé, fazei-nos lembrar que de vós jorra a água viva, que apaga toda sede de amor e de sentido. Nós vos pedimos por Cristo nosso Senhor. Amém. O momento especial da bênção do alimento. Primeira carta de Timóteo, capítulo 4, versículos 4 a 5. Pois tudo o que Deus criou é bom, e nada deve ser rejeitado, se for recebido com ação de graças, pois é santificado pela palavra de Deus e pela oração. Oremos. A bênção da mesa recorda-nos que a nossa vida depende de Deus. Esta bênção fortaleça o nosso sentido de gratidão pelos dons da criação. Por esta bênção, demos graças a Deus por aquele

essa bênção, reforce em nós a alegria de dar e partilhar a solidariedade com os mais necessitados. Senhor, todos esperamos em Ti que nos dês o pão de cada dia e o pão de sempre, a Eucaristia. Tu abres as Tuas mãos generosas para saciares na alegria. Abençoa esta nossa refeição dominical. Ensina-nos a escuta do coração. Faz-nos multiplicar por todos este pão, até que sejamos recebidos por Ti à mesa do Teu reino. Que a bênção de Deus, que nos dá o pão de cada dia, a graça de Cristo, o pão descido do céu e a unção do Espírito Santo, fonte de água viva, esteja sobre vós e sobre esta refeição, agora e sempre. Amém. Por intercessão de Nossa Senhora das Graças, de São José, desça sobre você, sobre a sua família, e permaneça a bênção de Deus Todo-Poderoso, Pai, Filho,

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Em nome do Pai, do Filho e do Espírito Santo. Amém. Espírito Santo de luz, dai-nos o dom da sabedoria para distinguir o bem do mal e a verdade da mentira. Guiai-nos a cada passo, em cada dia, para que sigamos o caminho do Evangelho com a ajuda de Maria, por Cristo nosso Senhor. Amém.

Divide a nossa leitura orante da Santa Palavra. Nosso encontro com Deus aqui de cada dia. Agradecemos imensamente essa nossa lexio divina. É aqui que permitimos que o Pai nos olhe, nos avalie, nos corrija. Daquelas palavras que aqui ouvimos e não sabemos e não estávamos praticando, que nós possamos abraçá-la com todo carinho. Toda vez que abrimos a palavra de Deus, muitas palavras são pronunciadas sobre nós e talvez a gente não consiga guardar todas, mas aquela que te tocou, aquela que cutucou o seu coração, aquela que ficou martelando na sua mente, esta, exatamente esta, que o Espírito Santo quer que você cresça e desenvolva nela. Então, que o nosso coração, nossa mente, possa sempre acolher esses toques do Espírito Santo e crescer nestas chamadas que o Pai nos faz, nesses convites constantes à conversão, que convide, vede, a nossa amizade seja mais estreita e mais bonita com Ele. Afinal de contas, é tão bonita a expressão agora da nova tradução da oração eucarística número 2, que chama os santos e santas daqueles que mantiveram e cresceram aqui na terra a amizade com Deus. Que o vinde e vede, a nossa lexio divina, também nos faça crescer em amizade com Deus, em diálogo com Ele. Continuamos o ensinamento de missão, ainda falta um pouquinho para concluí-lo. Estamos no capítulo 10 de Mateus. Hoje acolhemos Mateus capítulo 10, versículos 32 e 33. Mateus capítulo 10, versículos 32 e 33. Como você sabe, a nossa tradução é a tradução da Bíblia da CNBB. Então hoje acolhemos Mateus capítulo 10, versículos 32 e 33. Agora então, ouçamos a Santa Palavra. Todo aquele, pois, que se declarar por mim, diz o Senhor, diante das pessoas, também eu me declararei por ele diante do meu Pai que está nos céus. Quem, porém, me renegar diante das pessoas, também eu o renegarei diante do meu Pai que está nos céus. Palavra tão forte de Jesus, mas tão bonita. Não há coisa mais maravilhosa nesta terra que proclamar o nome de Jesus. É tão bonita a oração do peregrino russo, que está em pronunciar o nome de Jesus. É uma oração tão simples, que ele quer colocar no seu coração e na sua respiração, pronunciar o nome de Jesus, viver diante do nome de Jesus. Às vezes temos uma vida corrida para lá e para cá, temos pouco tempo de parar para fazer aquela boa oração, aquela meditação, aquela escuta atenta, porque a vida é apertada para todos, né? Então, especialmente as mulheres que chegando em casa têm outra jornada, né?

trabalhos domésticos, né? Então, um trabalha fora, então, às vezes fica, mas todos, né? Vivemos num mundo corrido, apertado, às vezes temos pouco tempo de parar para rezar. Às vezes só esses 10 minutinhos aqui do Vinde Vede, olhe lá. Então, o peregrino russo, que estava sempre a caminho, sempre em viagem, ele era aleijado, fazia trabalhos poucos, especialmente de vigilância de rebanhos ou de currais, um trabalho pela comida praticamente, ele nunca tinha dinheiro, mas ele estava sempre bem, sempre feliz, sempre confiante, sempre achando que estava cumprindo a vontade de Deus, porque o seu coração pulsava o nome de Jesus e a sua respiração era o nome de Jesus. Então, como é bonito viver com o nome de Jesus, né? São Charles de Foucault também era apaixonado pelo nome de Jesus e no silêncio vivia dentro do nome de Jesus. O nome de Jesus é o nome de Deus, é Deus mesmo. Então, em vez de falarmos outros nomes, né, pequenos, indevidos e às vezes até nocivos, falemos o nome de Jesus, proclamemos o nome de Jesus, vivemos na presença dele, né? Sobretudo ali na Eucaristia, quando estamos ali, quase que não temos palavras, né? De tanta maravilha que está ali diante dos nossos olhos, mas também aqui na palavra, ele que nos fala e a gente responde: Jesus. Como Jesus mesmo falou aquela oração que justifica: Senhor Jesus, tem piedade de mim, sou pecador. Então, o nome de Jesus vem dessa súplica, né? Para que ele esteja sustentando nossas misérias, elas são tantas, mas ele é amor infinito, muito maior do que nossas pequenas misérias. O amor infinito dele é capaz de cobrir tudo. Por isso, devemos confessar sempre esse nome. Nos problemas, nas dificuldades, nas perseguições, temos um nome para. Não significa aqui fazer um sermão, significa viver deste nome, significa não distanciar dele. Essa não distância dele significa não deixar que o ódio tome conta do nosso coração. Não estamos aqui para nomear inimigos, estamos aqui para convidar todos à fraternidade, não uma fraternidade humana combinada, um pacto ou um clube de uma sociedade humana, não. Estamos aqui para levar a paz que só o Cristo pode dar, aquela coinonia, aquela comunhão que só o Espírito Santo gera dentro de nós. Por isso não podemos usar divisões baratas e humanas para ferir o santo nome de Deus. A nossa igreja carrega esse santo nome, carrega essa presença. As nossas igrejas, né? Eu me emociono tanto com a presença eucarística, né? E passo nas estradas para lá e para cá e digo: ali, Jesus, dali, Jesus, você está presente e sustenta nosso vai e vem, né? Ele vai conosco nesse vai e vem, mas a gente o vê presente ali. Que carinho de Deus está presente em cada sacrário, na humanidade inteira, né? Então, isso, reconhecer a presença dele, pronunciar com a vida o nome dele, pronunciar também com os lábios e o coração o nome dele com sinceridade, é assim que o confessamos, né? Que esta confissão seja a razão da nossa vida, confessar o nome de Jesus. E aí temos a promessa dele: ele falará, pronunciará o nosso nome diante do Pai. Se aqui formos fiéis ao nome, ao santo nome dele, né? Que é tão bonito, nosso Salvador, Yeshua, né? Yeshua em aramaico, né? Nosso Salvador, né? O Salvador, né? Na nossa língua, né? Tão bonito. Ele é também o Mashiach, o Messias, são os nomes, ou o Emmanuel, são esses nomes maravilhosos, né? Que cobrem a identidade e o amor de Deus, né? É também amor, né? São João ensina: Deus é amor. Então, esse nome é amor. Viveremos no amor. Estamos a caminho do amor. O amor nos conduz. Que não seja outra coisa, outros interesses que nos conduzam. Às vezes eles entram, minam nosso coração, porque eles são apaixonados, mas nosso amor é muito mais do que paixão. Nosso amor é uma confissão de vida, uma confissão de fé. Que nesta confissão a gente viva, e que a gente viva hoje pronunciando o nome de Jesus, que a gente viva amanhã pronunciando o nome de Jesus.

a gente termine nossa peregrinação aqui na terra pronunciando o nome santo de Jesus, porque quando chegarmos lá, no lugar da nossa vida plena e vida mesma, ele, Jesus, pronunciará também o meu nome, o seu nome. E é por isso que damos glória ao Pai, ao Filho e ao Espírito Santo, como era no princípio, agora e sempre. Amém. Oremos a bênção, que venha sobre cada um de nós a bênção do santo nome de Jesus, que estampado em nosso coração, em nossas mentes e em nossos lábios, esse santo nome nos livre de todo perigo, maldade, de todo infortúnio, de toda armadilha do mal. E que este santo nome de poder e de vida nos conduza sempre no caminho do amor, caminho que caminhou Maria, o caminho que está disponível para cada um de nós, em nome do Pai, do Filho e do Espírito Santo. Amém.

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5: A paz do Senhor esteja com vocês. Meus queridos irmãos, estamos iniciando o nosso programa Momento São Dimas na nossa querida Rádio Catedral. Peço licença a você para entrar em sua casa, entrar em sua vida, para juntos rezarmos pelos nossos irmãos que estão presos. Vamos iniciando o nosso programa neste dia, rezando este lindo salmo do Senhor.

Mateus. Glória a vós, Senhor. Naquele tempo, Jesus foi à região de Cesareia de Filipe e aí perguntou a seus discípulos: quem diz os homens ser o Filho do Homem? Eles responderam: alguns dizem que é João Batista, outros que é Elias, outros ainda que é Jeremias ou alguns dos profetas. Então Jesus lhe perguntou: e vós, quem dizeis que eu sou? Simão Pedro respondeu: tu és o Messias, o Filho do Deus vivo. Respondendo, Jesus lhe disse: feliz és tu, Simão, filho de Jonas, porque não foi um ser humano que te revelou isso, mas o meu Pai que está no céu. Por isso eu te digo que tu és Pedro, e sobre esta pedra construirei a minha igreja, e o poder do inferno nunca poderá vencê-la. Eu te darei as chaves do reino dos céus. Tudo que tu ligares na terra será ligado nos céus. Tudo que tu desligares na terra será desligado nos céus. Jesus então ordenou aos seus discípulos que não dissessem a ninguém que ele era o Messias. Palavra da salvação. Glória a vós, Senhor.

0: vida, chão para a gente pisar, seta para a gente não errar o caminho da salvação. Amados e amada de Deus, o mês de agosto é o mês vocacional. E neste domingo, quarto domingo do mês das vocações, do mês de agosto, a gente está rezando pelo laicato. É muito importante a presença do cristão leigo na igreja. Leigo bem formado é leigo que dá testemunho. Leigo bem formado é cristão que ajuda o ministério sacerdotal carregar a palavra de Deus no mundo inteiro. Abençoados sejam os cristãos leigos de nossa igreja. Deus abençoe o ministério de vocês. Deus abençoe a presença de vocês na igreja. O evangelho que nós estamos rezando hoje, do evangelista Mateus, mostra aqui que Pedro, representando a nossa humanidade, identifica Jesus como o Salvador do mundo, o Messias, aquele que traz a salvação, a esperança. Todos aqueles que nele crê, participa do ministério de Jesus, é discípulo de Jesus, tem a missão de elevar o evangelho a todos os lugares, e aquele que se compromete como Pedro vai guiar a igreja. Jesus deu Pedro para guiar a igreja, e agora Jesus renova o ministério de Pedro em cada um de nós, tendo nós também essa missão, esse de compromisso como Pedro, pelo anúncio do evangelho. Confiança no Senhor, amados e amadas de Deus. Vamos agora às notícias da pastoral carcerária com o nosso jornalista Marcelo.
1: Olá, amigo ouvinte. Um excelente sábado para você e sua família. Ajudar famílias em situação de vulnerabilidade social e levar alegria para crianças são algumas das principais metas do setor de produção da penitenciária de Ipaba, penitenciária Dênio Moreira de Carvalho, situada no Vale do Rio Doce. Para isso, 12 detentos trabalham em uma horta da unidade prisional, da qual são colhidos semanalmente cerca de 250 quilos de verduras e legumes, direcionados para doações, o equivalente a cerca de uma tonelada por mês. Em uma marcenaria, também instalada na penitenciária, outros 10 presos fabricam brinquedos que estimulam a imaginação, a memória, a percepção e habilidades motoras. O Banco de Alimentos da Prefeitura de Ipaba tem 424 famílias cadastradas, sendo que 84 recebem toda semana de acordo com a época e a capacidade produtiva da horta, couve, taioba, cebolinha, mandioca, abóbora, milho, almeirão, quiabo, feijão e jiló. Parte da produção da horta também já foi doada para

Escola Municipal Padre João Geraldo Rodrigues, a Escola Estadual Gerson Gomes de Almeida, a Casa Acolher e a Associação de Apoio ao Adolescente, à Criança e ao Idoso, dentre outras instituições. Em junho, os presos colheram, na horta da unidade, uma abóbora medindo 0,5 metro e pesando 17 quilos. Pelo trabalho desenvolvido na penitenciária, os presos têm direito à remissão de pena, ou seja, para cada 3 dias trabalhados, é reduzido 1 dia na condenação. E para saber mais da Pastoral Carcerária da Arquidiocese de Juiz de Fora, acesse o nosso blog, pastoralcarceraria.jf.blogspot.com. 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

São Dimas, dai-me forças nesta difícil provação. Protegei-me nesta situação angustiosa. Fazei brilhar um raio de esperança nas trevas da minha aflição. Peço-vos esta graça pelo sangue de Jesus, vosso companheiro de dor, que se dignou acompanhar-vos até o paraíso, onde agora viveis com ele e com o Pai e o Espírito Santo. Amém. São Dimas, rogai por nós. São Dimas, rogai por nós. Desça sobre todos vocês, e de maneira especial para os nossos irmãos encarcerados, a bênção de Deus Todo-Poderoso, Pai, Filho, Espírito Santo. Amém.

0: Meus amigos, quero agradecer a todos vocês que nos acompanharam no nosso programa de hoje. Que vocês tenham uma abençoada tarde, um abençoado fim de semana.
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18 horas. Elevemos o pensamento, o coração, a vida, querido irmão, querida irmã, a Deus nosso Senhor. Momento de oração é tão bom. Você que está aí na sua casa, ou no seu carro, ou no seu táxi, ou no ônibus, ou indo para a sua casa, ou para o serviço, ou para a aula. Quem sabe você está escutando aí no seu carro. Quem sabe você está escutando esse programa em qualquer lugar que seja. Eleve o seu pensamento a Deus. E se por acaso você estiver no caminho do erro e do pecado, volte para trás, irmão. O demônio quer te devorar com o pecado. Não aceite o seu convite. Maria Santíssima é aquela que foi escolhida para pisar a cabeça da serpente, para que a sua descendência, ou seja, Jesus, esmague essa cabeça da serpente, que é o demônio, a serpente perigosa, Satanás, que quer nos destruir. Maria Santíssima nos protege. Quando você vir em perigo a sua alma, a sua vida, a sua dignidade e a sua pureza, peça

Nossa Senhora que o defenda, a defenda, coloque sobre você o seu manto sagrado para que você não caia nas ciladas do demônio. Nas ciladas do demônio. O demônio existe. Papa João Paulo II falou sobre isso. Papa Paulo VI chegou a dizer: a maior artimanha do demônio é persuadir os vossos corações de que ele não existe. Agora, ultimamente, o Papa Francisco escreveu uma linda exortação apostólica chamada Gaudete et Exultate. Publicou isso dia de São José, dia 19 de março, em que ele fala dos caminhos de santidade, da alegria, da descontração, mas recorda da existência do maligno. E ele diz mesmo, quando reza o Pai Nosso, no fim, a última prece que Jesus nos ensinou foi: livrai-nos do mal. Ele faz até um comentário: este mal seria com U, é um adjetivo, ou seria com L, né, um substantivo? Ele diz: não, eu, para mim, diz o Papa, para mim é com U, é um adjetivo do maligno, aquele que é maligno, é uma personificação do mal, que é o demônio. Então, meus irmãos, nesse dia peçamos a Nossa Senhora que nos livre do mal, assim como Jesus nos ensinou. Ela interceda junto de Deus, rezando por nós, ela como mãe bondosa. Nenhuma mãe quer o mal para o seu filho, quer o bem. Portanto, peça para livrar do mal. Hoje há tantas coisas tão esquisitas acontecendo na vida das pessoas, do mundo. Às vezes, certos pensamentos. Maria Santíssima é aquela que nos ajuda a fugir do mal e nos protege contra a ação do mal. O mal não pode com Maria, como está lá no capítulo 12 do Apocalipse, aquela descrição bonita, a mulher vestida de sol, quer dizer, revestida de Cristo, da luz de Cristo, diz que o dragão tinha um grande poder de arrastar com a sua cauda um terço das estrelas do céu. Ele tem esse poder, mas não tem o poder de ferir o calcanhar de Maria. Ele não tem o poder de destruir o filho que nasceu de Maria. Ele não tem o poder de destruir as 12 estrelas que estão sobre a cabeça de Maria, porque Maria foi escolhida para ser a nossa defensora. Ela é o canal da graça. Ela é a porta por onde Jesus passa para vir a nós, e contra Jesus ninguém pode. Portanto, nesse momento, vamos pedir a Nossa Senhora que interceda junto do Pai com as preces de Jesus: livrai-nos do mal, a nós e a todos. Rezemos agora a oração das Ave Marias.

anjo do Senhor anunciou a Maria, e ela concebeu do Espírito Santo. Ave Maria, cheia de graça, o Senhor é convosco. Bendita sois vós entre as mulheres, e bendito o fruto do vosso ventre, Jesus. Santa Maria, Mãe de Deus, rogai por nós, pecadores, agora e na hora da nossa morte. Amém. Eis aqui a serva do Senhor. Faça-se em mim segundo a tua vontade. Ave Maria, cheia de graça, o Senhor é convosco. Bendita sois vós entre as mulheres, e bendito o fruto do vosso ventre, Jesus. Santa Maria, Mãe de Deus, rogai por nós, pecadores, agora e na hora da nossa morte. Amém. E o Verbo de Deus se fez carne e habitou entre nós. Ave Maria, cheia de graça, o Senhor é convosco. Bendita sois vós entre as mulheres, e bendito o fruto do vosso ventre, Jesus. Santa Maria, Mãe de Deus, rogai por nós, pecadores, agora e na hora da nossa morte. Amém. Rogai por nós, Santa Mãe de Deus, para que sejamos dignos das promessas de Cristo. Oremos. Infundi, Senhor, em nossas almas a vossa graça, para que, conhecendo pela anunciação do anjo a encarnação do Verbo, vosso Filho bem-amado, cheguemos por sua paixão e cruz à glória da ressurreição. Por Cristo nosso Senhor. Amém.

Senhor nosso Deus, velai sobre vosso povo e ao celebrarmos as maravilhas da nossa criação e a maravilha ainda maior da nossa redenção, dignai-vos abençoar esta água. Fostes vós que a criastes para fecundar a terra, para lavar nossos corpos e refazer nossas forças. Também a fizestes instrumento da vossa misericórdia. Para ela libertastes o vosso povo do cativeiro e aplacastes no deserto a sua sede. Por ela os profetas anunciaram a nova aliança que era vosso desejo concluir com os homens. Por ela, finalmente consagrada pelo Cristo no Jordão, renovastes pelo banho do novo nascimento a nossa natureza pecadora. Que esta água seja para nós uma recordação do nosso batismo e nos faça participar da alegria dos que foram batizados na Páscoa. Por nosso Senhor Jesus Cristo, vosso Filho, na unidade do Espírito Santo. Amém.

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5: Paulo Maurício Pimenta, Paulo César Teixeira, falecidos da família Cianfe Moreira, Schwarten, Damasceno, Mazinho, Caldeirinha, Souza, Ragazzi Campos, Ferreira, Daibe, Souza, Nascimento. Por alma de Maria Helena Rádio, Pedro Carlos Assunção, Paulo Antônio Freire, Luísa Ribeiro Santos, Alfred Rádio, João Fernando de Souza, Rogério Marinho Reis, Hélio Coelho do Nascimento, José Vieira da Silva, José Manuel Quintino, Sandra Regina Gomes, Sirene Vieira Mascarenhas, Célia Dinali de Souza, Eli Zito de Souza, José França Pinheiro, Eleia Constantino Pinheiro, Maria Luzia de Oliveira, José Rosa de Oliveira. Celebração Eucarística em Ação de Graças. Pelo Dom da Vida, Maria Aparecida Zorzi Lima, Domício Esteves da Silva, Narendra Mamedes. Pelos 34 anos do Grupo de Oração Amigos de Jesus. Fiéis agradecem graças. Maria Efigênia de Souza Nascimento, Vitória de Souza Oliveira. Intenções pessoais: João Pedro Leal Vieira, Cristina, Gustavo e Jamile Rádio, Aislin José e família, Giovana, Gabriele, Hugo Peçanha Goretti, Laura, Sabrina, família Nogueira de Paula, Márcio Guerra, Maria Raquel.

0: Em nome do Pai, e do Filho, e do Espírito Santo.
1: Amém.
0: Que a graça de nosso Senhor Jesus Cristo, o amor do Pai e a comunhão do Espírito Santo estejam sempre conosco.
1: Bendito seja Deus que nos reuniu no amor de Cristo.
0: Preparando-nos para esta Eucaristia, vamos dar uma olhada no nosso coração, na nossa consciência. Será que é preciso pedir perdão a Deus por alguma coisa antes de continuar? Em silêncio, demos uma olhada aí no nosso coração, na nossa consciência, e depois pediremos perdão.

0: Senhor, tende piedade de nós.
1: Senhor, tende piedade de nós.
0: Cristo, tende piedade de nós.
1: Cristo, tende piedade de nós.
0: Senhor, tende piedade de nós.
1: Senhor, tende piedade de nós.
0: Deus Todo-Poderoso e Misericordioso, tenha compaixão de nós. Perdoe os nossos pecados e nos conduza à vida eterna.
1: Amém.
0: Com alegria, por termos perdoados, cantemos o hino de louvor.

Na primeira leitura, no número 6, se fala das alegrias verdadeiras, que o nosso coração desfrute das alegrias verdadeiras. E a maneira de conseguir essas alegrias verdadeiras também aparece nesta mesma oração. Amar o que ordenais. O que é que Deus ordena? Os 10 mandamentos. Os 10 mandamentos falam todos eles sobre o amor. Então o amor é que faz nascer em nós as alegrias verdadeiras. Todos juntos, oremos. Ó Deus, que unis os corações dos vossos fiéis num único desejo, concedei ao vosso povo amar o que ordenais e esperar o que prometeis, para que na instabilidade destes nossos corações estejam obrados lá onde se encontram as verdadeiras alegrias. Por nosso Senhor Jesus Cristo, vosso Filho, que é Deus e que o vosso vive e reina na unidade do Espírito Santo. Amém.

Leitura do livro do profeta Isaías. Assim diz o Senhor a Sobna, o administrador do palácio: eu vou te destituir do posto que ocupas e demitir-se do teu cargo. Acontecerá que nesse dia chamarei meu servo Eliacim, filho de Eucias, e o vestirei com a tua túnica e colocarei nele a tua faixa. Porei em suas mãos a tua autoridade. Ele será um pai para os habitantes de Jerusalém e para a casa de Judá. Eu farei levar aos ombros a chave da casa de Davi. Ele abrirá e ninguém poderá fechar. Ele fechará e ninguém poderá abrir. Hei de fixá-lo como a estaca em lugar seguro, e aí ele terá o trono de glória na casa de seu pai. Palavra do Senhor. Amém.

Leitura da carta de São Paulo aos Romanos. Ó sabedoria da riqueza, ó profundidade da riqueza, da sabedoria e da ciência de Deus. Como são inescrutáveis os seus juízos, impenetráveis os seus caminhos. De fato, quem conheceu o pensamento do Senhor? Ou quem foi seu conselheiro? Ou quem se antecipou em dar-lhe alguma coisa de maneira a ter direito a uma retribuição? Na verdade, tudo é dele, por ele e para ele. A ele a glória para sempre. Amém. Palavra do Senhor.

0: Senhor esteja convosco.
1: Ele está no meio de nós.
0: Proclamação do Evangelho de Jesus Cristo segundo Mateus.
1: Glória a vós, Senhor.
0: Naquele tempo, Jesus foi à região de Cesareia de Filipe e aí perguntou a seus discípulos: quem dizem os homens ser o Filho do Homem? Eles responderam: alguns dizem que é João Batista, outros que é Elias, outros ainda que é Jeremias ou algum dos profetas. Então Jesus lhes perguntou: e vós, quem dizeis quem eu sou? Simão Pedro respondeu: tu és o Messias, o Filho do Deus vivo. Respondendo, Jesus lhe disse: feliz és tu, Simão, filho de Jonas, porque não foi um ser humano que te revelou isso, mas o meu Pai que está no céu. Por isso eu te digo que tu és Pedro, e sobre esta pedra construirei a minha igreja, e o poder do inferno nunca poderá vencê-la. Eu te darei as chaves do reino dos céus. Tudo o que ligares na terra será ligado nos céus. Tudo o que tu desligares na terra será

0: desligado nos céus. Jesus então ordenou aos discípulos que não dissesse a ninguém que ele era o Messias. Palavra da salvação.
1: Glória a vós, Senhor.

este evangelho bastante conhecido, em que Jesus pergunta o que dizem sobre ele. E os discípulos vão respondendo. Isso nos leva a pensar também, o que é que eu responderia? E mais ainda, o que eu poderia saber a respeito de mim se eu perguntasse a alguém? E esse alguém quem seria? Eu podia perguntar, por exemplo, aos meus familiares. Quem sou eu? E nessa resposta estaria se é uma boa pessoa, se não é boa pessoa, se tem que corrigir-se disto, disto aqui. Eu saberia uma resposta. A que mais eu poderia perguntar? Aos amigos, aqueles com quem eu vivo mais, quem sou eu? Quem sou eu? E depois disso também, podia perguntar ao próprio Deus. Senhor, quem sou eu? E pensar qual seria a resposta que Deus me daria. É claro que isso não vai acontecer, porque Deus não me vai responder, mas pode responder de muitas outras maneiras. Então, primeira coisa, os próximos, aqueles que convivem comigo, muito ou pouco, a Deus e a mim mesmo. Por que a mim mesmo? Porque se alguém me conhece bem, sou eu mesmo. E então eu teria uma resposta. Que resposta eu daria de mim mesmo? Pensando, refletindo. E é importante fazermos essa pergunta, porque nos faz pensar um pouco em mim mesmo, nas minhas atitudes, nos meus relacionamentos com as pessoas, na maneira de dirigir-me às pessoas, diferente ou não, e isso é importante para a minha vida. No caminho tão falado, caminho de Santiago, em que os peregrinos percorrem todo o norte da Espanha, mais ou menos um mês caminhando, recebem um conselho lá na fronteira da França, quando entram no caminho de Santiago. E o conselho é o seguinte: caminhe sozinho, não caminhe acompanhado. Mesmo que seja um grupo que está, vai fazer tudo juntos, não caminhem juntos. Caminhem sozinhos, isolados. E se querem conversar, no final do dia, antes de dormir, podem bater um papo. Mas a caminhada sozinhos. No início, comentários que eu li assim em jornais, etc., o povo ficava chateado. Se eu vim com o meu grupo, eu quero continuar com o meu grupo. Não caminhe sozinho. Por quê? O caminho de Santiago não é uma aventura que a gente faz, mas é uma maneira de eu melhorar, de eu crescer, como Jesus crescia em idade, em amor e em sabedoria, crescer. E se eu vou distraindo-me em conversa com os outros, não adianta nada. Eu tenho que caminhar comigo mesmo, e isso me leva a pensar em mim. Por isso é, não que seja proibido, mas é aconselhado que caminhe sozinhos. A importância que dá nessa caminhada também acontece em outros muitos lugares, de ficar sozinhos. Antigamente, iam para o deserto ficar sozinho no deserto.

Agora não existe essa moda, mas nós podemos ainda, em certos momentos, sozinhos, pensar um pouco em como sou eu, que eu penso de mim mesmo, qual é a coisa que eu tenho que melhorar para que Jesus me ajude também, que Jesus sempre está disposto a ajudar aquelas pessoas que agem com toda claridade, com todo amor. E vou contar também uma coisa, que é um texto brevezinho que fala disso precisamente. Tenho a impressão de que já falei alguma vez aqui nesta igreja, mas o texto nos fala da importância minha, de cada um, e diz assim: há uma única pessoa no mundo que pode fazer você feliz. Há uma única pessoa no mundo que pode fazer você infeliz. Para começar, precisa conhecê-la bem, essa pessoa. E para isso, vá até o espelho, olhe-se e diga: olá, nós somos os nossos professores. Somos aqueles que nos conhecemos melhor, que nos podem fazer felizes ou infelizes, melhores ou piores. Que neste dia de domingo, depois de ter celebrado ontem a festa de Nossa Senhora Rainha, pedindo a proteção de Nossa Senhora Rainha, que nós saibamos caminhar para frente, seguindo as trilhas que deixou Jesus e aprendendo a sermos nós mesmos. Em nome do Pai, e do Filho, e do Espírito Santo. Amém. Passamos agora à nossa profissão de fé. Creio em Deus Pai Todo-Poderoso, Criador do céu e da terra, e em Jesus Cristo, seu único Filho, nosso Senhor, que foi concebido pelo poder do Espírito Santo. Nasceu da Virgem Maria, padeceu sob Pôncio Pilatos, foi crucificado, morto e sepultado, desceu à mansão dos mortos, ressuscitou ao terceiro dia, subiu aos céus, está sentado à direita de Deus Pai Todo-Poderoso, onde há de vir a julgar os vivos e os mortos. Creio no Espírito Santo, na Santa Igreja Católica, na comunhão dos santos, na remissão dos pecados, na ressurreição da carne, na vida eterna. Amém. E agora recordemos os pedidos, as preces que nós guardamos no nosso coração e que queremos enviar ao coração de Deus. Em silêncio, recordemos esses pedidos.

E agora rezemos todos juntos a oração que começa no final da terceira coluna. Todos, lembrai-vos, ó Pai, do vosso povo e ouvi as nossas súplicas, que humildemente colocamos diante do vosso altar. Por Cristo nosso Senhor. Amém. Amém. Sentados para seguir o ofertório.

0: Orai, irmãos e irmãs, para que o nosso sacrifício seja aceito por Deus Pai Todo-Poderoso.
1: Receba, Senhor, por tuas mãos este sacrifício, para a glória do seu nome, para o nosso bem de toda a sua santa Igreja.
0: Senhor, pelo único sacrifício do vosso Filho, adquiristes para vós um povo de adoção filial. Concedei-nos, benigno, na vossa Igreja, os dons da unidade e da paz. Por Cristo nosso Senhor. Amém. Amém. O Senhor esteja conosco.
1: Ele está no meio de nós.
0: Corações ao alto.
1: Nosso coração está em Deus.
0: Demos graças ao Senhor nosso Deus.
1: É nosso dever e nossa salvação.
0: Na verdade, ó Pai, demos graças ao Senhor nosso Deus, é nosso dever e nossa salvação. Na verdade é digno e justo, é nosso dever e salvação, dar-vos graças sempre e em todo lugar, Senhor, Pai Santo, Deus Eterno e Todo-Poderoso, por Cristo Senhor nosso. Nele quiseste renovar todas as coisas e a nós destes participar de sua plenitude. Sendo de condição divina, despojou-se de sua glória e pelo sangue derramado na cruz, trouxe a paz ao mundo inteiro. Exaltando acima de todas as criaturas, tornou-se a fonte da salvação eterna para aqueles que lhe obedecem. Por isso, com os anjos e arcanjos, os tronos e as dominações e todos os coros celestes, entoamos o hino da vossa glória, cantando a uma só voz.

0: Na verdade, vós sois santo, ó Deus do universo, e tudo o que criastes proclama o vosso louvor. Porque por Jesus Cristo, vosso Filho e Senhor nosso, e pela força do Espírito Santo, dais vida e santidade a todas as coisas, e não cessais de reunir para vós um povo que vos ofereça em toda a parte, do nascer ao pôr do sol, um sacrifício perfeito. Por isso, ó Pai, nós vos suplicamos, santificai pelo Espírito Santo as oferendas que vos apresentamos para serem consagradas, a fim de que se tornem o corpo e o sangue de vosso Filho, nosso Senhor Jesus Cristo, que nos mandou celebrar estes mistérios.
1: Enviai vosso Espírito Santo.
0: Na noite em que ia ser entregue, Jesus tomou o pão, pronunciou a bênção de ação de graças, partiu e o deu a seus discípulos, dizendo: tomai todos e comei. Isto é o meu corpo, que será entregue por vós. Do mesmo modo, ao fim da ceia, ele tomou o cálice em suas mãos, deu graças novamente e o deu a seu discípulo, dizendo: tomai todos e bebei. Este é o cálice do meu sangue, o sangue da nova e eterna aliança, que será derramado por vós e por todos para a remissão dos pecados. Fazei isto em memória de mim.

0: Eis o mistério da fé.
1: Anunciamos, Senhor, a vossa morte e proclamamos a vossa ressurreição. Vinde, Senhor Jesus.
0: Celebrando agora, ó Pai, o memorial da paixão redentora do vosso Filho, da sua gloriosa ressurreição e ascensão ao céu, e enquanto esperamos sua nova vinda, nós vos oferecemos, em ação de graças, este sacrifício vivo e santo.
1: Aceitai, ó Senhor, a nossa oferta.
0: Todos, olhai com bondade a oblação da vossa Igreja, e reconhecei nela o sacrifício que nos reconciliou convosco. Concedei que, alimentando-nos com o corpo e o sangue do vosso Filho, repletos do Espírito Santo, nos tornemos em Cristo um só corpo e um só Espírito.
1: O Espírito nos una num só corpo.
0: E ora todos juntos, que o mesmo Espírito faça de nós uma eterna oferenda, para alcançarmos a herança com os vossos eleitos, a Santíssima Virgem Maria, Mãe de Deus, São José, seu Esposo, os vossos santos apóstolos e gloriosos mártires, São Mateus e todos os santos, que não cessam de interceder por nós na vossa presença.
1: Fazei de nós uma perfeita oferenda.
0: E agora recemos pela Igreja, por nossa Igreja Especial de Juiz de Fora, lembrando o Papa Leão XIV e nosso Bispo Marco Aurélio. Todos juntos, nós vos suplicamos, Senhor, que esse sacrifício da nossa reconciliação estenda a paz e a salvação ao mundo inteiro. Confirmai na fé e na caridade a vossa Igreja, que caminha neste mundo como vosso servo, o Papa Leão.

0: XIV, e nosso bispo Marco Aurélio, com os bispos do mundo inteiro, os presbíteros e diáconos, os outros ministros e o povo por vós redimido. Atendei propício às preces desta família que reunisse-se em vossa presença. Reconduzi a vós, Pai de misericórdia, todos os vossos filhos e filhas dispersos pelo mundo inteiro.
1: Lembrai-vos, ó Pai, da vossa Igreja.
0: Agora vamos rezar também juntos pelas pessoas falecidas da nossa família, das nossas amizades, etc. Todos. Lembrai-vos, ó Pai, acolhei com bondade do vosso reino os nossos irmãos e irmãs que partiram desta vida e todos os que morreram na vossa amizade. Unidos a eles, esperamos também nós saciarmos eternamente da vossa glória. Por Cristo, Senhor nosso, por ele dais ao mundo todo bem e toda graça. Continuando, por Cristo, com Cristo e em Cristo, a vós, Deus Pai Todo-Poderoso, na unidade do Espírito Santo, toda honra e toda glória, por todos os séculos dos séculos. Amém.
1: Amém.
0: E agora, com muito carinho, muito amor, muito agradecimento, vamos rezar o Pai Nosso, a oração que o próprio Jesus nos ensinou. Pai nosso que estais nos céus, santificado seja o vosso nome, venha a nós o vosso reino, seja feita a vossa vontade, assim na terra como no céu. O pão nosso de cada dia nos dai hoje, perdoai as nossas ofensas, assim como nós perdoamos a quem nos tem ofendido. E não nos deixeis cair em tentação, mas livrai-nos do mal. Amém. Livrai-nos de todos os males, ó Pai, e dai-nos hoje a vossa paz. Ajudados pela vossa misericórdia, sejamos sempre livres do pecado e protegidos de todos os perigos, enquanto aguardamos a feliz esperança e a vinda do nosso Salvador Jesus Cristo.
1: Vosso é o reino, poder e a glória para sempre.
0: E a todos juntos, pedindo pela paz tão necessária, não só entre o povo, mas dentro do nosso coração e das nossas famílias. Todos juntos, Senhor Jesus Cristo, dizestes aos vossos apóstolos: eu vos deixo a paz, eu vos dou a minha paz. Não olheis os nossos pecados, mas a fé que anima a vossa Igreja. Dai-lhe segundo o vosso desejo a paz e a unidade. Vós que sois Deus, com o Pai e o Espírito Santo. Amém. A paz do Senhor esteja sempre conosco.
1: O amor de Cristo nos uniu.
0: Desejemos uns aos outros a paz, com todo amor, com todo carinho.

Felizes os convidados para a ceia do Senhor. Eis o Cordeiro de Deus que tira o pecado do mundo. Senhor, eu não sou digno. Deixe minha morada, mas é uma palavra e serei salvo. Que o corpo de Cristo nos guarde para a vida eterna. Amém.

0: todos. Oremos, Senhor, nós vos pedimos, realizai plenamente em nós a obra redentora da vossa misericórdia. Em vossa bondade, levai-nos a tão alta perfeição que, reconfortados por vossa graça, em tudo possamos agradar-vos. Por Cristo nosso Senhor. Amém. Amém.
1: Avisos. Na próxima terça-feira, dia 25, terá início o curso bíblico com a missa das 15 horas. Será estudado o livro de Daniel e o curso será dado pelo padre Luiz Cláudio. O curso acontece todas as terça-feiras, às 15 horas. No próximo sábado, na missa das 18 horas, será acolhido o novo padre colaborador de nossa paróquia, padre José Sábio. Agradecemos a todos os que acompanharam esta transmissão da Santa Missa pela Rádio Catedral FM 102.3, direto da paróquia São Mateus, na cidade de Juiz de Fora. A vocês e a todos aqui presentes, desejamos uma ótima noite.
0: O Senhor esteja conosco.
1: Ele está no meio de nós.
0: Abençoe-nos, Deus Todo-Poderoso, Pai, Filho e Espírito Santo.
1: Amém.
0: Vamos em paz e o Senhor nos acompanhe.
1: Graças a Deus.
0: Boa noite e boa semana para todos.

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5: Você já se sentiu encurralado, no meio de vários problemas ao mesmo tempo e o pior, sem saída? Eu te falo isso de um lugar muito especial. Eu estou no Monte Gargano, na gruta onde o próprio São Miguel apareceu e tocou a terra. E é daqui que eu quero te dizer. Nessa dificuldade que você está vivendo, existe alguém que se coloca no meio. Você vai entender. Seja bem-vindo ao 9º dia da Quaresma de São Miguel. E você que chegou agora, caminhe conosco a partir de agora, você viverá coisas incríveis. Deus quer abençoar cada vez mais a sua vida. Hoje nós abrimos uma nova etapa, o combate espiritual. E começamos com uma das cenas mais dramáticas de toda a Escritura. Abra sua Bíblia, Êxodo, capítulo 14, no versículo 19. Então o anjo de Deus, que andava à frente das tropas de Israel, tomou posição atrás deles. Imagine a cena. O povo de Israel acaba de sair da escravidão, mas de repente olha para trás e vê o quê? O exército inimigo avançando. Cavalos, carros de guerra, toda a força do Egito e à frente o Mar Vermelho, fechado e intransponível. Ou seja, estão sem saída humana nenhuma. É exatamente aí que a Bíblia nos mostra o anjo. Repare bem no que ele faz. O anjo de Deus, que até então ia à frente do povo, abrindo o caminho, levanta-se e muda de posição. Ele vai para a retaguarda. Ele se coloca exatamente entre o exército inimigo e o povo de Deus. Perceba a grandeza disso? O anjo não recua para um canto seguro. Ele faz o contrário. Ele vai para o ponto mais perigoso. Ele vai para onde o perigo vem,

0: existe alguém entre você e aquilo que te persegue. Esse é o coração da nossa quaresma. Os anjos de Deus são enviados para se colocar no meio, entre você e aquilo que hoje te ameaça. É esse o serviço do seu anjo da guarda. Não esperar do lado de fora do perigo, não, mas postar-se exatamente entre você e ele. Para isso, claro, você precisa invocá-lo. Você pode não ver o mar se abrir hoje, mas o anjo já está em posição. Quantas vezes algo que vinha contra você simplesmente parou, perdeu força, não chegou? Você não viu o muro, mas ele estava lá. E o propósito de hoje é: pense naquilo que parece estar te perseguindo agora. Uma preocupação, um medo, uma ameaça que vem por trás, e faça este ato de confiança. Reze ao seu anjo da guarda com essas palavras: Santo anjo do Senhor, coloca-te entre mim e aquilo que me faz mal. Eu confio que tu estás em posição. E siga o seu dia em paz, mesmo que o mar ainda não tenha se aberto. E amanhã, no 10º dia da quaresma de São Miguel, você verá um homem que caminhava cego para o perigo sem perceber, até que o anjo se pôs no meio do caminho para detê-lo. A história de Balaão vai lhe mostrar que às vezes o obstáculo que você reclama é o próprio anjo de Deus protegendo você. Daqui, do Monte Gargano, eu peço a São Miguel que se ponha entre você e todo o mal. Agora juntos, rezemos as orações próprias da quaresma de São Miguel.
1: Em nome do Pai, do Filho e do Espírito Santo. Amém. São Miguel Arcanjo, defendei-nos no combate. Seja o nosso refúgio contra as maldades e as ciladas do demônio. Ordene-lhe Deus, instantemente o pedimos. E vós, príncipe da milícia celeste, pela virtude divina, precipitai no inferno a Satanás e a todos os espíritos malignos que vagueiam no mundo para a perdição das almas. Ladainha de São Miguel Arcanjo. Senhor, tende piedade de nós. Jesus Cristo, tende piedade de nós. Senhor, tende piedade de nós. Jesus Cristo, ouvi-nos. Jesus Cristo, atendei-nos. Pai Celeste, que sois Deus, tende piedade de nós. Filho Redentor do mundo, que sois Deus, tende piedade de nós. Espírito Santo, que sois Deus, tende piedade de nós. Trindade Santa, que sois um único Deus, tende piedade de nós. Santa Maria, Rainha dos Anjos, rogai por nós. São Miguel, rogai por nós. São Miguel, cheio da graça de Deus, rogai por nós. São Miguel, perfeito adorador do Verbo Divino, rogai por nós. São Miguel, coroado de honra e glória, rogai por nós. São Miguel, poderosíssimo príncipe dos exércitos do Senhor, rogai por nós. São Miguel, porta-estandarte da Santíssima Trindade, rogai por nós. São Miguel, guardião do paraíso, rogai por nós. São Miguel, guia e consolador do povo israelita, rogai por nós. São Miguel, esplendor e fortaleza da Igreja militante, rogai por nós. São Miguel, honra e alegria da Igreja triunfante, rogai por nós. São Miguel, luz dos anjos, rogai por nós. São Miguel, baluarte dos cristãos, rogai por nós. São Miguel, força daqueles que combatem pelo estandarte da cruz, rogai por nós. São Miguel, luz e confiança das almas no último momento da vida, rogai por nós. São Miguel, socorro muito certo, rogai por nós. São Miguel, nosso auxílio em todas as adversidades, rogai por nós. São Miguel, arauto da sentença eterna, rogai por nós. São Miguel, consolador das almas que estão no purgatório, rogai por nós. São Miguel, a quem o Senhor incumbiu de receber as almas depois da morte, rogai por nós. São Miguel, nosso príncipe, rogai por nós. São Miguel, nosso advogado, rogai por nós. Cordeiro de Deus, que tirais o pecado do mundo, perdoai-nos, Senhor. Cordeiro de Deus, que tirais o pecado do mundo, ouvi-nos, Senhor. Cordeiro de Deus, que tirais o pecado do mundo, tende piedade de nós. Cristo, ouvi-nos. Cristo, atendei-nos. Rogai por nós, ó glorioso São

0: Miguel, príncipe da Igreja de Jesus Cristo, para que sejamos dignos de suas promessas. Oremos. Senhor Jesus Cristo, santificai-nos por vossa bênção sempre nova e concedei-nos pela intercessão de São Miguel essa sabedoria que nos ensina a juntar as riquezas no céu e trocar os bens do tempo pela eternidade. Vós que viveis e reinais pelos séculos dos séculos. Amém. Consagração a São Miguel Arcanjo. Gloriosíssimo príncipe das hierarquias angélicas, valente arauto do Deus Altíssimo, zeloso campeão da glória do Senhor, terror dos anjos rebeldes, amor e delícia dos anjos fiéis, meu diletíssimo arcanjo São Miguel, desejando pertencer ao número de vossos devotos e servos, hoje eu me ofereço a vós, dou-me e consagro-me a vós. Coloco a minha pessoa, a minha família, os meus bens, sob a vossa potentíssima proteção. É muito pouca coisa a oferta que vos faço, sendo eu um miserável pecador, mas não duvido de que vós querereis aumentar o fervor no meu coração e proteger aquele que a vós recorre. Recordai aquele que hoje se coloca sob o vosso patrocínio e de hoje em diante protegei-me, assisti-me em todas as dificuldades da minha existência terrena, alcançai-me o perdão dos meus muitos e graves pecados, a graça de amar de todo o coração o meu Deus, o meu doce Salvador Jesus e a minha doce Mãe Maria. Impetrai-me os auxílios necessários para obter a coroa da glória. Defendei a minha alma contra todos os seus inimigos e quando chegar a hora de deixar este mundo, vinde então, príncipe gloriosíssimo, assisti-me na luta final e que o vosso gládio potente afaste para longe, para os abismos da morte e do inferno, o anjo apóstata e soberbo que derrotastes em combate no céu. Amém.
1: Hoje eu quero rezar com você, que viveu uma vida de erro e de pecado no passado e tem dificuldade de acolher o perdão de Deus. Aqui, na gruta de São Miguel Arcanjo do Monte Gargano, o próprio arcanjo disse que seria um lugar de misericórdia, onde a gruta se abrisse, lá os pecados seriam perdoados. Lembra que Deus é Pai e misericordioso. Você se confessa e depois do perdão do sacerdote você está completamente perdoado. E hoje eu quero com essa bênção alcançar o seu coração para que você reconheça essa grande graça do perdão, não tenha vergonha da misericórdia de Deus e caminhe firme nos passos do Senhor. Que Deus te abençoe, proteja e guarde, em nome do Pai e do Filho e do Espírito Santo. Amém.
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1: Programa com a Mãe Aparecida, e a gente já tem o nosso quadro aqui, Viver Como Jesus Viveu, do Padre Zezinho.
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4: Irmão, irmã, façamos catequese, tentando pensar como Jesus pensou. Nosso tema de hoje: Deus não me fez vidente. Isso mesmo. Deus não me fez vidente, nem profeta que escuta a sua voz. Não sou como Moisés, nem como dezenas de profetas que ouviam falar de Deus. Que bom para eles. Esse dom Deus não me deu. Ele só me deu fé. Fecho os olhos e imagino o Pai, o Filho e o Espírito Santo, e não imagino suas figuras. Só imagino o Filho porque ele se encarnou. Em um lugar ou situação, eu posso imaginar que Deus, que é um só, mas é uno e trino. Mas é imaginação minha, não posso provar. Isso também é fé, porque nunca vi nenhuma das três pessoas como

0: pessoa que seja as três. E o próprio Filho de Deus, que eu creio que é Jesus, nunca apareceu para mim. Eu creio que ele se encarnou, mas nunca me apareceu. Então não sou um vidente. Quando tomo a Eucaristia nas mãos, meus olhos veem trigo e vinho, mas meu coração diz que ele age naquele momento. Isto é fé. Eu nunca vi Jesus no sacrário nem na patena. Meus olhos nunca viram Jesus. Contudo, eu creio que ele age da mesma forma que não vejo o vento, mas sei que ele sopra e me envolve. Um amigo ateu, e éramos bons amigos, uma vez me disse que me admirava muito, mas me achava confuso. E quem não é? Ele também não acreditava na fusão nuclear, mas nunca chegou perto de ver este processo. Nunca viu, mas acreditou. Só que, para ele, não era exatamente o que diziam, mas provavelmente existia. Então, para transformar o pensamento em palavras, ele precisava de imaginação e eu também. Este amigo acreditava no amor, mas para ele também era um mistério intangível, intocável. Ele amava muito sua esposa, mas não conseguia descrever este amor. Ele leu sobre a dança das estrelas, mas o que ele conhecia era quase nada em vista do que ele sabia que existem lá fora. Eu penso a mesma coisa. Eu preciso imaginar o que não vejo, mas que pode existir. Não vejo, mas minha fé me diz que Deus existe e age. Não sei o que você pensa, mas é assim que eu penso. Até amanhã, se Deus quiser.
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1: A paz esteja com você. É tão belo a gente poder acordar cada dia e reconhecer, é mais um dom de Deus. Eu tenho a oportunidade de aprender.

conhecer mais a vida, descobrir melhor o seu sentido, me educar para poder ser uma pessoa cada vez mais plena, responsável, livre, madura. Tudo isso tem um significado muito importante. Maria é chamada a cheia de graça, ou seja, ela já era perfeita na sua humildade e amor. E todos nós temos que nos preencher da graça de Deus. Por isso, olhando para Maria, nós vamos entendendo cada vez melhor qual é o sentido da vida, como devemos viver, qual deve ser as atitudes que devemos ter diante dos acontecimentos, não para cair nas armadilhas do egoísmo, do modismo, mas a gente tomar as decisões. Qual é a vontade de Deus? Como que eu devo viver? Que escolha eu devo fazer? Ser egoísta, pecador, ou abrir o meu coração para fazer a vontade de Deus e assim crescer no seu amor? Por isso, há uma relação profunda entre Maria e nós. É preciso que a gente reviva Maria, ou seja, que a gente viva como ela viveu, porque está o modelo do ser humano perfeito. Isso é fundamental. Maria, ela é nossa mãe e espera por nós, tem por nós um carinho, um amor, uma predileção profunda. Que nós possamos cada dia crescer na graça, no conhecimento de Cristo, sob o amparo materno de Maria, nossa mãe.

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1: Coisa boa a gente poder estar junto por aqui. Juntos por aqui, né? Na Rede Aparecida de Rádio. A Cecília tá aqui comigo, ó, lá de Getulina, São Paulo.
2: Boa noite.
1: Boa noite.
2: Estou ouvindo a Rádio Aparecida.
1: Oh,
2: todos
1: coisa
2: os
1: boa.
2: Dias eu ouço. Rezo terço da madrugada, porque eu levanto bem cedo. Eu sou a Cecília e moro aqui em Getulina.
1: Bem-vinda, mais uma vez.
2: Eu ouço sempre na madrugada, agora liguei o rádio aqui por acaso e vi esse programa muito lindo. Deus abençoe, tá?
1: Amém,
2: reze
1: querida.
2: Por mim, por toda a minha família.
1: Pode deixar.
2: Cecília de Getulina, aqui interior de São Paulo.
1: Deus abençoe você.
2: Um abraço.
1: Um abração. Tchau, tchau, querida.
2: A todos da Rádio Aparecida.
1: Ô, coisa boa.
2: Obrigada, queridos.
1: Eu que agradeço, querida. Cecília de Getulina, uma belezinha, né? Com a gente. Ê, coisa boa. É isso aí. Estamos aqui, viu, querida? Recebendo com muito carinho o seu pedido de intenção aqui. Vamos juntos. Vamos juntos até 10 horas da noite pra rezarmos o Santo Terço. Bom, e depois a gente, é claro, a gente se encontra na segunda edição do programa com a Mãe Aparecida Eduardo José, e até as 4 da manhã, 4 da manhã de novo, estamos rezando. Aí já é outro dia, um novo amanhecer, um amanhecer de um novo dia, né? Mas 10 horas da noite você reza comigo aqui hoje, Pablito Soares, viu? Pablo aqui rezando com você. E vamos juntos, segurando o terço, colocando as intenções no coração de Deus através da intercessão de Nossa Senhora Aparecida. Sempre assim, sempre. Se você quiser passar por aqui também, dar um oizinho pra mim, colocar suas intenções, fica à vontade. 12-3104-1043. Fico aqui recebendo os seus pedidos, as suas intenções, ouvindo sua voz, ouvindo a sua participação. E como irmãos, a gente vai iniciando juntos uma semana abençoada.

0: Padre Antônio Maria, te coroamos, ó mãe, perfeita quem te criou, música linda, né? Tá na hora de Tempo de Fé e Esperança com o Padre Reginaldo Carreira. Vamos lá, é o programa com a Mãe Aparecida.
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2: Estes dias, encontrei uma mãe com seu filho de 4 anos e a cumprimentei. Segundos depois, ela deu um empurrão no filho com um xingamento daqueles. Confesso que me envergonhei e fiquei constrangido por estar por perto. Mas olhei para ela e percebi que não havia nenhum sinal, nem de constrangimento e muito menos de vergonha. Um amigo que estava perto disse: "Isso é assim mesmo hoje em dia, padre." Embora não seja o certo, pode até ter se tornado comum, mas daí haver uma sensação de conformismo de minha parte, não dá para ser possível, ao menos como cristão. É claro que provavelmente existisse toda uma situação para ela estar perdendo o controle. Não quero aqui julgar o momento, mas pedir que reflitamos no risco

0: de apelarmos sempre,
1: perdermos o controle sempre, ficarmos numa postura de limite constante. O mundo é dos fortes, pode me dizer alguém. Sim, mas sem perder a ternura jamais. Seja forte, mas com classe e educação. Pode ser?

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2: Boa noite, Pablito. Tudo bem? Eu me chamo Paulo, estou acompanhando de Patinga, Minas Gerais. Quando puder, toca pra mim a música do Padre Zezinho, Quando Jesus Passar. Coloca na intenção do Santo Terço, tá bom?

a música do Padre Zezinho, na interpretação de Padre João Carlos. Pedido do meu irmão Paulo. Paulo, um abração pra você, viu? Quero mandar um abraço especial também pra minha querida Camila Machado, lá de Timóteo, Minas Gerais. Pablo, passando pra desejar uma ótima noite, uma excelente semana pra você. Obrigado, querida. Boa noite, viu? Bom descanso aí. Dorme com Deus e com os anjinhos. Daqui a pouquinho, agora não é hora de dormir ainda não, né? Tem gente que tá dormindo, daqui a pouquinho já tá dormindo, né? Tem problema também não, pode descansar. Semana é grande, né? A Nancy Ramos de São Manuel está comigo também. Boa noite, Pablo. Seja muito bem-vindo ao meu trabalho. Você tá trabalhando, Nancy, acompanhando a Rádio Aparecida? É. Também estarei aqui até meia-noite, viu? Se Deus permitir. Deus já está permitindo e a gente já vai começar essa nossa semana, um novo dia já. Se Deus quiser, viu? Na caminhada para casa. Amém. Agradeço a companhia da Rádio Aparecida todas as noites. Feliz, abençoada. É uma feliz, uma semana abençoada para todos nós. Salve Maria, querida. Boa noite, Pablo. Estou na escuta do programa. Que Deus abençoe todos nós. Abraço de uma semana abençoada. Marcelo Monteiro, meu amigo de todas as semanas, aqui tá com a gente também. Coisa boa, viu, ter você comigo aqui, meu irmãozão. Tá na hora de ir pro intervalo e eu já volto já rapidinho. Tá bom? Pode ser? Rapidinho, eu já tô de volta. A Lenida Rocha tá comigo também, vou abraçar ela aqui também. Um abraço, você pode deixar suas intenções aqui também no 12-3104-1043, tá? 12-3104-1043. Tem música pra você aqui, aí logo depois a gente já vai pro intervalo e é claro, eu fico aqui aguardando a sua participação, tá bom?

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4: 8 horas em ponto, horário de Brasília.
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4: Programa com a Mãe Aparecida, sempre bom ter você aqui comigo, viu? Obrigado pelo seu carinho. Hoje, dia 23 de agosto de 2026. Você que está chegando agora, seja muito bem-vindo, seja muito bem-vinda. Eu tô chegando também no seu coração aí, através do programa Com a Mãe Aparecida. 21º domingo do tempo comum. Semana, esse tempo da vocação cristão, do cristão leigo, né? E claro, você que está comigo, não sei de onde você está sintonizado, mas eu quero abraçar aqui já você que me acompanha pela Rádio Caiari FM de Porto Velho, Rondônia. Você que está sintonizado na FM 105.9, Rádio Caetité FM em Caetité, na Bahia. Seja bem-vindo, seja bem-vinda. Pela Rádio de Tocantins, no Amazonas, a AM 580. E coisa boa, Porto Nacional. Pela Rádio Arca da Aliança FM. FM 100.1 lá em Blumenau, Santa Catarina. Pela Rádio Difusora 103.1 FM São Sebastião do Paraíso, Minas Gerais. Seja muito bem-vindo, seja muito bem-vinda. Você tá na casa da mãe, viu? Pela Rede Aparecida de Rádio. E às 10 horas da noite, às 22 horas, estaremos rezando, abrindo nosso coração para Deus através da Mãe Aparecida. Vamos rezar? Vamos iniciar o nosso programa orando, pedindo a Deus pela intercessão de Nossa Senhora. Senhor Jesus, neste domingo queremos renovar nossa fé em vós e reconhecer, como Pedro, que sois o Cristo, o Filho do Deus vivo. Ajudai-nos a não viver uma fé superficial, baseada apenas em palavras. Que nosso encontro convosco transforme verdadeiramente nosso coração e nossas escolhas. Abençoai o Papa, né? Os bispos, os sacerdotes, os diáconos, os religiosos e todos aqueles que exercem algum ministério na Igreja. Dai-nos também a graça de compreender que cada pessoa tem uma missão e que todos somos chamados a colaborar na construção do vosso reino. Quando surgirem dúvidas ou dificuldades,

0: consumo responsorial.
1: Salmo 137. Ó Senhor, vossa bondade é para sempre. Completai em mim a obra começada.
2: Ó Senhor, vossa bondade é para sempre. Completai em mim a obra começada.
1: Ó Senhor, de coração vos dou graças, porque ouvistes as palavras dos meus lábios. Perante os vossos anjos vou cantar-vos, e ante o vosso templo vou prostrar-me.
2: Ó Senhor, vossa bondade é para sempre. Completai em mim a obra começada.
1: Eu agradeço o vosso amor, vossa verdade, porque fizestes muito mais que prometestes. Naquele dia em que gritei, vós me escutastes e aumentastes o vigor da minha alma.
2: Ó Senhor, vossa bondade é para sempre. Completai em mim a obra começada.
1: Altíssimo é o Senhor, mas olha os pobres e de longe reconhece os orgulhosos. Ó Senhor, vossa bondade é para sempre. Eu vos peço, não deixeis inacabada esta obra que fizeram vossas mãos. Ó Senhor, vossa bondade é para sempre. Completai em mim a obra começada.
2: Ó Senhor, vossa bondade é para sempre. Completai em mim a obra começada.

0: Boa noite.
1: Boa noite, Pablo, querida.
0: Soares, meu querido.
1: Bem-vinda,
0: amigo.
1: Minha amiga.
0: Que alegria ter você conosco.
1: Muito obrigado.
0: Nesta noite de domingo, que Deus te abençoe.
1: Amém.
0: Um ótimo programa para você. Um beijo no seu coração.
1: Obrigado, querida.
0: E eu quero pedir na oração do terço pela minha saúde visual, pela saúde da minha mãe, da minha irmã Nilvia também, por todos os meus irmãos, o Geraldo, o Renato, o Donizete e todos os meus sobrinhos e sobrinhas, meus colegas de trabalho, que Deus me dê paciência, né? E que nosso Senhor Jesus Cristo abençoe a nossa família, a nossa semana que se iniciou hoje, e que tudo que vier seja para a honra e glória do nome de nosso Senhor Jesus Cristo e de Nossa Senhora Aparecida. Um abraço para você, meu querido.
1: Obrigado, minha querida.
0: Deus te abençoe.
1: Amém.
0: E toca aí para mim, tá? Eu com os cantores de Deus vem me curar, tá bom?
1: Linda.
0: Que ele cure a todos nós.
1: Amém.
0: Um abraço para você e salve Maria.
1: Obrigado, querido. Salve Maria, um grande abraço para você também, tá bom? Deus abençoe muito você, sua saúde, tá bom? Sua família, que Deus abençoe muito. Alô, Luzia, minha amiga, um grande abraço para você também. Boa noite, tudo bem? Eu gostaria de saber se tem uma vaga para eu rezar o terço hoje. É o Ricardo de Ponta Grossa. Claro, Ricardo, vamos conversando aqui, tá bom?

0: 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Estou indo para um breve intervalo, já já estou de volta aqui no programa Com a Mãe Aparecida.
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0: 8:30.
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6: Olá para você que acompanha a programação da Rede Aparecida de Rádio e emissoras parceiras. Vamos saber o que foi destaque na Igreja Católica nesta semana. A semana começou triste, em especial para a Congregação do Santíssimo Redentor, para a Rede Aparecida de Comunicação e para toda a comunicação católica no Brasil, com a partida do ex-diretor da Rádio e TV Aparecida, Padre César Moreira. A Conferência Nacional dos Bispos do Brasil, a CNBB, inclusive, manifestou no início da semana pesar pelo falecimento do missionário redentorista aos 81 anos. A conferência relembrou que Padre César, além de sacerdote, era jornalista por formação e destacou sua contribuição com a comunicação da Igreja Católica por meio da Rádio Aparecida, como presidente das extintas União de Rádio Difusão Católica e da Rede Católica de Rádio, além de ter idealizado e concretizado a criação da TV Aparecida. A irmã Paulina Helena Coraza conviveu com Padre César e relembrou da atuação do missionário e de sua contribuição para a comunicação da Igreja.
7: É o homem da comunicação, o homem do rádio. É, estivemos juntos também no processo de criação da Rede Católica de Rádio. A Igreja não tinha canais de comunicação praticamente, mas foi feito toda uma articulação com as bases, as que se tornaram bases geradoras da Rede Católica de Rádio, com lideranças da radiodifusão, com a CNBB. Foi um trabalho muito grande. E depois o jornal Brasil Hoje, então, que tinha sempre editorial com pessoas, assim, a opinião no rádio. E eu quero lembrar também que o padre César, ele fez o curso de especialização em comunicação aqui no Serviço Pastoral da Comunicação, e ele estudou o jornalismo como um meio de comunicação, de evangelização, e ele estudou o Jornal dos Jornais da Aparecida, e como o Jornal dos Jornais, dando a notícia com verdade, com as diversas fontes, ele é evangelizado.

0: comunicador, e nós sabemos que o jornalismo evangeliza nós, desde que o façamos com ética, ele evangeliza. Mais adiante, ao mesmo tempo, se trabalhou o processo da criação da Signis no Brasil. Foi em vista do jornalismo, tanto que o nosso carro-chefe sempre foi o jornal Brasil Hoje. Foi sempre um homem que trabalhou com o pensamento, com a opinião, marcando bem a posição ética, a posição da Igreja Católica, a posição também, digamos assim, que todo jornalismo precisa seguir com os seus princípios.
1: E a Academia Marial de Aparecida abriu inscrições para a tradicional Semana Bíblico-Mariológica. O evento também é em parceria com o Instituto São Paulo de Estudos Superiores, o ITESP. O tema é Maria, Mulher da Palavra no Coração do Povo, Bíblia, Devoção Popular e Esperança. As atividades vão ser realizadas de forma online, gratuitas, e vão contar com a emissão de certificado para os participantes inscritos. Elis Castro, analista administrativo da Academia Marial, nos traz os detalhes.
2: E nós vamos contar então com a participação de três professores do ITESP em cada noite. No primeiro dia a gente tem a professora Maria Antônia, no segundo dia nós temos o René Dentes e no terceiro dia nós temos o padre Antônio Friso, certo? Para fazer as inscrições desse momento formativo, você pode entrar em a12.com/sexta-semana-mariológica. A gente também está mandando o link para as pessoas. Pode entrar no Instagram da Academia Marial, Academia Marial. Pode colocar lá no Instagram, você vai ver o post também com as informações para inscrição, para trabalhar o tema da novena, né? Então, vai trazer essa reflexão sobre Maria na palavra. Com base nas passagens bíblicas, na palavra de Deus, a gente vai conhecer e se aprofundar nessa missão de Maria.
1: Mais informações no site a12.com/academia-marial. Dom Mário Antônio, arcebispo de Aparecida, comemorou nesta semana 16 anos de ordenação episcopal com celebração especial no Santuário Nacional. O arcebispo destacou a gratidão à missão que lhe foi confiada por Deus.
3: É o chamado de Deus é para que a gente continue a missão de Jesus Cristo, aquele que veio como testemunha do reino. Por isso a minha missão, o meu lema é um testemunhar o Cristo ressuscitado, encarnado, crucificado e ressuscitado, e também Jesus, em todas as suas atividades, expressou ser o servo de Deus, né? Aquele que veio para servir e não para ser servido. Então, o verbo servir, no meu lema, é uma convocação a mim mesmo, primeiro se colocar a serviço dos mais necessitados, a serviço da Igreja, né? Para que possamos vivenciar aquilo que Jesus pede de nós e aquilo que ele indica pelas realidades do mundo de hoje.
1: Com alegria também neste sábado, o diácono Alane Andrade Pereira, missionário redentorista, foi ordenado sacerdote no Santuário Nacional de Aparecida. Padre Alane traz como tema um trecho da carta de São Paulo aos Romanos. Discernir diz qual é a vontade de Deus, o que é bom, o que lhe é agradável, o que é perfeito, da carta de São Paulo aos Romanos. Padre Alane é natural de Conceição do Rio Verde, Minas Gerais, e em meados de 2010, seus familiares se mudaram para Aparecida. Ele conversou conosco e destacou seu lema presbiteral.
4: Sabemos que o presbítero é um eterno diácono, que ele sempre está disposto a servir o povo de Deus e a fazer esse discernimento. Qual que é a vontade de Deus? Em um mundo cada vez mais secularista, marcado por violências, tragédias, guerras e morte, o que é perfeito, o que é agradável? Sabemos nós que é a justiça, o amor, o cuidado com os mais pobres, os mais abandonados, em que o presbítero redentorista é chamado a estar sempre junto deles, sendo voz e vez para cada um deles. Claro, essa amada congregação, cuja qual eu tenho grande carinho, grande respeito, e hoje faço parte, foi que me cativou. As missões populares, as visitas às casas, cuidado com o povo de Deus, escutando os mais pobres, aqueles que mais sofrem, e as missões populares me deu esse gosto de, como nos lembra o Papa Francisco, o redentorista com cheiro de ovelhas, com cheiro do povo de Deus. Por isso que estou muito feliz, contente, e claro, desejo aí ser um bom presbítero. Na semana que nós estamos, o profeta Ezequiel nas leituras vai dizer o seguinte: o pastor não

0: é para apacentar a si mesmo, mas é para apacentar o rebanho, as suas ovelhas. Claro está que eu, enquanto presbítero, quero ser o pastor que apacenta o povo de Deus, cuida e zela dessas almas queridas.
1: A Conferência Nacional dos Bispos do Brasil lançou o novo hot site dos prêmios de comunicação da CNBB. A página reúne informações sobre a edição de número 56 da premiação, além do edital, as categorias e modalidades. As inscrições seguem até o dia 30 de setembro. O novo espaço pode ser acessado em prêmios.cnbb.org.br. A CNBB também lançou nesta semana uma série especial de podcasts sobre o discernimento católico nas eleições de 2026. O primeiro episódio está disponível em cnbb.org.br. O Conselho Nacional do Laicato no Brasil lançou nesta semana o caderno Encantar a Política número 2, Educação Política com o tema Brasil, Eleições Gerais 2026, Fortalecer a Democracia e Eleger um Congresso Nacional Amigo do Povo. A publicação foi elaborada para apoiar processos de formação em comunidades pastorais, organismos e movimentos. O projeto nasceu do protagonismo de cristãos leigos e leigas a partir das mobilizações do Pacto pela Vida e pelo Brasil em 2020. A cartilha está disponível para ser baixada em cnlb.org.br. E o Papa Leão XIV emitiu a sua mensagem para o Dia Mundial da Criação. As informações com Túlio Fonseca.
2: Transformarão as suas espadas em relhas de arados e as suas lanças em foices. É a partir das palavras do profeta Isaías que o Papa Leão XIV desenvolve sua mensagem para o 11º Dia Mundial de Oração pelo Cuidado da Criação, que será celebrado em 1º de setembro. O pontífice convida os cristãos a contemplarem o dom da vida e a valorizarem a terra que a sustenta, num momento marcado por crises, sofrimento humano e pelo agravamento do desequilíbrio da criação. Realidade que, segundo o Papa, constituem um único apelo à cura e à paz proveniente do mundo ferido. Leão XIV chama a atenção para o contraste entre a paz oferecida por Cristo e uma realidade mundial na qual tantos esforços continuam direcionados à violência e à guerra. Os conflitos, recorda, não apenas ceifam vidas, separam famílias e obrigam milhões de pessoas a abandonar suas casas, mas deixam também uma destruição social e ecológica que pode perdurar por gerações. Da Rádio Vaticano, Vatican News, Túlio Fonseca.
1: Esses são os destaques da Igreja Católica no Brasil e no mundo. Rafael Oliveira, para a Rede Aparecida de Rádio Signis Brasil.
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0: teu Senhor, volta meu povo teu Senhor, coral aqui com a gente cantando CF. 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
2: Sinto por vós o ciúme de Deus, pois desposei-vos com um único marido e devo apresentar-vos a Cristo como virgem pura. 2 Coríntios 11:2. Quando evangelizamos alguém, nos tornamos responsáveis na fé daquela pessoa. A nossa responsabilidade se dá na forma de um apadrinhamento. Isto é, nosso compromisso com as pessoas que evangelizamos vai além das cobranças morais, mas exige de nós testemunho e comportamento cristão autênticos. Como catequistas, lideranças da comunidade, professores de escola dominical, pessoas que encaminharam outras para a entrada na comunidade, temos uma tarefa: demonstrar sem hipocrisia que somos felizes no caminho que nos dispusemos a fazer. Às vezes, não temos consciência de que nosso agir é mais valioso e poderoso do que palavras. Palavras, palavras. Elas até que ajudam. Entretanto, o que vai marcar a vida de outra pessoa é o nosso exemplo de vida. O que esperamos dos outros, enquanto comportamento verdadeiro, devemos ser os primeiros a realizar. A nossa preocupação maior como membros e lideranças ativas do povo de Deus é sermos coerentes com aquilo que aprendemos com Jesus. Suas palavras e atitudes deverão formar o nosso modo de viver e servir para cooperar com aquelas pessoas que estão ao nosso redor. Talvez não percebamos, mas uma palavra ou um gesto de bem também poderá incentivar uma pessoa a exercitar boas ações para com os outros. Somos espelhos e, como tais, devemos refletir o brilho da luz e da beleza de Deus em nós através da nossa sincera compaixão, amor e dedicação, principalmente a quem sofre. Senhor da vida, faz de nós instrumentos de paz, de amor e de comunhão para as outras pessoas que encontramos no dia a dia. Amém.
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Uma santa e abençoada noite para você. A gente vai ficando por aqui neste bloco, mas já já eu tô de volta e vou, claro, atendendo as intenções aqui dos nossos queridos ouvintes, devotos da Mãe Aparecida, amigos do coração. Boa noite, meu amigo Pablo, aqui é o Erineu, faço parte da família dos devotos. Coloca minha família na oração do Santo Terço, tá bom? Coloco sim, com muito carinho. Deus abençoe você, viu? Paulo Brito também, rezando e agradecendo a Deus por tudo. Ele diz assim: obrigado, minha mãe Aparecida, quero rezar pela minha família e por todos os deficientes visuais, todos os meus irmãos em Cristo. Tiago, Evandro Bum, Eduardo, José Antônio, Marx, todos para o Brasil inteiro. Um abraço para você, Paulo Brito. É, hoje aqui sou eu, Pablito Soares, tá, gente? Hoje é o Pablo que tá aqui com vocês. E eu quero colocar aqui as intenções do Luiz Fernando Rodrigues, tá? É, pela cidade, por todos de Ponta Grossa. Ele pede pelo seu pai Luiz César, pela mãe Dionice. Ele pede também para todos da sua família aqui. Tô colocando aqui, ele tá acompanhando pela rádio Santana FM, na cidade de Ponta Grossa, 89.7 FM. Deus abençoe vocês aí, viu? Obrigado pela participação, meu querido. Que Deus abençoe muito. Boa noite, meu irmão. Põe eu e minha família na oração, tá bom? Coloco sim, pode deixar. Antônio Pereira, lá de Sales, de Jales, desculpa. Um abração para você, querido. Deus abençoe muito. O Marcos tá comigo também. Boa noite de domingo, Pablo Soares. Excelente trabalho. E que a semana se inicie com as bênçãos da Mãe Aparecida. Obrigado, Marcos. Um abraço para você também, viu? Deus abençoe muito. O Valdir e a Lu estão por aqui também. É, meus queridos, um grande abraço para vocês, viu? Que Deus abençoe muito.

0: Vou para um breve intervalo, já já eu tô de volta. Volto, claro, com muito carinho, colocando a intenção de cada um de vocês aqui
1: pro São Pedro. 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
0: 9:02, horário de Brasília.
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0: Programa Com Mãe Aparecida, seja muito bem-vindo, seja muito bem-vinda. Ótima noite para você. Sou eu, Pablo Soares, aqui nesta noite, fazendo companhia para você, tá bom? Com muito carinho sempre. Claro, claro, claro, sempre. Deixa eu mandar um abraço aqui para todos os queridos amigos que estão sintonizados na rádio AM580, Rádio Tocantins, no Porto Nacional, lá no Tocantins. Que Deus abençoe cada um de vocês. Obrigado pelo carinho, pela audiência. FM 99.1, vão rezar comigo aqui também, da Rádio Educadora AM de Fernandópolis, São Paulo, pela Rádio América AM580, AM Uberlândia, Minas Gerais. Sejam muito bem-vindos. Estamos sempre juntos por aqui, viu? Obrigado pelo carinho de cada um de vocês, pela Rádio AM720, Rádio Difusora AM, Casabranca, São Paulo, também sintonizados aqui na Rádio Aparecida. Bom ter vocês sempre comigo aqui. Que Deus abençoe muito. hora de oração, hora, momento de rezarmos com